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3: 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As notícias do governo federal que movimentaram o país no dia de hoje.
4: Olá, boa noite.
5: Boa noite para você que nos acompanha em todo o país.
4: Sexta-feira, 3 de julho de 2026.
5: Vamos ao destaque do dia: educação, saúde e habitação.
4: Novos hospitais, inovação e atendimento especializado terão investimentos de mais de 465 milhões de reais.
5: Inaugurados 10 campi de institutos federais pelo Brasil.
4: Minha Casa Minha Vida entrega mais de 1.600 moradias em 6 estados.
5: E presidente Lula defende investimentos em infraestrutura social e acesso a serviços públicos essenciais.
6: É o dinheiro, que gera mais emprego, que gera mais renda, que gera mais desenvolvimento e que gera conquista para todo mundo. Esse é o dinheiro bom.
4: E ainda, fortalecimento do empreendedorismo.
5: Mais oportunidades para contratação de serviços pelo governo federal.
4: Desenrola MEI. Microempreendedores individuais que estão na dívida ativa poderão limpar o nome da empresa. Gabriela Noronha.
7: A iniciativa vai atender mais de 3 milhões de MEIs que possuem pendências na dívida ativa da União.
5: Você vai ouvir também incentivo à produção aliada à preservação ambiental.
4: Fundo Amazônia vai investir até 230 milhões de reais para fortalecer negócios na Amazônia Legal. André de Barros Lima.
8: O apoio inclui assistência técnica, formação, capacitação, assessoria para gestão e regularização documental.
5: Hoje na apresentação da Voz do Brasil, eu, Mariana Jungmann e Luciano Seixas.
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5: Ambulâncias, unidades odontológicas, inauguração de institutos federais e mais de 1.600 moradias.
4: O governo do Brasil realizou várias entregas nesta sexta-feira na saúde, educação e habitação, com investimentos de mais de 1 bilhão de reais pelo Programa de Aceleração do Crescimento.
5: A entrega foi feita ao mesmo tempo em 12 cidades diferentes.
9: Todas as entregas foram simultaneamente em cidades dos estados de São Paulo, Rio de Janeiro, Pernambuco, Amazonas, Piauí, Alagoas e Sergipe, com participação de ministros e autoridades locais por videoconferência. Na educação, foram inaugurados 10 novos campi de institutos federais, com investimento de 206 milhões e 600 mil reais, sendo 196 milhões de reais do novo PAC. As unidades ampliam a oferta de ensino técnico e profissionalizante, parte do plano de expansão da rede federal, que prevê a construção de 111 novos institutos em todo o país, com potencial para criar 155 mil novas vagas. O ministro da Educação, Leonardo Barchini, destacou que o governo investe em educação de qualidade e oportunidades para os estudantes.
10: Você entra aqui no ensino médio, você pode fazer graduação, você pode fazer licenciatura, você pode fazer curso subsequente, você pode fazer mestrado, doutorado, enfim. Isso aqui abre as portas para todas as oportunidades que os nossos jovens precisam.
9: Na saúde, o governo do Brasil anunciou investimentos de 464 milhões e 800 mil reais para fortalecer o Sistema Único de Saúde. O pacote inclui a entrega de ambulâncias, unidades odontológicas móveis, micro-ônibus para transporte de pacientes, equipamentos para hospitais e unidades básicas de saúde, além da ampliação do programa Agora Tem Especialistas. Também foram inauguradas novas estruturas hospitalares e anunciadas ações para ampliar o atendimento especializado e incentivar a inovação tecnológica no SUS, explica o ministro da Saúde, Alexandre Padilha.
11: É o Brasil ter cada vez mais capacidade de produzir aqui no Brasil os medicamentos, as tecnologias, o conhecimento necessário para cuidar da saúde do nosso povo, para a gente ficar soberano.
9: Na habitação, 1.619 novas moradias do programa Minha Casa Minha Vida foram entregues simultaneamente em 6 estados, beneficiando cerca de 6.500 pessoas. O investimento é de aproximadamente 263 milhões de reais. O ministro das Cidades, Vladimir Lima, disse que somadas as entregas realizadas nessa semana, já são 1.753 novas moradias destinadas a famílias de baixa renda em diferentes regiões do país.
12: Hoje nós temos 2.500.000 moradias contratadas no âmbito do programa Minha Casa Minha Vida. E vamos chegar até 3 milhões no final deste governo.
9: O presidente Lula defendeu investimentos em infraestrutura social e o acesso da população a serviços públicos essenciais.
6: Dinheiro bom é dinheiro investido em obra, em educação, em saúde, em ferrovia, em rodovia. É o dinheiro que gera mais dinheiro, que gera mais emprego, que gera mais renda, que gera mais desenvolvimento e que gera conquista para todo mundo. Esse é o dinheiro bom.
9: Somadas, as ações dessa sexta-feira representam mais de 930 milhões de reais em investimentos nas áreas de educação, saúde e habitação. Reportagem Pablo Mundim.
4: E o presidente Lula sancionou lei que cria a Universidade Federal do Esporte, vinculada ao Ministério da Educação.
5: A universidade vai, em um único local, desenvolver atividades de ensino, pesquisa, extensão e inovação, voltadas ao desenvolvimento da ciência do esporte.
4: Entre as finalidades estão capacitar profissionais para atuar em organizações esportivas e no treinamento de atletas e incentivar a produção de conhecimento científico e tecnológico na área.
5: Com sede em Brasília, a universidade poderá instalar campi em outros estados.
4: Mais fôlego para quem empreende no Brasil.
5: Essa semana, o governo federal anunciou medidas para quem trabalha como MEI.
4: Hoje foram anunciadas mais duas novidades: o Desenrola MEI, voltado para quem precisa regularizar dívidas fiscais,
5: e a expansão do Contrata Mais Brasil, plataforma que conecta os empreendedores que querem prestar serviços a órgãos públicos.
7: O Desenrola MEI vai permitir que microempreendedores individuais de todo o Brasil renegociem dívidas tributárias. A iniciativa vai atender mais de 3 milhões de MEIs que possuem pendências na dívida ativa da União. Serão atendidos empreendedores com débitos de até 20 mil reais. Entre as facilidades inéditas está o parcelamento dos débitos em até 145 meses ou mais de 12 anos. Os descontos sobre juros, multas e encargos legais podem chegar a 70%. Annelise Lenze, procuradora da Fazenda Nacional, explica o objetivo.
13: É um programa de transação tributária customizado para sustentabilidade do pagamento e para a saúde financeira desses MEIs e que vem fechar o ciclo de estímulo a novos créditos, a novos negócios, ao desenvolvimento econômico e social e a proteção também, proteção social de cada um desses MEIs.
7: Outra nova medida é a expansão do Contrata Mais Brasil, que facilita a contratação de microempreendedores individuais. O profissional se cadastra na plataforma e pode prestar serviços para os governos federais, estaduais e municipais, como pintura, manutenção, entre outros. O programa agora terá 141 atividades econômicas contempladas. Antes eram 107. Foram incluídos serviços como alimentação, fotografia, produção cultural, estética e organização de eventos. Além disso, mais instituições estão aderindo à plataforma. Quase 90 novos órgãos aderiram ao sistema, incluindo o Banco do Nordeste e a Fiocruz. O ministro do Empreendedorismo, Paulo Pereira, fala quantos empreendedores podem ser alcançados com as mudanças.
14: Bancos públicos, empresas estatais, serviços federais passam a incluir os seus serviços no Contrata Mais Brasil, ao mesmo tempo que mecanismos de busca ativa desses MEIs farão um esforço para incluir algo como um potencial de 5,5 milhões de MEIs, algo como que pode chegar a 6 milhões de MEIs na plataforma pública. Então, uma plataforma de compras públicas voltada para os MEIs.
7: Os anúncios fazem parte de uma série de medidas anunciadas para os microempreendedores. Na segunda-feira, o presidente Lula já havia enviado ao Congresso Nacional a proposta de reajuste do teto de faturamento do MEI, de 81 mil para 140 mil por ano. Atualmente, o Brasil possui mais de 16 milhões de microempreendedores.
15: trabalhadores individuais. Reportagem Gabriela Noronha.
4: Quem tem interesse em participar do Desenrola MEI poderá acessar o sistema a partir do dia 6 de julho no site www.regularize.pgfm.gov.br.
5: O programa Gás do Povo agora chega a 100% dos inscritos no Cadastro Único de Programas Sociais do Governo do Brasil.
4: São mais de 15 milhões de recargas do botijão de gás de 13 quilos que estarão disponíveis aos beneficiários a partir do próximo dia 10 de julho.
16: Para a dona de casa Maria José de Carvalho, o botijão de gás na cozinha é motivo de alívio. Moradora do Sol Nascente no Distrito Federal, ela recebe o botijão gratuitamente por meio do programa federal Gás do Povo. Segundo Maria, foi graças ao programa que ela deixou para trás o fogão a lenha.
17: Quando eu morava no barraco de madeira, eu cozinhava na lenha, porque aqui é uma quadra que ninguém presta nada para ninguém, né? Agora melhorou um pouco.
16: Lançado em setembro de 2025 para substituir o antigo Vale Gás, o programa Gás do Povo é administrado pelos Ministérios de Minas e Energia e do Desenvolvimento e Assistência Social, Família e Combate à Fome. Segundo o governo federal, já são quase 15 milhões de recargas gratuitas realizadas em todo o Brasil desde o início do programa, como explica o ministro de Minas e Energia, Alexandre Silveira.
18: É 100% de cobertura. Já são 15 milhões de recargas. Hoje o país todo está coberto. Onde não tem revenda, as distribuidoras estão chegando com a entrega em veículos móveis e todo o público-alvo, que é o público do Cade Único, já recebe o botijão de gás, essa grande medida de proteção social.
16: Em julho, os beneficiários do programa poderão retirar a recarga gratuita do botijão de gás de 13 quilos a partir do dia 10. O benefício ficará disponível até 9 de agosto. A retirada do botijão pode ser feita diretamente nas 26 mil revendas credenciadas, espalhadas por mais de 4.800 municípios brasileiros. Com locução de Nazi Brum, reportagem de Gabriela Noronha.
5: Nacional Antifacção foi inaugurado nesta sexta-feira, no Rio de Janeiro.
4: A nova estrutura, lançada pelo Ministério da Justiça e Segurança Pública, integra o programa Brasil contra o Crime Organizado.
5: O objetivo é apoiar as ações integradas desenvolvidas pelas Forças de Segurança Pública.
4: Além do Rio de Janeiro, o escritório já está presente em São Paulo e estará posteriormente em Foz do Iguaçu, no Paraná.
5: Segundo o ministro da Justiça e Segurança Pública, Wellington César Lima, a medida quer aproximar a União dos principais centros de atuação do crime organizado no país.
19: Visa exatamente que nós venhamos a nos aproximarmos mais das realidades específicas de determinados estados da federação, como no caso do Rio de Janeiro e São Paulo. Também teremos um ponto em Foz do Iguaçu. Fundamental que para a fluidez dessas informações locais, estabelecimento de estratégias customizadas específicas para cada realidade local, o Ministério da Justiça se faça presente.
4: Em 2016, foi sancionada uma nova lei contra o tráfico de pessoas, que virou um marco para o Brasil.
5: Ela aumentou a possibilidade de investigação, a criminalização e as penas, além de garantir maior assistência às vítimas.
4: Para celebrar os 10 anos da lei, novas parcerias foram firmadas para combater esse tipo de crime.
20: Disfarçado de oportunidade de trabalho no exterior, o tráfico de pessoas segue fazendo vítimas no Brasil. Uma nova rota identificada pelo Ministério da Justiça e Segurança Pública tem um destino líder, Camboja, na Ásia. 44 brasileiros foram aliciados no ano passado para atuarem em centros de crimes digitais naquele país, como explica o diretor do Departamento de Migrações da Secretaria Nacional de Justiça do Ministério da Justiça e Segurança Pública, Vitor Semple.
21: Brasileiros estão sendo vítimas de esquemas, os chamados scam centers, que são brasileiros sendo transportados, exportados por meio de aliciamento para o Camboja e para os outros países para dar golpes digitais em brasileiros aqui no Brasil.
20: No ano em que a Lei Brasileira de Enfrentamento ao Tráfico de Pessoas completa 10 anos, o Ministério da Justiça lançou duas parcerias para ampliar as ações de prevenção desse crime no país. A primeira é no campo dos esportes, com a criação de uma cartilha que orienta atletas, familiares, treinadores, dirigentes e demais profissionais sobre os riscos do aliciamento por falta falsas promessas de contratos e oportunidades esportivas. Para o coordenador-geral de inteligência esportiva do Ministério do Esporte, Diogo Silva, grandes eventos esportivos podem ajudar a dar visibilidade ao tema.
0: Colocando isso dentro do contexto atual que nós estamos vivendo, onde a Copa do Mundo Futebol Feminino vai ter a oportunidade de apresentar essa proposta para as pessoas e alertar as pessoas.
20: Outra iniciativa é a campanha da Agência Nacional de Aviação Civil para conscientização sobre tráfico de pessoas e trabalho escravo. De acordo com Diana Helena Ferreira, da Agência Nacional de Aviação Civil, profissionais que atuam em aeroportos são capacitados para reconhecer situações de risco e denunciar.
1: Por meio dos treinamentos, eles conseguem identificar sinais, né, que algumas, né, possíveis vítimas podem manifestar, como de nervosismo, às vezes não saber responder determinadas perguntas dos agentes, né, eles sabem um canal, por exemplo, para acionar a Polícia Federal ou outro órgão policial que esteja no aeroporto.
20: Os homens já foram maioria nos casos de tráfico para trabalho em condição análoga à de escravo, mas dados recentes do Ministério da Justiça e Segurança Pública mostram que as mulheres passaram a ser as principais vítimas, principalmente quando se refere à exploração sexual. Quanto à faixa etária, a maioria das pessoas identificadas está em idade economicamente ativa, entre 18 e 59 anos. Reportagem Graziele Bezerra.
5: E mais um aliado no combate ao feminicídio.
4: Está em construção uma linha do tempo que mostra o caminho percorrido pelas vítimas de violência desde o primeiro boletim de ocorrência.
5: Com esse histórico, será possível criar mecanismos de alerta para a atuação preventiva das autoridades antes que o crime aconteça.
22: Os casos de feminicídio no Brasil recuaram 11,45% nos primeiros meses após o lançamento do Pacto contra o Feminicídio em fevereiro deste ano. Isso representa 30 vítimas a menos em relação ao mesmo período do ano anterior. Ainda assim, entre abril e maio, 232 mulheres foram assassinadas em razão do gênero. E para fortalecer a luta contra o feminicídio, uma nova estratégia está sendo desenvolvida. Trata-se de uma linha do tempo que cruza dados dos boletins de ocorrência de violência doméstica registrados pelas vítimas. A ideia é agir preventivamente, como explica a idealizadora do sistema, Luana Teixeira, servidora da Secretaria Nacional de Segurança Pública.
23: O feminicídio, ele é o final de toda uma escalada da violência. A partir do momento que essa mulher entrar num ciclo de violência, no primeiro boletim de ocorrência, nós vamos emitir um alerta para todas as autoridades envolvidas, né? Para que ela não chegue no ápice do feminicídio. Como a gente observou, 15% morrem até 12 meses e 18% morrem até 24 meses. Nossa expectativa principal é essa, é salvar vidas em vez de contar as mortes.
22: A ferramenta faz parte do Centro Integrado Mulher Segura, uma estrutura dentro do Ministério da Justiça e Segurança Pública que usa inteligência e integração de dados para proteger mulheres em todo o Brasil. Para a construção da linha do tempo, foram reunidos dados das secretarias de segurança estaduais e do Banco Nacional de Boletins de Ocorrência. Com as informações, também é possível construir um histórico de atuação dos agressores, de acordo com Luana Teixeira.
23: Às vezes ele comete uma violência aqui no estado, mas ele vai para outro estado e lá não consta que ele cometeu essa violência, porque os sistemas não se conversam. E como mulher segura, você vai conseguir olhar tudo isso. Eu consigo ver que esse cara já fez, já praticou violência em vários outros estados.
22: Embora a plataforma ainda esteja em fase de estruturação, já conta com perfis específicos para delegacias e órgãos do judiciário, possibilitando notificações automáticas e a visualização do histórico da vítima e do agressor em diferentes estados. O próximo passo é integrar esses dados ao Sistema Único de Saúde para detectar casos de violência subnotificados. Reportagem Luciana Colares de Holanda.
4: O governo do Brasil finalizou a cessão da área da favela do Moinho para o governo de São Paulo.
5: O terreno na capital paulista era da União e abrigou cerca de 850 famílias.
4: Hoje, no ato de assinatura, a ministra da Gestão e da Inovação, Esther Dweck, destacou o atendimento habitacional às famílias como parte da negociação.
2: Acho que esse momento agora ele vai encerrar um capítulo e começar um novo, né? Justamente naquela área que era a favela do Moinho, que agora vai se tornar o Parque do Moinho. Para que a gente pudesse transformar aquela área num parque, a gente precisava garantir a moradia digna para as pessoas que estavam ali naquela região. O governo federal, por meio do Minha Casa Minha Vida, entraria com 180 mil e o governo do estado com 70 mil para permitir que as pessoas pudessem comprar uma casa de até 250 mil. Então, a grande maioria pôde ficar no centro da cidade, porque essa é uma área extremamente central e essa era uma dos pleitos das famílias, que elas não fossem deslocadas do centro da cidade.
5: Até agora, 84% das famílias já estão com novos imóveis contratados.
4: O governo paulista terá 48 meses para concluir as obras de construção do novo parque.
5: Comunidades da Amazônia que atuam com produtos da biodiversidade.
4: Serão financiadas ações para fortalecer os negócios com foco na conservação ambiental.
3: O Fundo Amazônia vai investir até 230 milhões de reais para fortalecer negócios comunitários da sociobioeconomia em todos os estados da Amazônia Legal. O investimento vai ocorrer por meio do edital Prospera Amazônia, lançado pelo Ministério do Meio Ambiente e Mudança do Clima e que é fruto de um acordo de cooperação com o BNDES, o Banco Nacional de Desenvolvimento Econômico e Social. O edital vai selecionar organizações para oferecer serviços a empreendimentos comunitários que trabalham com produtos e serviços da sociobiodiversidade e que sejam formados principalmente por povos indígenas, quilombolas, extrativistas, ribeirinhos, agricultores familiares e demais povos e comunidades tradicionais. O apoio inclui assistência técnica, formação, capacitação, assessoria para gestão e regularização documental. Também contempla serviços de adequação sanitária e ambiental, certificação, agregação de valor, acesso a crédito e a mercados. Ao todo, o edital poderá apoiar ações em até 106 municípios da Amazônia Legal. A chefe do Departamento de Gestão do Fundo Amazônia do BNDES, Fernanda Garavini, destaca a importância dessa parceria entre o banco e o Ministério do Meio Ambiente e Mudança do Clima.
8: Nessa parceria, o Ministério de Meio Ambiente e Mudança do Clima e o BNDES, usando os recursos do Fundo Amazônia, pretendem transformar a produção sustentável dos territórios amazônicos em negócios mais estruturados, capazes de gerar renda, ganhar escala e acessar novos mercados, sem abrir mão da conservação da floresta e dos modos de vida dessas populações, que protegem a floresta.
3: Gerido pelo BNDES, sob coordenação do Ministério do Meio Ambiente e Mudança do Clima, o Fundo Amazônia já apoia mais de 150 projetos. Estando presente em 73% dos municípios dos 9 estados da Amazônia Legal. Reportagem André de Barros Lima.
5: O Exame Nacional do Ensino Médio 2026 já contabiliza mais de 5 milhões de inscritos.
4: É o maior número já registrado pelo exame desde 2022.
5: Entre as principais novidades dessa edição está a inscrição automática dos estudantes concluintes do ensino médio da rede pública.
4: Outra mudança foi o aumento no número de municípios onde as provas serão realizadas.
5: Nesse ano, o exame será aplicado nos dias 8 e 15 de novembro em todos os estados e no Distrito Federal.
4: A principal porta de entrada para a educação superior no Brasil.
5: É utilizado para ingressar em universidades públicas por meio do Sistema de Seleção Unificada, o SISU, ou em instituições privadas pelo ProUni, o Programa Universidade para Todos.
4: Também é utilizado por estudantes que buscam financiamento em instituições de ensino pelo FIES.
5: E fique de olho, as inscrições para quem quer participar do FIES abrem no dia 14 de julho.
10: O Ministério da Educação publicou o edital do processo seletivo do FIES, Fundo de Financiamento Estudantil, para o segundo semestre de 2026. As inscrições são gratuitas e estarão abertas de 14 a 17 de julho, exclusivamente pela internet no endereço acessounico.mec.gov.br/fiéis. Neste ano, o MEC oferece mais de 112 mil vagas para o FIES, considerando os processos seletivos do primeiro e do segundo semestre. Para se inscrever, é necessário ter participado do Exame Nacional do Ensino Médio, o Enem, a partir da edição de 2010. No exame, o candidato deve ter obtido média aritmética de, no mínimo, 450 pontos nas 5 provas, sem ter zerado a redação. Além disso, não deve ter participado na condição de treineiro. Outra exigência é possuir renda bruta familiar mensal por pessoa de até 3 salários mínimos. O resultado da pré-seleção na chamada única vai ser divulgado no dia 30 de julho. Reportagem Júlio César de Oliveira.
4: A Advocacia Geral da União notificou hoje a Google, controladora do YouTube, para que retire do ar perfis que promovem

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2: Presidente do STF defende a atuação conjunta das cortes latino-americanas para proteger a democracia.
3: STJ julga primeiro repetitivo em sessão totalmente virtual e define requisitos para justiça gratuita a pessoas jurídicas.
2: TST recebe relatório sobre estudo inédito sobre a exclusão de pessoas LGBTQIAPN+, no mercado de trabalho.
3: Boa noite, eu sou Marcela Luiz.
2: E eu sou Walter Lima.
3: O presidente do Supremo Tribunal Federal e do Conselho Nacional de Justiça, ministro Edson Fachin, defendeu uma atuação articulada entre as cortes constitucionais da América Latina para fortalecer a proteção da democracia, da independência judicial e dos direitos fundamentais.
2: A declaração foi feita durante o 31º Encontro de Tribunais, Cortes e Salas Constitucionais da América Latina e do Caribe, realizado em Montevidéu, no Uruguai. Fernanda Porto.
4: No evento, Fachin disse ainda que o reconhecimento da democracia como um direito humano autônomo, como está sendo debatido pela Corte Interamericana de Direitos Humanos, poderá fortalecer juridicamente a independência do Poder Judiciário, a autonomia dos tribunais constitucionais, a integridade dos processos eleitorais, os mecanismos de freios e contrapesos, além da proteção das liberdades fundamentais.
3: O Conselho Nacional de Justiça encerrou o primeiro semestre de 2026 com 326 processos julgados pelo plenário e mais de 6 mil processos analisados e arquivados.
2: No período, o órgão também aprovou normas e definiu políticas para o judiciário em todo o país. Marcelo Della Libera.
5: O balanço divulgado pelo CNJ mostra que nos 6 primeiros meses do ano, o plenário realizou 24 sessões, entre presenciais e virtuais. O colegiado também aprovou 15 resoluções de cumprimento obrigatório pelos tribunais e 3 recomendações sobre boas práticas em áreas como gestão processual, inovação tecnológica, direitos humanos, acesso à justiça e melhoria da prestação jurisdicional. Na área disciplinar, o plenário do Conselho julgou 10 procedimentos administrativos disciplinares e aplicou sanções em 8 deles. Também determinou o afastamento cautelar de 9 magistrados durante a tramitação dos processos e analisou 9 revisões disciplinares com aplicação de pena de disponibilidade em 2 casos.
3: Pela primeira vez, o STJ julgou um recurso repetitivo em sessão totalmente virtual.
2: Na ocasião, foram estabelecidos critérios para a concessão da gratuidade de justiça a pessoas jurídicas. Fátima Uchoa.
6: A tese fixada pela Corte Especial do STJ sob o rito dos repetitivos deve ser seguida por todos os juízes e tribunais do país ao analisarem a mesma questão de direito. O colegiado definiu que a pessoa jurídica deve apresentar informações que permitam avaliar a real situação econômico-financeira, não sendo suficiente demonstrar inatividade ou redução do faturamento. Segundo o ministro relator Luiz Felipe Salomão, a concessão da gratuidade de justiça segue regras diferentes para pessoas físicas, que têm presunção relativa de veracidade na declaração de insuficiência de recursos, enquanto a pessoa jurídica deve comprovar não ter condições de arcar com as despesas processuais.
3: Um estudo inédito foi feito sobre a exclusão de pessoas LGBTQIAPN+, no mercado de trabalho.
2: O relatório foi entregue ao TST. Mila Amaral.
7: O levantamento foi realizado pelo Banco Mundial em parceria com o Ministério dos Direitos Humanos e da Cidadania e outras organizações. De acordo com o documento, a exclusão de pessoas LGBTQIAPN+, no mercado de trabalho, tira da economia brasileira mais de 94 bilhões por ano. Isso acontece porque essa população é mais atingida pelo desemprego e pela informalidade e recebe salários menores. Os dados mostram que o desemprego entre pessoas LGBTQIAPN+, é de 15,2% e mesmo empregados, eles ganham em média 10% a menos.
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3: Uma boa noite.
2: Bom fim de semana e até segunda-feira.
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8: Eu sou Paula Gromba.
9: E eu sou Ricardo Nakaoka.
8: E estes são os destaques de hoje do Jornal do Senado, que começa agora.
9: Perfis falsos na internet podem virar crime.
8: Comissões debatem impactos.

0: vício em apostas. Casos de ludopatia crescem 140% no SUS.
1: Aprovado reajuste anual para acesso ao microcrédito.
0: Boa noite.
2: Boa noite.
0: Criar um perfil falso para enganar outras pessoas pode passar a ser crime específico no Brasil.
1: A Comissão de Segurança Pública aprovou o projeto que inclui no Código Penal o crime de falsa identidade digital para punir a prática conhecida como catfishing, usada em golpes, assédio e outros tipos de fraude. Repórter Bruno Lourenço.
3: O projeto de lei cria no Código Penal o crime de estelionato ou fraude por meio de falsa identidade digital. O senador Hamilton Mourão, do Republicanos do Rio Grande do Sul, destacou que a criação de perfis falsos deixou de ser uma mera travessura online para se transformar em uma ferramenta de crimes graves, como a extorsão financeira e a chantagem íntima, gerando prejuízos severos à saúde mental e ao bolso das vítimas.
4: Catfishing é a prática de criar uma identidade falsa online com o objetivo de enganar, explorar, assediar ou fraudar outras pessoas, geralmente em redes sociais ou aplicativos de namoro. Os motivos para o catfishing variam desde a busca por atenção ou bullying até crimes graves, como golpes financeiros, românticos ou de investimento em criptomoedas, que resultam em perdas financeiras substanciais para as vítimas. Extorsão e chantagem por meio de imagens íntimas ou informações pessoais compartilhadas pelas vítimas, chamada sextorção e roubo de identidade.
3: A proposta estabelece que a punição seja agravada se a fraude for cometida com o uso de ferramentas automatizadas, perfis robôs ou se visar a exploração financeira de pessoas vulneráveis, como idosos.
0: E processos de violência doméstica poderão ter análise mais rápida na Justiça.
1: Avançou o projeto que garante prioridade aos juizados especializados na tramitação das ações previstas na Lei Maria da Penha. Repórter Rodrigo Rezende.
5: Os juizados de violência doméstica e familiar contra a mulher terão prioridade em relação à chamada Justiça Comum na análise dos processos relacionados à Lei Maria da Penha. O projeto com esse objetivo foi aprovado pela Comissão de Direitos Humanos. A relatora, senadora Ana Paula Lobato, do PSB do Maranhão, ressalta que essa medida impede conflitos entre órgãos judiciais e dá mais segurança para a mulher vítima de agressão. O relatório de Ana Paula Lobato foi lido na CDH pelo senador Rogério Carvalho, do PT de Sergipe.
6: Ao instituir órgãos judiciais especializados com competência civil e criminal para o processo, julgamento e execução das causas decorrentes dessa violência, a Lei Maria da Penha buscou evitar a fragmentação do atendimento, decisões potencialmente contraditórias e a peregrinação da vítima por múltiplos juízos, assegurando tutela mais efetiva e concentrada.
5: O projeto foi apresentado pela deputada federal Laura Carneiro, do PSD do Rio de Janeiro, e agora será analisado pela Comissão de Constituição e Justiça.
0: E a Câmara dos Deputados pode votar nos próximos dias o chamado PL da Misoginia, um projeto aprovado pelo Senado, que equipara o crime de ódio contra mulheres ao racismo.
1: A proposta torna a prática inafiançável e imprescritível, e prevê pena mais duras para quem discriminar as mulheres. A reportagem é de Yasmin Rodrigues.
7: O projeto de lei aprovado pelo Senado em março inclui a misoginia entre os crimes de preconceito e discriminação já previstos na legislação brasileira. Assim como nos crimes de racismo, a conduta passa a ser considerada inafiançável e imprescritível. A autora do projeto, senadora Ana Paula Lobato, do PSB do Maranhão, afirmou que o objetivo é enfrentar um tipo de violência que muitas vezes antecede as agressões físicas e feminicídios.
8: Estatística crescente da violência doméstica que chega até o feminicídio. Então, antes de chegar no feminicídio, se sofre a violência psicológica, a violência financeira, a violência doméstica, para enfim chegar no feminicídio. Para diminuir os casos de feminicídio, a gente precisa primeiramente combater a violência.
7: A matéria recebeu parecer favorável da relatora, senadora Soraya Tronic, do PSB de Mato Grosso do Sul. Se os deputados aprovarem o texto sem alterações, a proposta segue diretamente para a sanção presidencial.
0: Uma audiência pública das Comissões de Direitos Humanos e de Assuntos Sociais discutiu os impactos das apostas esportivas online no Brasil.
1: O debate apontou que a crescente expansão das bets no país exige medidas de proteção aos consumidores. Repórter Patrícia Oliveira.
9: Para os debatedores, os efeitos das apostas esportivas online sobre o endividamento das famílias e a saúde mental dos brasileiros exigem medidas de proteção ao consumidor. Além do cadastramento do CPF nos sites de aposta, também seria necessária a declaração de renda para o controle do valor apostado e a redução da publicidade das bets. O psiquiatra Hermano Tavares destacou o aumento de casos de jogo compulsivo, o vício que afeta um em cada cinco apostadores.
10: É como se fosse uma droga, gente. Isso teve mais de 100% de aumento de demanda de tratamento para jogo nesse período.
9: O senador Eduardo Girão, do Novo do Ceará, defende o fim das apostas online.
11: Copa do Mundo acontecendo durante esse mês, explodiu
2: apologia ou a propaganda, na minha opinião, deveria acabar, proibir, seja o governo enviando um projeto ou o próprio parlamento deliberar pelo fim.
9: Além de outras propostas em tramitação, um pacote de projetos reunidos pela senadora Damares Alves do Republicanos do Distrito Federal restringe a publicidade das bets e proíbe a ação de influenciadores digitais.
0: Os atendimentos a pessoas com dependência em jogos de apostas no SUS cresceram 140% entre 2018 e 2025. O dado foi apresentado na audiência pública pela coordenadora do Departamento de Saúde Mental, Álcool e Outras Drogas do Ministério da Saúde, Gabriela de Andrade.
1: Para a senadora Damares Alves, do Republicanos do Distrito Federal, a expansão das apostas esportivas já afeta a saúde pública e a economia, o que reforça a necessidade de medidas para enfrentar a ludopatia.
11: Quanto tudo isso está custando para o Brasil? O que está arrecadando? Está compensando os danos e prejuízos que os cofres públicos vão ter e já estão tendo?
0: Os limites para o acesso ao microcrédito podem deixar de ficar defasados.
1: A Comissão de Assuntos Econômicos aprovou um projeto que atualiza esses valores anualmente, com base na inflação, para preservar o acesso de microempreendedores e trabalhadores informais ao crédito. O texto segue para a Câmara dos Deputados, se não houver recurso ao plenário. Repórter Marcela Cunha.
12: O projeto prevê a correção anual dos limites de endividamento para acesso ao Programa Nacional de Microcrédito Produtivo Orientado. O PNMPO oferece crédito para financiar atividades produtivas de microempreendedores, pequenos negócios e trabalhadores informais. Hoje, o Conselho Monetário Nacional estabelece dois limites, até R$ 21 mil em operações de microcrédito na mesma instituição financeira e até R$ 80 mil no total de operações de crédito no sistema financeiro, sem contar financiamento habitacional. Mas esses valores podem ficar defasados com o tempo. O relator senador Laércio Oliveira, do Progressistas de Sergipe, afirmou que manter os limites sem correção pela inflação reduz ano a ano o acesso dos pequenos empreendedores ao microcrédito.
13: Mais do que facilitar o acesso ao financiamento com taxas justas, a política de microcrédito atua como um motor de incentivo e profissionalização para os microempreendedores. Em vez de apenas injetar dinheiro, o programa qualifica o tomador para que ele identifique o momento exato de buscar o empréstimo e saiba aplicá-lo com foco na produtividade.
12: Pelo texto aprovado, a atualização será anual pelo IGPM, índice usado para medir a variação de preços na economia.
1: Com edição de Paula Groba e trabalhos técnicos de João Lira, o Jornal do Senado fica por aqui. Acompanhe agora as notícias do Tribunal de Contas da União e da Câmara dos Deputados. Boa noite.
0: Uma boa noite e um bom fim de semana.
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7: O Tribunal de Contas da União avaliou se órgãos federais oferecem condições adequadas no ambiente de trabalho para a inclusão de pessoas com deficiência. A auditoria analisou 36 órgãos e identificou barreiras físicas, sociais e organizacionais, além de dificuldades de acessibilidade nos espaços, nos sistemas de informática e nos meios de comunicação. O tribunal também constatou que metade dos órgãos avaliados não possui diretrizes formais de acessibilidade. O TCU recomendou medidas ao Ministério da Gestão, ao Ministério dos Direitos Humanos e a outros órgãos federais. O objetivo é eliminar barreiras e melhorar as condições de inclusão e de trabalho na administração pública federal. Saiba mais em tcu.gov.br.
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15: Deputados definem novas regras para fiscalizar despesas com educação.
16: O projeto cria medidas de saúde para pessoas afetadas por jogos de azar.
15: Avança a proposta que retoma incentivos para o programa Mais Médicos.
16: Boa noite. Comissão de Educação aprova incentivo ao programa Mais Médicos. O repórter José Carlos Oliveira tem as informações.
17: A Comissão de Educação da Câmara dos Deputados aprovou o projeto de lei que retoma incentivos ao programa Mais Médicos, que haviam sido revogados em 2025, diante da lei que criou o programa Agora Tem Especialistas. O texto aprovado permite que os candidatos aos programas de residência médica recebam 10% de pontuação adicional durante o processo seletivo, desde que tenham cumprido integralmente pelo menos um ano de ações em projetos e programas dos Ministérios da Saúde e da Educação, como é o caso do Mais Médicos. Para o relator da proposta, deputado Ismael, do PL de Santa Catarina, a medida tem baixo custo, é fácil de ser operacionalizada e, na prática, vai atrair mais jovens profissionais para o programa Mais Médicos.
18: A gente sabe da importância da presença do programa Mais Médico nesses pequenos municípios. E o projeto do deputado Ismael Alexandrino permite que especialistas em medicina também adentrem ao programa Mais Médico, permitindo um maior acesso da nossa população à saúde, tão fundamental, uma das prioridades, sem dúvida, desafiantes para o nosso país.
17: A proposta de retomada de incentivos ao programa Mais Médicos ainda vai passar pelas análises das comissões de saúde e de Constituição e Justiça. Da Rádio Câmara de Brasília, José Carlos Oliveira.
15: Orlando Silva, do PCdoB de São Paulo, comemora a aprovação na Comissão de Constituição e Justiça do projeto que veda o ensino à distância nos cursos da área da saúde. Segundo ele, a formação presencial é indispensável para garantir a qualificação dos futuros profissionais.
19: Orlando Silva acredita que a medida preserva a qualidade dos serviços prestados à população e evita a formação de profissionais com diferentes níveis de preparo. O deputado também defende a rápida tramitação da proposta no Senado.
14: Trabalho.
15: Professora Luciene Cavalcante, do PSOL de São Paulo, apoia a instituição do piso nacional para os profissionais não docentes da educação. Segundo ela, a proposta garante valorização aos trabalhadores da educação básica e prevê remuneração equivalente a 75% do piso do magistério.
19: Professora Luciene Cavalcante afirma que o projeto conta com fonte de financiamento por meio do Fundeb e pede prioridade para a votação no Senado. Ela argumenta que a medida corrige uma injustiça salarial e reconhece o trabalho dos profissionais que atuam diariamente nas escolas.
14: Educação.
15: Foram aprovadas novas regras para fiscalização de despesas públicas com educação. A repórter Paula Bittar acompanhou a votação.
20: A Comissão de Constituição e Justiça da Câmara aprovou uma proposta que define regras para acompanhar e avaliar gastos com educação nos estados e municípios. O texto aprovado confere um papel central ao Sistema de Informações sobre Orçamentos Públicos em Educação, SIOP, um sistema eletrônico gerido pelo Fundo Nacional de Desenvolvimento da Educação, o FNDE, que coleta, processa e disponibiliza dados sobre receitas e despesas com educação. O monitoramento da aplicação de recursos na educação será feito por esse sistema, que também será responsável por manter um portal voltado ao cidadão. Estados e municípios deverão publicar no SIOP até 30 dias após o fim de cada bimestre um demonstrativo com as receitas e despesas da educação. Se o relatório não for publicado, o governo federal poderá suspender as transferências voluntárias, com exceção das destinadas à educação, saúde e assistência social. Durante a discussão da proposta na comissão, o deputado Patrus Ananias, do PT de Minas Gerais, ressaltou a necessidade de garantir transparência nos gastos públicos.
21: Esse projeto me tocou muito o coração, porque eu penso que nós vivemos uma época em que nós aqui na Câmara dos Deputados, parlamentares, precisamos mandar um recado claro, passar uma imagem para o povo brasileiro da nossa correção, do nosso rigor, da nossa transparência na aplicação dos recursos públicos, que não podem ser destinados a projetos mirabolantes, a obras inacabadas, mas destinados prioritariamente as políticas públicas que promovem o desenvolvimento do nosso país.
20: O projeto que define regras para acompanhar e avaliar gastos com educação nos estados e municípios já pode seguir para a análise do Senado, a menos que haja recurso para votação pelo plenário da Câmara. Da Rádio Câmara, de Brasília, Paula Bittar.
14: Saúde.
19: Hélio Lopes, do PL do Rio de Janeiro, é autor de projeto que estabelece diretrizes para a caderneta de saúde da gestante e do bebê no SUS. Entre as medidas previstas, o texto determina o uso de terminologia baseada no sexo biológico e veda a adoção de linguagem neutra.
3: Segundo Hélio Lopes, a proposta também define que as cadernetas de pré-natal sejam voltadas exclusivamente à proteção da saúde da mãe e do bebê, sem conteúdos que estimulem a interrupção da gestação. O projeto ainda prevê orientações sobre denúncia e proteção em casos de violência sexual.
19: O projeto de Felipe Beccari, do Podemos de São Paulo, cria uma política de incentivo à produção e ao acesso a medicamentos genéricos de uso veterinário. O deputado propôs estímulos para empresas que produzem esses medicamentos e adotem políticas de preços mais acessíveis.
3: De acordo com Felipe Beccari, a medida busca reduzir os custos dos tratamentos veterinários e ampliar o acesso da população aos cuidados com os animais. Ele acredita que o fortalecimento do mercado de genéricos pode estimular a concorrência, beneficiar tutores e contribuir para o bem-estar animal.
14: Direitos humanos.
19: O projeto cria uma pensão especial para pessoas que adquirirem deficiência permanente em decorrência de violência doméstica. Um dos autores da matéria, Dimas Gadelha, do PT do Rio de Janeiro, explica que a ideia é indenizar as vítimas sem renda suficiente para garantir o próprio sustento.
3: O texto também dispensa o tempo de carência para a concessão de benefícios às vítimas. De acordo com Dimas Gadelha, a proposta ainda prevê mecanismos para que o Estado busque o ressarcimento dos gastos junto aos agressores.
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14: Ciência e tecnologia.
19: Está pronta para ser votada no plenário da Câmara a proposta que cria uma política para auxiliar na saúde de pessoas afetadas por jogos de azar. A repórter Mônica Tati tem mais informações.
22: A Comissão de Constituição e Justiça da Câmara dos Deputados aprovou o projeto de lei que institui política para atender pessoas e famílias que foram afetadas pelos jogos de apostas. O texto cria a Estratégia Nacional de Atenção Integral às pessoas com necessidades decorrentes das práticas de jogos e apostas. Entre outros pontos, aborda a prevenção, a redução de danos, a proteção e a reinserção social de pessoas que tenham problemas com vícios em jogos. A relatora na comissão, a deputada Laura Carneiro, do PSD do Rio de Janeiro, afirmou que a proposta tem relevância social e sanitária, devido aos efeitos das apostas sobre a saúde mental, a vida familiar e a proteção de grupos vulneráveis. Já o autor do projeto, o deputado Rui Carneiro, do Podemos da Paraíba, informou que o número de pessoas atendidas pelo SUS, o Sistema Único de Saúde, com problemas associados ao jogo patológico, passou de 108 para 1.200 entre 2018 e 2023.
23: Os jogos de azar no Brasil se transformaram numa questão gravíssima de saúde pública. Esse é a moral principal do nosso projeto, dar uma resposta às pessoas que, junto com os seus familiares, estão vivendo essa nova realidade do Brasil, inclusive uma das maiores causas do endividamento do brasileiro. Então, o objetivo é preparar a estrutura, sobretudo de saúde, nas unidades básicas de saúde, nos CAPs, para atender esse novo tipo de paciente, vamos dizer assim, que precisa de socorro.
22: O projeto que cria uma política de atenção às pessoas com problemas com jogos de apostas já foi aprovado por todas as comissões e aguarda a votação do plenário da Câmara. Da Rádio Câmara de Brasília, Mônica Tati.
14: Justiça.
3: Adriana Ventura, do Novo de São Paulo, pede a instalação de uma CPMI para investigar o Banco Master e acusa o governo de priorizar gastos com publicidade em vez de áreas como saúde. Ela defende o combate à impunidade e a responsabilização dos envolvidos em crimes.
19: Adriana Ventura também faz críticas ao governo federal e cita investigações da Polícia Federal envolvendo o Banco Master e integrantes da base governista. Segundo ela, as denúncias reforçam a necessidade de aprofundar as apurações sobre possíveis casos de corrupção.
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6: Comissões.
3: A Comissão de Administração da Câmara debate experiência de ouvidorias externas em defensorias públicas. O repórter Luiz Cláudio Canuto tem os detalhes.
8: 20 unidades da Federação têm ouvidorias externas em suas defensorias públicas, que funcionam como órgãos auxiliares e autônomos para garantir o controle social, a transparência e a participação da sociedade civil. As ouvidorias externas não pertencem à carreira da defensoria e seus integrantes são eleitos a partir de listas tríplices com representantes da sociedade. Criadas pela Constituição de 88, as defensorias públicas são instituições estatais que garantem assistência jurídica integral e gratuita à população que não possui recursos financeiros para contratar um advogado. Elas atuam na defesa dos direitos individuais e coletivos e na promoção dos direitos humanos. A Comissão de Administração e Serviço Público da Câmara dos Deputados debateu a experiência das ouvidorias externas das defensorias públicas com representantes do setor. A audiência pública foi presidida pela deputada Fernanda Melchiona, do PSOL do Rio Grande do Sul, autora também do pedido para a realização do debate.
10: 20 estados já têm a defensoria, a ouvidoria da defensoria pública, que é um órgão do controle social, que não é da carreira da instituição e que é eleita pelos movimentos sociais populares. E por que eu estou fazendo esse preâmbulo? Porque é o único órgão do sistema judicial que tem esse controle externo, externo mesmo, que não é da carreira, que não tem aquele elemento corporativo. Isso é muito importante.
8: Os estados que não têm ouvidorias externas nas defensorias públicas são Espírito Santo, Sergipe, Alagoas, Tocantins, Mato Grosso do Sul, Amazonas, Roraima e Rio Grande do Norte. A Defensoria Pública da União conta com uma ouvidoria geral composta por representantes da sociedade civil. O projeto apresentado no Senado Federal muda a lei de responsabilidade fiscal e destina limite de até 2% da receita das unidades federativas para o orçamento das defensorias públicas, a fim de garantir autonomia financeira. A proposta também impede contingenciamentos severos no sistema de assistência jurídica gratuita. Da Rádio Câmara de Brasília, Luiz Cláudio Canuto.
6: Economia.
19: Florentino Neto, do PT do Piauí, defende o projeto que autoriza a União a criar uma empresa estatal para atuar na distribuição de combustíveis e gás de cozinha. A proposta também permite ampliar a participação pública em refinarias e outras estruturas estratégicas para o abastecimento nacional.
3: No entendimento de Florentino Neto, a medida fortalece a soberania energética e protege o país em situações de desabastecimento. Ele considera ainda que a iniciativa contribui para a estabilidade da oferta de combustíveis, além de proteger os consumidores contra aumentos abusivos.
19: Glauber Braga, do PSOL do Rio de Janeiro, apresentou o projeto que revoga a lei do Programa Nacional de Desestatização. O deputado afirma que a proposta busca fortalecer a presença do Estado em áreas estratégicas, como energia, mineração, telecomunicações e infraestrutura.
3: Glauber Braga avalia que as privatizações reduzem a capacidade do poder público de planejar o desenvolvimento do país. Ele defende que empresas estatais atuem em setores essenciais para atender ao interesse da população, especialmente onde a iniciativa privada não vê lucro imediato.
6: Relações Exteriores.
19: Edilson Barroso, do PL de São Paulo, integra a Frente Parlamentar Mista em apoio à integração União Europeia-Mercosul, criada para acompanhar o acordo comercial entre os dois blocos. Ele detalha a importância da fiscalização legislativa para dar mais segurança às empresas brasileiras.
3: Adilson Barroso afirma que o acordo vai reduzir aos poucos impostos cobrados sobre milhares de produtos e serviços. O deputado aponta que a mudança pode facilitar as vendas do Brasil para outros países e atrair novos investimentos.
2: Agricultura.
11: Representantes da cadeia de produção do tabaco defenderam na Câmara uma proteção para o setor. A repórter Maria Neves nos conta quais as propostas.
12: Representantes da cadeia produtiva do tabaco reclamaram em audiência pública na Câmara dos Deputados que o sistema integrado de produção do setor está ameaçado no Brasil. De acordo com o deputado Heitor Schur, do PSD Gaúcho, que pediu a realização do debate, o aumento do número de produtores independentes e a carga tributária representam as principais ameaças à produção integrada de fumo no Brasil. Heitor Schur afirma que o sistema integrado foi construído há mais de 100 anos e engloba desde os produtores de fumo até a fabricação dos produtos derivados, como cigarro. O deputado argumenta que essa organização é importante para garantir aspectos como equilíbrio entre produção e demanda, assistência técnica e controle da qualidade dos insumos. Com o crescimento dos produtores independentes, ele acredita que essa estrutura esteja ameaçada.
13: Nós temos diversas safras dentro de um ano. Uma vez era a safra do fumo, agora é a safra de verão, a safra de inverno, a safra de primavera. Está plantando e colhendo o ano inteiro. Talvez isso para a indústria seja muito bom, mas para o segmento que está lá no campo eu não vejo ganhar com isso. E, ao mesmo tempo, a gente percebe que cada vez tem mais produtores independentes plantando por conta. Não sei se os insumos que eles usam são os corretos. E essas coisas acabam influenciando também o nosso setor.
12: Com o aumento da produção, Heitor Schur afirma que houve queda no preço do tabaco. O deputado sustentou que, enquanto em janeiro a arroba do produto custava R$ 340,00, hoje está sendo vendida por R$ 260,00. Da Rádio Câmara de Brasília, Maria Neves.
3: Marcelo Moraes, do PL do Rio Grande do Sul, defende a securitização das dívidas dos produtores rurais do estado. Na visão do deputado, a medida é essencial para permitir a renegociação dos débitos acumulados após anos de estiagem e das enchentes de 2024.
11: Marcelo Moraes afirma que os agricultores não pedem perdão das dívidas, mas condições para quitá-las. Ele também cobra a apreciação da proposta pela Câmara, alegando que a demora na votação agrava a crise no campo e compromete a economia gaúcha.
2: Meio Ambiente.
3: Cabo Gilberto Silva, do PL da Paraíba, critica a atuação de órgãos federais durante operações de fiscalização ambiental em Novo Progresso, no Pará. Segundo o deputado, as ações truculentas provocam conflitos com produtores rurais e moradores da região.
11: Cabo Gilberto Silva pede ao governo federal que reveja a atuação dos órgãos responsáveis pela fiscalização ambiental na região. No entendimento do parlamentar, é necessário garantir o cumprimento da legislação sem comprometer os direitos dos produtores.
3: Joaquim Passarinho, do PL do Pará, também denuncia a truculência de órgãos federais durante a operação de fiscalização ambiental em Novo Progresso. O deputado defende que a fiscalização seja conduzida com respeito à população e prioridade para medidas de orientação.
11: Joaquim Passarinho cobra do governo ações para acelerar a regularização fundiária e ambiental na região. Segundo o parlamentar, é preciso garantir segurança jurídica aos produtores e conciliar a proteção do meio ambiente com o desenvolvimento das atividades econômicas locais.
3: Termina agora o jornal Câmara dos Deputados, produzido pela Rádio Câmara, com trabalhos técnicos de Wellington Teles e apresentação de Ana Raquel Macedo e Márcio Aquiles Sardi. Boa noite.
11: A Voz do Brasil volta na segunda-feira. Boa noite e bom final de semana.
2: 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Boa noite.

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1: 22:03.
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4: 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Boa noite.
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1: 22:33.
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1: 23 horas e 1 minuto.
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1: 23 horas e 31 minutos. 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

0: Creio em um só Deus, Pai Todo-Poderoso, Criador do céu e da terra, de todas as coisas visíveis e invisíveis. Creio em um só Senhor, Jesus Cristo, Filho Unigênito de Deus, nascido do Pai antes de todos os séculos. Deus de Deus, Luz da Luz, Deus verdadeiro de Deus verdadeiro, gerado, não criado, consubstancial ao Pai. Por Ele todas as coisas foram feitas e por nós homens, e para nossa salvação, desceu dos céus, encarnou pelo Espírito Santo no seio da Virgem Maria, e se fez homem. Também por nós foi crucificado sob Pôncio Pilatos, padeceu e foi sepultado. Ressuscitou ao terceiro dia conforme as Escrituras e subiu aos céus, onde está sentado à direita do Pai. E de novo há de vir em sua glória, para julgar os vivos e os mortos, e o seu reino não terá fim. Creio no Espírito Santo, Senhor que dá a vida e procede do Pai e do Filho. Igual Pai e Filho é adorado e glorificado. Ele é que falou pelos profetas. Creio na Igreja Una Santa Católica e Apostólica. Confesso um só batismo para a remissão dos pecados e espero a ressurreição dos mortos e a vida do mundo que há de vir. Amém.
1: Zero hora e 3 minutos.
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1: 1:03.
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5: Bom dia!
6: Bom dia!
5: Bom dia!

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1: 2 horas e 4 minutos.

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1: 3:01.
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1: 4 horas e 2 minutos.
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1: 5 horas.
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1: Queridos amigos do nosso Porta Aberta, sejam bem-vindos a esta edição. Nesta semana, vamos recordar os intensos dias vividos aqui no Vaticano com a realização do consistório extraordinário. O Papa Leão XIV proferiu discursos que indicam a linha do seu pontificado. Vamos recordar, então, a homilia pronunciada no início dos trabalhos, o discurso de inauguração e o discurso também conclusivo. Teremos também espaço para a missa na solenidade dos santos Pedro e Paulo, da qual participaram os cardeais que trabalharam no consistório e também os arcebispos metropolitanos que receberam o palio das mãos do Papa Leão. Vamos ouvir Túlio Fonseca e Silvone José.
2: Carissimi fratelli, ci siamo radunati attorno all'altare del Signore.
3: Caríssimos irmãos, reunimo-nos em redor do altar do Senhor, junto ao túmulo de São Pedro, para dar início ao consistório. Vindos de todas as partes do mundo, estamos a celebrar esta Eucaristia. Com a nossa vida, ofereçamos a Deus as comunidades e os povos que trazemos no coração, bem como os projetos e as experiências pastorais, alegres e trabalhosas.
2: Experiências pastorais, lietas e faticosas.
3: Foi com este convite que o Papa Leão XIV iniciou sua homilia na manhã desta sexta-feira, 26 de junho, durante a missa de abertura do consistório extraordinário celebrada na Basílica de São Pedro. Ao longo de 2 dias, os cardeais reunidos no Vaticano aprofundam em espírito sinodal temas ligados à vida da Igreja e aos desafios do mundo contemporâneo, refletindo sobre questões como a paz, a implementação do sínodo e a missão evangelizadora. Inspirado nas leituras do dia e na proximidade da solenidade dos santos Pedro e Paulo, o Santo Padre apresentou 3 orientações para o discernimento dos cardeais.
2: Caríssimi, dalla parola di Dio che abbiamo ascoltato, vorrei trarre alcune indicazioni per il nostro discernimento di questi giorni.
3: O primeiro convite foi a redescobrir a liberdade que nasce da relação com Cristo. Segundo o Papa, o exemplo dos apóstolos Pedro e Paulo recorda que é a comunhão com o Senhor que liberta do pecado e do medo e torna fecunda a missão da Igreja. A Igreja viva é a Igreja que acredita, afirmou Leão XIV, recordando que a fé precede a nossa e pede para ser testemunhada com ardor. Por isso, destacou que anunciar o Evangelho, celebrar os sacramentos e servir o povo de Deus somente produzem frutos quando permanecem enraizados em Cristo, a verdadeira videira. O segundo eixo da reflexão foi dedicado à paz. Diante das tensões internacionais e dos conflitos que atingem a humanidade, o Papa recordou que continuam surgindo iniciativas que promovem a dignidade humana, a justiça e o respeito ao próximo, sinais concretos de esperança. Quando a dignidade da pessoa humana é ferida, observou, toda a humanidade sofre. Por isso, afirmou com firmeza.
2: Perciò la guerra non è mai degna dell'uomo e non è mai benedetta da Dio.
3: A guerra nunca é digna do homem e nunca é abençoada por Deus, pois o Criador dotou-nos de inteligência e vontade para resolver os conflitos como seres humanos e não como animais, eventualmente dotados de armas hipertecnológicas.
2: Magari dotate di armi ipertecnologiche.
3: Leão XIV ressaltou ainda que a unidade da família humana precede cada povo e cada Estado, e sublinhou, a paz é um dever de justiça, porque somos uma única família humana, uma magnífica humanitas que encontra em Cristo a sua cabeça e redentor. Ao retomar sua encíclica, promulgada em 15 de maio, Magnifica Humanitas, o pontífice afirmou ser necessário prosseguir o caminho indicado por São Paulo VI na construção da civilização do amor, promovendo um desenvolvimento humano integral. Nesse horizonte, acrescentou:
2: La Chiesa non è mai di parte, è per tutti.
3: Ao anunciar o Evangelho, entre alegrias e perseguições, a Igreja nunca toma partido. É para todos, e a cada um dirige a mesma palavra de conversão e salvação.
2: E a ciascuno rivolge l'identica parola di conversione e di salvezza.
3: Como terceira orientação, o Papa convidou os cardeais a viverem a concórdia na obediência, entendida como a escuta da palavra viva, que é Cristo. Segundo ele, é o Espírito Santo que orienta a Igreja, indicando os desafios pastorais, purificando intenções e conduzindo todos no caminho comum. Leão XIV afirmou que a implementação do sínodo convida toda a Igreja a avançar na unidade da fé, na promoção da paz e na obediência à palavra viva, encontrando novas linguagens para anunciar o Evangelho sem perder a sua permanente novidade. Por fim, destacou que a colegialidade episcopal resume a sinodalidade vivida por todo o povo de Deus e dirigiu-se aos cardeais com um pedido de colaboração humilde no exercício do ministério petrino.
2: Perciò l'aiuto che potrete darmi nell'esercizio del ministero petrino.
3: A ajuda que me podereis prestar no exercício do ministério petrino encontra em mim alguém que pede e não alguém que manda. E, efetivamente, a autoridade do primado é própria de quem escuta e só por causa disso guia, de quem aprende e só por causa disso ensina, sempre no seguimento do único mestre. Concluiu.
2: Del único maestro.
0: Como podemos ajudar hoje nossas igrejas a anunciar o Evangelho com maior fidelidade, liberdade e credibilidade? Essa foi a pergunta que Leão XIV dirigiu aos cardeais reunidos para o consistório extraordinário em andamento no Vaticano. Depois da Santa Missa na Basílica Vaticana, o pontífice fez seu discurso de abertura na Sala Paulo VI, afirmando que a missão não é uma das muitas tarefas da Igreja, mas sua razão de ser. E é por isso que se torna também o critério que orienta o discernimento. Aprende-se caminhando, ressaltou o Santo Padre, explicando os quatro temas profundamente interligados que guiarão os trabalhos que hoje se iniciam. Não somos guardiões de interesses particulares, recordou, mas discípulos e testemunhas do reino de Deus, chamados a ser em Cristo fermento de fraternidade universal. Quatro temas que convergem na missão da Igreja. O primeiro tema, portanto, é contemplar o mundo no qual a Igreja é chamada a anunciar o Evangelho. Antes de se questionar o que fazer, afirmou, é preciso deter-se diante da realidade, olhando-a com os olhos da fé e deixando-nos questionar pela escuta dos irmãos. Jesus habita os lugares de nossa vida cotidiana e a Igreja é chamada a reconhecer a sua presença. O segundo tema é a reflexão sobre a cultura do poder e a civilização do amor.
4: Molti di voi provengono da terre segnate dalla guerra, dalla violenza, dalla polarizzazione sociale o religiosa.
0: Muitos de vocês vêm de terras marcadas pela guerra, pela violência, pela polarização social ou religiosa. Mas nenhum de nós está alheio às muitas formas de conflito, de opressão e de divisão que hoje atravessam nossas sociedades. Por isso, o discernimento que somos chamados a realizar diz respeito a todos e interpela a missão da Igreja em todos os contextos. Leão XIV indicou a encíclica Magnifica Humanitas, que pode oferecer chaves de interpretação para este tempo. Ao Papa, interessa saber como essas páginas ressoam nas igrejas particulares, através dos questionamentos suscitados, das perspectivas abertas e dos passos sugeridos. O terceiro tema é justamente o aprofundamento dessa encíclica, questionando-se sobre a contribuição que a Igreja pode oferecer para a construção do bem comum.
4: Viviamo in un tempo nel quale cresce la tentazione della frammentazione e prevalgono facilmente interessi particolari.
0: Vivemos em uma época em que cresce a tentação da fragmentação e os interesses particulares prevalecem com facilidade. Já o último tema diz respeito à implementação do sínodo.
4: Di fronte alle ferite del mondo, alla costruzione del bene comune e alla missione della Chiesa, la sinodalità indica un modo di procedere.
0: Diante das feridas do mundo, da construção do bem comum e da missão da Igreja, a sinodalidade indica um modo de proceder. Ouvir, discernir e assumir juntos a responsabilidade pelas escolhas que o Senhor nos confia. A sinodalidade não é, antes de tudo, um conjunto de procedimentos. Como já tive oportunidade de dizer várias vezes, a sinodalidade é uma atitude, uma abertura, uma disposição para compreender. Leão XIV pediu, então, uma ajuda especial aos cardeais.
4: O ministério que o Senhor me ha affidato não pode ser vissuto da solo. Esso ha bisogno della vostra esperienza, della vostra sapienza pastorale, della vostra conoscenza delle chiese e dei popoli che vi sono affidati.
0: O ministério que o Senhor me confiou não pode ser vivido sozinho. Ele precisa da experiência de vocês, da sabedoria pastoral de vocês, do conhecimento que têm das igrejas e dos povos que lhes foram confiados. Conto com vocês para que me ajudem a discernir o que o Espírito diz hoje à Igreja. Preciso do apoio de vocês, forte, explícito e público. Preciso sentir-me apoiado por vocês como irmãos. O pedido do Papa se estende para além desses dias de trabalho, através de conselhos sinceros. Ajudem-me a ouvir o que surge nas igrejas, a reconhecer os sinais de esperança que muitas vezes crescem no silêncio, mas também a não ignorar as dificuldades, as incompreensões e as resistências que podem retardar o caminho. Preciso da liberdade de vocês, da franqueza de vocês e da lealdade de vocês. Um conselho sincero é sempre um ato de comunhão. Por fim, mais um pedido de que os cardeais apoiem esse estilo de discernimento eclesial que exige paciência e, às vezes, suscita questionamentos. No entanto, estou convencido de que o Senhor está nos ensinando uma maneira mais evangélica de viver juntos a responsabilidade que nos confiou. Daí também depende a credibilidade do nosso testemunho e a fecundidade da nossa missão. O trabalho em grupos pode parecer inabitual para conduzir um consistório, acrescentou o Papa, mas também isso faz parte do caminho pelo qual o Senhor está conduzindo a Igreja. Agradeço-lhes desde já por sua disponibilidade, por sua liberdade interior e por seu amor à Igreja, concluiu o Santo Padre.
4: Affidiamo questi giorni allo Spirito Santo, perché ci renda docili alla sua voce e ci conceda la
0: Confiamos esses dias ao Espírito Santo, para que nos torne dóceis à sua voz e nos conceda a graça de buscar juntos o que melhor serve ao Evangelho e ao bem do povo de Deus.
1: O Papa Leão XIV concluiu o consistório extraordinário realizado no Vaticano. Aos cardeais que participaram desses dois dias de reuniões, o sentimento do Santo Padre foi de gratidão pela liberdade, pela fraternidade e pelo espírito eclesial com que participaram dos trabalhos.
4: Porto con me non soltanto il contenuto delle vostre riflessioni, ma anche l'esperienza che li ha rese possibili.
1: Levo comigo não apenas o conteúdo de suas reflexões, mas também a experiência que as tornou possíveis, afirmou.
4: Vedere cardinali provenienti da chiese, culture, situazioni così diverse.
1: Ver cardeais provenientes de igrejas, culturas e situações tão diversas, ouvindo-se mutuamente e buscando juntos o que melhor serve ao Evangelho, foi para mim motivo de consolo e de esperança. Se a imagem do bom samaritano guiou o início do evento, Leão XIV concluiu com a imagem dos discípulos de Emaús. Caminhamos juntos, ouvimos uns aos outros e se deixamos espaço para o Senhor, Ele reacendeu a esperança em nossos corações e agora nos remete às nossas igrejas para retomarmos a caminhada com um olhar renovado. Esse caminho traz à tona o tema da sinodalidade. A questão, afirmou ele, não é sobre quem tem poder de decisão, mas como guardar juntos o dom que o Senhor confiou à sua igreja. Quando essa pergunta se torna o centro do nosso discernimento, também as questões da autoridade, da corresponsabilidade e das decisões encontram seu devido lugar, disse o Papa, citando o pronunciamento do cardeal Grec. O pontífice reiterou que a sinodalidade não é um conjunto de reuniões nem um método de trabalho, é um estilo espiritual em que se destaca a qualidade evangélica dos encontros mais do que os números. Em seguida, o Santo Padre falou dos assuntos debatidos, como guerras, violência, pobreza e injustiças. Por trás desses dramas, os cardeais reconheceram um sofrimento ainda mais profundo: a solidão, a crise das relações, a perda da esperança e a dificuldade de se reconhecerem mutuamente como irmãos e irmãs. Isso impacta, sobretudo, a vida dos jovens e das famílias. A propósito, o Papa citou o encontro de outubro com os líderes das igrejas orientais e os presidentes das conferências episcopais para avaliar os passos dados após Amoris Laetitia, inclusive com a participação de algumas famílias para compartilharem as suas experiências. Essas feridas, disse ainda Leão, revelam o coração do homem.
4: É proprio lì, nel cuore. Que se decide anche la pace.
1: É justamente ali, no coração, que se decide também a paz. Antes de se manifestar na história, a guerra nasce dentro de nós, quando a desconfiança toma o lugar da confiança, o medo da esperança, e o outro é percebido como uma ameaça. Mas é nesse mesmo coração que Cristo continua a nos encontrar, a falar conosco e a nos converter. De um coração reconciliado podem nascer palavras desarmadas, novas relações e uma paz capaz de alcançar até mesmo os povos. O pontífice declarou-se satisfeito com as reflexões sobre a encíclica Magnifica Humanitas, que adverte para uma cultura do poder que permeia nossa maneira de pensar, de lidar com a economia, com a tecnologia e até mesmo com a religião. Isso exige reconstruir a cultura da cooperação e do diálogo, inclusive ecumênico e interreligioso, dando nova força também ao multilateralismo. O Papa definiu valiosa a abordagem dos cardeais sobre a não-violência. Trata-se de uma forma profundamente evangélica de viver a história, fruto da contemplação da maneira de agir de Jesus. Não consiste em renunciar ao conflito nem em adotar uma atitude passiva, mas em optar por enfrentá-lo sem reproduzir a sua lógica. Essa é a força do crucificado ressuscitado, uma força que não destrói o inimigo, mas torna possível reencontrar um irmão. Nessa perspectiva, Leão XIV defendeu o aprofundamento do tema da legítima defesa com o necessário rigor teológico e pastoral. A doutrina social da Igreja e o bem comum também foram citados, assim como a importância do testemunho, da proximidade, da formação das consciências e da construção de comunidades fraternas e confiáveis.
4: La Chiesa è chiamata a diventare sempre più ciò che proclama.
1: A Igreja é chamada a tornar-se cada vez mais aquilo que proclama, afirmou, ressaltando a necessidade de reformas das estruturas, das instituições e dos processos. Estes dias fortaleceram minha esperança, não apenas pelo que compartilhamos, mas pela maneira como o fizemos. Em uma época marcada pela polarização, até mesmo a maneira como a Igreja escuta e dialoga torna-se parte do seu anúncio. O próprio evento destes dias faz parte deste diálogo. Não se trata de um parlamento nem de um congresso em que prevalecem opiniões ou interesses, mas uma experiência de comunhão a serviço da missão, afirmou Leão XIV, anunciando que até o final do ano comunicará a data de um novo consistório. Este consistório foi um momento precioso, mas não deve permanecer um evento isolado, disse o Papa. Ouvir-se, rezar, discernir e caminhar juntos são a essência do caminho de implementação do sínodo, acrescentou ele, afirmando que este será também o espírito do próximo encontro dedicado a Amoris Laetitia e de muitas outras iniciativas futuras. O que importa não é multiplicar os encontros, mas aprender a viver encontros nos quais, ao nos ouvirmos mutuamente, aprendamos juntos a ouvir o Senhor. Por fim, uma palavra sobre a paz que surgiu como um apelo unânime neste consistório.
4: Dio desidera la pace per ogni nazione e per ogni popolo.
1: Deus deseja a paz para cada nação e para cada povo. Por isso, não devemos nos resignar à violência. A violência não terá a última palavra. Deus continua a abrir na história caminhos de reconciliação e de paz. Temos a responsabilidade de trilhá-los com coragem e de ajudar o mundo a reconhecê-los. Leão XIV se despediu agradecendo de todo o coração pela contribuição dos cardeais.
4: Grazie per avermi aiutato ancora una volta.
1: Obrigado por me ajudarem mais uma vez a reconhecer a obra que Cristo continua a realizar no meio do seu povo e no mundo. Confiemos os frutos deste consistório à intercessão da Virgem Maria, Mãe da Igreja. Que ela nos ensine a preservar a unidade na diversidade e a servir o Evangelho da Paz com humildade, coragem e esperança.
0: Rezemos a São Pedro e São Paulo para que nos apoiem no caminho da comunhão, seguindo as pegadas do Salvador. Este foi o auspício formulado pelo Papa Leão XIV ao presidir a celebração eucarística na solenidade dos santos padroeiros da cidade e da diocese de Roma. Como recordou o pontífice, neles veneramos duas colunas da Igreja. Esta cerimônia é repleta de particularidades. Uma delas é a tradicional presença de uma delegação do Patriarcado Ecumênico de Constantinopla. A Santa Sé retribui este gesto fraterno, enviando, por sua vez, um representante para a festa de Santo André, em 30 de novembro, padroeiro da Igreja de Constantinopla. Com efeito, o pontífice e o metropolita de Calcedônia, Sua Eminência Emanuel, enviado de Sua Santidade Bartolomeu, rezam diante dos restos de Pedro, guardados sob o altar principal da Basílica Vaticana. O Papa se detém em oração também diante da imagem de bronze de São Pedro, que se encontra na nave principal, à direita do altar principal e do baldaquino de Bernini. Nesta ocasião, a imagem é revestida de um manto vermelho. Outro símbolo característico é o grande cesto colocado na entrada da Basílica Vaticana em referência à expressão pescador de homens. Já em sua homilia, Leão XIV se deteve nas características mais marcantes dos dois santos. Pedro, guardião do povo de Deus, aparece muitas vezes no Novo Testamento empenhado em conservar a comunhão entre os irmãos. Esta grandeza de espírito, observou o Papa, não significa que Pedro seja perfeito. Durante a paixão, nega o Mestre para depois chorar lágrimas sinceras de arrependimento. Porém, sabe reconhecer os seus erros e arrepender-se. Esta solicitude fiel e paciente pela unidade está representada no símbolo das chaves, com o qual é identificado. Com efeito, uma chave não derruba portas, mas abre e fecha-as de acordo com a situação.
4: Allo stesso modo, la comunione nella Chiesa non si costruisce irrigidendosi sulle proprie posizioni, ma ricercando nei cuori di tutti i punti di incontro nella verità, alla cui sola luce ciascuno diventa per l'altro strumento di crescita.
0: Da mesma maneira, comparou o Papa, a comunhão na Igreja não se constrói endurecendo nas próprias posições, mas procurando no coração de todos os pontos de encontro na verdade, à luz da qual cada um se torna, para o outro, instrumento de crescimento.
4: O exemplo de Pietro, però, é um invito anche per ogni cristiano a farsi costruttore di unità, mettendo Dio al centro della propria esistenza.
0: Assim, o exemplo de Pedro é também um convite a cada cristão se tornar construtor de unidade, colocando Deus no centro da sua existência. Isso é também o ensinamento de Paulo, que o Santo Padre definiu como incansável anunciador da Boa Nova. Os seus símbolos distintivos são o livro e a espada, estreitamente unidos entre si. O apóstolo dos gentios deixou-se transformar pelo poder da palavra de Deus, que o tirou à violência, para o conduzir pelo caminho do amor.
4: Caríssimi, per noi è importante oggi guardare a questi due santi, Pietro e Paolo, per capire come essere a nostra volta apostoli e costruttori di unità.
0: Caríssimos, hoje para nós é importante olhar para esses dois santos, Pedro e Paulo, a fim de compreender como, no que nos diz respeito, podemos ser apóstolos e construtores de unidade, servos generosos da verdade na caridade, exortou o Papa. É com esse espírito que se realiza o antigo e sugestivo rito da entrega dos palhos aos arcebispos metropolitas. Estas faixas de lã branca, embelezadas com cruzes, explicou, expressam na verdade o compromisso de cada pastor, mas também de cada cristão, de tomar sobre os próprios ombros os irmãos e irmãs que lhe são confiados e de sacrificar por eles forças, tempo, canseiras e até mesmo a vida para que o Evangelho chegue a todos e o mundo inteiro encontre nele harmonia e concórdia. Após saudar os membros da delegação ecumênica, o pontífice concluiu: rezemos a São Pedro e São Paulo para que nos apoiem no caminho da comunhão, seguindo as pegadas do Salvador. É a via que ele traçou, pela qual intercedeu ao Pai na última ceia, a meta que nos ensinou a ansiar com esperança confiante. A cerimônia prosseguiu com a bênção e imposição do palio aos novos arcebispos metropolitanos. Eram 35 no total, dos quais 4 do Brasil. São eles: Dom Júlio Endi Acamini, arcebispo de Belém do Pará; Dom José Roberto Fortes Palau, arcebispo de Sorocaba; Dom Marco Aurélio Gubiotti, arcebispo de Juiz de Fora; e Dom Mário Antônio da Silva, arcebispo de Aparecida.

E assim chegamos ao final da edição desta semana do nosso Porta Aberta. Obrigada pela companhia, obrigada pela sintonia. Estaremos de volta na próxima semana. Até lá!

bem, amigos de todo o Brasil, estamos de volta com o nosso Em Romaria, caminhando juntos nesse terceiro milênio. Nos estúdios da Rádio Vaticano, Silvone José. Consagrações Episcopais dos Lefebvrianos. Decretada a excomunhão. Um documento assinado pelo cardeal prefeito do Dicastério para a Doutrina da Fé define como ato de natureza cismática o rito celebrado em 1º de julho. Em uma nota explicativa, são detalhadas as consequências da grave sanção canônica. Os bispos da fraternidade sacerdotal

do Dicastério para a Doutrina da Fé e referendado pelos dois secretários do mesmo Dicastério. Trata-se da conclusão, infelizmente anunciada, que chega 24 horas após a solene cerimônia celebrada em Ecône, na Suíça, na manhã deste 1º de julho. O decreto do antigo Santo Ofício estabelece que, ao realizar a consagração, tanto os consagrantes quanto os consagrados incorreram na excomunhão prevista pelo direito canônico. É o doloroso desfecho, consequência da decisão tomada pelos lefebrianos contra a vontade expressa repetidamente por Leão XIV. A excomunhão coloca novamente em situação de separação da Igreja de Roma tanto os bispos quanto os sacerdotes pertencentes à Fraternidade São Pio X. Quanto aos fiéis leigos, devem ser considerados excomungados aqueles que aderem formalmente à fraternidade. Mais detalhes estão contidos em uma nota explicativa publicada pelo Dicastério. Desde os tempos de São Paulo VI até os mais recentes diálogos realizados neste Dicastério, destaca a nota, as numerosas tentativas de reconduzir à plena comunhão com a Igreja Católica os membros do movimento iniciado por Dom Marcel Lefebvre revelaram-se infrutíferas. Essa situação agravou-se ainda mais em razão das recentes consagrações episcopais celebradas sem mandato pontifício, contra a vontade do Santo Padre e em manifesta violação do direito canônico. Por isso, este Dicastério, no fiel exercício das funções que lhe foram confiadas, considera necessário reconhecer que tal ato configurou o delito de cisma, com as correspondentes consequências canônicas para os ministros sagrados e os fiéis leigos envolvidos. Com efeito, como já foi declarado em 1988, tal desobediência, que implica uma rejeição prática ao primado romano, constitui um ato cismático. Diante disso, estabelece-se o seguinte: os ministros sagrados pertencentes à Fraternidade Sacerdotal São Pio X encontram-se em situação de cisma e, portanto, devem ser considerados cismáticos, estando sujeitos à excomunhão prevista pelo direito canônico. No que diz respeito aos fiéis leigos, devem ser considerados cismáticos e excomungados aqueles que aderem formalmente à Fraternidade Sacerdotal São Pio X nas condições estabelecidas pela nota explicativa do Pontifício Conselho para os Textos Legislativos de 1996, ainda em vigor e assumida por este Dicastério. Adverte-se, por fim, o santo povo de Deus de que os ministros sagrados da Fraternidade Sacerdotal São Pio X administram ilicitamente os sacramentos e que o sacramento da penitência, por eles administrado, e o matrimônio, por eles assistido, são inválidos. A Igreja, como mãe solícita, acolherá com sincero afeto e viva solicitude todos aqueles que desejarem retornar à plena comunhão. Os núncios apostólicos disporão dos procedimentos que os ordinários poderão utilizar nos diversos casos. Por fim, exortam-se todos os fiéis a permanecerem firmes na comunhão com o Romano Pontífice, com os bispos em comunhão com ele e com toda a Igreja, abstendo-se de participar das celebrações e atividades promovidas pela referida Fraternidade Sacerdotal São Pio X. O cisma de Lefebvre se repete após 38 anos. Apesar das generosas tentativas dos santos Paulo VI e João Paulo II, da decisão de revogar a excomunhão tomada por Bento XVI e das faculdades concedidas por Francisco com as consagrações ilícitas realizadas contra a vontade do Papa, a fraternidade volta a separar-se de Roma. É uma história conturbada, marcada por tentativas generosas,
portas mantidas.

portas abertas e oportunidades oferecidas. É uma história dolorosa, assinalada por duas graves rupturas que levaram a Fraternidade Sacerdotal São Pio X, fundada pelo arcebispo Marcel Lefebvre, a separar-se do Papa e da comunhão com a Igreja de Roma, consagrando bispos sem mandato pontifício. A ruptura consumada em 1º de julho tem consequências graves, não apenas para os bispos e sacerdotes lefebvrianos, mas para todos os fiéis, uma vez que, como se lê na nota explicativa do Dicastério para a Doutrina da Fé, os sacerdotes da Fraternidade Sacerdotal administram ilicitamente os sacramentos e que o sacramento da penitência, por eles administrado, e o matrimônio, por eles assistido, são inválidos. Durante o Concílio Vaticano II, o arcebispo francês Marcel Lefebvre, embora pertencesse à minoria contrária a algumas reformas, assinou tanto a Constituição sobre a liturgia quanto a Declaração sobre a Liberdade Religiosa. Depois de fundar em 1970 a Fraternidade São Pio X em Écône, Lefebvre recusou-se a celebrar segundo o novo missal e em 1974 definiu as reformas conciliares como novidades destruidoras da Igreja, declarando por escrito sua rejeição a Roma neomodernista. A diocese retirou o reconhecimento da fraternidade, mas Paulo VI buscou o diálogo, solicitando o fechamento do seminário. Diante das repetidas recusas, Lefebvre foi suspenso ad divinis, mas continuou a celebrar publicamente. Em 1976, recebido em Castel Gandolfo, o encontro com o Papa não produziu resultados. Paulo VI confiou ao filósofo Jean Guiton sua dor diante daquilo que definiu como a primeira verdadeira cruz de seu pontificado, sem, contudo, querer transformar a falta de comunhão em uma excomunhão formal. Com a eleição de João Paulo II, Lefebvre demonstrou maior abertura, declarando em 1980 não ter dúvidas sobre a legitimidade do novo Papa. Em abril de 1988, o cardeal Josef Ratzinger conduziu uma negociação de 3 dias com o arcebispo, chegando a um protocolo doutrinal comum, assinado em 5 de maio. A Fraternidade São Pio X prometia fidelidade à Igreja e ao Pontífice, aceitava o magistério conciliar e reconhecia a validade da missa celebrada segundo os ritos de Paulo VI e João Paulo II. Estava prevista também a consagração de um bispo da Fraternidade Sacerdotal. Tudo parecia resolvido. Em 6 de maio de 1988, Lefebvre voltou atrás no acordo, anunciando a intenção de consagrar novos bispos sem mandato pontifício, temendo que Roma não escolhesse candidatos provenientes da própria Fraternidade Sacerdotal. Apesar de um novo encontro e de um telegrama de Ratzinger pedindo, por amor a Cristo e a sua Igreja, que renunciasse às ordenações em 30 de junho de 1988, Lefebvre, juntamente com o bispo brasileiro Antônio de Castro Maier, consagrou 4 novos bispos: Felay, de Galarreta, Williamson e Tissier. Em 1º de julho, entrou em vigor a excomunhão Lati Sentense, por ato cismático. Nos anos seguintes, a Santa Sé mostrou-se disposta a conceder soluções canônicas, enquanto os lefebvrianos continuaram a invocar a falta de clareza doutrinal, exigindo, na prática, que a Igreja renunciasse a partes do concílio. Em agosto de 2000, os lefebvrianos realizaram uma peregrinação jubilar a Roma e Dom Felé foi recebido por João Paulo II. Os contatos se intensificaram com Bento XVI, que em 2007 liberalizou o uso do missal pré-conciliar com o moto próprio Summorum Pontificum. E em 24 de janeiro de 2009, revogou a excomunhão dos 4 bispos consagrados por Lefebvre. A decisão, porém, foi ofuscada pela divulgação de uma entrevista na qual um dos bispos reabilitados, Williamson, havia expressado
posições negacionistas sobre o extermínio dos judeus, desencadeando duras críticas contra o Papa, que esperava dos lefebvrianos um compromisso em favor da plena comunhão com a Igreja. Em setembro de 2011, ao término dos diálogos doutrinais, a Santa Sé pediu à Fraternidade Sacerdotal que subscrevesse um breve texto que exigia adesão ao magistério pontifício sem excluir o debate teológico sobre o concílio. Félin considerou o documento inaceitável. As soluções canônicas propostas posteriormente não chegaram a bom termo, pois os lefebvrianos declararam não buscar prioritariamente um reconhecimento jurídico. Com o Papa Francisco, durante o Jubileu da Misericórdia de 2016, foram concedidas aos sacerdotes da Fraternidade Sacerdotal faculdades especiais para as confissões, posteriormente prorrogadas de forma estável, em um gesto de abertura pastoral para com os fiéis. Em 2 de fevereiro de 2026, a Fraternidade São Pio X anuncia a consagração de novos bispos para 1º de julho. Em 12 de fevereiro, o superior da Fraternidade Sacerdotal, Padre Davide Pagliarani, é recebido em Roma pelo Cardeal Manuel Fernandes, prefeito do Dicastério para a Doutrina da Fé. O prefeito propôs aos lefebvrianos um caminho de diálogo especificamente teológico, com uma metodologia muito precisa sobre temas que ainda não receberam um esclarecimento suficiente, para evidenciar os mínimos necessários para a plena comunhão com a Igreja Católica e alcançar uma solução canônica. A possibilidade de realizar esse diálogo pressupõe que a Fraternidade suspenda a decisão das ordenações episcopais anunciadas. Apesar dos apelos e convites ao diálogo, os lefebvrianos seguiram adiante, decretando um novo cisma. Questionado por jornalistas em Castel Gandolfo, em 16 de junho, Leão XIV comentou que a divisão entre os cristãos é sempre dolorosa, mas que, uma vez que eles rejeitam elementos fundamentais da Igreja, a começar pelo Concílio Vaticano II, se fazem essa escolha. Eu lamento, mas nós devemos seguir em frente.

0: Assim como foram intensos os últimos dias de junho no Vaticano, com compromissos ligados ao consistório e à missa na solenidade dos Santos Pedro e Paulo, na Basílica de São Pedro. Será também a primeira quinzena de julho, mas a quase 10 mil quilômetros de distância no Brasil. O coro da Capela Musical Pontifícia Sistina partiu nesta quarta-feira a São Paulo para uma turnê inédita de 15 dias que, além da capital paulistana, vai cumprir agenda em Campinas, Curitiba, Brasília e Rio de Janeiro. É a primeira vez em 600 anos de história que o mais antigo coro do mundo em atividade vai se apresentar na América Latina, já que na bagagem leva consigo viagens realizadas por diversos países, como Japão, Coreia do Sul, Hungria, Alemanha, Rússia, Emirados Árabes Unidos, Estados Unidos e Canadá. Com grande influência na história da música, o coro é responsável pela música das principais celebrações no Vaticano e tem na regência um maestro brasileiro, Monsenhor Marcos Pavan, o primeiro não italiano a ocupar a função na história. Natural de São Paulo, o diretor realizou estudos musicais na capital paulistana, especializando-se em técnica vocal e canto gregoriano. Após carreira no Brasil como cantor lírico e regente, transferiu-se para a Itália em 1991. Em 1998, foi nomeado maestro dos puericantores da Capela Musical Pontifícia. Em 2020, Francisco o nomeou maestro-diretor do Coro do Papa em pleno dia de festa litúrgica de Santa Cecília, em 22 de novembro.
1: Estou assim, unindo duas partes muito importantes da minha história, né? Um país onde eu nasci, onde eu comecei a minha formação musical e onde eu senti a minha vocação ao sacerdócio, e o trabalho que eu estou realizando hoje para a Igreja Universal no Vaticano. Eu espero que seja um momento de muita alegria, e certamente vai ser um momento de muita gratidão também, de minha parte.
0: Outro brasileiro presente na turnê é Alessio Daniello, natural de Araxá, Minas Gerais, adotado ainda bebê por uma família italiana através das Irmãs Discípulas de Jesus Eucarístico. Há mais de 10 anos, uma das vozes mais graves da Capela Musical Pontifícia Sistina. O cantor baixo faz parte do grupo dos 23 cantores adultos que viajam junto aos 29 puericantores. As vozes brancas que acompanham a liturgia, ou seja, dos meninos cantores, além de 6 acompanhantes, organista e maestro. Para Alessio, mais uma ocasião para reencontrar os familiares biológicos, desta vez mostrando seu talento também ao grande público brasileiro.
2: O nosso desejo é proporcionar às pessoas a emoção das celebrações como Papa, como se levássemos um pouco do Vaticano até elas.
0: A viagem, acrescenta o Monsenhor Pavan, é uma oportunidade para levar a todos os fiéis do Brasil a proximidade e a comunhão com o Papa e com toda a Igreja de Roma. O maestro enaltece que a turnê no Brasil ainda celebra os 200 anos das relações diplomáticas entre o Brasil e a Santa Sé. Além da participação em celebrações eucarísticas, as apresentações em São Paulo e Brasília, financiadas via Lei Rouanet, e os concertos extras em Campinas, Curitiba e Rio de Janeiro terão acesso gratuito, fazendo parte da missão de evangelização do Coro do Papa, que além de preservar, transmite o patrimônio da música sacra, colocando-o a serviço tanto da liturgia papal como de toda a Igreja, como preconizado pelo Concílio Vaticano II.
1: O fato que os concertos sejam gratuitos é muito importante, porque permite que um público mais amplo possa participar e ter acesso a isso que é a nossa missão, que é a difusão do patrimônio artístico musical da Igreja, né? A música sacra não pertence a ninguém, não pertence a nós, pertence à Igreja como tal. E, de certo modo, todos têm direito de apreciá-la sem dever pagar nada por isso.
0: O programa amplo que será apresentado no Brasil foi preparado para mostrar as várias épocas de tradição musical da Capela Musical Pontifícia, comentou o Monsenhor Pavan, porque vai abraçar um pouco as músicas desses 1.400 anos de história da música sacra. em especial no próximo domingo, 5 de julho, no concerto ao final da missa na Catedral da Sé, em São Paulo. O coro do Papa irá interpretar em português uma obra do padre José Weber, um grande expoente da música litúrgica brasileira da atualidade, que dedicou a sua vida à causa da música litúrgica. Será um feito histórico, comenta entusiasmado Delfim Rezende Porto, diretor de música da Catedral da Sé e regente da São Paulo Escola Cantorum, que conta com a colaboração do próprio compositor padre Weber. Delfim compartilha a importância de receber no Brasil o coro que é responsável em animar as celebrações do Papa no Vaticano.
3: Trazê-los a São Paulo não só representa trazê-los à terra natal do Monsenhor Marcos Pavan, que é da cidade de São Paulo, mas né, do clero lá de Campo Limpo, mas porque é a primeira vez que isso acontece na América do Sul. Né? Em outras ocasiões eles já estiveram na América do Norte, mas aqui na América do Sul é a primeira vez, e trazê-los ao Brasil, que é um país continental, com certeza mostra a força que a Igreja Católica tem neste lugar, e também a força que a música pode suscitar de sinergia entre as diversas pessoas, diversas culturas. Né? Então, também um movimento da Igreja Romana no sentido de estar mais próximos de nós, da América, enfim, desse pedaço tão abençoado por Deus.
0: A programação completa com os concertos gratuitos da Capela Musical Pontifícia Sistina você confere no nosso site, o www.vaticanews.va/pt.

0: E assim chegamos ao final do nosso Em Romaria desta semana, agradecendo mais uma vez a sua presença. Voltamos na próxima semana com mais um Em Romaria, caminhando juntos neste terceiro milênio.
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2: 5:59.
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4: Jesus, no Evangelho de hoje, aproveita a pergunta que lhe fizeram os discípulos de João. Por que razão nós e os fariseus praticamos jejuns, mas os teus discípulos não? Para dar o verdadeiro sentido do jejum. Ele responde à pergunta dos discípulos de João dessa forma: por acaso os amigos do noivo podem estar de luto enquanto o noivo está com eles? Dias virão em que o noivo será tirado do meio deles. Então, sim, eles jejuarão. Fica claro, nessa resposta de Jesus, que o jejum pelo jejum não tem valor. O que dá valor ao jejum é quando ele é expressão de uma conduta de mudança de vida. Ao jejum exterior deve acompanhar um jejum interior. Portanto, a Deus não agradam os gestos exteriores desprovidos de uma conversão. O que agrada a Deus é a coerência de vida. Vivemos em tempos atuais em que as aparências exteriores é que importam. Também as aparências exteriores que dizem respeito à vida religiosa correm o perigo de serem erroneamente valorizadas. Senhor, ajude-nos a sermos coerentes. Com a bênção do Deus misericordioso, o Pai, o Filho e o Espírito Santo. Amém.
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4: Louvado seja nosso Senhor Jesus Cristo. O noticiário da Rádio Vaticano, Vatican News, direto da Cidade do Vaticano. Alô, amigos de todo o Brasil e do continente africano, estamos juntos com o noticiário da Rádio Vaticano, Vatican News em língua portuguesa, nesta sexta-feira, 3 de julho, trazendo as últimas notícias do Papa, da Igreja e do mundo. Nos estúdios, Silvone José, com a assessoria técnica de Luca Rossi. Uma saudação a você no Brasil e nos países de língua portuguesa. Vinde benditos de meu Pai, recebei em herança o reino que meu Pai vos preparou desde a criação do mundo. Mateus 25, 34. E vamos aos destaques do programa de hoje. Amanhã o Papa Leão visita a ilha de Lampedusa. É gesto de carinho, migrantes e apelo à Europa. Direto de Lampedusa, o nosso colega Jackson Erpen com as últimas informações. A intenção de oração de julho do nosso Papa. Ele pede respeito pela vida humana em todas as suas etapas. No vídeo divulgado pela Rede Mundial de Oração, Leão XIV convida os fiéis a rezarem para que cada pessoa seja acolhida, protegida e respeitada desde a concepção até o fim natural da vida. Pontífice também faz um apelo para combater a cultura do descarte e promover a dignidade de cada ser humano. E Capela Sistina, o coral da Capela Sistina, vai ao Brasil. E o Santo Padre amanhã parte para a ilha de Lampedusa, um gesto de carinho a migrantes e apelo à Europa. E nós vamos, neste momento, até Lampedusa com o nosso colega Jackson Erpen, que se encontra nessa ilha que se tornou conhecida não somente pela sua beleza, mas também pela tristeza que envolve a vida de tantos migrantes. Boa tarde, Jackson. Tudo bem?
5: Boa tarde, Silvonei. Boa tarde também a todos os nossos ouvintes. É isso aí, estamos na expectativa da chegada do Papa Leão XIV amanhã. Aliás, será uma visita muito breve, né? Ele chegará às 9 horas da manhã, terá, depois de várias etapas, vamos falar um pouco das etapas da visita dele, daí às 10h30 Santa Missa e, segundo o previsto, às 12h30, ele já embarca de volta, então, para Roma. Uma visita muito rápida, muito breve, mas repleta de significado. E como tu bem disseste no início, a ilha de Lampedusa aqui é belíssima. É uma ilha pequena, são 22 quilômetros quadrados e é a ilha mais ao sul da Europa. Por isso, essa proximidade, inclusive alguns dizem que geograficamente ela deveria fazer parte do continente africano. Africano porque ela fica a cerca de 150 quilômetros da costa da Tunísia, né, e fica a 250 quilômetros da costa da Sicília, mais ou menos, que seria a ilha italiana mais ao sul. Mas junto com toda essa beleza, e realmente a ilha está cheia de turistas nessa época, não só italianos, mas também vindos de várias partes da Europa, tem também essa história triste, porque justamente como é a ilha, a parte da Europa mais ao sul do continente, acaba sendo um dos pontos de chegada daqueles que buscam uma vida melhor, saindo das guerras, da pobreza, das consequências das catástrofes naturais. As duas coisas estão muito ligadas aqui.
4: Pois é, e creio que você recordando isso, essa porta de entrada, o primeiro momento da visita do Santo Padre neste sábado, o Papa vai passar pelo cemitério, né? Onde estará fazendo uma oferta floral nos túmulos, é isso mesmo?
5: Exatamente. Ele chega no aeroporto, naturalmente tem a acolhida das autoridades civis, também autoridades militares, religiosas, e ele segue imediatamente, então, para o cemitério, que é o primeiro ponto dessa parada do Papa. Curiosamente, assim, não vai ter discurso, não vai ter uma oração pública, mas vai ser realmente um momento de oração. Não existe um registro, por exemplo, oficial sobre o número de imigrantes que estão ali sepultados. Isso ocorre precisamente porque ao longo das últimas décadas, muitos corpos foram posteriormente identificados e transferidos para suas famílias ou para outros cemitérios, enquanto outros foram sepultados em diferentes localidades da Sicília, devido justamente à falta de espaço. Mas existem algumas estimativas que existem algumas dezenas de sepulturas, seriam entre 40 e 70 túmulos, a maioria de pessoas não identificadas. Então, precisamente diante desses túmulos, né? Então, as pessoas ali sepultadas vão receber, então, essa oração do Papa, que também colocará, então, flores sobre esses túmulos. E sempre recordando também, Silvanei, que é bem trágica a situação, assim, por exemplo, desde 2014, segundo algumas estimativas, morreram 30 mil pessoas tentando atravessar o Mediterrâneo. E não é uma cifra oficial, por quê? Porque houveram muitos naufrágios que não há testemunhas. Então não se tem notícia de todos os barcos e de todas as pessoas que morreram.
4: Recordamos que o Papa Francisco falava justamente do Mediterrâneo como um cemitério a céu aberto, né?
5: Exatamente, ele acabou cunhando, né, essa expressão também do Mediterrâneo como um grande cemitério, aliás, o maior cemitério da Europa. E só para fazer uma ponte também com essa visita do Papa Leão XIV, que ela é muito na sequência, né, de todo o pontificado do Papa Francisco também em relação aos migrantes. O Papa Francisco, por exemplo, quando ele esteve aqui, sempre recordando, o Santo Padre esteve aqui em 8 de julho de 2013, né, foi uma viagem que foi uma surpresa para muitas pessoas e acabou chamando a atenção do mundo para a questão dos migrantes, também dessa proximidade e a preocupação da Igreja em relação a isso. E o Papa disse, o Papa Francisco naquela época: eu senti o dever de vir aqui hoje para rezar, para cumprir um gesto de solidariedade, mas também para despertar as consciências a fim de que não se repita o que aconteceu. E justamente o Papa Leão XIV, ele vem exatamente fazer essas mesmas coisas: rezar, cumprir um gesto de solidariedade e também, com o seu gesto de vir aqui, despertar as consciências para que não se repitam o que ainda acontece.
4: Será que o objetivo do Papa Francisco foi conseguido, Jackson?
5: Em parte, sim, mas ainda há muita indiferença. E nós podemos justamente, o que comprova isso, recordando a recente visita do Papa Leão XIV às Ilhas Canárias, que foi a terceira etapa da viagem dele à Espanha, onde ele também ali recordou que uma consciência humana, e ainda mais uma consciência cristã, não pode permanecer indiferente diante das vítimas dos naufrágios e da falta de ajuda diante desses cemitérios do mar. Cada vida perdida nessas rotas é um fracasso para a família humana. Então, o Papa Francisco chamou a atenção, acho que foi uma das primeiras vezes que ele usou essa expressão, a globalização da indiferença, e o Papa Leão XIV, quando esteve, então, quando tocou essa questão dos migrantes na terceira etapa da sua visita à Espanha, voltou a chamar a atenção, né, que nós não podemos ficar indiferentes diante das vítimas dos naufrágios.
4: Pois é, uma continuidade também, recordamos da viagem que o Papa Leão fez, você recordou muito bem, agora a Espanha, quando foi também a Tenerife, e o olhar do Santo Padre foi um olhar muito maior, muito mais abrangente também para a realidade de tantos migrantes, pessoas deslocadas em todas as partes do mundo. Santo Padre também amanhã deve passar pela porta da Europa, é isso?
5: Exatamente, essa é a segunda etapa do cemitério, onde ele fica em oração alguns momentos. Ele vai até a porta da Europa, nós tivemos agora a oportunidade de visitar, que seria a parte mais meridional da Europa. Aqui, recordamos, lembra muito a Sicília também, é clima mediterrâneo aqui, é muito seco aqui. Essa parte ali, aqui, que eles chamam de escolheira ali, né? Tem muita pedra, né? E quase nada de verde. E justamente ali foi feito um monumento que foi inaugurado em 2008, que ele é a obra do artista Mimmo Palladino. Tem cerca de 5 metros de altura e é feito de cerâmica refratária e ferro galvanizado.
4: É uma porta mesmo?
5: É uma porta mesmo? É uma porta e ele foi justamente concebido justamente como um símbolo de acolhimento, esperança e memória. Então ele é dedicado então, aos milhares de imigrantes que atravessaram ou que tentaram atravessar o Mediterrâneo desde o norte da África em direção à Europa. Então
4: a porta é aberta?
5: Sim, a porta é aberta, não tem fechadura, tem inclusive uma janelinha nas redes sociais, certamente serão compartilhadas muitas fotos, e justamente a localização dela também não é casual, porque justamente ela está voltada para o mar, próxima da costa africana, representando então uma passagem entre dois mundos, né? Então, essa porta não é apenas uma obra de arte, mas é um dos símbolos mais fortes, então, da crise humanitária no Mediterrâneo e da relação, então, entre a Europa e os migrantes, então, que chegam às suas fronteiras.
4: O outro momento importante desta manhã de sábado, o Papa vai ao Cais Favaluro, mas que terá um outro nome a partir de amanhã.
5: Exatamente, essa é a terceira etapa da visita. Só para explicar um pouco disso, que essa ilha é muito pequena, nós estamos aqui na sala de imprensa. A sala de imprensa é dentro de um restaurante, que é praticamente na frente do campo, do campo esportivo, onde vai ser celebrada a Santa Missa, que é a quarta etapa. E estamos bem do lado dessa enseada, que é um grande cais. Enfim, tem vários barcos atracados, tem a marinha italiana, tem as guardas, a guarda de finanças, enfim, são todos. E justamente o Molo Favaloro, como é chamado, é um cais, né, que está localizado então no Porto Novo de Lampedusa. Vai ser descerrada uma placa amanhã pelo Papa Leão XIV. Por quê? Porque o novo nome, então, como tu antecipaste, será justamente Papa Francisco. Esse cais, então, será dedicado ao Papa Francisco, e é justamente ali que chegam os barcos, né? Então é o primeiro momento, então, quando os migrantes que conseguiram realizar a travessia do jeito que foi possível recebem os primeiros atendimentos, recebem assistência médica de emergência, água, alimentos, cobertores térmicos quando fazem essa travessia no inverno, também são identificados inicialmente pelas autoridades e são, então, a partir dali, encaminhados, então, aos centros de acolhimento da ilha.
4: E depois, o momento principal, vamos dizer, a Santa Missa.
5: Exatamente, 10h30, então a Santa Missa conclui essa visita do Santo Padre, então, para recordar também a memória das vítimas dessa travessia. Esse campo esportivo não é muito grande, até porque, como eu disse, a ilha não é muito grande, é tudo muito pequeno. Existem os moradores fixos aqui da ilha de Lampedusa, são cerca de 6 mil moradores fixos, pois naturalmente nesse período de verão agora aumenta muito a população também por causa dos turistas, e houve também as emergências humanitárias quando realmente tiveram os grandes desembarques aqui, que realmente não deu conta e se transformou então numa emergência. Então a previsão é que serão no máximo 10 mil pessoas, até pela que não tem uma grande capacidade de acolhida. Então vai ser um momento em que no final o Santo Padre também vai saudar as pessoas que trabalham com os migrantes, que acolhem os migrantes, algumas religiosas, mas também muitos policiais, a marinha, ao exército, as autoridades, enfim, italianas. E enfim, e também está previsto que será entregue, então, pelo Papa, por uma agência da ONU, então, mais ou menos um número oficial, entre aspas, oficial, porque é difícil prever todos, então, das vítimas, então, das travessias do Mediterrâneo nesses últimos anos.
4: Para a gente concluir, Jackson, que impressão tem chegando a uma ilha como essa?
5: A gente estranha, sim, porque nós estamos acostumados no Brasil, sempre apesar do calor, é um país tropical, tudo, mas há muito verde, assim. E aqui, para quem já teve, eventualmente já viajou a Sicília, aqui é um clima muito, muito mediterrâneo, então é tudo muito seco, as casas são simples, a habitação é simples, mas lembra muito aquilo da... porque vivem da pesca também aqui, né? Então até a culinária aqui é muito baseada em frutos do mar, em peixes, né? Mas uma coisa que tem marcado sempre a questão aqui de Lampedusa foi a acolhida dos moradores, né? De repente, quer dizer, as migrações elas não aconteceram repentinamente, foi um suceder que foi aumentando. Aí teve, por exemplo, a Primavera Árabe também, quando começaram a vir muitos da Tunísia, principalmente, depois da Líbia, com a queda do Gaddafi. Então, foi um suceder de anos que foi aumentando cada vez mais o fluxo. E houve uma acolhida por parte da população aqui de Lampedusa. Então, existe, se percebe aqui, esse sentimento de acolhida e de solidariedade por aquele que vem buscar uma vida nova e uma nova esperança aqui no continente europeu.
4: Obrigado, Jackson, por todas essas informações. Você voltará na programação de amanhã, contando um pouquinho também, agora em loco, com o Santo Padre, que estará presente, como você disse, já a partir das 9 da manhã, horário previsto, que deve estar chegando, então, a Lampedusa.
5: Exatamente, estaremos acompanhando aqui com a Rádio Vaticano, então.
4: Obrigado, Jackson. Um bom trabalho para você.
5: Um abraço para todos aí. Obrigado, senhor.
4: Obrigado, Jackson, diretamente de Lampedusa. E o grupo da Capela Musical Pontifícia Sistina, recordamos, em turnê pelo Brasil. Andressa Colé.
0: Ele estará lá, contou o maestro Delfim Rezende Porto sobre a presença de Padre José Weber, 93 anos, da Congregação dos Missionários do Verbo Divino, no concerto deste domingo, 5 de julho, na Catedral da Sé, em São Paulo, quando a Capela Musical Pontifícia irá interpretar em português uma obra de um dos mais importantes e influentes compositores de música litúrgica brasileira da atualidade. A peça de Padre Weber, que será executada, se chama Alegrai-vos e é baseada no texto de São Paulo Apóstolo em Filipenses 4. Delfim, diretor de música da Catedral da Sé e regente da São Paulo Escola Cantorum, que conta justamente com a colaboração do compositor verbita, conta que o padre Weber compôs uma série de cânticos baseados nas cartas de Paulo e esse trecho é muito festivo, em estilo contrapontístico para coro e órgão.
1: Imagine só, isso era uma coisa impensável, né? Que o coral da Capela Sistina, lá do Papa, estaria cantando a música litúrgica de um padre brasileiro que escreveu bem. O padre Weber é o grande expoente da música renovada pelo Concílio Vaticano II. Isso não é que eles vão cantar uma música dele, que é uma polifonia em latim. Não, eles vão cantar uma música em português, feita por um padre que dedicou a sua vida à causa da música litúrgica. E isso vai ser um feito histórico.
0: Para chegar à excelência da peça no concerto do próximo domingo, Alessio Daniello, natural de Araxá, Minas Gerais, adotado ainda bebê por uma família italiana e há mais de 10 anos, atuando como cantor baixo do coro da Capela Sistina, conta que os ensaios foram intensificados para a turnê de 15 dias no Brasil para preparar todo o repertório das missas e dos 6 concertos pelo país. Questionado sobre como foi a preparação da obra em língua portuguesa do padre Weber, o brasileiro explica.
2: Foi divertido para todo o coro, tanto para os adultos quanto para as crianças, quando o maestro Pavan nos deu instruções sobre a pronúncia. Muitos dos meus colegas de coro viviam me perguntando se estavam pronunciando as palavras corretamente.
0: Alessio, o primeiro cantor brasileiro do coro da Capela Sistina, volta ao seu país de origem de uma forma diferente, porque é a primeira vez que retorno ao meu país para cantar, levando comigo a paixão que sempre tive pela música, diz ele. Uma paixão que traz um vínculo ainda maior com o Brasil.
3: Aos 21 anos, viajei ao Brasil para encontrar minha família biológica e descobrir que minha mãe também tinha uma grande paixão pela música. Foi especial perceber que este dom eu também herdei dela.
6: Desde então, já voltei muitas vezes ao Brasil. Desta vez, estou inclusive organizando a possibilidade de levar alguns familiares brasileiros por assistir às apresentações.
0: O maestro diretor da Capela Musical Pontifícia Sistina também é um brasileiro. O Monsenhor Marcos Pavan dirige hoje o coro mais antigo do mundo ainda em atividade e volta ao seu país nesta primeira quinzena de julho, pela primeira vez levando o trabalho realizado com a sua Capela Musical Pontifícia para celebrar os 200 anos das relações diplomáticas entre o Brasil e a Santa Sé. Uma oportunidade para oferecer a todos os fiéis do Brasil, diz ele, a proximidade e a comunhão com o Papa e com toda a Igreja de Roma. O maestro Delfim, que em 2024 recebeu a medalha São Paulo Apóstolo na categoria Inovação na Metodologia Pastoral pela contribuição à música litúrgica, comenta sobre a importância da presença do Coro do Papa no país, formado por 23 cantores adultos e por 29 puericantores, as vozes brancas que acompanham a liturgia, ou seja, os meninos cantores.
1: O coro da Capela Sistina é um coro muito especial porque eles têm mais de 600 anos. Isso significa ser mais antigo do que a própria configuração do Brasil como nós temos conhecido, né? Eu penso que quando nós virmos o coro se apresentar, nós vamos ter, muitos, né, conhecem o coro da Capela Sistina só pelo nome, né, as celebrações do Papa, porque é um serviço muito prestigioso, mas no fim é um serviço discreto. Nós ouvimos a música, mas não vemos os coralistas, né, em geral. Mesmo aqui na catedral, quando nós cantamos, alguém vê o salmista, mas não é que vê toda a integralidade do coro, né? É um coro que a maior parte é composta por crianças, por meninos, abaixo dos 13 anos. Então, com vozes brancas, né? O coro, ele tem meninos e homens maduros que cantam as vozes mais graves, né, do coro. Então, as crianças fazem as vozes mais agudas. E é muito bonito ouvi-los, sobretudo para inspirar novas gerações, crianças, adolescentes, a não cantarem qualquer repertório, né? Então, vocês vão ver que o coro, ele é muito competente e canta peças muito difíceis da literatura sacra. Mas, por outro lado, com crianças, isso traz uma sensação para quem assiste, né, de que aquilo é uma coisa de fato acessível, né, ou ao menos se pode galgar esse lugar, né, mais do que quando você escuta talvez uma criança cantando como no The Voice, né, no The Voice Kids. Aqui você escuta a criançada cantando de um jeito realmente especial, como crianças mesmo, né, com aquela voz, a voz da inocência, né? Eu penso que quando você escuta um coro de criança, você escuta o som da inocência, isso é uma coisa da pureza. Isso não é só uma coisa poética, mas penso que também pode inspirar as nossas práticas paroquiais, né? Mais do que você suscitar artistas comerciais, né? Assim, suscitar pessoas que fazem com simplicidade o serviço, com discrição e, claro, né, com muita competência artística.
0: Para os meninos cantores, Monsenhor aborda a experiência vivida com outras culturas em tão tenra idade, desta vez inclusive cantando em português a obra de Padre Weber, mas sobretudo por poderem sentir a universalidade da Igreja.
7: Levar os meninos é sempre uma alegria, mas também uma grande responsabilidade, né? Eles precisam ser acompanhados, não só musicalmente, mas em todos os aspectos da viagem. Nós, graças a Deus, temos uma ótima equipe de professores que os acompanham todos os dias aqui na nossa capela, na nossa escola, e que já acompanharam o nosso grupo de crianças em muitíssimos países do mundo, Japão, Estados Unidos, Rússia, Coreia, tantos países diferentes, até mesmo em Abu Dhabi, nós cantamos uma missa para a comunidade católica daquela cidade. E no Brasil vamos ser certamente recebidos por uma comunidade católica muito mais ampla, mas não por isso menos entusiasmada com a nossa visita.

0: aprender a acolher a vida sem condições. Esse é o convite de Leão 14 na intenção de oração para o mês de julho, divulgada pela Rede Mundial de Oração do Papa, em colaboração com o Dicastério para a Comunicação. O pontífice pede que os fiéis rezem para que toda vida humana seja reconhecida como um dom sagrado e respeitada em todas as fases da existência.
1: Signore della vita, ci hai creati per amore e ci hai chiamati a vivere in pienezza. Ogni persona è un dono sacro che riflette il tuo volto dal primo istante della sua esistenza fino all'ultimo respiro del suo cammino sulla terra.
0: Na oração, o Papa dirige-se ao Senhor da vida, recordando que cada pessoa reflete o rosto de Deus e possui uma dignidade única e irrepetível. Por isso, suplica a graça de saber acolher a vida sem condições, sustentar com ternura a fragilidade, acompanhar com respeito cada etapa da existência e defender com coragem aqueles que não têm voz. Leão XIV também expressa o desejo de que a igreja seja um lugar de acolhida, onde ninguém se sinta excluído ou descartado. Na oração pede que a comunidade cristã seja uma casa aberta, capaz de celebrar cada existência humana e de testemunhar concretamente o Evangelho da vida. E assim chegamos à conclusão do nosso espaço de hoje, agradecendo a sua presença. A gente volta amanhã, nesse mesmo horário, com mais informações direto do Vaticano para você. Um abraço e até lá.
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3: 6:31.
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0: Nós vos oferecemos este rosário que vamos rezar, contemplando os mistérios de vossa redenção. Concedei-nos, por intercessão de Maria, vossa Mãe Santíssima, a quem nos dirigimos, as virtudes que nos são necessárias para bem rezá-lo e a graça de ganhar as indulgências anexas a esta santa devoção. Creio em Deus Pai, Todo-Poderoso, Criador do céu e da terra, e em Jesus Cristo, seu único Filho, nosso Senhor, que foi concebido pelo poder do Espírito Santo, nasceu da Virgem Maria, padeceu sob Pôncio Pilatos, foi crucificado, morto e sepultado, desceu à mansão dos mortos, ressuscitou ao terceiro dia, subiu aos céus, está assentado à direita de Deus Pai Todo-Poderoso, donde há de vir a julgar os vivos e os mortos. Creio no Espírito Santo, na Santa Igreja Católica, na comunhão dos santos, na remissão dos pecados, na ressurreição da carne, na vida eterna. Amém.
1: Pai nosso que estais no céu, santificado seja o vosso nome. Venha a nós o vosso reino. Seja feita a vossa vontade, assim na terra como no céu.
2: O pão nosso de cada dia nos dai hoje. Perdoai as nossas ofensas,

0: Ave Maria, cheia de graça, o Senhor é convosco, bendita sois vós entre as mulheres, e bendito é o fruto do vosso ventre, Jesus.
1: Santa Maria, Mãe de Deus, rogai por nós, pecadores, agora e na hora de nossa morte. Amém.
0: Ave Maria, cheia de graça, o Senhor é convosco, bendita sois vós entre as mulheres, e bendito é o fruto do vosso ventre, Jesus.
1: Santa Maria, Mãe de Deus, rogai por nós, pecadores, agora e na hora de nossa morte. Amém.
0: Ave Maria, cheia de graça, o Senhor é convosco, bendita sois vós entre as mulheres, e bendito é o fruto do vosso ventre, Jesus.
1: Santa Maria, Mãe de Deus, rogai por nós, pecadores, agora e na hora de nossa morte. Amém.
2: Glória ao Pai, ao Filho e ao Espírito Santo.
1: Como era no princípio, agora e sempre. Amém.
0: Contemplamos os mistérios gozosos. No primeiro mistério, contemplamos a anunciação do arcanjo São Gabriel à Nossa Senhora. Pai nosso que estais no céu, santificado seja o vosso nome. Venha a nós o vosso reino, seja feita a vossa vontade, assim na terra como no céu.
1: O pão nosso de cada dia nos dai hoje, perdoai as nossas ofensas, assim como nós perdoamos a quem nos tem ofendido. E não nos deixeis cair em tentação, mas livrai-nos do mal. Amém.
0: Ave Maria, cheia de graça, o Senhor é convosco. Bendita sois vós entre as mulheres, e bendito é o fruto do vosso ventre, Jesus.
1: Santa Maria, Mãe de Deus, rogai por nós, pecadores, agora e na hora de nossa morte. Amém.
0: Ave Maria, cheia de graça, o Senhor é convosco. Bendita sois vós entre as mulheres, e bendito é o fruto do vosso ventre, Jesus.
1: Santa Maria, Mãe de Deus,
0: rogai por nós, pecadores, agora e na hora de nossa morte. Amém. Ave Maria, cheia de graça, o Senhor é convosco. Bendita sois vós entre as mulheres, e bendito é o fruto do vosso ventre, Jesus.
1: Santa Maria, Mãe de Deus, rogai por nós, pecadores, agora e na hora de nossa morte. Amém.
0: Ave Maria, cheia de graça, o Senhor é convosco. Bendita sois vós entre as mulheres, e bendito é o fruto do vosso ventre, Jesus.
1: Santa Maria, Mãe de Deus, rogai por nós, pecadores, agora e na hora de nossa morte. Amém.
0: Ave Maria, cheia de graça, o Senhor é convosco. Bendita sois vós entre as mulheres, e bendito é o fruto do vosso ventre, Jesus.
1: Santa Maria, Mãe de Deus, rogai por nós, pecadores, agora e na hora de nossa morte. Amém.
0: Ave Maria, cheia de graça, o Senhor é convosco. Bendita sois vós entre as mulheres,

0: Bendito é o fruto do vosso ventre, Jesus.
1: Santa Maria, Mãe de Deus, rogai por nós, pecadores, agora e na hora de nossa morte. Amém.
0: Ave Maria, cheia de graça, o Senhor é convosco. Bendita sois vós entre as mulheres, e bendito é o fruto do vosso ventre, Jesus.
1: Santa Maria, Mãe de Deus, rogai por nós, pecadores, agora e na hora de nossa morte. Amém.
0: Ave Maria, cheia de graça, o Senhor é convosco. Bendita sois vós entre as mulheres, e bendito é o fruto do vosso ventre, Jesus.
1: Santa Maria, Mãe de Deus, rogai por nós, pecadores, agora e na hora de nossa morte. Amém.
0: Ave Maria, cheia de graça, o Senhor é convosco. Bendita sois vós entre as mulheres, e bendito é o fruto do vosso ventre, Jesus.
1: Santa Maria, Mãe de Deus, rogai por nós, pecadores, agora e na hora de nossa morte. Amém.
0: Ave Maria, cheia de graça, o Senhor é convosco. Bendita sois vós entre as mulheres, e bendito é o fruto do vosso ventre, Jesus.
1: Santa Maria, Mãe de Deus, rogai por nós, pecadores, agora e na hora de nossa morte. Amém.
0: Glória ao Pai, ao Filho e ao Espírito Santo.
1: Como era no princípio, agora e sempre. Amém.
0: Ó bom Jesus, perdoai-nos, livrai-nos do fogo do inferno, levai as almas todas para o céu e socorrei principalmente as que mais precisarem.
2: No segundo mistério, contemplamos a visita de Nossa Senhora à sua prima Santa Isabel. Pai nosso que estais no céu, santificado seja o vosso nome. Venha a nós o vosso reino. Seja feita a vossa vontade, assim na terra como no

0: Ave Maria, cheia de graça, o Senhor é convosco. Bendita sois vós entre as mulheres, e bendito é o fruto do vosso ventre, Jesus.
1: Santa Maria, Mãe de Deus, rogai por nós, pecadores, agora e na hora de nossa morte. Amém.
0: Ave Maria, cheia de graça, o Senhor é convosco. Bendita sois vós entre as mulheres, e bendito é o fruto de vosso ventre, Jesus.
1: Santa Maria, Mãe de Deus, rogai por nós, pecadores, agora e na hora de nossa morte. Amém.
0: Ave Maria, cheia de graça, o Senhor é convosco. Bendita sois vós entre as mulheres, e bendito é o fruto do vosso ventre, Jesus.
1: Santa Maria, Mãe de Deus, rogai por nós, pecadores, agora e na hora de nossa morte. Amém.
0: Ave Maria, cheia de graça, o Senhor é convosco. Bendita sois vós entre as mulheres, e bendito é o fruto do vosso ventre, Jesus.
1: Santa Maria, Mãe de Deus, rogai por nós, pecadores, agora e na hora de nossa morte. Amém.
0: Ave Maria, cheia de graça, o Senhor é convosco. Bendita sois vós entre as mulheres, e bendito é o fruto do vosso ventre, Jesus.
1: Santa Maria, Mãe de Deus, rogai por nós, pecadores, agora e na hora de nossa morte. Amém.
0: Ave Maria, cheia de graça, o Senhor é convosco. Bendita sois vós entre as mulheres, e bendito é o fruto de vosso ventre, Jesus.
1: Santa Maria, Mãe de Deus, rogai por nós, pecadores, agora e na hora de nossa morte. Amém.
0: Ave Maria, cheia de graça, o Senhor é convosco. Bendita sois vós entre as mulheres, e bendito é o fruto do vosso ventre, Jesus.
1: Santa Maria, Mãe de Deus, rogai por nós, pecadores, agora e na hora de nossa morte. Amém.
0: Ave Maria, cheia de graça, o Senhor é convosco. Bendita sois vós entre as mulheres, e bendito é o fruto do vosso ventre, Jesus.
1: Santa Maria, Mãe de Deus, rogai por nós, pecadores, agora e na hora de nossa morte. Amém.
0: Ave Maria, cheia de graça, o Senhor é convosco. Bendita sois vós entre as mulheres, e bendito é o fruto do vosso ventre, Jesus.
1: Santa Maria, Mãe de Deus, rogai por nós, pecadores, agora e na hora de nossa morte. Amém.
0: Ave Maria, cheia de graça, o Senhor é convosco. Bendita sois vós entre as mulheres, e bendito é o fruto do vosso ventre, Jesus.
1: Santa Maria, Mãe de Deus, rogai por nós, pecadores, agora e na hora de nossa morte. Amém.
0: Glória ao Pai, ao Filho e ao Espírito Santo.

0: as para o céu e socorrei-as, principalmente as que mais precisarem.
1: No terceiro mistério, contemplamos o nascimento de Jesus Cristo na pobre gruta em Belém. Pai nosso que estais no céu, santificado seja o vosso nome. Venha a nós o vosso reino, seja feita a vossa vontade, assim na terra como no céu.
0: Dia nos dai hoje, perdoai as nossas ofensas, assim como nós perdoamos a quem nos tem ofendido. E não nos deixeis cair em tentação, mas livrai-nos do mal. Amém.
1: Ave Maria, cheia de graça, o Senhor é convosco. Bendita sois vós entre as mulheres, e bendito é o fruto do vosso ventre, Jesus. Mãe de Deus, rogai por nós, pecadores, agora e na hora de nossa morte. Amém. Ave Maria, cheia de graça, o Senhor é convosco. Bendita sois vós entre as mulheres, e bendito é o fruto do vosso ventre, Jesus. Santa Maria, Mãe de Deus, rogai por nós, pecadores, agora e na hora de nossa morte. Amém. Ave Maria, cheia de graça, o Senhor é convosco. Bendita sois vós entre as mulheres, e bendito é o fruto do vosso ventre, Jesus. Santa Maria, Mãe de Deus, rogai por nós, pecadores, agora e na hora de nossa morte. Amém. Ave Maria, cheia de graça, o Senhor é convosco. Bendita sois vós entre as mulheres, e bendito é o fruto do vosso ventre, Jesus. Santa Maria, Mãe de Deus, rogai por nós, pecadores, agora e na hora de nossa morte. Amém. Ave Maria, cheia de graça, o Senhor é convosco. Bendita sois vós entre as mulheres, e bendito é o fruto do vosso ventre, Jesus.
0: Santa Maria, Mãe de Deus, rogai
1: por nós, pecadores, agora e na hora de nossa morte. Amém. Ave Maria, cheia de graça, o Senhor é convosco. Bendita sois vós entre as mulheres, e bendito é o fruto do vosso ventre, Jesus.
0: Santa Maria,
1: Mãe de Deus, rogai por nós, pecadores, agora e na hora de nossa morte. Amém. Ave Maria, cheia de graça, o Senhor é convosco. Bendita sois vós entre as mulheres, e bendito é o fruto do vosso ventre, Jesus.
0: Santa Maria,
1: Mãe de Deus, rogai por nós, pecadores, agora e na hora de nossa morte. Amém. Ave Maria, cheia de graça, o Senhor é convosco. Bendita sois vós entre as mulheres, e bendito é o fruto do vosso ventre, Jesus.
0: Santa Maria,
1: Mãe de Deus, rogai por nós, pecadores, agora e na hora de nossa morte. Amém. Ave Maria, cheia de graça, o Senhor é convosco. Bendita sois vós entre as mulheres, e bendito é o fruto do vosso ventre, Jesus.
0: Santa Maria,
1: Mãe de Deus, rogai por nós, pecadores, agora e na hora de nossa morte. Amém. Ave Maria, cheia de graça, o Senhor é convosco. Bendita sois vós entre as mulheres, e bendito é o fruto do vosso ventre, Jesus.
0: Santa Maria,
1: Mãe de Deus, rogai por nós, pecadores, agora e na hora de nossa morte. Amém. Glória ao Pai, ao Filho e ao Espírito Santo. No princípio, agora e sempre. Amém. Ó bom Jesus, perdoai-nos, livrai-nos do fogo do inferno, levai as almas todas para o céu, e socorrei principalmente as que mais precisarem.
2: No quarto mistério, contemplamos a apresentação de Jesus no templo e a purificação de Nossa Senhora. Pai nosso, que estais no céu, santificado seja o vosso nome. Venha a nós o vosso reino, seja feita a vossa vontade, assim na terra como no céu.
0: O pão nosso de cada dia nos dai hoje, perdoai as nossas ofensas,

0: Maria, cheia de graça, o Senhor é convosco. Bendita sois vós entre as mulheres, e bendito é o fruto do vosso ventre, Jesus.
1: Santa Maria, Mãe de Deus, rogai por nós, pecadores, agora e na hora de nossa morte. Amém.
0: Ave Maria, cheia de graça, o Senhor é convosco. Bendita sois vós entre as mulheres, e bendito é o fruto do vosso ventre, Jesus.
1: Santa Maria, Mãe de Deus, rogai por nós, pecadores, agora e na hora de nossa morte. Amém.
0: Ave Maria, cheia de graça, o Senhor é convosco. Bendita sois vós entre as mulheres, e bendito é o fruto de vosso ventre, Jesus.
1: Santa Maria, Mãe de Deus, rogai por nós, pecadores, agora e na hora de nossa morte. Amém.
0: Ave Maria, cheia de graça, o Senhor é convosco. Bendita sois vós entre as mulheres, e bendito é o fruto do vosso ventre, Jesus.
1: Santa Maria, Mãe de Deus, rogai por nós, pecadores, agora e na hora de nossa morte. Amém.
0: Ave Maria, cheia de graça, o Senhor é convosco. Bendita sois vós entre as mulheres, e bendito é o fruto do vosso ventre, Jesus.
1: Santa Maria, Mãe de Deus, rogai por nós, pecadores, agora e na hora de nossa morte. Amém.
0: Ave Maria, cheia de graça, o Senhor é convosco. Bendita sois vós entre as mulheres, e bendito é o fruto do vosso ventre, Jesus.
1: Santa Maria, Mãe de Deus, rogai por nós, pecadores, agora e na hora de nossa morte. Amém.
0: Ave Maria, cheia de graça, o Senhor é convosco. Bendita sois vós entre as mulheres, e bendito é o fruto do vosso ventre, Jesus.

0: Maria, cheia de graça, o Senhor é convosco. Bendita sois vós entre as mulheres, e bendito é o fruto de vosso ventre, Jesus.
1: Santa Maria, Mãe de Deus, rogai por nós, pecadores, agora e na hora de nossa morte. Amém.
0: Ave Maria, cheia de graça, o Senhor é convosco. Bendita sois vós entre as mulheres, e bendito é o fruto do vosso ventre, Jesus.
1: Santa Maria, Mãe de Deus, rogai por nós, pecadores, agora e na hora de nossa morte. Amém.
0: Ave Maria, cheia de graça, o Senhor é convosco. Bendita sois vós entre as mulheres, e bendito é o fruto do vosso ventre, Jesus.
1: Santa Maria, Mãe de Deus, rogai por nós, pecadores, agora e na hora de nossa morte. Amém.
0: Glória ao Pai, ao Filho e ao Espírito Santo.
1: Como era no princípio, agora e sempre. Amém.
0: Ó meu Jesus, perdoai-nos, livrai-nos do fogo do inferno, levai as almas todas para o céu e socorrei principalmente as que mais precisarem.
2: No quinto mistério, contemplamos o menino Jesus perdido encontrado no templo entre os doutores. Pai nosso que estais no céu, santificado seja o vosso nome. Venha a nós o vosso reino, seja feita a vossa vontade, assim na terra como no céu. Cada dia nos dai hoje, perdoai as nossas ofensas, assim como nós perdoamos a quem nos tem ofendido. E não nos deixeis cair em tentação, mas livrai-nos do mal. Amém. Ave Maria, cheia de graça, o Senhor é convosco. Bendita sois vós entre as mulheres, e bendito é o fruto do vosso ventre, Jesus.
1: Santa Maria, Mãe de Deus,
2: rogai por nós, pecadores, agora e na hora de nossa morte. Amém. Ave Maria, cheia de graça, o Senhor é convosco. Bendita sois vós entre as mulheres, e bendito é o fruto do vosso ventre, Jesus.
1: Santa Maria,
2: e a Mãe de Deus, rogai por nós, pecadores, agora e na hora de nossa morte. Amém. Ave Maria, cheia de graça, o Senhor é convosco. Bendita sois vós entre as mulheres, e bendito é o fruto do vosso ventre, Jesus.
1: Santa Maria,
2: e a Mãe de Deus, rogai por nós, pecadores, agora e na hora de nossa morte. Amém. Ave Maria, cheia de graça, o Senhor é convosco. Bendita sois vós entre as mulheres, e bendito é o fruto do vosso ventre, Jesus.
1: Santa Maria,
2: e a Mãe de Deus, rogai por nós, pecadores, agora e na hora de nossa morte. Amém. Ave Maria, cheia de graça, o Senhor é convosco. Bendita sois vós entre as mulheres, e bendito é o fruto do vosso ventre, Jesus.
1: Santa Maria,
2: Mãe de Deus, por nós, pecadores, agora e na hora de nossa morte. Amém. Ave Maria, cheia de graça, o Senhor é convosco. Bendita sois vós entre as mulheres, e bendito é o fruto do vosso ventre, Jesus.
1: E
2: a Mãe de Deus, rogai por nós, pecadores, agora e na hora de nossa morte. Amém. Ave Maria, cheia de graça, o Senhor é convosco. Bendita sois vós entre as mulheres, e bendito é o fruto do vosso ventre, Jesus.
1: Santa Maria,
2: Mãe de Deus, rogai por nós, pecadores, agora e na hora de nossa morte. Amém. Ave Maria, cheia de graça, o Senhor é convosco. Bendita sois vós entre as mulheres, e bendito é o fruto do vosso ventre, Jesus.
1: Santa Maria,
2: e a Mãe de Deus, rogai por nós, pecadores, agora e na hora de nossa morte. Amém. Ave Maria, cheia de graça, o Senhor é convosco. Bendita sois vós entre as mulheres, e bendito é o fruto do vosso ventre, Jesus.
1: Santa Maria,
2: Mãe de Deus, rogai por nós, pecadores, agora e na hora de nossa morte. Amém. Ave Maria, cheia de graça, o Senhor é convosco. Bendita sois vós entre as mulheres, e bendito é o fruto do vosso ventre, Jesus.
1: Santa Maria,
2: Mãe de Deus, rogai por nós, pecadores, agora e na hora de nossa morte. Amém. Glória ao Pai, ao Filho e ao Espírito Santo,
1: como
2: era no princípio, agora e sempre. Amém. Ó bom Jesus, doai-nos, livrai-nos do fogo do inferno, levai as almas todas para o céu,
1: e socorrei principalmente as que mais precisarem.
2: Agradecimento. Infinitas graças vos damos, soberana Rainha, pelos benefícios que todos os dias recebemos de vossas mãos liberais. Dignai-vos agora e para sempre tomar-nos debaixo de vosso poderoso amparo. E em vosso louvor vos saudamos cantando uma salve, Rainha.

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2: 7:01.
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1: 7:31.
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1: 7:56.
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3: Ele veio morar entre nós. Jesus nasceu entre os que não têm lugar, entre aqueles a quem foi negado o lugar da acolhida e da hospitalidade. E nas casas, ele curou os doentes e cultivou relações de fraternidade, amizade, comunhão e confiança. A casa é o lugar da família, é o lugar onde Jesus continua desejando entrar e morar entre nós. 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

0: dia, são 8 horas e começa o programa Palavra Viva, um programa de leigos consagrados da comunidade Fonte Nova. E vamos estar ligadinho com vocês aqui até as 9 da manhã. Você que nos assiste pelo Facebook, você que nos escuta pela rádio. É uma grande alegria, né? Receber a cada um de vocês, né? Participando conosco. E hoje um dia, né? Vinha pensando, né, agora, né? Se a gente sai na rua, a gente... Ai, tá chovendo! Né? Se a gente tem sol, ah, porque tem sol. Hoje eu agradeci a Deus, né? Que coisa boa, né? Tá chovendo, tem sol. É Deus que sabe o tempo, né? O tempo de chover, né? O tempo de sol, de vento. Mas é o Senhor que sabe de todos esses momentos que a gente precisa. O que seria de nós, né? Só com a graça do sol, se não tivesse a chuva, né? Precisamos dessa água. Essa água que nos alimenta, que nos sacia a nossa sede. E que a gente possa clamar nesse dia de hoje, né? Essa água viva que é o Senhor, né? Sobre cada um de nós. Bom dia, Patrícia.
1: Bom dia, Aninha. Bom dia você que nos escuta, que está chegando aí pela rádio, pelo Facebook. Seja muito bem-vindo nesse sábado de Nossa Senhora. Também estamos encerrando as celebrações da festa do nosso padroeiro, né? Padroeiro de Pelotas. Às vezes a gente mora aqui toda a vida, né, e não conhece a história do padroeiro de Pelotas, que é São Francisco de Paula. Uma celebração muito bonita, até você pode se preparar para estar esse final de semana na catedral, celebrando junto. Um santo de grandes milagres, né, de um testemunho de vida assim fantástico, e que nos protege, nos cuida e roga por nós. Então, que São Francisco de Paula rogue por nós essa manhã, pelo nosso programa, pelo nosso final de semana, e que estejamos aí aquecidos, né, com o coração aquecido apesar do frio. Sim. Pelo amor de Maria, pelo amor de Jesus e de todos os santos que nos assistem.
0: Amanhã teremos a procissão motorizada, né, uma procissão mais curtinha, mas vem fazer parte, né, do nosso padroeiro da nossa cidade, né, ele que zela por nós, né, cada um de nós, né. Bom dia, Andréia.
2: Bom dia, Aninha. Bom dia a todos que estão aqui, né, os que estão nos escutando e nos vendo de casa, né. Até o Leonir hoje não está aqui hoje. Estamos
3: Daniel.
2: Com o Daniel, mas o Leonir já está dando um bom dia aqui para nós. Ligadinho boa. Também, né? Já dando um bom dia aqui, ó, para o pessoal chegando, a Ilma, a Nara, o Bruno, né? O Leonir, o pessoal já chegando, já dando seu bom dia. Né? Que a gente possa fazer uma grande interação por Jesus, né? Nessa uma hora que estaremos aqui, partilhando a palavra, rezando junto, cantando. E que essa manhã de sábado comece como a gente sempre deseja, né? Uma manhã abençoada, né?
0: Com certeza. E pode chegar, né? Já vou, antes de dar bom dia aqui para o Otávio, já vou passar nossa pergunta, né? Para o povo já ir ficar, né?
2: O nosso telefone também, Aninha.
0: Com certeza.
2: Já
0: passamos aqui. Já. Tá bom. Você acredita que Deus tem um propósito para a sua vida? Essa é a nossa pergunta de hoje. Você acredita que Deus tem um propósito para a sua vida? E o nosso telefone é 999-37-3882. 999-37-3882. Este momento, né, que a gente, daqui a pouco a gente está partilhando, né, que você pode partilhar conosco, né? Sabendo o número, né, André? Pode mandar mensagem, né?
2: Só na espera aqui nessa partilha.
0: Ansiosa, né, André? Mas antes a gente tem que escutar a palavra também de Deus, né? Bom dia, Otávio.
3: Bom dia, mesa. Bom dia, Daniel. Bom dia. Bom dia, povo de Deus, que está conosco aqui na Rádio Universidade. Nós estamos aqui no coração de Pelotas, no centro da cidade, né? E para espalhar a palavra de Deus para vocês. Hoje também é um dia, além de ser o dia de Nossa Senhora, é um dia muito especial para nós da igreja, para nós brasileiros. É o dia de Santa Isabel de Portugal. Uma santa muito bonita, foi rainha de Portugal. E tem uma história linda no seu, na sua vocação matrimonial, onde ela foi convertendo toda a família pela sua fé. Perseguida, ajudava os pobres, as crianças. Uma mulher ímpar. É uma história lindíssima. Estude a história de Santa Isabel de Portugal, que é linda. E como é bom começar um grupo de oração como esse no ar e lembrar da história dos nossos santos, né? Ela que tem uma história assim, belíssima. Que ela interceda por nós, pelas nossas famílias, pelos casamentos, pelos pais e filhos. É, e ela traz esse testemunho para nós, né? De que a nossa família é o lugar onde Deus mais quer fazer a grande obra da nossa vida, né? Então, nós devemos lutar pela nossa família, lutar pelo casamento, lutar pelos filhos, porque Deus aí está. Como é bom a gente ter as referências certas, né? Num tempo, num mundo de tantas crises, num mundo de tantas desistências, as pessoas estão desistindo das pessoas. E como é bom, vamos ver na palavra de Deus hoje, que nós não podemos desistir nunca, porque Deus tem um propósito, Aninha, para a nossa vida.
0: Com certeza, né, Otávio? Ele tem, né, um propósito para cada um de nós, né? Não é só para nós, mas para cada um de você que nos assiste, que nos escuta. Esse é o nosso momento, né, de a gente preparar o nosso coração. Né? Te convido a pegar a palavra de Deus, né, o teu chimarrão, o teu cafezinho, né? Prepara aí, né, a mesa do teu coração, para que a graça aconteça, né? Para que você entenda da palavra. Porque hoje o Senhor quer falar contigo. Algo especial, né? Porque todos os sábados o Senhor traz algo especial para cada um de nós. Para a gente passar toda a semana, né? Remoendo essa palavra e perguntando para o Senhor: Senhor, o que o Senhor quer de mim? Né? O que, que o Senhor, né, precisa de mim que eu possa ajudar, né? Na minha comunidade, ajudar no meu grupo de oração. Quanta coisa a gente tem para fazer, né? Ajudar no hospital. Quanta coisa a gente tem que o Senhor está precisando dessa ajuda aí, né? E que a gente pode ser o canal da graça para tantos irmãos necessitados. Então, vamos preparar nosso coração com uma música e voltamos daqui a pouquinho com a oração e com a palavra de Deus.
1: Então, pedindo esse auxílio à Nossa Senhora, tantas vezes nós esquecemos dela também, essa mãe que Deus nos deu na cruz, né? Na hora de maior dor, o Senhor lembrou de nos deixar sua mãe. Então, pedindo a ela

0: quando temos uma mãe que nos abraça, nos esconde embaixo do manto dela, né? Nos pega no colo. Nós temos um pai também. Essa mãe quis ela por nós, né? Mas nós temos um pai também que nos ama e nos guarda. No Salmo 120, versículo 4 e 5, não há de dormir, nem adormecer o guarda de Israel. O Senhor é teu guarda, o Senhor é teu abrigo, sempre ao teu lado. E o Otávio falava da pergunta, né? O salmo, a música, né? Vai se completando. Você acredita que Deus tem um propósito para a sua vida? Com certeza o Senhor tem, para cada um de nós. Porque Ele nos conhece, Deus do ventre da nossa mãe, sabe quem somos, conhece o nosso nome. Acredita que quando o nosso coração está aberto, nós fizemos muitas coisas por Ele. E hoje eu te convido, meu irmão, abre o teu coração. Pede esse colo de mãe, pede para estar embaixo do manto de Maria. E pede para o Senhor que Ele não durma, que Ele esteja contigo. A cada momento da tua vida, vá pedindo se você está passando por alguma dificuldade, alguma necessidade. Está desempregado, está doente, está com problemas de vícios. Quantas coisas a gente tem? Se está angustiado, magoado, com depressão, quanta coisa a gente pode entregar para esse nosso Deus que não dorme. E a gente pode pedir a intercessão de Maria, para essa mãe que nos cuida. Hoje, Senhor, queremos te pedir que tu adentres, Senhor Jesus, em cada lar que neste momento, Senhor Jesus, aqueles que nos escutam, que a tua palavra chegue, Senhor Jesus, como a graça, que a graça seja derramada, Senhor Jesus. Quantas pessoas necessitadas, Senhor, de uma mudança de vida, Senhor, mas uma mudança no teu amor, no teu consolo, Senhor. Quantas pessoas neste momento que nos escutam, Senhor Jesus, estão perdidas, Senhor. Ainda não se decidiram o que querem da vida. Muitos estão cansados, Senhor. Estão fatigados já, Senhor Jesus, de sofrer tanto, Senhor. Mas ainda porque não te conhece. Porque no momento, Senhor Jesus, que abrir o coração, tenho certeza que as obras acontecerão. Milagre, Senhor Jesus. Quantas coisas boas, Senhor, tu podes fazer na vida de cada um. Por isso eu te convido, meu irmão, vá colocando as tuas palavras para o Senhor. Vai se deixando ser livre, porque quando estamos no Senhor, somos livres. Livres para sermos felizes, ter paz no nosso coração, paz na nossa família. Acredite que o Senhor tem um propósito para você. Acredite que o Senhor hoje quer fazer uma grande mudança na tua vida, na tua casa, na tua família. Quantas pessoas estão precisando neste momento da tua família de uma oração? Estão precisando de um milagre, de conversão, de estar convertido para que o Senhor possa fazer a obra. Quantas doenças são liberadas? Porque o Senhor vem curar, o Senhor vem restaurar. E é o que Ele quer hoje. Que você acredite que Ele tem um propósito para você, mas isso você precisa estar com seu coração firme na palavra de Deus, firme seguindo o que o Senhor tem para ti, que é buscar a Santa Missa, buscar a confissão. Hoje eu te convido, meu irmão, abre mais uma vez a porta do teu coração, se ela já fechou. Diz: Senhor, eu te dou livre acesso, pode adentrar, Senhor. Fazes a tua obra no meu coração, na minha casa, na minha família. E é assim, né, Otávio, que a gente precisa, né? Pedindo para o Senhor que Ele entre, né, no nosso coração. Mas a gente precisa abrir essa porta, né, primeiro, né?
1: É verdade, Ana. Sabes que Jesus é muito educado, né? Ele tem um carinho enorme por cada um de nós. E muitos teólogos dizem que a grande dúvida da teologia, ou melhor, a grande incógnita da teologia, é saber como Deus nos deu tanta liberdade. Porque a gente é livre para negá-lo. Nós somos livres para fechar a porta do nosso coração e ele jamais vai arrombar a porta do nosso coração. Então é uma incógnita mesmo, né? Saber como ele nos ama tanto a tal ponto. Alguns chegam a dizer que a nossa imagem e semelhança de Deus é a liberdade. Então, né? É difícil até de entender, né? Mas vamos pedir a graça de compreender um pouco, então, do caminho, do processo que nós temos de viver para poder tomar posse daquilo que Deus tem para nós. Vamos pedir essa graça? Pelo sinal da Santa Cruz, livrai-nos Deus nosso Senhor dos nossos inimigos. Em nome do Pai, do Filho e do Espírito Santo.
0: Amém.
1: Eu não sei se vocês sabem, eu cada vez me surpreendo mais, eu não sou, vou admitir para vocês aqui, um homem muito das redes sociais, não é a minha praia. Sei que nós devemos estar nesse campo para evangelizar, para levar uma boa palavra para as pessoas, mas não sabe, me esforço para estar lá, mas não é muito, não gosto muito. Mas eu fico impressionado com alguns números que estão acontecendo hoje e que mostram alguma coisa importante para nós. Por exemplo, vocês sabiam que hoje entre 250 milhões e 400 milhões de fotos dia são postadas nas redes sociais? Todos os dias, pelas pessoas? É quase dizendo que a maior hashtag que tem hoje é a hashtag selfie. O pessoal posta muita coisa nas redes sociais, né? Eu estava dando uma analisada ali. Então veja, nós somos uma geração que gosta muito da nossa imagem. Estou por dizer narcisista, né? Que gosta muito de si, que vive em torno de si, se promovendo. É uma análise clara disso que está acontecendo hoje. Então nós precisamos olhar para esse campo do mundo hoje e ver como a nossa geração, nosso contexto hoje está vivendo. É uma reflexão que eu estou fazendo aqui. Então as pessoas hoje gostam de se expor muito. E nessa exposição pessoal, cada um coloca ali, nasce alguns problemas para a questão da nossa fé, para a questão da nossa vocação. Nós, eu acho que nós todos aqui, e o Daniel também, somos de uma geração... Lembra, Daniel, quando tirava a fotografia, antes tinha que revelar a fotografia? Mandava, demorava 6 dias, não é? E a gente ficava rezando para não queimar o filme. Lembra disso? Aí, o que acontecia? Ia lá para uma sala escura, a gente via nos filmes isso, ia para uma sala escura, depois aquela luz vermelha lá, que passava por um processo químico, depois era revelado, não era assim?
2: Sim.
1: Aí depois veio a Polaroid. Todo mundo queria ter uma Polaroid. E a Polaroid demorava 3 minutos para revelar a foto, né? O Daniel sabe tudo ali. 3 minutos. Imagina se hoje dou uma Polaroid para minha filha. Para o pessoal que anda nas redes sociais. Entra em depressão, porque 3 minutos não tem. 3 minutos já está postada a foto lá, não é assim?
2: Sim.
1: Tu tira a foto hoje para essa geração que nem conheceu a nossa geração, né? A foto em 3 minutos já está lá postada. Se dá uma Polaroid hoje, para nós aquilo era um top.
2: Última geração.
1: Hoje, se dá uma Polaroid para essa geração, dá uma depressão, porque demora 3 minutos. 3 minutos já está lá no outro lado do mundo, nas redes sociais.
3: Já tem likes, já tem até likes em 3 minutos.
1: É, exatamente. Então, veja, vamos analisar isso. A nossa vida não acontece dessa maneira. E aqui começa um grande problema. Porque Deus, ele trabalha conosco em processos. A nossa vida vai evoluindo através de processos nos quais Deus usa para que nós o conheçamos e para que a nossa fé amadureça. Para que a nossa experiência humana, junto à nossa fé, junto à vida espiritual, ela amadureça, cresça. Então, eu quero pegar um texto aqui, está lá em Gênesis, capítulo 37, versículos 13 e 4. E diz assim, ó, só um trechinho para a gente desenvolver esse assunto aqui. Gênesis 37, 13 e 4. Ora, Israel amava mais José do que todos os outros filhos, porque ele tinha nascido na velhice, e por isso mandou fazer para ele uma túnica de mangas compridas. Os irmãos, percebendo que o pai o amava mais do que a todos, Eles odiavam-no e já não podiam falar-lhe pacificamente. Por que eu peguei esse texto de José? Porque José é um dos personagens bíblicos que soube viver o processo de Deus. José era um chamado pelos irmãos de sonhador, porque José era um entusiasta por aquilo que seu pai ensinou da lei, da história dos patriarcas. Moisés depois vai coletando toda a história de Israel e todas as revelações que Deus fez a ele, vai dizer no livro do Deuteronômio que nós devemos falar aos nossos filhos as histórias bíblicas, as histórias de Deus com seu povo, porque isso gera fé no coração dos nossos filhos. Então veja, José acolheu isso, esse costume de Israel, de falar das coisas de Deus aos seus filhos. E ele tinha essa certeza no coração, essa fé de que Deus sempre ia prover na sua vida. Mas quando Jacó manda José cuidar dos seus irmãos, eles, que tinham muita inveja de José, o pegam e o jogam no poço. E veja, eu falava dos processos da fotografia, né? Quando José é jogado no poço, o poço se assemelha àquela primeira parte do processo de uma fotografia antiga, né? Que os jovens nem conhecem, vai para a sala escura. E quando a gente está na sala escura, só tem uma coisa que acontece, e somente isso: o silêncio de Deus. Todos nós que estamos na caminhada já passamos por essa fase, né? De ser jogado num lugar que você só pode olhar para cima, porque não tem mais nada para olhar. Parece que Deus silencia, se apagam as luzes e nós ficamos sós, mesmo no meio de pessoas. E José foi atirado lá, e nesse momento, quando parece que Deus para de falar, que nós só temos para cima para olhar, porque se você olhar para os lados e para baixo, não tem nada. Você perde o sentido da vida. É o primeiro passo para que você possa ter um destino. É quando Deus te põe em silêncio para que você aprenda a escutar a sua voz. É um processo que toda pessoa que está na fé vai passar na vida. E muitas pessoas aqui ficam pelo caminho, porque acham que Deus a abandonou. E nesse momento do poço, nós temos que nos treinar a olhar para cima, a perceber que vem do alto a palavra de Deus. E não olhar para os lados, para as pessoas que ficam falando: visto, está na igreja, a tua vida, olha aí, ó. Não acontece nada, né? Larga disso aí, rapaz, né? Tu é uma pessoa triste, porque no momento do silêncio, nós às vezes até perdemos a graça. E achamos que a nossa vida está meio desconectada com um bom destino, um bom encaixe, que as coisas não estão acontecendo como deveriam. Então veja, o primeiro passo do processo que Deus faz conosco é o poço. E se você não passou, você vai passar ainda, porque faz parte do processo de crescimento. O silêncio de Deus, a falta de visão. As pessoas que nós amávamos parecem ter nos traído, nos abandonaram. Então são coisas desse. Se você não passa por esse processo, você não vai chegar ao seu destino final, aquilo que Deus quer para você. Então José passou por esse momento terrível do poço, terrível de ficar só, de sentir. Quantas perguntas vêm nessa hora, né? Mas por que que eu estou aqui? Será que ninguém vai passar aí, vai me ver? Será que não vai vir ninguém me resgatar? Esse momento a gente vai passar. E é um momento de uma, muitas vezes, de uma solidão, mas é aquela parte primeira, né? É o escuro que a gente está ali. Nada acontece. Quem já passou por isso, né? Um tempo que nada acontece na nossa vida. Alguém já passou aqui?
3: Uhum.
1: Parece, sabe, aquela. Eu lembro daquela passagem de São Paulo no mar, né? Atos 27. Não acontece nada, né? Então, nós passamos por esses momentos na nossa vida. Mas São Paulo vai dizer lá na carta aos Romanos, né? Todas as coisas acontecem para o bem daqueles que amam a Deus. Então nós devemos confiar na palavra de Deus. Talvez você esteja vivendo isso agora. Parece que nada acontece na sua vida. Parece que Deus não fala. Parece que você não tem para onde olhar. Agora, se nós rejeitarmos essa parte do processo que nos destina, se nós rejeitarmos isso, nós começamos a perder a visão do nosso destino e do que Deus quer para a nossa vocação. Então, o silêncio, ele vai nos desenvolvendo a capacidade de ouvir a Deus. É nesses momentos de crise profunda que nós vamos aprendendo a conhecer a Deus, a conhecer a vontade de Deus para a nossa vida. E ouvir somente a voz de Deus, porque muitas vozes tem nesse mundo de hoje, das redes sociais, nesse mundo de muita informação. Quantas vozes tem? Quantas pessoas querem dizer o que você deve fazer? Quantas pessoas começam a te dizer coisas? Não, vai por aqui, vai por ali. Se você não conhece a voz de Deus. Às vezes a gente que está na igreja e que ora pelas pessoas, e a gente, que, principalmente aqui na comunidade, aqui, que tem um trabalho muito específico de oração pelas pessoas, eu vejo muitas pessoas perdendo o seu destino porque dão ouvidos às pessoas erradas. Às vezes, na vida secular, aquela pessoa tem um grande know-how, mas para a sua vida espiritual não serve. Tem que ser a voz de Deus. Eu lembro dos nossos filhos, né? Nós somos pais aqui, né? O filho pede uma coisa e tu não responde, né? Aí o que ele faz? Ele abre o tarro, né? Começa a chorar, porque ele não aguenta silêncio, porque é uma criança. Mas nós, na nossa vida, nós temos que aprender a, como um bom aluno, a saber ouvir o professor, a saber ouvir aquela matéria, a entender aquela matéria. Então, veja, esse processo do poço precisa ser vivido. Não adianta você fugir. E depois que José saiu do poço, que ele foi resgatado pelos amalequitas, foi levado para o Egito, ele entrou na casa de Potifar e prosperou como um homem de Deus, conhecedor das leis, ético, cresceu até ser tentado pela mulher de Potifar, mas lembrando das narrativas do seu pai, foi fiel à palavra de Deus. E por isso foi jogado na prisão, que é o segundo estágio do processo. Aí entra aquela salinha vermelha do processo químico, né? Da fotografia. Nós temos que passar pelo processo químico de Deus. E o que, que é a prisão? Né? A prisão é um lugar de que nós passamos por muita injustiça. Quem está no caminho de Deus sabe que às vezes você vai sofrer injustiça. E quanta injustiça. Vão falar mal de você. Vão às vezes te deixar de lado. Vão muitas vezes ser injustos com você naquilo que você faz. Mas nós temos que confiar naquela palavra, que tudo concorre para o bem daqueles que amam a Deus. Então, o segundo aspecto da nossa, para forjar o nosso destino, para preparar a nossa vida, é o processo químico que Deus vai fazendo com nós. Nós vamos ser injustiçados. A balança vai pesar contra você. Mas José, ali naquele momento, foi fiel. Se você estudar bem os textos, você vai ver que ele arrumou, organizou a prisão, ajeitou, humilhado e injustiçado. E esquecido, você vai ser esquecido, porque ele salvou o copeiro do rei. E o copeiro disse, eu vou lembrar de ti. Foi para lá e esqueceu de José. Eu, para mim, nesse momento, para mim isso, né? Quando eu leio os textos ali orando, nesse momento José deve ter se revoltado. Mas o que está acontecendo comigo, né? Os meus irmãos me venderam. Potifar, sabendo que eu sou justo, me jogou na prisão. E agora esse cara me esquece, pumba! Mas ele não desistiu. O processo químico de Deus é difícil. Mas todos nós vamos passar. Paulo, depois de 30 anos de missão, de ter sofrido naufrágios por causa de Jesus, de ter sofrido açoites por causa de Jesus, de ter sido apedrejado por causa de Jesus, chega a Roma e é preso. E aí o que, que ele faz quando é preso? Olha o que Paulo faz. Ele manda pedir a capa dele e papel para poder escrever as cartas. Bota a capa sobre si humildemente e começa a escrever o que hoje para nós abriu as cartas todas. Se não fosse Paulo preso na prisão, ser dócil, nós não teríamos hoje os evangelhos. Inspirou os irmãos. Então veja, nós quando estamos presos, quando estamos passando pelo processo químico de Deus, que nós vamos ser injustiçados, esquecidos, aí nós temos que dar fruto. Por isso a igreja nos diz e recomenda que nós precisamos ser pessoas de adoração, de oração, de vida sacramental, porque se você não tem essa experiência cotidiana com Jesus Cristo, você não percebe nem o processo. Você começa a culpar as pessoas pelas injustiças. Você começa a culpar as pessoas mais próximas, seus irmãos, pai, tio, porque jogaram você no poço. Ou porque você está preso. Mas se você está nas mãos de Deus, Davi dizia: Senhor, eu te louvo porque na tua mão tudo cresce e prospera. Você tem que entender que desse processo Deus está te destinando para o que Ele quer para você. Então veja, depois da prisão, José foi eleito o segundo homem do Egito, ganhou o anel do faraó e destinou o Egito inteiro. O homem e a mulher que passam pelos processos, como a fotografia, a sala escura, o processo químico e depois vai para o porta-retrato. Bonito, porque você foi fiel a Deus. Então eu não sei que fase você está, se você está no poço, se você está na prisão ou se você está no palácio. 3P, né? Poço, prisão e palácio. Eu não sei qual das fases você está, mas eu quero dizer que Deus vai te revelar o seu destino através de todos os processos que nós passamos, como José, como Paulo passaram. E se você responder, e essa resposta é uma resposta de culto a Deus, de oração, de santa missa, de adoração, de confissão, de terço. Se você responder o processo, no poço, na prisão ou no palácio, Deus vai te destinar, Deus vai botar aquele sonho que Ele tem para a sua vida em ação. Por isso, meus irmãos, cuidado com essa vida de exposição nas redes sociais, com você querer os holofortes do mundo. Deixa eu te terminar essa pregação te dizendo algo. A luz que nós procuramos está dentro de nós. Não é os holofortes do mundo, ela vem de dentro. E ela vai ser revelada se você aceitar os processos que a vida está te dando. Porque tudo vai concorrer para o bem daqueles que amam a Deus. E amar a Deus é prestar culto a Deus. O justo é aquele que dá a Deus o que é de Deus e aos homens o que é dos homens. Que o Senhor nos guarde nesse dia, vá nos livrando das prepotências, vá nos livrando dos narcisismos desse tempo, de querermos andar expostos, aplaudidos. E quando você se expõe, quando você pensa que a sua vida é uma vida apenas de aparência, de que você seja elogiado pelas pessoas, que você fica à superfície das realidades, das circunstâncias da vida, você para de viver o processo que Deus tem para você viver. E deixa eu te falar, quando nós passamos por esses processos para chegar até o nosso destino final, nós passamos a ter o que falar. Nós passamos a ser pessoas maduras, prontas, de uma fé madura, onde Deus vai nos usar, vai nos abençoar e vai fazer com que nós cheguemos ao destino que Ele tem para cada um de nós. Como José, que foi governar o Egito inteiro com grande sabedoria, porque Deus revelou a fotografia da sua vida, o destino de sua vida. Não pare nas vozes, nas aparências. Aprenda a ouvir a voz de Deus. Senhor, nós queremos te pedir nessa manhã de sábado a graça de sermos fiéis ao propósito que tu tem para cada um de nós. Vem tirando do nosso coração agora, Senhor Jesus, as vozes, a voz do mundo, a voz de Satanás, a voz que nossa própria, às vezes, o nosso narcisismo que nos leva pela dependência de uma autoimagem, de uma imagem que nós mesmos criamos de nós, as perdas, ao infantilismo religioso. Vai nos dando a graça, Senhor, de viver o processo da revelação que tu tens para cada um de nós, como Paulo, como José, como Santa Isabel de Portugal, que mudou o destino de uma nação pela sua fé, quebrando o orgulho, agora a vaidade, Eu reclamo as graças do batismo em cada um de nós. Muito obrigado pela tua palavra. Muito obrigado, Senhor, por nos trazer o coração, a verdade que liberta, o caminho que liberta. Em nome de Jesus, amém.

São 8 horas e 35 minutos. 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Você acredita que Deus tem um propósito para a sua vida? Essa é a nossa pergunta de hoje.

0: conta disso, né? Então, para mim, né, eu fiquei viajando agora, assim, né, pensando naquilo, né, que Deus quer. E Ele nos dá essa liberdade também, né? Nos dá essa liberdade de escolher, né? Que o pai, né? O pai que ama seu filho, né? Ele dá liberdade, né? De escolher a profissão que ele quer, o que que ele quer buscar da vida, né? Mas sempre, assim, aquele pai também que é decidido ali, né? Ele também puxa pelos seus filhos, né? Precisa puxar, às vezes precisa deixar lá um pouquinho, né? Naquele cantinho lá escuro, naquela sala escura, para pensar o que que fez de errado, o que que deu, né? Então, tu ia falando e me vinha tanta coisa assim, né? E aí eu cheguei a me perder aqui. Mas, Patrícia, tu acredita que o Senhor tem um propósito?
1: Tem que acreditar, senão eu preciso mudar de igreja. Aqui a gente aprende isso. Até a gente tende a achar que não, né? A gente tende a achar que não, que a nossa vida tá meio largada, assim, e que de vez em quando Deus dá um pitaco, né? E que a gente vai andando, assim, meio ao Deus dará, como se diz. Mas quando a gente olha, assim, até como o Otávio falou, a vida de São Paulo, a vida dos santos, né? Todos da igreja, vai lendo a vida deles e como Deus age, a gente vai se convencendo de que nada escapa ao olhar de Deus. Nada, né? É que a gente fica planejando umas coisas que às vezes não é, né? O que Deus planejou. Então, acho que o grande desafio nessas horas de escuridão que a gente vai passar com Deus ou sem Deus, a gente passa, né? Todo mundo passa. Graças a Deus que a gente tá com Deus, passa com Ele. Porque quem passa sem Ele deve ser muito desesperador, né? Para a gente que confia no Senhor e que se esforça para compreender a vontade de Deus, para ser dócil, já é difícil. Imagina quem não tem, né? Então, eu acho que o grande desafio é nessas horas de escuridão que a gente passa, como tu disse também mais de uma vez, eu acho que, né? Esses processos a gente vai passando mais de uma vez na vida, porque quem dera fosse uma vez só e a gente aprendesse. É justamente nessa hora entender isso, né? Ter essa docilidade, não se revoltar, entender Deus está fazendo um processo. Deus está fazendo alguma coisa aqui. E ajudar em vez de atrapalhar, né? Sim. Ajudar. Tá aí, né? E aí nessa hora tu te agarra nos sacramentos, né? Te agarra na oração, te agarra na palavra, na adoração, que é o que vai dar força para não desesperar. Na escuridão, assim, quando a gente não vê nada. E as pessoas nos olham, às vezes, né? Estão nos olhando e a gente está lá, segue, né, na igreja, segue trabalhando, segue cuidando da família, tudo. Mas lá dentro a alma está perdida, está no escuro. E todos os santos passaram por isso. E quanto mais profundo é o poço, né, a gente vê que maior é. Mais bonito vai ficar o retrato, né?
2: É verdade.
1: Quanto mais profundo e mais escuro é o poço por onde a gente passa com o Senhor, mais bonito vai ficar esse retrato. Então, a gente tem que mirar lá, né? Nessa foto bonita que o Senhor tem lá no final e confiar que Deus vai fazer, né? Às vezes é um salto no escuro. É saber que vai ser um passinho assim, né? Sem enxergar o próximo. Mas essa é a nossa vida com o Senhor. Não dá para achar que vai ser diferente, porque se não passarmos por esse processo, a gente não alcança o céu. Então, aceitar, né, a vida com Cristo é aceitar esses momentos que vão vir e que nós vamos passar. E cada vez a gente sai mais fortalecido. Isso é que é bom, né? Vamos tornando pessoas mais fortes, mais bem resolvidas, mais simples, né, com, né, menos ilusão e mais verdade. É o convite do Senhor.
0: E a gente já passou por esse processo sem estar convertido, né? Antes de conhecer a Deus, né? Verdadeiramente, assim. A gente sabe que passa.
2: Dói muito mais.
0: Que dói. Que dói, né? Que a dificuldade é muito maior da gente, né, conseguir se levantar. Né? Mas a gente vê que quando a gente tem Deus, né, a gente consegue, através da oração, passar por tudo isso, né? É pra ti, André. Tu acredita que tu tem um propósito? Deus tem um propósito pra ti.
3: Com certeza. Acho que o Senhor distribui os propósitos para que os propósitos se encontrem, né? Para que a obra, né, dele seja feita, né? Então, acho que cada um de nós tem um propósito de uma maneira diferente. Às vezes, o meu propósito pode ser o mesmo teu, mas o teu caminho é diferente do meu. Para que a gente encontre, né, pelo caminho, aquelas pessoas que o Senhor quer que a gente traga junto com a gente, né? Então, eu acredito, né? E até o Otávio falava, né, que desse silêncio que às vezes, muitas vezes a gente não vê, né? Me lembrava muito de uma musiquinha, Patrícia. Eu te lembro daquela música, aquela: a paz que eu sempre quis estava no silêncio que eu nunca quis. Às vezes a gente está com esses turbilhões de preocupações, né, de situações, gente, o que eu vou ver, o que

0: eu vou ser, o que, que eu vou fazer no sentido amplo, mas não tão longe de Deus, né? E a gente não faz esse silêncio para Deus falar. Qual o meu propósito, Senhor? O que tu queres para mim hoje? Onde tu queres me utilizar, né? Para a tua grande obra, né? E também para que a realização pessoal, né? Porque Deus não quer só. Deus quer a nossa realização. Ele zela por nós, para que a gente se encontre com pessoa, para que encontre Ele, né? Senão, às vezes a gente está tão perdido, não sabe nem quem a gente é, né? Parar, se aproximar a Deus, né? Então, esse silêncio é importante, né? Esse silêncio e pedir a Deus que Deus fale nesse interior. Né? Para que a gente encontre o nosso verdadeiro propósito, né? Porque eu, às vezes, eu penso assim, o ideal seria todo dia a gente perguntar, né, para Deus, né? Qual é o meu propósito para esse dia? Que amanhã o Senhor já pode, assim, ó, vamos andando, que amanhã já tem outro, né? Então, vamos se movimentando aí, né? Ah, a Ilma comenta assim conosco. Deus dá um dom diferente para cada um de nós, de acordo com a graça concedida. Deus vai me ajustando em diferentes momentos da caminhada. Que eu tenha sabedoria para ouvir sua vontade e cumprir os propósitos que Ele tem para mim. É, isso é importante, a gente pedir essa sabedoria de Deus, né? Para que Ele nos conduza. Né? A Rosa comenta conosco também, Aninha. Verdade, força e paciência na esperança de que Deus está conosco. A Nilza fala para nós também, com certeza, viemos a este mundo com um propósito, uma missão. E a cada dia devemos pedir a Ele que nos conduza, pois viver é um desafio. E temos momentos que desviamos do propósito. Então Jesus, em sua infinita misericórdia, nos deixa o Espírito Santo. Ele nos ajuda a voltar ao caminho. Porém, para isso, precisamos estar perto dele e buscando conhecê-lo cada dia mais, por meio da sua palavra. Senhor, ajuda-me a voltar sempre, pois meu desejo é fazer só a tua vontade. Te amo, meu Senhor e meu Deus. Amém. Amém. É, Nilza, nos resumiu muito bem aqui, né? Que quando a gente estiver assim, sem ver nada na frente, né? Vem, Espírito Santo, me conduza nesse mundo. Amém. Vê que tem mais uns comentáriozinhos aqui, Aninha.
1: Coisa boa, né?
2: Tem bastante. Tem, hoje está bem participativa aqui a nossa comunidade, nosso grupo ao vivo.
1: É bom, né, Patrícia?
0: Eu vou, se quiser ir passando aqui para o Otávio, eu vou organizando os demais comentários aqui.
1: Pode organizando aí. Aqui. Então, mas é assim, né? Com Deus a gente vai longe, né? Vai ter aquela foto bonita, né? No final, coisa boa, né? Então é isso, né? Queres falar um pouquinho do nosso retiro, Otávio?
3: Sim, Ani. Então, no retiro já... Nós temos vagas ainda, Andréia?
0: Temos algumas vagas, porque teve... A gente encerrou ali o link, né? Porque já estava esgotando, mas aí agora, olhando as vagas, algumas pessoas responderam duplamente, então abriram mais algumas vagas. Então, só que como o link está fechado, o pessoal pode chamar ali no Facebook, no número ali da Comunidade 29 também, e pedir a inscrição, que a gente vai fazendo. Aí, encerrando, a gente vai colocando aquela listinha de espera, né? Para o pessoal que vai desistindo, né? Por algum motivo. A gente vai colocando mais pessoas ali, né? Então, temos ainda algumas vagas, assim, a serem preenchidas.
1: Olha aí, coisa boa, né? Tem mais alguém aí, André?
3: Tem mais coisa ali que falou.
1: Tem, olha aí, coisa boa, né? O povo interagindo, né? Que bom, né? É bom para ser testemunho para outras pessoas, né? De que entendeu da palavra, né? Que o Senhor toca no coração, né, das pessoas.
0: É, o próprio Juliano, que até a gente falava, ele falou no outro programa também, que ele está sempre procurando, de alguma maneira, o propósito, né? Então, hoje eu já senti ele aqui colocando para nós, né? Tem sim, tem sim um propósito, né? Então, que o Juliano sempre pede oração para que ele se encontre, né? Viva o dia dele, sempre coloca para nós aqui no encontro, que ele saiba viver esse dia, né? Que o Senhor revele para ti, Juliano, teu propósito para esse dia também, né?
1: E que bom que o propósito de Deus para cada um de nós é diferente, porque imagina se todos fossem todos iguais. A gente ia fazer todo mundo a mesma coisa, né? Tinha que levantar cedo, fazer isso, fazer aquilo, tu vai fazer, né? A Patrícia, né? Arquiteta. Vai todo mundo para a arquitetura. Não tem como, né? Imagina, né?
2: Deus tem essa diversidade, né? E até um lugar, assim como o Juliano, né? Que vai sempre buscando o seu propósito, um dos momentos que Deus proporciona para isso, para nós, são os encontros, né? São esses encontros que são momentos fortes da igreja, onde é um kairós, né, que Deus prepara aquela hora. A gente sabe, a gente que participa de encontros aí a vida toda dentro da igreja, da renovação dos movimentos, como Deus escolhe esses lugares, né, esses momentos e essas pregações e essas orações e adorações para nos falar de uma forma tão especial, porque nós estamos juntos pedindo ali, né? Então, agora eu tava a falar um pouquinho, esse encontro diferente, vai ser um encontro diferente, né? Meio fora do padrão da Fonte Nova, esse nosso encontro agora de julho. Mas você que está nos ouvindo aí, que ainda nunca participou do encontro, você está na rádio, que negócio é esse de encontro? Entra lá no Facebook da comunidade Fonte Nova, olha o cartaz do encontro, pega o telefone e liga aí, a Andrea vai informar, porque é momento de graça, né? Principalmente para você que está aí meio perdido, não sabe para onde vai, ó, estou eu me sentindo nesse poço aí, ó, nessa prisão. Quem sabe nesse encontro, nessa noite de louvor que nós vamos ter, nesse encontro de curas e fé, milagres, acontece um grande milagre, né, que a gente está esperando aí. E o grande milagre é o encontro com Cristo. O resto tudo vem depois por acréscimo. Né?
1: E a missionária que vem é muito boa, né? Muito ungida, né?
0: Terceiro ano aí.
1: Terceiro ano, né? Isso. E tem sido uma bênção, né? Cada ano, né? Uma bênção diferente, né? Então, esse ano a gente está com a expectativa que seja muito mais, né? Então, se o Otávio quiser falar um pouquinho aí que vai ser diferente o nosso encontro.
3: Então, nós agora estamos convidando você também para uma noite de louvor que vai estar aberta ali na Catedral, dia 18 de julho, com começo às 19h30. Essa noite de louvor é um momento que você pode convidar as pessoas para estarem juntos. É, hoje nós falamos bastante sobre o propósito de Deus, sobre as revelações de Deus na nossa vida. E isso acontece com a palavra de Deus. Né? São Paulo já dizia, né? É ouvindo a palavra que me vem a fé. Então, nós sabemos que a fé é um dom que vem no batismo. Quando a gente é batizado, a gente recebe o dom da fé. Mas esse dom precisa ser cultivado. Esse dom precisa crescer em mim. Para que até mesmo eu veja que se eu estou no poço, se eu estou na prisão, se eu estou no palácio, é a fé que me mostra isso. Uma experiência com Deus, o Deus insondável, que vai se revelando àqueles que o procuram. Buscai-me e achareis. Né? Então, esses momentos são momentos de grande importância para a nossa vida espiritual, porque a nossa fé cresce. Ao ouvir a pregação da palavra, o testemunho das pessoas, nós crescemos. Então, não deixe de estar presente. Dia 18 de julho, noite de louvor, lá na Catedral, aberta para todos.
2: Só chegar, né?
3: Só chegar. Olha a oportunidade, né? Essa pregadora, ela tinha um encontro grande no Rio de Janeiro, ela abriu mão para estar aqui conosco. Ela sentiu o chamado de Deus. Né? Então, olha, é próprio Deus movendo as circunstâncias para que esse encontro acontecesse. E foi tão difícil para a gente, né? Quanto tempo que nós estamos tentando marcar esse encontro. E isso nos mostra, para quem tem uma experiência espiritual, assim, de missão, de organização de encontro, que é realmente é uma obra de Deus. E eu tenho certeza que ali muitas pessoas vão despertar. Né? Para que Deus revele a elas muitas coisas. E nós sabemos, quando o povo de Deus se reúne, reza junto, adora junto, muitas curas acontecem, muitas libertações, né? Então não deixemos de nos fazer presente. O retiro, que vai ser dia 19, no domingo, já está praticamente lotado, mas a noite de louvor no sábado, à noite ali na Catedral, vai acontecer. Então procure estar presente, convide aquelas pessoas que você lembra que estão precisando tanto, né? Porque ali faz uma experiência do amor de Deus e a gente muda completamente, né? A gente consegue perceber o processo que a gente está envolvido e ganha fôlego, porque diz assim, poxa vida, né? Deus às vezes dá o flash do que vai ser revelado lá na frente, né? E diz assim, não, eu vou lutar, vou voltar. Que nem aquela alegoria da águia, né? A águia está lá, perde as penas tudo, fica lá trancada numa montanha meses, até voltar à cena. Mas quando volta, volta vigorosa. Deus pode fazer e faz isso conosco, né? Que até o profeta Isaías prega isso, né? A juventude da águia. Está lá, eu acho que no 41, Isaías 41. Então, não deixe o momento da graça passar. A gente fez muito esforço para que tivesse esse encontro aqui e é a sua hora, a hora da graça. Tô vendo aí que o pessoal tá...
0: Reforçando, Otávio, ali, que são dois momentos distintos, né? É. Então, sábado de noite, às 19h30, dentro da catedral, vai ser aberto, convide quem você quiser, vamos lá, né? Já vai ser o nosso esquenta para o encontro, né? Então, vai ser uma grande noite de louvor, né? Vai ter o Santíssimo também participando, passando no meio de nós, vai ser um momento de muita graça, né? E no domingo vai ser um encontro fechado, né? Para aquelas pessoas que estão fazendo a inscrição, né? Vai ser mais aprofundado, né? Um momento mais profundo lá no salão. Até uma coisa, uma observação importante, algumas pessoas me perguntando se era lá no Colégio São José. Não, é no salão da catedral que tem o nome
2: São José.
0: Então é. Então, no sábado à noite...
2: Tem que
0: noite,
2: se preparar para subir aquela escadinha ali, né? Nos fundos da catedral.
0: Se quem precisar, a gente puxa, leva de cadeirinha, de memé, que a gente fazia antigamente, de memé, né? Então, sábado de noite, aberto para todo mundo, convite todo o povo, toda a cidade aí para estar junto, para nós lotar aquela catedral, né? E no domingo, nosso encontro, né, de aprofundamento fechado lá no salão dos fundos da catedral. Então, só para... reforçar e também reforçar que é na catedral, né?
1: E que é todo
0: dois
1: dia,
0: lugares,
1: né?
0: Diferentes ali, né?
2: Todo dia, todo dia do domingo, e mesmo sendo ali, tem almoço, né? Tá incluído almoço,
0: tá incluído
2: cafezinho.
0: Almoço, né? Vamos fazer um almoço bem gostosinho lá, diferenciado para esse encontro, né? Vai ter também umas novidades ali no nosso cafezinho. Então vai ter
2: e
0: um
2: encerramento
0: que vai ser
2: na missa das 18 horas, né? Junto com a comunidade da catedral,
0: sim,
2: não é?
0: Catedral,
2: aberta. Pode convidar também a família para ir lá, né?
0: Exatamente.
2: Te receber
0: horas,
2: no,
0: lá na,
2: no final do encontro.
0: É, o Padre Wilson, bem feliz, vai rezar a missa para nós, né? De encerramento junto com a comunidade. Então eu tenho certeza absoluta que vai ser um dia, né? Dois dias de muita graça, de muita bênção, viu?
1: Amém.
0: E Aninha, aqui outras pessoas ainda comentando, né, a respeito da nossa pergunta de hoje, né? O Wesley fala para nós o seguinte: tive a bênção de entender que Deus tinha propósitos na minha vida, graças à ação do Espírito Santo na comunidade Fonte Nova. Muitos dos dons do Espírito Santo que Deus me deu foi através desta corrente de graça que é a comunidade. Como eu sempre digo, frutifica a minha fé. Amém, Wesley. Você está começando um caminho aí junto conosco na comunidade, né? O Senhor te mantenha sempre firme aí, né? Nessa graça do Espírito Santo. A Nilza agradece, agradeço por vocês estarem sempre nos ajudando, nos conduzindo ao caminho. Este programa é maravilhoso e vocês são verdadeiros instrumentos de Deus. Desejo felicidades a vocês e suas famílias. Amém. A Márcia também comenta conosco: meu propósito com Deus é orar e se dedicar mais ao Senhor. Amém, Márcia. Que Deus te conceda essa graça de permanecer sempre firme, né? A Maria Cristina já comentava conosco: sim, eu acredito que Deus tem um propósito, né? Então, buscamos Ele diariamente, Maria Cristina. E a Filomena também comenta: acredito sim e confirmo. No decorrer da minha vida e de todos os acontecimentos, depois de aprender que Deus tem um propósito, é só olhar para trás e ver como os fatos se encaixam e se completam nos conduzindo. Realmente é bem o toque do sorriso. Às vezes a gente olha e não consegue ver, né, para frente, né? Mas aí só dá uma olhadinha para trás do quanto que Deus já fez, né, naquilo que no nosso agir, né? Que Deus nos conceda essa graça. Posso mandar meus abraços aqui, Aninha?
1: Pode mandar.
0: Então, meus abraços vão então para a Ilma, para a Nara, para o Anilto, a Nara lá de Jaguarão, o Bruno, o Leonir, a Cláudia, o Alex, o João, a Clarice, o Felipe, a Ana Paula, né? Um grande beijo ali para o meu afilhadinho Felipe, que estava um pouquinho amolado, né? A Dina está rezando para ele. A Filomena Jorge lá de Bagé, o Sandro, que mandou até uma fotinha aqui para nós. Estou lá de Rio Grande, aí, que hoje não ia poder escutar todo o programa porque ele estava no ônibus. Né? Ah, tá lá, que ele é motorista lá em Rio Grande, né? Um grande abraço a essa família. Então, para Maria Cristina, para a Silvana lá de Pedro Osório, para a Nilza, para o Vanderlei, a Mari, o Juliano, a Liriane lá de Pedro Osório também, o Volney, a Rosa, a Márcia, o Wesley, a Eva, né? E todos os nossos queridos estarão conectando conosco durante o dia, né? A Cris e o Rafa também. Então, Um grande abraço aí, que Deus abençoe a todos.
1: Quanta gente, né? Coisa boa, né?
0: Graças a Deus. Olha, e participando, os outros, que a gente, né, sabe que, né, nem todos colocam o nome, mas estão nos assistindo. Também gosto de mandar sempre um grande abraço para Padre Aldo, fez 69 anos de sacerdócio, oh, né?
1: É verdade.
0: É uma graça e é uma sabedoria, né? Com toda a memória, te pergunta alguma coisa, sabe, lá do, do
2: queria,
0: primeiro ano de sacerdócio
2: dele. Eu queria memória dele, só eu.
0: Eu admiro muito, né? Sempre falo muito do Padre Aldo para muitas pessoas, até nesse mês circular, assim, tem várias pessoas, Padre Aldo, que tem a curiosidade de conhecer. Já convidei para ir na missa, sua missa, para ele conhecer pessoalmente.
1: Com certeza. E aí, toda quinta-feira também, né, temos grupo de oração, né, na Igreja da Luz, às 20 horas, né? Fica esse convite para você, né, que quiser participar conosco, né, participar da palavra de Deus, né, compartilhar a palavra de Deus conosco. E convidando, né, que vocês possam convidar também, né, mais uma pessoa, né, para estar lá no grupo de oração também, né? Você que já participa, você que não participa ainda, né, André?
0: É, até a Filomena encerra aqui dizendo, né, confirma também que graça o propósito que Deus cumpre, né, dentro da Fonte Nova, né? A Filomena e Jorge que vem lá toda de Bagé, toda quinta-feira, né? Uso o exemplo deles assim, porque se eles veem algum propósito, Deus coloca sempre na vida deles, né? E com certeza algo transformou através do grupo de oração, não através das nossas pessoas, mas através daquele meio que o Senhor utilizou, que é o grupo de oração. Então, muitos testemunhos, muitas graças, né, se cumpriu já no grupo, né? Então,
1: com
0: uma porta. Às vezes a pessoa tá, nem conhece muito a igreja, né? Quantas,
1: sim,
0: pessoas que a gente viu que entrou pela porta do grupo de oração, né, como se diz, e ali desabrochou para a vida de igreja, para a vida de fé, né, para a proximidade.
1: Muitas
0: Cristo,
1: pessoas, né, Andréia, passaram, né, pelo grupo de oração e se despertaram, né, para ajudar na igreja, né?
0: É,
1: isso é muito bom, né?
0: Com Cristo, né? A porta, é uma porta que Deus nos dá, né?
1: Com certeza, né? Então fica esse convite para você aí, né? E convidar outros também para participar, né? Fazer essa experiência com Deus, né? E lembrando também que amanhã é dia do Senhor, né? Domingo, dia de Santa Missa. Lembrando que também será, né, a nossa procissão motorizada ali, né, de São Francisco. Você que possa, né, quiser participar,
2: horário,
1: seja bem-vindo.
2: Qual é o horário, quem quiser, né,
1: participar
2: da procissão motorizada? Faz
1: é às 8h30, né?
2: Vai
1: para frente da catedral. Aí tem um... Vem pela... Acho que sobe ali pela Anchieta. Acho que sobe pela Anchieta, vem aqui na prefeitura. Eu sei que passa e depois passa no São Francisco. É bem curtinho. É curtinho, mas o que é assim, ó, que é pro povo ver, né? Nós temos um padroeiro, né? Um padroeiro que tem a nossa, que nos dá a bênção, né? Que abençoa a nossa cidade. Então, aí fica esse convite, né? Você
2: e às 10h30 é a missa festiva comemorativa, né?
1: É, que encerra a novena, né?
2: Tá, tudo na catedral.
1: Tudo na catedral.
2: A catedral tá bombando.
1: Tá, olha, o padre já tá lá enfeitando, já começou a enfeitá-la, né, São Francisco. Então, você possa participar conosco.
0: Tem a noite dos pastéis também, não sei.
1: Ah, tem a noite,
0: tem
1: ingressos
2: lá.
1: Pode chegar.
2: Lá que tem pastel.
1: Vai na missa e já vai para a noite do pastel. Ontem eu fui para a noite do caldo. Tava muito bom o caldo de ervilha.
2: De ervilha do padre?
1: Ah, muito bom, né? Então, já que todo mundo, né, se preparando aí para a Santa Missa de amanhã, do domingo, né? Também tem outros lugares, né? Outros locais também e horários. E até sábado que vem, se Deus quiser.

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1: 9:01.
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0: Senhoras e senhores, muito bom dia. É, meu amigo, hoje sabadão, dia 4 de julho de 2026. Está começando mais uma edição do programa São Balanço no teu sábado, né? Com aquele tempo chuvoso lá fora, parece que estamos em Porre, mas estamos em Pelotas, no sul do Brasil. Está começando o programa São Balanço até ao meio-dia. E hoje teremos brincadeira com a galera, hein? Hoje teremos o palpite da seleção brasileira contra a Noruega, que joga amanhã, tá? Amanhã, a partir das 5 da tarde, né, rumo ao Hexa. E é claro, você participando junto conosco, você pode ganhar um rodízio de pizza da Sabores do Sul na próxima quarta-feira. Então daqui a pouquinho a equipe completa, daqui a pouquinho a Renata Bandeira, eu, Rudinei Machado, José Carlos Farias, né, que já se encontra comigo. Bom dia, Rudy. Tudo tranquilo?
1: Tranquilo.
0: Aê, garoto, chegou ele aí, o nosso programador musical, e a coordenação e a produção é dele, Rudinei Machado. A apresentação é minha, Bira Barcelos, com Renata Bandeira. Então daqui a pouquinho nós vamos soltar aí pra você no ar aí, através do nosso, das nossas redes sociais, como é que você faz pra participar, dando resultado cravadinho. Se você acertar, amigo, dois ouvintes ganharão um rodízio de pizzas pra quarta-feira que vem, lá na Sabores do Sul. Então participe conosco. Muito bem, começamos com Raça Negra. É a primeira do horário com a música Te Quero Comigo. Tá no samba? Tá no sambalanço?

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0: Amanhã tem Brasil e Noruega. Esperamos que os Vikings amanhã remem pra casa. É, rapaz, o nosso cometa Halley, espero que passe lotado, né? Vinícius Júnior, tomara que o Neymar jogue no segundo tempo e faça um golzinho. Mas tudo bem. E você pode participar dessa brincadeira, dessa nossa brincadeira com você. Você pode participar dando palpite a partir de agora, através do nosso 984-135-473 até o meio-dia, tá legal? E também pelo nosso chat do YouTube. Você pode mandar ali o seu resultado. Quanto vai ser o jogo Brasil e Noruega? 1-0 Brasil? 2-0? Agora tem um detalhe, né? Como é mata-mata, tem, se for empate, tem a prorrogação e pênaltis. Mas se você acertar o resultado do empate, tipo 0-0, 1-1, 2-2, é o que vale, tá? Depois do meio-dia, até amanhã. Até amanhã, horário do jogo, 16h59, você participa e manda o seu palpite através do nosso Instagram, ou seja, é @sambalancooficial, tá bom, gente? Então vou repetir, você pode participar a partir agora pelo 984-135-473, mandando o seu palpite, e também pelo nosso chat do YouTube. Depois, durante o programa, tá? E durante o dia todo, você participa até amanhã, no horário do jogo, ou seja, 16h59, você pode participar através do nosso Instagram, que é o @sambalancooficial, tá certo? E na segunda retrô que todo mundo adora, porque a gente faz aquela viagem muito legal no túnel do tempo, a gente divulga dois ouvintes pra, na quarta-feira, dia do sofá, a galera curtir um rodízio de pizzas da Sabores do Sul, que lá tem mais de 60 sabores, você sabe, né, amigão? Não tem como, não tem contraindicação. Então participe conosco através do 984-135-473 ou também, é claro, pelo nosso chat do YouTube, enquanto tiver o programa no ar aqui. Depois do meio-dia, depois do término do programa, você participa através do nosso Instagram, que é o nosso @sambalancooficial. Dá o seu papinho, o seu palpite lá, tá? Eu, pra mim, 2-0 Brasil, brincando. É, você ouviu aí o Vitinho com a música Traição, Dilcinho Vingança, Ferrugem Climatizar, ainda Biano Barros com a música Beber Pra Quê? E a primeira foi o som do tio Raça Negra, é o tio Luiz Carlos com a música Te Quero Comigo. 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Muito bem, galera, olha só, o evento que aconteceria amanhã lá no Clube Chove Não Molha, amanhã teria o Arraiar a partir das 4 horas da tarde, foi transferido para o dia 2 de agosto no Domingão, devido ao jogo da Seleção Brasileira, que acontece amanhã às 5 da tarde. Acho que na hora que o pessoal fez ali a agenda cultural, não se ligou que o Brasil passou, né? Foi contra o Japão, né? E agora a gente está nas oitavas e a gente pega a Noruega amanhã. E aí então, o Arraiá lá do Chove Não Molha ficou transferido para o próximo mês de agosto, vai cair no domingão, né? Dia 2 de agosto, também no mesmo horário, a partir das 16 horas. Vamos lá para o nosso agendão cultural, primeiro do sabadão aqui do programa Samba Lanço. 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Nós vamos para mais um intervalo. É o primeiro da manhã deste sabadão. A gente volta na sequência com muito mais. Porque tá no samba, tá no Samba Lanço.
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1: É, amigo, como eu sempre digo, faça tudo e não perca a tua hora. Samba Lança informando a hora certa, 9 horas e 54 minutos. Muito bem, você acabou de ouvir aí o lançamento de ontem. Lançamento de ontem, Grupo Desejos, com nova formação, hein? Nova formação, é, rapaz. Segundo o Rodinei Machado, tiveram aqui no Clube Brilhante, há muito tempo atrás, com a formação antiga, com a original formação, né? Você ouviu aí também o sucesso, deixa eu pegar aqui, do jeito que eu gosto, do jeito que eu gosto. Ainda teve o som do Ricardinho com Uma Chance e Bala, Bombom e Chocolate com sucesso Compromisso. Muito bem, até às 12, né? Programa Samba Lança, né? Você pode participar através do nosso 984-1354-73. Participa da nossa promoção aí, porque afinal de contas tem jogo do Brasil amanhã, hein? É, o Brasil nas oitavas de final contra a Noruega. Só espero que a Noruega reme pra muito longe. Os Vikings, né, que remem para muito longe. Acerte o palpite e você, quem sabe, leva na quarta-feira um rodízio de pizza sensacional da Sabores do Sul. Participa através do nosso WhatsApp 984-135-473, ou também, se você está vendo aí pelo YouTube, se você não é ainda inscrito no canal, inscreva-se no nosso canal, porque a gente está precisando de seguidores. A gente quer bater a nossa meta de 1000, tá? Falta pouquinha. Falta bem pouquinho pra gente bater 1000, tá certo, gente? Então é isso. Participe conosco através do nosso palpite premiado aqui na programação do Samba Lança. Acertou o palpite. Ah, tem detalhe. Como é mata-mata, se você acertar o empate em 0x0, 2x2, 1x1, tá valendo igual, tá? Independente da prorrogação e dos pênaltis, né? E aí, na quarta-feira, a gente vai sortear dois ouvintes na nossa programação da segunda retrô do programa Samba Lança, o programa mais ouvido. 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Segundo agendão, olha, lembrando, falta 2 minutos para as 10. 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
10: Então, agora é o seguinte. Vamos fazer um pagode aqui rapidinho? Ó. Um pagode do jeito que a gente faz. Do jeito que a gente gosta. Bagunçado. Não, bagunçado não. Um pagodinho. Um pagodinho, arrumado. Arrumado.

que maravilha. A gente vai relembrando, né, pai? Quem ama o Reinaldo, príncipe do pagode? Reinaldo, príncipe do pagode. É. Vamos assim, ó.

0: Agora são 10:40. É o horário oficial do Brasil. Programação balança até o meio-dia. E chegou ele, Rudinei Machado. Como é que tá, garoto? Tudo bem?
1: Tudo bem. Pena esse tempo aí que tá, né? Tá querendo cair um... Parece... aquela chuva que molha bobo, né?
0: É, como é?
1: Tu pensa que não vai molhar, mas te molha e te fica molha. Bobo. Aquela... Eu não vou levar guarda-chuva, porque...
0: É pior que a torrencial, né?
1: É...
0: Cara, que horror, parece que estamos em Paris.
1: Sempre. Ontem, sábado de manhã, quando cedo, antes das 7 que eu saí, tava menos 3 graus.
0: Cara, aí não haja,
1: haja sexta-feira, saúde. Sexta-feira, menos 3 graus.
0: Menos 3, a sensação térmica então era...
1: Meu tava Deus. Terrível, mas...
0: É inverno brasileiro,
1: né? Rezar pra passar esse inverno, né, Bira?
0: Ah, nem me fala,
1: pra cara. Pra quem não gosta, quem gosta do verão.
0: Eu gosto do verão.
1: Gosta, Bira?
0: Eu adoro o verão.
1: Não tem coisa melhor,
0: né? Sou apaixonado pelo verão. É. A gente vive mais, né, Rudy? É uma estação mais alegre.
1: Ainda bem que estamos pra essa alegria que foi com o inverno. Esses momentos desse mês temos com a Copa do Mundo, né?
0: Exatamente.
1: Aí dá mais um ânimo pra galera, né?
0: É, até julho.
1: Até julho.
0: Até esse mês, até o finalzinho.
1: É isso aí, temos com a promoção, né, Bira? Final de semana.
0: O pessoal tá participando.
1: Como é que faz, Bira?
0: É simples assim, ó, Rodinei, olha só. O pessoal que tá em casa curtindo a programação desde o início do programa, eu avisei que amanhã tem jogo da seleção brasileira a partir das 17 horas. Brasil e... Rapaz, me fugiu.
1: Não.
0: Time do Holland.
1: O time do Holland.
0: É, e é o seguinte, ó. Noruega, Brasil e Noruega. É. Tá, agora lembrei. A partir da... desde as 9 horas da manhã, o pessoal pode participar, já pode participar até o meio-dia, através do programa aqui pelo 984-135-473. Como eu avisei que era mata-mata, o que vale é o resultado, tipo um empate.
1: Do jogo. Não é na prorrogação nem isso. Nos pênaltis.
0: Tipo 0-0, deu 0-0, 1-1, 2-2, claro, todo mundo sabe que esses resultados vão pra prorrogação e sucessivamente pros pênaltis. Mas se você cravar o resultado certinho no empate, você também leva o sorteio.
1: Mas tem que dizer o placar, né, amigo?
0: Tem que dizer o placar certinho. Ah, foi 1-1. Ah, mas foi 0-0, foi

0: empate, mas você errou. Se você cravar o certinho, você pode participar conosco através, até o meio-dia, através do 94135473 ou também pelo YouTube.
1: Tá isso, chat ou YouTube. Também pelo YouTube, e aqui também pelo nosso...
0: Pelo chat. Pelo chat do YouTube.
1: Recapitulando. Você tem que botar o resultado, 1x1, 0x0, 2x2, 3x2, tem que acertar o placar,
0: tem que acertar o placar. Tem que cravar direitinho o placar.
1: É importante, então. E qual é a tua expectativa mesmo?
0: Cara, a expectativa, eu quero que os vikings remem pra casa.
1: Remem pra trás.
0: Pra trás. Que vão lá pra Noruega. Não que vão embora. Porque eu acho que vai dar Brasil amanhã. O Brasil acho que vence 2x0, Rodinei. Eu acho. Eu tô com essa sensação que eu acho que vai dar
1: 2x0. Sabe que eu acertei os dois placar?
0: É mesmo?
1: No jogo do Brasil?
0: Pô, porque não tira numa mega?
1: Pois é. Aí nós estávamos na Emir.
0: Porra, aí
1: nós
0: sim.
1: Ia comprar uma casa nova pra nós.
0: Rapaz. Vai fazer uma rádio pra gente. Maravilha. Ó, e depois do meio-dia, a participação da galera é pelo Instagram, tá? Através do @sambalançooficial até amanhã, 16h59, na hora do jogo.
1: Não, acho que até amanhã meio-dia fica melhor.
0: Amanhã meio-dia? É, então tá legal. Bom, então tá. Então aí eu tinha dito pra galera da 16h59.
1: Não, mas tem me dizendo agora.
0: Então tá legal. Até o meio-dia, amanhã do domingão, você pode participar através do Instagram. Mas durante o programa, ainda tem mais uma hora e alguma coisinha de programa, você pode participar pelo 984-135-473. Bota o seu nomezinho completo, tá? E aí o placar ali. 1x0 Brasil, 2x0 ou 3x2 pra Noruega e tudo mais. E depois do meio-dia, até amanhã, pelo Instagram, através do nosso @sambalançooficial. É isso hoje.
1: É isso aí. Mas, Bira, eu quero dar um toque pra galera que outubro tem a volta da Transamérica, Bira.
0: Tem, né?
1: Tá sabendo, Bira?
0: Eu não.
1: Ah, tá sabendo?
0: Vou botar aqui, Rodinei, pra nós.
1: Vamos fazer um clima, então, Bira. Né? Então, não dá pra perder.
0: Não tá saindo som aqui, por quê, Rodinei?
1: Mas vamos conversando, então, Bira. Deixa o fundo. Então, em outubro, início de outubro, vem, então, a volta da Transamérica com paredão e tudo para você curtir e relembrar aquelas épocas de ouro, a magia da Black Music em outubro. Semana que vem já estaremos divulgando o local onde você poderá antecipar os seus ingressos, porque os primeiros ingressos serão promocionais, e também reservar a sua mesa para quem quiser a sua mesa. E vamos então fazer a festa da volta da Transamérica, Birão. Vai ser nesse clima, Bira.
0: Nesse clima.
1: E no dia do evento você vai botar sua melhor beca, né?
0: Lembra da época?
1: Vai fazer aquela transformação, né, do seu visual. Porque vai ser uma festa linda, muita gente bonita, muita gente naquele traje maravilhoso. E se você também quiser botar se produzir como os norte-americanos da Black Music vão, também poderão ir lá, que será um destaque no evento. Inclusive, nós vamos bolar um prêmio desse para o destaque da noite na festa.
0: Que maravilha.
1: Vamos fazer uma premiação, Beira, pro destaque da noite na festa. Então, prepare-se, porque outubro tá pertinho. Semana que vem, local onde comprar ingresso, valores dos ingressos promocionais, para a expectativa que todo o estado do Rio Grande do Sul tá esperando a volta da Transamérica, e ela vem aí com uma pedrada pra vocês.
0: É mole, o que mais? Pô, cara, eu lembro que eu fui na gremiação, eu fui no Paulista na época. Cara, eu sou meio que suspeito porque eu gosto, né, cara? Eu sou apaixonado por música black. Na época não era black, era soul music, né? Que o pessoal curtia muito da década de 70. Rodava muito 70, rodava muito 80 na época, né, Rodinei?
1: Pra nós é black music.
0: É black music. Aí teve essa junção, na realidade, da soul music né, com a Black Music. E aí ficou muito bacana. Então, em outubro, rapaz, prepare-se, porque além de uma baita estrutura, vai ter um local bacana também pra galera curtir e relembrar aqueles tempos da Transa Negra, o som que balança a massa.
1: A época de ouro voltou com a magia da Black Music. Então, exatamente. Não dá pra perder, tá bom, pessoal? Então, vamos se organizando, vamos se preparando, vamos preparar aquele visual diferenciado que vocês sabem fazer e vamos curtir esse baita e vamos fazer antes um podcast também, né, Beira?
0: É, exatamente, Rodinei.
1: Vai ter um podcast que nós vamos contar a história, vamos mostrar foto. Quem sabe você se acha naquelas fotografias que nós vamos colocar para você no nosso podcast, você poderá se localizar ali também.
0: É só você marcar, o Diegão tá posto já.
1: É isso aí, estamos preparando aí uma geral em tudo.
0: Né, e até pra orientar a galera, né? Pra depois a venda de ingresso, aquela história toda.
1: É, vai estar eu, o Biro, o Farias, o Renatinho. A turma da, né? A raiz, né? Os raízes.
0: Os raízes. É. Cara, e você imagina encontrar também Renatinho, o Rudinei Machado botando som. Cara, vai ser bacana. O Rudinei também comunicava, né, Rudinei?
1: Eu era o comunicador.
0: Tu era o comunicador da Transa Negra. Cara, Transa que Negra. Maravilha. Rapaz, então é isso.
1: É isso aí, né, Bilão?
0: Em outubro, né, gente? Em outubro não dá pra perder. Então, Transa Negra novamente de volta, trazendo aí só aqueles clássicos, só aquelas pedradas que marcaram gerações, e eu tenho certeza que você vai curtir. Muito bem, até o meio-dia. Não esqueça de mandar o seu palpite através do 984-135-473 no programa e também pelo chat do YouTube. Estamos com o nosso logo ao vivaço aí para você participar conosco. Daqui a pouquinho eu mando um alô para a galera que está curtindo a nossa programação também. 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Maravilha, vamos lá para o nosso agendão, mais um, né? Para você que está acostumado a curtir a programação do Samba Lanço há mais de 30 anos, fazendo parte da tua vida. 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E lembrando que o Arraiá, que seria amanhã, né, Ruth? Foi transferido para o dia 2 de agosto, também no domingo. Tá tudo normal. O problema foi por causa do jogo da seleção. Eu acho que o pessoal fez a agenda cultural e isso não se ligou. E
1: quando tem jogo da seleção, o pessoal se prepara. Prepara o churrasco.
0: Verdade.
1: Prepara uma fanfest, né? E, então é bom fazer isolado, que aí dá pra todo mundo curtir os dois eventos.
0: Os dois eventos, exatamente. Então é isso, gente. Amanhã seria a festa do Arraiá lá do Chove Não Molha. Então ficou pro próximo dia 2 de agosto. Mas continua a mesma coisa, 16 horas, com muita música bacana. É 0800, mas vai ter aquelas comidas típicas que você sabe. Pinhão, quentão, vai ter quadrilhas personalizadas, vai ter muita coisa bacana. Maravilha! Olha só, gente, você continua então participando através do 984-135-473. Dê o seu palpite para o jogo do Brasil e Noruega amanhã até o meio-dia, tá? No caso, você pode participar até o meio-dia de agora e depois no Instagram você pode participar depois do meio-dia de hoje e vai até o meio-dia de amanhã. Tá certo, gente? Bote o seu palpite e na segunda-feira a gente vai estar divulgando através da segunda retrô. A gente vai divulgar dois ouvintes que irão na quarta-feira, dia do sofá, saborear mais de 60 sabores lá na pizzaria Sabores do Sul, fora os acompanhamentos legais que tem por lá. Intervalo, mais um, e a gente volta com muito mais Samba Lanço. 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
0: Samba Lanço informando a hora certa. Agora são 10 horas e 55 minutos.
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0: isso, hein? Que isso, rapaz? Todo mundo na torcida. É amanhã, galera. Amanhã, Brasil e Noruega, a partir das 5 horas da tarde. Isso, você pode participar conosco da nossa brincadeira aí, através do nosso 984-1354-73, dando palpite, Rudinei.
1: É isso aí, Mirão. Então, mande o seu palpite pra cá, acerte o placar e, quem sabe, serão dois ouvintes que acertarem. Às vezes no meu Face, no meu celular, né? O pessoal bota, pá, eu acertei, como é que eu vou fazer pra ele? Não, pessoal, é o seguinte, se tiver um acertador, se tiver só dois, os dois ganham, acabou. Mas se tiver 10 acertadores, nós fizemos um sorteio entre 10 para escolher dois para irem, né, saborear. Eu, mira, eu já fui intimado para a próxima semana.
0: Já fosse? Ah, é no ar pro mim. Que bárbaro.
1: Vou marcar. Sexta-feira,
0: na
1: próxima sexta.
0: Na próxima sexta-feira? Maravilha. Espero que não tenha jogo, né? É, tem que ver agora essa. Tomara que o Brasil passe agora amanhã, e aí quem sabe.
1: Vamos se organizar.
0: Isso, vamos se organizando.
1: A
0: equipe vai se falando e vamos lá.
1: Então, pessoal, como a gente estava comentando, né? Serão dois ouvintes que acertarem o placar, mas se tiver mais de dois que acertarem, será um sorteio entre os que acertarem. Então, mande teu palpite pra cá, te joga, porque lá na Pizzaria Sabor do Sul são mais de 60 sabores, entre doces e salgado, e o refri água mineral free pra você. 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
0: É, meu amigo, então é isso, não perde da nossa dinâmica aí pra você participar nessa brincadeira, porque a gente tá em clima de Copa do Mundo, é de 4 em 4 anos, né, Rudinei? E aí a galera participa e dá presente pra você, né?
1: Simples. Claro. Bira, qual o teu sentimento do jogo de ontem, Cabo Verde?
0: Cara, cara, jogaram muita bola, cara, não mereceram, sério mesmo, cara, te juro, por tudo que é mais sagrado, o Vozinha jogou muita bola, aliás, o time dele, tu viu o toque de bola dos caras, Rudinei? Cabo Verde.
1: É que eles
0: já fizeram história, pronto.
1: Porque se a Argentina pega um time mais, como eu vou dizer, assim, acostumado a disputar o Mundial, eu acho que ela não passava.
0: Não passava. Jogou mal. O Messi, pra variar, né, tem aquele extraterrestre.
1: É, o Messi, os escanteios dos gols foi o Messi que bateu.
0: Bola parada,
1: né? E o gol que ele fez.
0: E o golaço.
1: O gol que ele fez. Mas, assim, pessoal, eu fiquei, assim...
0: Fiquei triste, cara, triste.
1: Triste, né?
0: Pela
1: partida, a reação do Cabo Verde. E outra, quando o Cabo... Porque a Argentina fazia o gol e voltava pra trás, né?
0: Exatamente.
1: Aí o Cabo Verde, bum, bum, bum, bum, bum, pá. Aí a Argentina se desesperava e vinha, pá. É que aquelas bolas cruzadas, dois zagueiros da Argentina foi que desequilibrou o placar.
0: É, verdade, verdade.
1: E no finalzinho, o Cabo Verde em cima quase...
0: Quase empatou.
1: Por detalhe, não empatou o jogo.
0: Quase empatou o jogo. Mas, acho que era o resultado mais justo. Poderiam até perder na prorrogação com o pênalti, né?
1: Nos pênaltis.
0: E nos pênaltis também, né, cara? Mas
1: o jogo foi parelho.
0: O jogo foi... Eu acho que Cabo Verde jogou um pouquinho melhor, Rudi.
1: Não, teve
0: o jogo
1: foi alternado.
0: Foi
1: momentos, né?
0: Os caras tocando bola, aquele futebol alegre, aquela coisa sensacional, o jogo virando o jogo pro lado, pro outro, cara, jogo meio campo.
1: Faltou experiência para o Cabo Verde.
0: Essa é a palavra, faltou experiência pros caras. Mas quem sabe daqui a 4 anos mais, né?
1: Não, agora eles estão com um projeto lá, ontem já tava falando lá o diretor deles lá.
0: Então.
1: Que estão com montar um projeto para a próxima Copa, para os jovens de Cabo Verde.
0: Que maravilha! Então é isso, gente. Participe conosco. Olha, lembrando que fica valendo depois do programa aqui do Sambalanço, você pode participar através do nosso Instagram. Vai lá e bota lá, @sambalançooficial. E essa promoção vai até o meio-dia de amanhã. Depois termina e na segunda-feira eu e a Renatinha, na segunda retrô, a segunda mais, né? Aquela segunda mais alegre, né? Pra você recordar. Além de recordar, você fica esperto aí na nossa programação, até porque a gente vai divulgar o nome dos dois ouvintes contemplados pra que acertarem cravadinho o placar. E lembrando, pode ser 0-0, 1-1, não tem problema, tá? É o resultado do jogo. Independente, que todo mundo sabe que agora essa fase da Copa do Mundo, ela é mata-mata, ela tem, se pintar 0-0, 1-1, vai pros pênaltis, vai pra prorrogação.
1: Depois,
0: né, 15 minutos cada lado.
1: De novo, vai pro pênalti.
0: Se empatar novamente, vai. Mas o que vale é o resultado dos 90 minutos. Tá? Então, se você botou 0-0, Tá valendo, tá valendo. 1-1, 2-2, 30-30, não tem problema. O que vale é o resultado do jogo nos 90, tá? Pra nós não interessa a prorrogação e nem pênaltis. Tá bom, gente? Então participe conosco. Você ouviu? Cara, que pedrada, hein, Rudinei? Everton Pagodente, amigo. É. Meu Deus, com a música Espelho. Ainda teve... Deixa eu pegar aqui mais aqui. Ainda teve o som do Pagode do Dorinho, Menina Não Chora, outro clássico. Ainda o Grupo Família, Era Lindo. E a primeira foi o som do Grupo Swing, Carinho. Só pedrada desse cara aqui, ó. José Carlos Ofarias.
1: É, expert, né?
0: Cara, o homem sabe muito.
1: O pesquisador dos sucessos que o Transa... 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
0: 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Rudinei, estamos com 920 inscritos.
1: Faltou 80 para
0: bater a meta. 80, cara, né? Pelo amor de Deus.
1: Olha aí, tu aí que é fã do Seu Balanço, né? Da nossa geração. Participe, nos ajude a virar
0: oitentinha, cara, oitentinha.
1: Oitentinha.
0: Oitentinha.
1: Bira, uma pergunta pra ti. E pro José Carlos, vocês viram o Pagode 90 da Globo?
0: Eu vi de relance, assim.
1: E tu, Fari?
0: Tava os três participando, né?
2: Tava muito bom assistir, sim.
1: Assim, eu, sabe, Bira, eu assistindo, passou um filme na minha cabeça.
0: Ah, eu acredito.
2: Eu tava falando com o Biro hoje, deveria ser Pagode Retrô. Seria o nome mais certo.
1: Não, é 90, não, ficou bem, ficou bem. Assim, o Bira, tu viu a história? Iniciou com a Chic Show, equipe da Black Music. Black Music. E a Zimbabwe. Que também era equipe de Black Music. Eles faziam, então, os bailes no ginásio, Palmeiras. A história começou. E a história nossa, nós iniciamos com o Transação e a Transanega. No ginásio da Gremiação, ginásio do Paulista da Avenida. A história é a mesma da Globo. Só mudou o itinerário. Dali, o que aconteceu? A Zimbabwe e a Chic Show fizeram uma produtora e gravaram as bandas de pagode que surgiram. Gravaram Negritude Júnior, tá? Todas aquelas bandas de São Paulo, Catinguelê, Exalta Samba, a Chic Show embalou eles. O Seu Balanço, quando chegou na Transanega, depois teve a transformação.
0: Teve.
1: Que aí nós trouxemos os pagode para a nossa região. Então a história que a Globo contou é idêntica à história que aconteceu simultaneamente aqui no Sul, Mirão. Que a gente, inclusive, eu tive só um relance assim. O Seu Balanço trouxe 50 shows.
0: 50 shows?
1: Artista.
0: Sim.
1: Não, não, show não. 50 artistas. Porque, por exemplo, o Sorriso Maroto,
0: Bruno,
1: fizemos 4 shows. Negritude Júnior, 6 shows. Só pra contar, aí dá mais de 200 shows.
0: Ah, sim, sim, sim.
1: Mais de 200 shows. E outra, nós fizemos, levamos o samba pra Porto Alegre, pra Santa Maria, pra Livramento, Rio Grande, Pelotas, Bagé.
0: Tem que sair esse podcast rapidinho, Rudinei,
1: para poder
0: contar
1: Bagé
0: a história. Maravilha.
1: Entendeu? Então, nós saímos daqui e fizemos o Belo no Teresópolis, em Porto Alegre. Fizemos 3 vezes os Travessos em Porto Alegre. Fizemos o Netinho com o Príncipe do Pagode Reinaldo junto em Porto Alegre. Negritude Júnior. Eu tenho uma Negritude Júnior, também um golaço em Porto Alegre. Mas eu era o patrocinador.
0: Patrocinador.
1: E estava em terra desconhecida, né? Aquela foi a primeira que eu entrei em Porto Alegre. Mas na outra eles não me pegaram mais.
0: A gente tem que contar as perdidas também, né, cara? Tem que contar
1: as... Eles não me pegaram mais. Mas assim, então, pessoal, aquilo foi muito bacana. E tu vai ver a força do Pagode 90 agora mesmo.
0: Eu acredito. Não, agora que já tá a história também na Globo, né, amigo?
1: Sim, e não, e outra, agora eles estão aqui, Pagode 90 agora no Teatro Guarani. Tu vai ver que loucura vai ser.
2: O Rudy falando nos shows aí de São Balanço, isso sem contar com Benite Paula.
1: Não,
2: Bira. Sampa Creu.
1: Não, se eu falar, eu faria. São 50, eu falei?
2: Nenhum de nós.
1: Se eu falei, eu falei. Eu passei no, na memória, foram 50 artistas.
0: É, não
1: 50
0: é.
1: Artistas. Tem alguns ainda que eu tenho que fazer minha planilha, pra, vou botar ela em dia.
0: Eu sei que e
1: outra, o Evo do Mar teve lá em Vete Sangalo. Os bambambam do Brasil, todos passaram pela mão do São Malandro.
0: Foi, foi. Isso aí, isso aí.
1: Inclusive, a Renata fez uma matéria muito bacana que botou no post. Tinha o... Como é que é o nome dele? O Gaúcho, que mora no Rio. Ele agenda os principais... puxadores das escolas de samba, Mangueira, tudo, ele faz todo o Brasil isso aí. E ele fez uma postagem dizendo: muitos artistas que não davam nada passaram pela mão do Rudinei lá no Sul e ele virou os artistas. Depois eles viraram sucesso. E eu agradeço as palavras do Alexandre Gaúcho.
0: Alexandre Gaúcho.
1: Alexandre Gaúcho. Que é um dos grandes divulgadores e promotores do, lá, de eventos das escolas de samba, Salgueiro, Mangueira, o pessoal, todos aqueles puxadores das escolas, né? Eles não gostam de chamar de puxador, como é que
0: intérpretes.
1: Intérpretes, das escolas de samba, lá deu esse depoimento. Então, pessoal, a realidade está aí. Nós ainda estamos aí, né, fazendo o nosso trabalho e com a rádio no ar para vocês. E a gente nunca esquece do que passou. Aquilo foi época de ouro e a Globo está trazendo de novo aí, tá bem?
0: Que maravilha. E também tem a Transa Negra que vem aí, né, Rudinei?
1: Sim. E como que eu disse, iniciou o movimento com a Chic Show e com a Zimbabwe. E agora voltaram com força total. Está acontecendo 50 anos da Zimbabwe no estádio da Portuguesa, dia 8 de agosto em São Paulo. Então, os paredão estão voltando em São Paulo com uma Chic Show também. E Transa Negra está voltando. É a história.
0: É a história.
1: Eu, realmente, pessoal, nós aqui mexemos com essa geração de Pelotas.
0: Que maravilha. Então, em outubro, né, Rudinei? A galera pode ficar...
1: É início de outubro.
0: É aí, ó.
1: Semana que vem nós estaremos divulgando. Local, venda de ingressos. Como você se preparar, gostaríamos que você esteja lá naquele traje diferenciado, né?
0: Que maravilha! E essa aí é um dos carros-chefe, né?
1: Tocou muito.
0: Mini Vanille, Girl You Know It's True. Cara, musicão, hein, Farias? Ei, só no sapatinho. Então... Que maravilha, então Transa Negra de volta. Então tem que ficar ligadaço aí nas próximas edições do programa São Balanço para você ficar esperto em relação ao local, à venda de ingressos e tudo mais. Fora os DJs das antigas também, né? Renatinho DJ, Rudinei Machado, rapaz, só fera aqui na programação do São Balanço. Muito bem, e até o meio-dia você continua participando, hein? Através do 984, dê seu palpite entre Brasil e Noruega. Farias, teu sentimento pro jogo de amanhã, Farias? Qual é o teu palpite amanhã?
2: 2-1 Brasil.
0: 2-1 Brasil! Pô, eu tô entre dois corações. Eu tô entre 2-0 e 2-1. Mas eu acho que esse aí é o mais bombástico. 2-1 pra seleção brasileira e que os Vikings remem pra casa. O Cometa Halley passa bem... Que passe bem longe da terra. 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

0: 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Vamos lá para o nosso agendão, mais um agendão aqui da programação do Samba Lanço. 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Samba Lanço, que dá um tempinho, voltamos na sequência. Continue participando do resultado do palpite aí, ó. Se você acertar, você leva um rodízio de pizzas no mole. Dois ouvintes contemplados na próxima segunda-feira. Te liga, não fique de fora dessa aí. Intervalo é rápido, a gente volta na sequência com muito mais. 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
0: É, amigo, como eu sempre digo, faça tudo e não perca a tua hora. Samba Lanço informando, agora são 11 horas e 33 minutos.
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0: A torcida, amanhã tem, hein? Brasil e Noruega, 5 da tarde. Continue participando através do 98413-5473. Deu só um palpite, porque na final de contas, na próxima segunda-feira, estaremos sorteando dois ouvintes para o rodízio de pizza sensacional na Sabores do Sul. Então, participe da nossa parte, da nossa brincadeira aí, né? Em relação à Copa do Mundo, depois de 4 anos, né? Depois mais 4 anos. Então, continue participando dessa brincadeira bacana aqui da programação do seu balanço. Você ouviu aí o Menos é Mais com música Pedro Pecado, ainda teve lá em cima, deixa eu pegar aqui, a primeira foi o Henrique Castro com a participação do Menos é Mais com Nem Pagando, e ainda teve o som do Péricles e Ana Castela com a música Simplesmente Acontece. Esta é a programação do nosso querido José Carlos Farias, que vai comigo até o meio-dia. 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Um abraço aí pro meu amigo Tiagão, sua esposa e toda a sua família, sempre curtindo a nossa programação. Valeu, Tiagão. Obrigado pelo carinho, irmão. Lembrando, olha, o último agendão aqui da nossa programação, faltando apenas 10 minutos. 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Último intervalo, a gente volta na sequência, trazendo aí nada mais nada menos que o encerramento da nossa programação do teu sabadão. Fica conosco e a gente volta na sequência, porque tá no samba, tá no Samba Lance.
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0: Maravilha, rapaziada, você ouviu aí o som do Inimigos da KP, música da Marília Mendonça. É, eu sei de cor. Gente, muito obrigado pelo carinho da audiência. O Samba Lusso se despede por aqui, mas lembrando, olha, aqui por aqui terminou a participação através do WhatsApp e também pelo Facebook, aliás, pelo YouTube. Mas agora, até do meio-dia até o meio-dia de amanhã, você pode participar através do resultado, né, do jogo, tá? Já botaram ali 0x0, botaram 1x1, enfim, o que vale é o resultado dos 90 minutos. É isso aí, Rudy.
1: É isso aí. Então, você ainda tem a oportunidade. Mas o nosso horário tá estourado, né, Virão?
0: Já tá estourado.
1: É o sábado mais alegre da Princesa do Sul. É, volta na segunda-feira com a segunda retrô, que é a segunda de maior sucesso no rádio pelotense, tá bom?
0: E aí, já com o resultado dos dois ouvintes, né?
1: Isso.
0: O cara o ouvinte que cravar certinho, o resultado tá levando na quarta-feira um rodízio sensacional de mais de 60 sabores e tudo mais. Vocês tiveram aí a coordenação e a produção do Rudinei Machado na seleção musical, José Carlos Farias. Hoje na técnica foi tudo comigo, Bira Barcelos, e fazendo aí a parte musical também. Valeu demais, um ótimo fim de semana e dali Brasil. Espero que o Cometa Halley passe longe e que os Vikings remem muito longe também.
1: Remem pra trás.
0: Que nem caranguejo. Gente, muito obrigado pelo carinho, valeu pela participação. E não esquece, pode continuar votando no nosso Instagram, que é @sambalansooficial. Muito obrigado, a gente volta na próxima segunda-feira, a partir das 16h, com a segunda mais alegre, porque a segunda retrô, só flashback, só pagode dos anos 90 para matar a saudade. Valeu demais, um abraço e tchau!
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3: 12h02.
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12: Queridos irmãos, queridas irmãs da nossa Arquidiocese de Pelotas, estamos iniciando o nosso programa semanal A Voz do Pastor. Quem leva ao ar o nosso programa é a nossa Rádio Universidade, a RU. Agradeço a Deus ter mais uma vez esse momento de comunhão com todos e com todas. O nosso programa sempre tem duas partes. A primeira parte é a acolhida da Palavra de Deus do final de semana que vivemos. E a segunda parte é uma partilha de algumas ações eclesiais que nos envolvem. Partindo então para a primeira parte, a acolhida da Palavra de Deus. Estamos celebrando o 14º domingo do tempo comum. Irmãos e irmãs, estamos reunidos neste final de semana, dia do Senhor, portanto, memória da Páscoa do Senhor. Foi Ele mesmo quem nos trouxe para reacendemos juntos a nossa fé, a nossa esperança, o nosso amor. Reacender em nós a chama da fé, a chama da esperança e a chama da capacidade de amar a todo momento. Unimo-nos ao louvor do Cristo, ao Pai, na total ação de graças e na acolhida de sua palavra. Assim, atendremos o mistério da salvação que celebramos nesta liturgia deste final de semana. As leituras que a Igreja nos oferece para este domingo, o 14º domingo do tempo comum, são tiradas. A primeira, do livro da profecia de Zacarias, capítulo 9. O salmo responsorial, ele é tirado do salmo 144. A segunda leitura é um trecho da carta de São Paulo aos Romanos, e o evangelho é tirado de Mateus, capítulo 11. Preparando-nos para acolher a palavra de Deus presente nessas leituras oferecidas pela Igreja para o 14º domingo do tempo comum, vamos então rezar juntos a oração da coleta. Ó Deus, pela humilhação do vosso Filho, reerguestes o mundo decaído. Dai-nos uma santa alegria, para que, livres da servidão do pecado, cheguemos à felicidade eterna. Por nosso Senhor Jesus Cristo, vosso Filho, que é Deus e convosco vive e reina na unidade do Espírito Santo por todos os séculos dos séculos. Amém. A primeira leitura, um trecho do livro profético de Zacarias. Leitura da profecia de Zacarias. Assim diz o Senhor: exulta, cidade de Sião, rejubila, cidade de Jerusalém. Eis que vem teu rei ao teu encontro. Ele é justo, ele salva. É humilde e vem montado num jumento, um potro, cria de jumenta. Eliminará os carros de Efraim, os cavalos de Jerusalém. Ele quebrará o arco de guerreiro, anunciará a paz às nações. Seu domínio se estenderá de um mar a outro mar, e desde o rio até os confins da terra. Palavra do Senhor. Glória a vós, Senhor. O Salmo responsorial, o Salmo como resposta à Palavra de Deus, momento orante da Palavra de Deus, é tirado do Salmo 144. Bendirei eternamente vosso nome, ó Senhor. Bendirei eternamente vosso nome, ó Senhor. Ó meu Deus, quero exaltar-vos, ó meu Rei, e bendizer o vosso nome pelos séculos. Todos os dias haverei de bendizer-vos, hei de louvar o vosso nome para sempre. Bendirei eternamente vosso nome, ó Senhor. Misericórdia e piedade é o Senhor, ele é amor, é paciência, é compaixão. O Senhor é muito bom para com todos, sua ternura abraça toda criatura. Bendirei eternamente o vosso nome, ó Senhor. Que vossas obras, ó Senhor, vos glorifiquem, e vossos santos com louvores vos bendigam. Narrem a glória e o esplendor do vosso reino e saibam proclamar vosso poder. Bendirei eternamente vosso nome, ó Senhor. O Senhor é amor fiel em sua palavra, é santidade em toda obra que ele faz. Ele sustenta tudo aquilo que vacila, todo aquele que cai, e levanta todo aquele que tombou. Bendirei, Senhor, eternamente vosso nome. A segunda leitura que a Igreja nos oferece para o 14º domingo do tempo comum é um trecho tirado da carta de São Paulo aos Romanos. Leitura da carta de São Paulo aos Romanos. Irmãos, vós não viveis segundo a carne, mas segundo o Espírito, se realmente o Espírito de Deus mora em vós. Se alguém não tem o Espírito de Cristo, não pertence a Cristo. E se o espírito daquele que ressuscitou Jesus dentre os mortos mora em vós, então aquele que ressuscitou Jesus Cristo dentre os mortos vivificará também vossos corpos mortais por meio do seu Espírito que mora em vós. Portanto, irmãos, temos uma dívida, mas não para com a carne, para vivermos segundo a carne. Pois se viverdes segundo a carne, morrereis. Mas se pelo Espírito matardes o procedimento carnal, então vivereis. Palavra do Senhor. Glória a vós, Senhor. Preparando-nos para acolher o Evangelho do 14º domingo do tempo comum, aclamemos o Evangelho. Aleluia, aleluia, aleluia. Aleluia, aleluia, aleluia. Eu te louvo, ó Pai Santo, Deus do céu, Senhor da terra. Os mistérios do teu reino aos pequeninos, Pai, revelas. Aleluia, aleluia, aleluia. O Senhor esteja convosco, Ele está no meio de nós. Proclamação do Evangelho de Jesus Cristo segundo Mateus. Glória a vós, Senhor. Naquele tempo, Jesus pôs-se a dizer: Eu te louvo, ó Pai, Senhor do céu e da terra, porque escondestes estas coisas aos sábios e entendidos e as revelaste aos pequeninos. Sim, Pai, porque assim foi do teu agrado. Tudo me foi entregue por meu Pai, e ninguém conhece o Filho senão o Pai, e ninguém conhece o Pai senão o Filho, e aquele a quem o Filho o quiser revelar. Vinde a mim todos vós, que estáis cansados e fatigados sob o peso dos vossos fardos, e eu vos darei descanso. Tomai sobre nós o meu jugo e aprendei de mim, porque sou manso e humilde de coração, e vós encontrareis descanso. Pois o meu jugo é suave e o meu fardo é leve. Palavra da salvação. Glória a vós, Senhor. Para finalizarmos esta primeira parte do nosso programa A Voz do Pastor, vamos ainda colocar alguns pontos para a nossa meditação. A leitura de Zacarias anuncia uma esperança messiânica mesmo em tempo de crise. Eis que vem teu rei ao teu encontro, ele é justo, ele salva. O profeta mostra que, embora a linguagem davídica esteja enfraquecida, Deus continua presente e envia um rei humilde, montado num jumento, cuja força vem da fidelidade divina e cujo objetivo é a paz. Esse paradoxo, poder na humildade e vitória sem violência, revela o estilo do reino que Jesus viria instaurar. No Evangelho, Jesus confirma essa lógica. Os mistérios do reino se ocultam aos sábios e se revelam aos pequenos, pobres e humildes. Seu jugo é suave e seu fardo leve, contrapondo-se à rigidez dos fariseus e à lógica do mundo. Assim, tanto Zacarias quanto Jesus mostram que O poder de Deus se manifesta na justiça, na paz e no cuidado com os mais frágeis, convidando-os a acolher com fé e esperança a novidade do reino. Ao nos aproximarmos de Cristo, somos chamados a aprender com sua bondade e sua confiança em Deus, descobrindo que a verdadeira força está no serviço, na misericórdia e na fidelidade à aliança divina, acolhendo a sua vida com serenidade e esperança. Agora iniciamos a segunda parte do nosso programa A Voz do Pastor. Queremos trazer presentes, em forma de partilha, algumas ações eclesiais que estamos vivendo. Olhando para trás, portanto, iniciando esta partilha, nós constatamos uma semana de muitas ações como Igreja Particular de Pelotas. Primeiramente, nós tivemos na terça-feira passada, dia 30, a reunião da Província Eclesiástica de Pelotas. Nós, como arquidiocese, fomos a anfitriã das outras duas dioceses, a Diocese de Bagé e a Diocese de Rio Grande. Portanto, estivemos reunidos na parte da manhã, como uma boa parte da tarde, na terça-feira passada, dia 30 de junho, no Seminário São Francisco de Paula, para juntos sempre caminharmos também como província. O tema principal que nos ocupou nesta reunião foi justamente olharmos a grande realidade dos jovens e a evangelização com os jovens. A CNBB Nacional, através da Comissão Episcopal Pastoral para a Juventude, no ano passado, ano 2025, realizou uma pesquisa em todo o território nacional para, a partir dos jovens, sabermos os grandes pontos que a juventude vive e também apresenta como desafio para a evangelização, mas sempre o desafio como uma nova oportunidade para evangelizarmos. Portanto, foi esta a nossa reunião da Província Eclesiástica de Pelotas. Olhando ainda para trás, na quarta-feira passada, dia 1º de julho, após a reunião da Província Eclesiástica, tivemos então a nossa reunião dos bispos das três dioceses que formam a Província Eclesiástica com os formadores. Também foi uma reunião com muita presença e senso de perspectivas novas. Estamos apostando muito na formação presbiteral e estamos apostando muito numa cultura vocacional nas nossas três dioceses para que tenhamos sempre vocações sacerdotais e futuros presbíteros para as nossas paróquias e comunidades. Sempre nestas reuniões sobre este assunto, nós ouvimos com muita abertura de coração para a realidade da Diocese de Bagé. Dom Cleonir já está no seu 8º ano de ministério em Bagé e ele sempre constata que nesses 8 anos ele ainda não ordenou nenhum futuro padre para sua igreja particular. Claro que a perspectiva está presente, talvez, certamente ele terá um esforço daqui a 1 a 2 anos, quando poderá ordenar os seus primeiros presbíteros enquanto bispo de Bagé. Mas é preciso rezar muito pelas vocações. É preciso trabalhar muito pelas vocações. Tivemos um ano vocacional, vivemos na Arquidiocese intensamente este ano vocacional, rezando, trabalhando, enfim, criando uma cultura vocacional. Deus chama, sim, pessoas também em nosso meio. E só para constatar como a nossa oração, o nosso trabalho tem seus resultados, nós estamos com 8 candidatos neste ano que estão se preparando para o discernimento de sua vocação presbiteral, isto é, para poder ingressar no próximo ano nos períodos de formação que a Igreja oferece. O primeiro período é sempre o propedêutico, num ano, depois é o período do discipulado, quando se estuda academicamente a filosofia, depois então é o período da configuração, que é o período do estudo teológico, para que realmente cada ministro do Senhor possa ser o homem da palavra, como ele também deverá ser o homem da graça e do amor. Vamos rezar por mais e mais vocações, mas trabalhando para que haja um clima vocacional e assim teremos muitos e muitos que respondem sim ao Senhor. O Senhor, sim, chama também meninos que querem assumir o ministério, como também meninas que querem assumir a sua consagração ao Senhor. Como pastor, estou realizando as visitas pastorais a todas as paróquias da nossa arquidiocese e nessa semana que passou, tive a visita à paróquia São João Batista da Reserva. E na próxima semana terei então a visita pastoral na paróquia da Trindade, aqui em Pelotas. Também gostaria de registrar que a paróquia da Catedral São Francisco de Paula, e nesses 9 dias que terminaram, né, ontem, houve a novena em preparação à festa do padroeiro São Francisco de Paula. Uma novena muito concorrida por muitas pessoas, a cidade também se envolvendo nesta preparação para a festa do padroeiro. E neste domingo, então, dia 5 de julho, celebrará a catedral a festa do seu padroeiro, São Francisco de Paula. Também nesta celebração da festa do padroeiro da Catedral Metropolitana de Pelotas, nós celebramos também a festa da cidade, uma vez que São Francisco de Paula também é o padroeiro da cidade de Pelotas. E por que não, também nós todos, como arquidiocese, celebramos esta festa do padroeiro, pois também São Francisco de Paula é o padroeiro da nossa arquidiocese. Uma palavra também em forma de partilha. Existe por parte do Regional Sul 3 da CNBB uma equipe de elaboração dos subsídios em preparação para o Natal e em preparação para a Páscoa. Nessa equipe de elaboração, tenho também a alegria de participar. Mas falando sobre os subsídios do regional, eles já começam a estar à disposição para a preparação do próximo Natal. Já no início de agosto, provavelmente já estarão à disposição de todos os subsídios de preparação para o Natal. E como equipe de elaboração dos subsídios do regional, nesta segunda-feira, dia 6 de julho, ela se reunirá para já iniciar a preparação da elaboração dos subsídios em preparação para a Páscoa. Portanto, são subsídios de muito valor. E falando de subsídios, já estão em elaboração também os subsídios para o nosso Rosário Missionário, que sempre usamos na preparação para a nossa Romaria de Nossa Senhora de Guadalupe. Portanto, também no início de agosto já teremos esses subsídios em mão para podermos nos preparar para a nossa Romaria de Nossa Senhora de Guadalupe em outubro próximo. Indo para o final do nosso programa, e antes da bênção final a todos nós, eu queria lembrar que estamos vivendo um inverno intensamente frio, e isso significa que muitos irmãos nossos talvez não tenham o agasalho suficiente para se aquecer, muitas vezes até nem um teto para se proteger. Vamos olhar com muito carinho também as pessoas que têm essa fragilidade na sua vida, mas de modo especial aqueles habitantes, moradores de rua que passam a noite nesse nosso frio que estamos vivendo. Vamos somar forças com os poderes públicos nas nossas comunidades para que possamos olhar com carinho esses irmãos que sofrem muito com o frio intenso que estamos vivendo. Quero agradecer a audiência de todos neste nosso programa de hoje, agradecer à Rádio Universidade, a nossa RU, que leva ao ar o nosso programa A Voz do Pastor, agradecer ao irmão Daniel, que sempre cuida da técnica. Então, a todos e a todas, meu muito obrigado. E invoco a bênção do nosso Deus, a todos e a todas, a bênção do Deus que é Pai, Filho e Espírito Santo. Amém.

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1: 12 horas e 34 minutos.
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0: força da comunidade reside na união de pessoas em torno de propósitos, valores ou interesses comuns, criando um espaço de diálogo, pertencimento e confiança.
1: Para conversar sobre a importância de participar de uma comunidade forte e engajada, nós convidamos a Maria das Graças Silva Gervásio, assistente social e membro da equipe de apoio às dioceses na Coordenação Nacional da Pastoral da Criança. Maria das Graças, o que é uma comunidade organizada?
2: Comunidade organizada é o processo onde as pessoas, a partir da necessidade de alcançar objetivos comuns, se mobilizam, se articulam e promovem ações coletivas que visam garantir desde melhorias para um bairro, como faz uma associação de moradores, por exemplo, a outros benefícios de acordo com o objetivo do processo de articulação. Podem surgir a partir daí diferentes grupos, grupos de autoajuda, grupos religiosos, grupo de jovens, entre outros. O importante é a consciência das pessoas de que sozinhas tudo ficaria mais difícil.
0: Maria das Graças, quais são as vantagens de viver numa comunidade organizada?
2: São muitas as vantagens, principalmente pela consciência das pessoas de que o resultado da organização é para a coletividade. Tem, por exemplo, a questão da solidariedade. Sabemos que, quando podemos contar com uma rede de apoio, temos maior poder de negociação diante das reivindicações, junto principalmente aos órgãos públicos. Sem contar que é uma forma de fortalecimento dos laços e ajuda mútua para buscar atender às necessidades de uma comunidade, como saneamento básico, unidade de saúde, creche, entre outras demandas.
1: Qual é o poder transformador do convívio social?
2: Penso que o poder transformador está na união. Na medida em que as pessoas se unem, fortalece um convívio social e a transformação que acontece é uma contribuição para todos, porque é a coletividade que representa uma comunidade. Se tem coletividade, tem convívio, tem partilha das necessidades, mas também das alegrias e das conquistas.
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0: Hoje, vemos que as pessoas estão mais individualistas. Maria das Graças, como isso impacta na vizinhança?
2: Infelizmente, o individualismo é uma realidade nos dias atuais. Já não se percebe, principalmente nas comunidades urbanas, a convivência com a vizinhança, de bater na porta, de tomar um café da tarde, de partilhar sua vida, algo que sempre foi tão forte entre vizinhos. Até mesmo aquele papo na calçada ao final da tarde, que era tão comum nas pequenas cidades, hoje é difícil de se ver. Um dos motivos pode ser a correria do dia a dia, mas também pode ser a falta de uma política de segurança, fazendo com que as pessoas não se sintam mais seguras em colocar suas cadeiras na calçada e conversar da sua vida cotidiana.
1: A tecnologia pode ser considerada uma das causas desse individualismo?
2: Acredito que sim. Ao mesmo tempo que a tecnologia vem para nos ajudar nos contatos, na agilidade da comunicação, ela atua como um acelerador do individualismo contemporâneo, como dizem os especialistas, porque promove a autonomia, mas também o rompimento do convívio e, às vezes, até mesmo das relações que já estavam, de certo modo, fragilizadas. Assim, as pessoas se isolam, não achando necessários os encontros físicos, gerando muitas vezes o isolamento social. E quando acontecem as interações, são rápidas e superficiais.
0: Um dos aspectos que mostra a força da comunidade é o voluntariado. Maria das Graças, como motivar mais pessoas para o voluntariado?
2: Com certeza. Quando a pessoa reconhece a força da comunidade, se coloca à disposição, doa o seu tempo, suas habilidades para um bem maior. E na medida que esse voluntariado se fortalece, quem ganha é a comunidade, bem como todas as pessoas que ali vivem. Porque esse voluntariado gera solidariedade, partilha, empatia, trabalho em equipe. Tomemos, por exemplo, o trabalho da Pastoral da Criança. É a força do voluntariado.

0: estado, que em missão vai ao encontro das famílias para escutar suas necessidades e buscar quem possa atendê-las. Com isso acontece a transformação social, a mudança das estruturas para garantir os direitos das crianças e gestantes.
1: Maria das Graças, que mensagem você gostaria de deixar para os nossos ouvintes?
0: A mensagem que eu deixo é de incentivo. O importante é não desanimar diante dos desafios que se apresentam. Ao contrário, procure se engajar, começando por você, porque sei que tem algo a oferecer, e sendo testemunha para outras pessoas. Fortaleça no seu território, na sua comunidade, as iniciativas de articulação e organização, porque o resultado, com certeza, é a melhoria da qualidade de vida, seja na parte da educação, da saúde, do meio ambiente. Todos têm a ganhar com a sua participação.

0: E agora vamos ouvir o que a turma do Viva a Vida preparou para o programa de hoje.
1: Olha, eu tiro o chapéu para esse povo que é voluntário.
2: Ora, por quê?
1: Porque eles trabalham muito e sem ganhar nada. É incrível como tem gente que se preocupa com as pessoas.
2: Isso é. Acontece uma desgraça, lá estão os voluntários para ajudar. Precisa ajudar uma obra social? Já aparecem os voluntários. Precisa ajudar em um evento? Os voluntários não faltam.
1: Eles têm um grande coração e muita vontade de melhorar o mundo.
2: É, que gente legal, hein?
1: É.
3: E agora, nós vamos conversar com a Maria Inês Monteiro de Freitas, coordenadora nacional da Pastoral da Criança. Maria Inês, que vantagem tem uma comunidade que pode contar com a ajuda do líder da Pastoral da Criança?
4: A força da comunidade é um tema muito importante, pois não existe força de transformação maior do que uma comunidade organizada e com metas claras para o bem de todos. Nem sempre é fácil unir as pessoas atualmente, porque cada vez mais vemos pessoas conectadas com seus próprios interesses e deixando a participação comunitária de lado. Contudo, temos que pensar positivo, ter esperança para acreditar nessa força capaz de alcançar melhor qualidade de vida, respeito e dignidade para nossas gestantes, crianças e famílias. Quando as pessoas, os vizinhos se ajudam e trabalham juntos, criam um ambiente de apoio, respeito e solidariedade. Em momentos de dificuldade, a comunidade oferece acolhimento e incentivo, mostrando que ninguém precisa enfrentar os desafios sozinhos. A Pastoral da Criança soma esse esforço com todos que sonham e luta por uma comunidade forte que quer o bem-estar de todos. Um forte abraço.

0: No programa de hoje, nós temos a alegria de conversar também com o João Vitor Sobrinho, articulador e líder da Pastoral da Criança na cidade de Cruz, diocese de Sobral, estado do Ceará. João Vitor, como o trabalho do articulador da Pastoral da Criança faz a diferença na comunidade?
1: O trabalho do articulador faz a diferença porque ele é a voz e os olhos da comunidade na defesa dos direitos. O nosso papel fundamental é o controle social. Nós observamos, acompanhamos e temos a coragem de cobrar políticas públicas que realmente funcionem. Fazer a diferença é lutar para que não falte o acesso a medicamentos, denunciar o descaso e garantir que os direitos das nossas crianças não fiquem apenas no papel. Articulamos soluções e exigimos respeito, porque cuidar da infância é uma responsabilidade política e social. Fazemos tudo isso com um único propósito, para que todas as crianças tenham vida. Viva a vida!
0: Vamos ouvir a mensagem de Dom Frei Severino Klasen, arcebispo de Maringá, Paraná, e presidente da Pastoral da Criança.
2: A comunidade é o espaço de acolhimento, partilha e apoio mútuo, onde cada membro é chamado a exercer a caridade, a solidariedade e o amor ao próximo. Na Pastoral da Criança, acreditamos que ninguém cresce sozinho. A participação ativa na comunidade fortalece a fé, promove valores de respeito e união e desperta o compromisso com o bem comum. A força da comunidade transforma vidas e contribui para a construção de uma sociedade mais humana e solidária, que tem a capacidade de promover mudanças positivas na sociedade. Através da participação ativa, as pessoas conseguem se unir por melhores condições de vida. A união faz com que as diferenças sejam respeitadas e que cada pessoa possa contribuir com seus talentos e experiências. E por isso a comunidade é o espaço também do apoio, da âncora, de um poder se proteger e cuidar dos outros. E como é bom termos boas amizades na nossa comunidade, porque ela nos aproxima e ela nos protege. Que Deus abençoe e fortaleça nossas comunidades.
3: Você pode melhorar muito a sua vida e a vida da sua comunidade. Sabe como? Participando dos conselhos municipais e das associações que lutam pela melhoria da qualidade de vida de todas as pessoas. Participe das reuniões do Conselho de Saúde, Direitos da Criança e do Adolescente e outros. 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Juntos e organizados, podemos transformar a realidade e construir cidadania.
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5: Por hoje é só, gente. O nosso programa está terminando.
0: Obrigada pela sua audiência. Visite o nosso site www.pastoraldacrianca.org.br.
5: E a gente gostaria de terminar com as palavras da saudosa doutora Zilda Arns Neumann, fundadora da Pastoral da Criança, que dizia:
0: a gente não pode estar feliz enquanto não acompanharmos todas as crianças pobres.
5: Tchau, gente. Até o próximo Viva a Vida.
0: Até lá, pessoal.
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1: 13 horas.
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0: 13 horas e 59 minutos.
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0: 14 horas e 58 minutos.
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11: Alô, amigos! Está no ar o programa em português da Rádio Vaticano, Vatican News. Neste sábado, 4 de julho, a gente traz as últimas notícias sobre o Papa Leão XIV, a Santa Sé e a Igreja no mundo. Nos estúdios hoje, Andressa Collet. E partimos imediatamente aos destaques do programa de hoje. Papa já está de volta ao Vaticano após visita pastoral nesta manhã em Lampedusa, sul da Itália. Leão XIV visitou a Porta da Europa, símbolo da chegada de migrantes, depositou flores no túmulo daqueles que não se salvaram e deu a bênção a uma placa dedicada a Francisco. O Papa continua ao lado de vocês, disse Leão XIV, ao recordar a proximidade do seu predecessor às famílias migrantes. Uma ilha tão pequena realiza coisas imensas, disse por sua vez o prefeito. E Leão XIV finalizou: os mortos no mar são vítimas da falta de decisão. A Europa tem uma responsabilidade histórica. Fique com a gente, o programa de hoje está começando agora. O Papa Leão XIV, após pouco mais de uma hora de viagem, chegou às 8h54 da manhã, do horário italiano, na ilha de Lampedusa, para a tão aguardada visita pastoral neste sábado, em que retoma um dos gestos mais emblemáticos do pontificado de Francisco. Em 2013, o Papa argentino denunciou a globalização da indiferença e chamou a atenção do mundo para o drama dos migrantes que arriscam a própria vida em busca de melhores condições, em particular nessa rota migratória do Mediterrâneo, que havia definido como o maior cemitério da Europa, e foi depositando flores em um dos túmulos dos migrantes do cemitério local, que morreram durante a travessia, que começou a visita pastoral de Leão XIV a Lampedusa. No setor dedicado a migrantes, estimativas apontam que estão sepultadas de 40 a 70 pessoas, a maioria não identificada. Ao longo das últimas décadas, muitos migrantes identificados foram transferidos para suas famílias e outros foram enterrados em outros locais da Sicília, por falta de espaço em Lampedusa. Em seguida, o pontífice foi até a Porta da Europa, um monumento criado pelo artista Mimmo Palladino em 2008, em memória às milhares de pessoas que perderam a vida cruzando o mar Mediterrâneo. A grande porta é feita de cerâmica e ferro, com cerca de 5 metros de altura e voltada para o mar. No local, o pontífice encontrou uma família de migrantes que o conduziu até esse que é um símbolo também de esperança em Lampedusa. Na sequência, o Papa desafiou o vento forte do local e se dirigiu primeiramente sozinho até o promontório, que é uma elevação de rocha que se projeta em direção ao mar. O local, com vista então para o próprio mar, pode ser visto por quem chega de barco e, ao mesmo tempo, também representa um memorial às vítimas das travessias marítimas e um convite à reflexão sobre direitos humanos, fronteiras e hospitalidade.

0: No campo esportivo Arena de Lampedusa, no sul da Itália, onde o Papa então transcorreu a manhã deste sábado em visita pastoral, Leão XIV encontrou os fiéis durante um giro de Papa Móvel antes da celebração da missa e última etapa na ilha, que é símbolo das rotas migratórias no Mediterrâneo. Ele foi saudado pelo prefeito Filippo Mannino, que descreveu a visita de Leão XIV como um presente, um gesto fraterno, além de uma responsabilidade naquele pequeno pedaço de terra em meio ao mar, mas que há muitos anos carrega feridas e esperanças que pertencem ao mundo inteiro. Lampedusa, continuou o prefeito, é também espera, porto de chegada, dor e memória. É o lugar onde tantas pessoas buscaram salvação, dignidade e futuro. Algumas encontraram uma nova perspectiva, outras nunca chegaram. Todas elas estão em nossos corações, disse ele. Nossa comunidade conhece o valor e o peso dessa história. Entre pescadores, socorristas, forças de segurança, voluntários, profissionais e famílias inteiras, além das instituições que servem de apoio. A ilha, disse Mannino, muitas vezes em silêncio, aprendeu a encarar o mar não apenas como uma fronteira, mas como um chamado, acreditando que toda vida humana é sagrada e que sirva de farol no apelo de paz pelos povos feridos que defendem a vida.
1: Questa è Lampedusa, un piccolo segno di pace nel cuore del Mediterraneo che parla agli uomini di ogni parte del mondo.
0: Esta é Lampedusa, um pequeno sinal de paz no coração do Mediterrâneo que fala aos homens de todas as partes do mundo. Uma ilha tão pequena mostrou que, mesmo que parece frágil, pode realizar coisas imensas. Ela acolheu, socorreu, consolou. Conheceu o medo, o cansaço, a dor, a raiva, mas nunca deixou de estender a mão. Ao agradecer a mensagem do prefeito em nome de Lampedusa e Linosa, Leão XIV também falou da calorosa acolhida na ilha, que continua honrando a passagem do Papa Francisco e o legado deixado para a comunidade e para todos os migrantes.
2: O fato que abbiamo voluto intitolare il molo favoloro a Papa Francesco è segno. È segno del legame che il mio predecessore ha stabilito con la vostra comunità e con i fratelli e le sorelle migranti.
0: O fato de vocês terem decidido intitular o Cais Favaloro com o nome do Papa Francisco é um sinal do vínculo que o meu predecessor estabeleceu com a comunidade de vocês e com os irmãos e irmãs migrantes. O Papa esteve ao lado de vocês nesse período tão difícil e hoje estou aqui para lhes dizer que o Papa continua a acompanhá-los, a apoiá-los e a encorajá-los. Não vim para fazer discursos, mas para celebrar a Eucaristia, sinal supremo da presença de Cristo entre nós. O gesto de Jesus que parte o pão para doar a si mesmo dá sentido e força aos nossos gestos cotidianos de assistência e partilha. Sim, este é um lugar onde mais do que palavras falam os gestos, mas os gestos, para serem humanos, precisam de um coração. E é por isso que nos reunimos aqui, para buscar em Cristo o amor que somente Ele pode nos dar, para que o mundo de hoje e de amanhã seja mais humano para todos.
2: Attingere da Cristo l'amore che solo lui può darci, perché il mondo di oggi e di domani sia più umano per tutti. Grazie.
0: E o nosso colega Jackson Erpen está em Lampedusa, de onde nos traz as últimas informações.
3: Rezar, cumprir um gesto de solidariedade e despertar as consciências. A breve, mas significativa visita do Papa Leão XIV a Lampedusa na manhã deste sábado tem um profundo significado pastoral, humanitário e simbólico. Ela reforça a ideia de que a questão dos migrantes continua sendo uma prioridade do seu pontificado, bem como estabelece uma clara continuidade com o legado do Papa Francisco, que com sua visita a este pedaço de terra mais ao sul do continente europeu, realizada em 8 de julho de 2013, colocou a atenção da Igreja entre os holofotes da mídia internacional sobre o fenômeno migratório. E em agradecimento àquela histórica visita, bem como a sua atenção ao fenômeno migratório, o cais do Porto Novo de Lampedusa, que é o primeiro pedaço de terra firme em que os migrantes vindos, principalmente do continente africano, colocam os pés, após arriscarem suas vidas em travessias perigosas, foi intitulado ao Papa Francisco, com o descerramento de uma placa por Leão XIV. Mas antes disso, após deixar o aeroporto, o Santo Padre passou pelo cemitério local para um momento de oração silenciosa e deposição de flores no túmulo de imigrantes que morreram na travessia do Mediterrâneo. Dezenas deles estão ali sepultados, muitos dos quais não se conhece sequer o nome. E depois do cemitério e do cais, então a visita ao símbolo da passagem entre dois mundos, a porta da Europa, onde encontrou uma família de imigrantes. Mas para além de uma simples obra de arte, a porta é um dos símbolos mais fortes da crise migratória no Mediterrâneo e da relação entre a Europa e os imigrantes que chegam às suas fronteiras. Para quem chega pelo mar, o monumento localizado no ponto mais meridional da Itália representa a esperança de um recomeço. E para quem não conseguiu completar a travessia, funciona como um memorial de vidas perdidas. A visita maior das três ilhas que formam o arquipélago das Pelágias foi concluída com a missa celebrada no campo esportivo, sob os olhos da imagem de Nossa Senhora de Porto Salvo, padroeira de Lampedusa. Em sua homilia, inspirando-se na parábola do bom samaritano, o Papa apresentou Lampedusa como símbolo do drama migratório contemporâneo, mostrando que os migrantes são os homens e mulheres caídos à beira do caminho, necessitados não apenas de assistência material, mas também de reconhecimento de sua dignidade humana. Assim, o verdadeiro seguimento de Cristo exige vencer a indiferença e transformar a compaixão em ações concretas. Leão XIV também denunciou as causas e responsabilidades que alimentam a crise migratória: a injustiça, a pobreza, a corrupção, os conflitos, os interesses econômicos e a omissão de quem passa adiante, tal como o sacerdote e o levita da parábola. Ao mesmo tempo, presta homenagem aos habitantes de Lampedusa, aos voluntários, bem como às instituições que escolheram acolher os migrantes, mostrando que o amor ao próximo é sempre fruto de uma decisão livre e constitui o caminho para construir uma sociedade mais humana e fraterna. Por fim, Santo Padre dirigiu um apelo especial à Europa, à Igreja e a toda a sociedade para que promova uma verdadeira civilização do amor baseada na hospitalidade, bem como na justiça e no cuidado pelos mais vulneráveis. Em vez de responder ao fenômeno migratório com medo ou exclusão, é necessário desenvolver políticas e atitudes que acolham, protejam, promovam e integrem os migrantes, reconhecendo em cada pessoa um irmão ou irmã. Dessa forma, as comunidades cristãs tornam-se sinal vivo do Evangelho e testemunhas da esperança, da fé e da caridade. Com essa sua visita a Lampedusa, na sequência da viagem às Ilhas Canárias, Leão XIV volta a colocar o drama das migrações no centro da consciência moral europeia e global, confirmar a opção da Igreja pelos mais vulneráveis em continuidade, um gesto emblemático de Francisco em 2013. Ademais, seu gesto estimula as iniciativas de cooperação entre países mediterrâneos e o fortalecimento de organizações humanitárias que atuam na região. De Lampedusa para a Rádio Vaticano, Jackson Erpen.
4: Ladies and gentlemen, it is my great honor to introduce the 2026 Liberty Medal recipient, His Holiness Pope Leo XIV.
0: O Papa Leão XIV, conectado ao vivo a partir do Vaticano, participou de uma cerimônia pública no Centro Nacional da Constituição, na Filadélfia, nos Estados Unidos, para receber a Medalha da Liberdade. O evento anual, na sua edição de número 38, foi realizado justamente a poucos passos do Independence Mall, edifício histórico onde a Declaração de Independência e a Constituição do país foram assinadas. De fato, em véspera do dia 4 de julho, feriado nacional nos Estados Unidos, que recorda a separação das 13 colônias do domínio britânico há 250 anos, o pontífice afirmou. Como filho deste grande país, fundado por homens e mulheres corajosos que sonhavam com a liberdade e um mundo melhor para si mesmos e para os filhos, eu me uno a vocês para implorar as bênçãos de Deus sobre o futuro da América, para que os elevados ideais enunciados no início da Declaração de Independência possam continuar a guiar a prosperidade da nação na unidade, na justiça e na paz. Em discurso preparado para a ocasião, o Papa refletiu sobre os princípios que nortearam os fundadores da nação, de que todos homens e mulheres são criados iguais e dotados pelo Criador de certos direitos inalienáveis, entre os quais o direito à vida, à liberdade e à busca da felicidade. Nestes 250 anos, disse o Papa, para tantos povos do mundo, os Estados Unidos foram sinônimo de liberdade, abrindo as portas a imigrantes que, com suas famílias, contribuíram para moldar o país, mesmo diante de grandes sacrifícios. No entanto, como todo americano sabe, o caminho para construir uma sociedade que encarnasse aqueles elevados ideais de liberdade e de justiça para todos não foi sempre fácil, e em muitos aspectos ainda é um trabalho em andamento. De fato, o esforço para concretizar essa visão deve ser retomado a cada geração e diante de desafios sempre novos. Hoje, olhando para o futuro, este aniversário histórico nos oferece a oportunidade de refletir mais uma vez sobre os princípios fundadores da nação, na esperança de que a América permaneça sempre fiel ao sonho que lhe valeu o título de País dos Homens Livres e Morada dos Homens Corajosos. A partir do fundamento da dignidade humana, por exemplo, que precede a instituição de qualquer Estado e cuja proteção constitui o seu próprio propósito, o Papa abordou sobre o direito à vida em todas as formas e condições, pois ninguém que seja privado da vida pode desfrutar da liberdade ou buscar a felicidade. É precisamente essa reverência que devemos continuar a cultivar, uma reverência que comova os corações das pessoas e inspire leis que reconheçam e salvaguardem esse dom do momento, da concepção até a morte natural. A reverência, além disso, nos ajudará a descobrir que somos guardiões e protetores daqueles que nos são confiados. Nesse sentido, a grandeza moral de uma nação se manifesta, sobretudo, através da sua capacidade de apoiar, proteger e valorizar a vida de todos, especialmente dos mais vulneráveis e daqueles cujo valor é colocado em discussão. Depois do direito à vida, a liberdade continua se destacando entre os princípios honrados na Declaração da Independência, continuou o Papa, e se baseia na capacidade do ser humano de conhecer a verdade e de aderir ao que é bom, mesmo que isso custe caro. Um sacrifício bem conhecido por muitos daqueles que se empenharam em moldar este país. Esse desejo pela liberdade também continuam inspirando questões fundamentais sobre o sentido da vida e sobre Deus, disse Leão XIV ao acrescentar. As respostas inevitavelmente determinam o rumo que procuramos dar à nossa vida, e a América promove há muito tempo a liberdade religiosa necessária para seguir de forma responsável os ditames da consciência a esse respeito, sem medo nem coerção, conforme previsto na primeira emenda da Constituição dos Estados Unidos. É essa liberdade, disse o Papa, que formam as convicções e a consciência que orientam as tomadas de decisões das pessoas, garantindo também o direito de praticar e de expressar a própria fé. Leão XIV recordou que os antepassados do país, de diferentes origens, religiões e línguas, foram capazes de encontrar um terreno comum para buscar um futuro melhor. Uma unidade, enalteceu o pontífice, que deu força ao sonho comum de fundar os Estados Unidos da América. Leão XIV espera que essa tradição do país continue dando frutos para um debate público caracterizado pela moderação, pelo respeito aos pontos de vista alheios e por um esforço constante de unidade em busca da paz, da reconciliação, tanto no país quanto no exterior.
2: In order for a nation to flourish,
0: para que uma nação possa prosperar, ela deve estar verdadeiramente unida. Unida não apenas por objetivos ligados a empreendimentos momentâneos, mas por ideais que não se desvanecem com o passar do tempo. Que os princípios sobre os quais refletimos hoje, uma dignidade humana compartilhada, a igualdade e os direitos enunciados na Declaração de Independência, sejam sempre uma fonte dessa unidade e um farol de orientação para o momento presente e para os dias que virão.
2: May God bless America.

O coro da Capela Musical Pontifícia Sistina partiu na última quarta-feira a São Paulo para uma turnê inédita de 15 dias no Brasil. É a primeira vez em 600 anos de história que o mais antigo coro do mundo em atividade, sob a regência do brasileiro Monsenhor Marcos Pavan, vai se apresentar na América Latina. Além da capital paulistana, o coro vai cumprir agenda em Curitiba, Brasília e Rio de Janeiro. A turnê começou ontem por Campinas, São Paulo, e quem fez a cobertura para a gente foi o colega Rodrigo Mazzucci, da Rádio Fei Luz de Campinas. Ele entrevistou, então, o nosso regente brasileiro, Monsenhor Marcos Pavan. Vamos ouvi-lo.

Nós não podemos ir para frente com música sacra se esquecermos esses 2000 anos de tradição que nós temos. A evolução não é nunca substituição. É uma mudança que não esquece o passado. Então, eu quis agradecer, e na pessoa do Maestro Cleito, agradecer todas as pessoas que no Brasil, com grande sacrifício, se esforçam, trabalham para que o patrimônio da música sacra, como foi chamado pelo Concílio Vaticano II, não venha esquecido, não venha abandonado.

Eu tive a sorte de ser musicalizado ainda na escola da infância. Isso é uma coisa muito importante para poder eu descobrir o meu talento musical. E tantas crianças que têm talento musical, se fossem musicalizadas nas escolas, descobririam também os talentos delas. E nós teríamos muitos maestros brasileiros, não só no Vaticano, mas em muitas orquestras e coros do mundo, como já temos alguns. É importante a educação musical nas escolas desde o começo. E o Brasil, quando dá oportunidade para os seus filhos, não fica devendo nada para ninguém. A igreja sempre divulgou o evangelho através de muitos métodos, né? Através das pinturas, através das músicas, não só através da pregação. Quando a gente pensa que nós somos o coro do Papa e cantamos muitas vezes na Capela Sistina, você vê todas aquelas pinturas na Capela Sistina, mas também as imagens aqui na Catedral de Campinas, isso é uma catequese feita de arte. Então, a arte plástica, as esculturas, os quadros e também a música são uma catequese e são também uma ocasião de união e de elevação da alma a Deus. E uma última coisa muito importante, nós também temos muitas relações com os coros de outras igrejas cristãs, das igrejas ortodoxas, das igrejas protestantes. Há menos de um mês nós cantamos junto com a nova Vescovo de Inglaterra, de Canterbury, que é uma mulher. Quer dizer, a música cria pontes onde talvez os desentendimentos entre os homens criaram divisão entre as igrejas.

0: Um abraço a todos os amigos da Rádio Vaticana, o coral da Capela Sistina está no Brasil para participar das comemorações dos 200 anos das relações diplomáticas entre o Brasil e a Santa Sé. Um abraço de todos os cantores do maestro.
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0: E o programa em português da Rádio Vaticano, o Vatican News, deste sábado, 4 de julho, vai ficando por aqui. A gente agradece, como sempre, a sua companhia e a sua audiência e conta com você amanhã neste mesmo horário. Um forte abraço, um ótimo final de semana e até lá!
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2: 15 horas e 29 minutos.
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7: Queridos irmãos, queridas irmãs da nossa Arquidiocese de Pelotas, estamos iniciando o nosso programa semanal A Voz do Pastor. Quem leva ao ar o nosso programa é a nossa Rádio Universidade ARU. Agradeço a Deus ter mais uma vez esse momento de comunhão com todos e com todas. O nosso programa sempre tem duas partes. A primeira parte é a acolhida da palavra de Deus do final de semana que vivemos. E a segunda parte é uma partilha de algumas ações eclesiais que nos envolvem. Partindo então para a primeira parte, a acolhida da palavra de Deus. Estamos celebrando o 14º Domingo do Tempo Comum. Irmãos e irmãs, estamos reunidos neste final de semana, Dia do Senhor, portanto, memória da Páscoa do Senhor. Foi Ele mesmo quem nos trouxe para reacendermos juntos a nossa fé, a nossa esperança, o nosso amor. reacender em nós a chama da fé, a chama da esperança e a chama da capacidade de amar a todo momento. Unimo-nos ao louvor do Cristo, ao Pai, na total ação de graças e na acolhida de sua palavra. Assim, atentemos o mistério da salvação que celebramos nesta liturgia deste final de semana. As leituras que a Igreja nos oferece para este domingo, o 14º domingo do tempo comum, são tiradas a primeira do livro da profecia de Zacarias, capítulo 9. O salmo responsorial, ele é tirado do salmo 144. A segunda leitura é um trecho da carta de São Paulo aos Romanos e o evangelho é tirado de Mateus, capítulo 11. Preparando-nos para acolher a palavra de Deus presente nessas leituras oferecidas pela Igreja para o 14º domingo do tempo comum, vamos então rezar juntos a oração da coleta. Ó Deus, pela humilhação do vosso Filho, reerguestes o mundo decaído. Dai-nos uma santa alegria, para que, livres da servidão do pecado, cheguemos à felicidade eterna. Por nosso Senhor Jesus Cristo, vosso Filho, que é Deus e convosco vive e reina na unidade do Espírito Santo por todos os séculos dos séculos. Amém. A primeira leitura, um trecho do livro profético de Zacarias. Leitura da profecia de Zacarias. Assim diz o Senhor: exulta, cidade de Sião, rejubila, cidade de Jerusalém. Eis que vem teu rei ao teu encontro. Ele é justo, ele salva. É humilde e vem montado num jumento, um potro, cria de jumenta. Eliminará os carros de Efraim, os cavalos de Jerusalém. Ele quebrará o arco de guerreiro, anunciará a paz às nações. Seu domínio se estenderá de um mar a outro mar, e desde o rio até os confins da terra. Palavra do Senhor. Glória a vós, Senhor. O salmo responsorial, o salmo como resposta à palavra de Deus, momento orante da palavra de Deus, é tirado do salmo 144. Bendirei eternamente vosso nome, ó Senhor. Bendirei eternamente vosso nome, ó Senhor. Ó meu Deus, quero exaltar-vos, ó meu Rei, e bendizer o vosso nome pelos séculos. Todos os dias haverei de bendizer-vos, hei de louvar o vosso nome para sempre. Bendirei eternamente vosso nome, ó Senhor. Misericórdia e piedade é o Senhor. Ele é amor, é paciência, é compaixão. O Senhor é muito bom para com todos. Sua ternura abraça toda criatura. bendirei eternamente o vosso nome, ó Senhor. Que vossas obras, ó Senhor, vos glorifiquem, e vossos santos com louvores vos bendigam. Narrem a glória e o esplendor do vosso reino, e saibam proclamar vosso poder. Bendirei eternamente vosso nome, ó Senhor. O Senhor é amor fiel em sua palavra, é santidade em toda obra que ele faz. Ele sustenta tudo aquilo que vacila, todo aquele que cai, e levanta todo aquele que tombou. Bendirei, Senhor, eternamente vosso nome. A segunda leitura que a Igreja nos oferece para o 14º domingo do tempo comum é um trecho tirado da carta de São Paulo aos Romanos. Leitura da carta de São Paulo aos Romanos. Irmãos, vós não viveis segundo a carne, mas segundo o Espírito, se realmente o Espírito de Deus mora em vós. Se alguém não tem o Espírito de Cristo, não pertence a Cristo. E se o Espírito daquele que ressuscitou Jesus dentro

matardes o procedimento carnal, então vivereis. Palavra do Senhor. Glória a vós, Senhor. Preparando-nos para acolher o Evangelho do 14º domingo do tempo comum, aclamemos o Evangelho. Aleluia, aleluia, aleluia. Aleluia, aleluia, aleluia. Eu te louvo, ó Pai Santo, Deus do céu, Senhor da terra. Os mistérios do teu reino aos pequeninos, Pai, revelas. Aleluia, aleluia, aleluia. O Senhor esteja convosco. Ele está no meio de nós. Proclamação do Evangelho de Jesus Cristo segundo Mateus. Glória a vós, Senhor. Naquele tempo, Jesus pôs-se a dizer: Eu te louvo, ó Pai, Senhor do céu e da terra, porque escondestes estas coisas aos sábios e entendidos e as revelaste aos pequeninos. Sim, Pai, porque assim foi do teu agrado. Tudo me foi entregue por meu Pai, e ninguém conhece o Filho senão o Pai, e ninguém conhece o Pai senão o Filho e aquele a quem o Filho o quiser revelar. Vinde a mim todos vós que estáis cansados e fatigados sob o peso dos vossos fardos, e eu vos darei descanso. Tomai sobre nós o meu jugo e aprendei de mim, porque sou manso e humilde de coração, e vós encontrareis descanso, pois o meu jugo é suave e meu fardo é leve. Palavra da salvação. Glória a vós, Senhor. Para finalizarmos esta primeira parte do nosso programa A Voz do Pastor, vamos ainda colocar alguns pontos para a nossa meditação. A leitura de Zacarias anuncia uma esperança messiânica mesmo em tempo de crise. Eis que vem teu rei ao teu encontro, ele é justo, ele salva. O profeta mostra que, embora a linguagem davídica esteja enfraquecida, Deus continua presente e envia um rei humilde, montado num jumento, cuja força vem da fidelidade divina e cujo objetivo é a paz. Esse paradoxo, poder na humildade e vitória sem violência, revela o estilo do reino que Jesus viria instaurar. No Evangelho, Jesus confirma essa lógica. Os mistérios do reino se ocultam aos sábios e se revelam aos pequenos, pobres e humildes. Seu jugo é suave e seu fardo leve, contrapondo-se à rigidez dos fariseus e à lógica do mundo. Assim, tanto Zacarias quanto Jesus mostram que o poder de Deus se manifesta na justiça, na paz e no cuidado com os mais frágeis, convidando-os a acolher com fé e esperança a novidade do reino. Ao nos aproximarmos de Cristo, somos chamados a aprender com sua bondade e sua confiança em Deus, descobrindo que a verdadeira força está no serviço, na misericórdia e na fidelidade à aliança divina, acolhendo a sua vida humana

com serenidade e esperança. Agora iniciamos a segunda parte do nosso programa A Voz do Pastor. Queremos trazer presentes, em forma de partilha, algumas ações eclesiais que estamos vivendo. Olhando para trás, portanto, iniciando esta partilha, nós constatamos uma semana de muitas ações como Igreja Particular de Pelotas. Primeiramente, nós tivemos na terça-feira passada, dia 30, a reunião da Província Eclesiástica de Pelotas. Nós, como arquidiocese, fomos a anfitriã das outras duas dioceses, a Diocese de Bagé e a Diocese de Rio Grande. Portanto, estivemos reunidos na parte da manhã, como uma boa parte da tarde, na terça-feira passada, dia 30 de junho, no Seminário São Francisco de Paula, para juntos sempre caminharmos também como província. O tema principal que nos ocupou nesta reunião foi justamente olharmos a grande realidade dos jovens e a evangelização com os jovens. A CNBB Nacional, através da Comissão Episcopal Pastoral para a Juventude, no ano passado, ano 2025, realizou uma pesquisa em todo o território nacional para, a partir dos jovens, sabermos os grandes pontos que a juventude vive e também apresenta como desafio para a evangelização, mas sempre o desafio como uma nova oportunidade para evangelizarmos. Portanto, foi esta a nossa reunião da Província Eclesiástica de Pelotas. Olhando ainda para trás, na quarta-feira passada, dia 1º de julho, após a reunião da Província Eclesiástica, tivemos então a nossa reunião dos bispos das três dioceses que formam a Província Eclesiástica com os formadores. Também foi uma reunião com muita presença e senso de perspectivas novas. Estamos apostando muito na formação presbiteral e estamos apostando muito numa cultura vocacional nas nossas três dioceses para que tenhamos sempre vocações sacerdotais e futuros presbíteros para as nossas paróquias e comunidades. Sempre nestas reuniões sobre este assunto, nós ouvimos com muita abertura de coração para a realidade da Diocese de Bagé. Dom Cleonir já está no seu 8º ano de ministério em Bagé e ele sempre constata que nesses 8 anos ele ainda não ordenou nenhum futuro padre para sua igreja particular. Claro que a perspectiva está presente, talvez, certamente ele terá um esforço daqui a 1 a 2 anos, quando poderá ordenar os seus primeiros presbíteros enquanto bispo de Bagé.
Mas é preciso rezar muito pelas vocações. É preciso trabalhar muito pelas vocações. Tivemos um ano vocacional, vivemos na Arquidiocese intensamente este ano vocacional, rezando, trabalhando, enfim, criando uma cultura vocacional. Deus chama, sim, pessoas também em nosso meio. E só para constatar como a nossa oração, o nosso trabalho tem seus resultados, nós estamos com 8 candidatos neste ano que estão se preparando para o discernimento de sua vocação presbiteral, isto é, para poder ingressar no próximo ano nos períodos de formação que a Igreja oferece. O primeiro período é sempre o propedêutico, num ano, depois é o período do discipulado, quando se estuda academicamente a filosofia, depois então é o período da configuração, que é o período do estudo teológico, para que realmente cada ministro do Senhor possa ser o homem da palavra, como ele também deverá ser o homem da graça e do amor. Vamos rezar por mais e mais vocações, mas trabalhando para que haja um clima vocacional, e assim teremos muitos e muitos que respondem sim ao Senhor. O Senhor, sim, chama também meninos que querem assumir o ministério, como também meninas que querem assumir a sua consagração ao Senhor. Como pastor, estou realizando as visitas pastorais a todas as paróquias da nossa arquidiocese, e nessa semana que passou, tive a visita à paróquia São João Batista da Reserva. E na próxima semana terei então a visita pastoral na paróquia da Trindade, aqui em Pelotas. Também gostaria de registrar que a paróquia da Catedral São Francisco de Paula, nesses 9 dias que terminaram, né, ontem, houve a novena em preparação à festa do padroeiro São Francisco de Paula. Uma novena muito concorrida por muitas pessoas, a cidade também se envolvendo nesta preparação para a festa do padroeiro. E neste domingo, então, dia 5 de julho, celebrará a catedral a festa do seu padroeiro, São Francisco de Paula. Também nesta celebração da festa do padroeiro da Catedral Metropolitana de Pelotas, nós celebramos também a festa da cidade, uma vez que São Francisco de Paula também é o padroeiro da cidade de Pelotas. E por que não também nós todos, como arquidiocese, celebramos esta festa do padroeiro, pois também São Francisco de Paula é o padroeiro da nossa arquidiocese. Uma palavra também em forma de partilha: existe por parte do Regional Sul 3 da CNBB uma equipe de elaboração dos subsídios em preparação para o Natal e em preparação para a Páscoa.
nessa equipe de elaboração, tenho também a alegria de participar. Mas falando sobre os subsídios do regional, eles já começam a estar à disposição para a preparação do próximo Natal. Já no início de agosto, provavelmente já estarão à disposição de todos os subsídios de preparação para o Natal. E como equipe de elaboração dos subsídios do regional, nesta segunda-feira, dia 6 de julho, ela se reunirá para já iniciar a preparação da elaboração dos subsídios em preparação para a Páscoa. Portanto, são subsídios de muito valor. E falando de subsídios, já estão em elaboração também os subsídios para o nosso Rosário Missionário, que sempre usamos na preparação para a nossa Romaria de Nossa Senhora de Guadalupe. Portanto, também no início de agosto já teremos esses subsídios em mão para podermos nos preparar para a nossa Romaria de Nossa Senhora de Guadalupe em outubro próximo. Indo para o final do nosso programa, e antes da bênção final a todos nós, eu queria lembrar que estamos vivendo um inverno intensamente frio, e isso significa que muitos irmãos nossos talvez não tenham o agasalho suficiente para se aquecer, muitas vezes até nem um teto para se proteger. Vamos olhar com muito carinho também as pessoas que têm essa fragilidade na sua vida, mas de modo especial aqueles habitantes, moradores de rua que passam a noite nesse nosso frio que estamos vivendo. Vamos somar forças com os poderes públicos nas nossas comunidades para que possamos olhar com carinho esses irmãos que sofrem muito com o frio intenso que estamos vivendo. Quero agradecer a audiência de todos neste nosso programa de hoje, agradecer à Rádio Universidade, a nossa RU, que leva ao ar o nosso programa A Voz do Pastor, agradecer ao irmão Daniel, que sempre cuida da técnica. Então, a todos e a todas, meu muito obrigado. E invoco a bênção do nosso Deus, a todos e a todas, a bênção do Deus que é Pai, Filho e Espírito Santo. Amém.

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1: 16 horas.
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1: 16:30.
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1: 17 horas.
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Muito boa tarde, está começando o Esperando Futebol aqui na Rádio Universidade. Hoje sábado, dia 4 de julho de 2026, vale vaga na final. Logo mais, o Grêmio Esportivo Brasil entra em campo diante do Santa Cruz, buscando uma das vagas na grande decisão da Copa da Federação Gaúcha. Além disso, o Chavante pode garantir mais uma competição no seu calendário para o ano que vem, a Copa Sul-Sudeste. Isso porque o Chavante já tem a vaga praticamente assegurada, podemos dizer assim, via ranking da Série D do Campeonato Brasileiro, estará nessa competição muito provavelmente pelo ranking da CBF e, conforme o regulamento, a vaga passaria então a ser da Sul-Sudeste. E o adversário é o Santa Cruz, equipe que entrou nessa Copa FGF como uma espécie de laboratório, mas também sonha com uma competição, pelo menos regional, no ano que vem. E com isso, o Galo Carijó também briga por uma vaga na decisão. E a partir de agora, todas as informações aqui no nosso Esperando Futebol, que está no ar!

0: 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E abrindo esse primeiro bloco do nosso Esperando Futebol, vamos às vozes da semana, o que foi destaque nos microfones por parte do Grêmio Esportivo Brasil. E a gente começa com o coordenador técnico Hélio Vieira. Ele que fala sobre essa questão da Série D que eu comentei anteriormente. Ele esclarece, né, se o Brasil tem ou não essa vaga ou se aguarda a confirmação da vaga por parte da CBF. E também aborda outras questões importantes, como essa vaga na final, o cargo de Laércio Aquino, que, olha, se não houver um resultado positivo logo mais, pode estar na berlinda do treinador Chavante, e também outras questões importantes relacionadas ao clube. Então a gente começa ouvindo Hélio Vieira, coordenador técnico do Grêmio Esportivo Brasil, aqui no Esperando Futebol.
1: Estamos recebendo aqui na Rádio Universidade Hélio Vieira, coordenador técnico da equipe do Grêmio Esportivo Brasil, Chavante, que no próximo sábado tem um importante jogo de volta da semifinal da Copa FGF, recebe a equipe do Santa Cruz por uma vaga na decisão. E o Hélio está na linha conosco para falar sobre essa partida e sobre os próximos passos do Chavante. Hélio, uma boa tarde. Obrigado pela atenção aqui nos microfones da Rádio Universidade. E começar te questionando, então, como que tem sido a expectativa, o trabalho para essa partida de volta. Depois de buscar o empate nos Plátanos, o Brasil entra em campo, jogando em casa, buscando essa vaga para a decisão.
2: Boa tarde, Lucas. Boa tarde, ouvintes. E nós estamos, né, ansiosos, até porque é uma partida importante, uma partida que pode nos qualificar, chegarmos na finalíssima do campeonato. E tivemos um resultado e em termos de manutenção de uma possibilidade de decidirmos em casa em igualdade de condições com o adversário. Foi importante, né? Empatarmos lá nos deixa numa condição de, a partir de uma vitória simples, nos colocar na final. Então, acredito que a expectativa que temos em relação ao jogo, aquilo que nós já conhecemos do adversário, né? Tudo que envolve essa final faz com que nós tenhamos uma perspectiva de um bom jogo, até porque nós já enfrentamos o adversário, tivemos um enfrentamento muito parelho, né? Uma supremacia do Santa Cruz no primeiro tempo, segundo tempo nós fomos superiores e conseguimos um empate, e na minha opinião poderíamos ter saído de lá até com um resultado melhor, mas ficou tudo transferido para o nosso estádio, com o apoio do nosso torcedor, e acredito que esse é um cenário que nos favorece.
1: Com certeza, e até para essa partida de volta, Hélio, ganha dois reforços, tanto o Gedeilson quanto o Peterson, e eu queria pedir a tua análise, como tem sido esse trabalho essa semana com esses reforços, estão no BID, serão os únicos reforços para essa reta final de competição, e queria te pedir essa análise, quanto o Brasil, o Laércio ganha com esse lateral direito, que é o Gedeilson, e o atacante Peterson, porque o Brasil teve baixas, né? Perdeu o Zamora, perdeu o Tanque, perdeu o Robinho, e tem esses acréscimos para competir. E quantos esses atletas podem ajudar o Brasil a chegar nessa decisão e numa eventual final a conquista do título?
2: Bem, são dois reforços, né? O Gedeilson é um atleta que nós já havíamos tentado, né, contratá-lo na primeira fase de contratações para que começássemos a temporada já com ele. Infelizmente, o atleta teve uma proposta melhor, uma proposta superior, e acabou não vindo no primeiro momento. Mas agora foi possível, né? Surgiu essa oportunidade. É um atleta experiente que conhece o futebol gaúcho, já teve uma ótima passagem pelo Ipiranga. E nós esperamos que ele repita aqui pelo Brasil o nível de atuação que ele teve enquanto defendendo a camiseta do Ipiranga. O Peterson é um extrema, nós tínhamos uma carência até numérica em relação a essa função. Também um jogador que tem ótimas referências, tem. Por onde tem passado, tem feito bons trabalhos e junta-se ao grupo, é mais uma alternativa de ataque, né? Até porque nós tínhamos alguma dificuldade para mexermos no setor ofensivo, até porque nós perdemos alguns jogadores, né? Perdemos dois jogadores nesse setor, então repõe uma das saídas, né? E é mais uma alternativa para o Leste.
1: E até ele seguindo nessa sequência de reforços, o Brasil está passando, de certa forma, por uma reformulação entre Série D e divisão de acesso, né? E a minha pergunta em questão, como que está esse processo? O que que vocês têm pensado, porque teve essas três baixas, mas esses dois reforços. Ainda de olho na divisão de acesso, vocês têm expectativas? A gente, claro, tem informações que o Dumas pode estar acertado, os Silas não foram anunciados oficialmente, mas o Brasil tem negociações. Quantos reforços vocês ainda esperam para essa divisão de acesso? E se ainda acreditam que podem ter até mesmo baixas nesse elenco que esteve na Série D e ainda segue competindo na Copinha?
2: Bem, nós temos a intenção de trazer mais de 3 a 4 jogadores, né? Já temos dois acertados e que apresentam-se em breve no Bento Freitas. Em relação a mais atletas, né? De acordo com as necessidades, nós podemos trazer um número maior. Nós pretendemos ter um grupo pronto, ou muito próximo disso, né, ainda antes do começo da Série A2, né, para que os atletas já possam estar aqui com alguma antecedência do começo do campeonato, para que possam treinar, possam se ambientar com os novos companheiros, possam conhecer a forma de trabalho do nosso técnico. Então, tudo seguindo uma ordem natural, né? Sem descuidarmos dessa fase final da Copinha, mas já projetando, né, um campeonato que é muito importante para nós, que é a Série A2.
1: Com certeza. E até falando de divisão de acesso, né? Hoje mesmo falta um mês para o início da competição. Mencionou que quer esses reforços o quanto antes para se adaptar ao Laércio, ao elenco. Mas como que tem sido esse planejamento de vocês já de olho na competição? Ainda não tivemos a tabela por parte da federação, né, para saber se o Brasil começa jogando em casa, fora, os adversários até mesmo. Vocês têm a expectativa, alguma sinalização da federação sobre essa tabela? Mas como que vocês têm se preparado, claro, em meio a uma decisão de Copinha, tem semifinal, tem uma eventual decisão caso passe nesse meio tempo? Mas como que está o olhar de vocês, além desse planejamento de reforços e saídas, com a divisão de acesso em específico?
2: Bem, nós estamos atentos a tudo aquilo que cerca a competição, né? Os adversários, as contratações, né? O investimento, tudo que possa interferir em relação à nossa campanha, isso é observado, né? Assim como nós o fizemos, outras equipes também fazem, monitoram, né, grupos de adversários, características, o que que está sendo feito, e nós não fugimos à regra, né? Nós estamos, além de estarmos atentos ao trabalho aqui, a essas correções e esses acréscimos de plantel que nós temos feito, também atentos àquilo que os adversários estão fazendo e, né, que podem nos oferecer em termos de subsídio para que as dificuldades da competição sejam, né, conhecidas antecipadamente, minimizadas, sei lá, que se tenha alguma forma de também conhecer os adversários o suficiente.
1: Com certeza. E Hélio, seguindo nessa questão de planejamento do Brasil, queria te questionar sobre a situação do departamento médico, né? Porque tivemos alguns atletas passando por lá ainda, recuperando de lesão e tudo mais. Queria te pedir a situação desses atletas, né? Porque o Edson esteve fora, perguntar a situação dele, mas o próprio Tony Lucas, em específico até o Vitor Becker, né? Porque se aproximando da divisão de acesso, fica a expectativa para o retorno dele, né? Vocês sempre trabalharam desde a lesão dele, que foi um pouco mais grave, e de contar com ele para a divisão de acesso. Como está a recuperação do Vitor Becker, mas também desses atletas, o Saulo também retornando, fazendo essa transição? Como que você tem olhado essa parte médica também?
2: O Edson está liberado, treinando normalmente, né? Um jogador que teve uma lesão de ombro e passou por um período de recuperação e depois de um período em que tinha alguma limitação de treinamento, hoje já treina normalmente. O Saulo também treinando normalmente, já também recuperado. O Vitor. Nós temos uma expectativa muito boa em relação a um aproveitamento em breve dele. Ele vem tendo uma recuperação excelente. É um atleta que se cuida muito, que facilita, né, até a que esse período de recuperação seja abreviado em algum tempo, né? Nós contamos muito com ele. E de resto, são lesões ainda que persistem, né? Como a do Tony, que ainda não está, né, liberado para trabalhar normalmente com o grupo. E o Givi que teve uma virose muito forte e encontra-se há 2 dias afastado, né? Deve levar mais alguns dias para que possa retornar e trabalhar normalmente com os companheiros. E encerra-se aí esse pequeno boletim médico, né? O restante dos atletas estão à disposição.
1: Tá certo. E até ele voltando a falar da Copinha, já quero voltar a falar dessa decisão, mas questionar sobre uma visão, né? Porque nos últimos dias começou a circular entre os torcedores e na própria imprensa essa questão que saiu uma projeção do ranking da CBF e que há expectativa que novamente o Brasil possa ser contemplado com uma vaga de Série D para 2027 via o ranking. Claro que é uma projeção, isso a CBF só libera no fim do ano, mas como que vocês veem essa questão? Porque o Brasil está na Copinha para ser campeão e caso seja campeão, conquista a vaga de Série D do ano que vem, que é o objetivo de vocês, mas há essa questão do ranking. Queria te questionar se vocês pensam nisso, se daqui a pouco é uma garantia de jogar mais leve essa competição, mas claro, pensando no título, ou se acaba que o objetivo de vocês mesmo é conquistar essa vaga via Copinha e nem precisar do ranking?
2: Bem, nós queremos a Copinha, nós queremos conquistar a Copinha pelo título, né? Pelo título. Toda competição que um clube entra, eu tenho certeza que não o Brasil, mas qualquer equipe, ela sonha em chegar e conseguir o campeonato, né? Ser a equipe campeã. Né? Independente de se formos campeões ou não, desde que nós estejamos na final, a princípio existe, né? Essa situação em que, no momento, por tudo aquilo que se conhece em termos de ranking, o Brasil já tenha garantido a participação na Série D do próximo ano, mas a final ela dá direito a duas competições nacionais, né? Tanto a Série D quanto a Copa Sul-Sudeste, e também é uma competição muito atraente. E que o Brasil também, né, gostaria de participar. Então, se confirmado a presença do Brasil na Série D, o chegarmos na final já nos dá, né, a condição de termos uma outra competição nacional, né? E de um nível bastante elevado, e que isso, né, para o clube sempre é muito representativo. Então, precisamos nos habilitarmos à final, precisamos temos a competência de passarmos pelo Santa Cruz para chegarmos à final e a partir daí, então, termos, espero eu, né, por tudo que se que se visualiza no momento, duas competições nacionais para o Brasil no ano de 2027.
1: Até te questionar então, Hélio, há essa sinalização por parte da federação sobre essa questão, né? Porque parece um pouco similar com o ano passado, né? O Brasil é campeão da Copa FGF no ano passado e a vaga de Série D do Brasil fica com a copinha e a vaga do ranking vai até lá para o motoclube. Há a sinalização por parte da federação que mesmo a vaga do Brasil da Série D sendo confirmada pelo ranking posteriormente, o Brasil chegando a uma decisão e tendo essa vaga de Série D, caso seja campeão, enfim, chegando à decisão, conquistaria essa vaga para a Copa Sul-Sudeste?
2: Olha, a princípio sim. A princípio teria, porque são dois prêmios, né? São duas situações, né? São duas competições nacionais que são oferecidas e que têm, são vinculadas à primeira e segunda colocação dentro dos finalistas, né? Das competições nacionais. Então, acredito que se o Brasil, pelo ranking, já estiver qualificado, já estiver classificado para a Série D, independente de ser campeão ou vice, o Brasil poderia, né, reivindicar essa participação na Copa Sul-Sudeste, caso confirme-se, né, o ranking que nós, né, hoje tomamos conhecimento.
1: Tá certo, então. Esse é Hélio Vieira, coordenador técnico do Grêmio Esportivo Brasil, chavante que no próximo sábado, então, recebe a equipe do Santa Cruz, lutando por uma vaga na decisão da Copa FGF, defendendo o título, quem sabe também o título invicto. Hélio, obrigado pela atenção nos microfones da Rádio Universidade, sucesso no desafio de sábado e, claro, a gente segue em contato.
2: Muito obrigado e um abraço, amigos.

Tá aí então a palavra do coordenador técnico Hélio Vieira, esclarecendo todas aquelas questões que eu mencionei anteriormente. É por isso que a gente tem tratado dessa forma. O Brasil tem a vaga praticamente assegurada. Isso porque falta o sinal verde, falta a confirmação por parte da Confederação Brasileira de Futebol. A gente sabe que são cálculos, né? São projeções e tudo indica que o Brasil estará mesmo na Série D do ano que vem, independente do que acontecer com o Chavante na Copa da Federação Gaúcha. Claro, faltam ainda algumas definições, como os acessos na própria Série D. Isso vai movimentar também o ranking da CBF, mas tudo indica que o Chavante vai herdar uma das vagas, então é por isso que a gente trata como praticamente certo, né? Falta apenas a confirmação por parte da entidade máxima do futebol brasileiro. E o Brasil, que entrou nessa Copa da Federação Gaúcha, vai buscar ainda o título da competição, isso porque se chegar na final, vai conseguir uma vaga na Copa Sul-Sudeste, né? Outra competição, o Brasil pode ter um calendário ainda mais cheio, né, no ano que vem, com essas duas competições. Série D, Copa Sul-Sudeste, claro, a Recopa Gaúcha, quem sabe um campeonato gaúcho. Então, um calendário bastante recheado está à espera do Grêmio Esportivo Brasil, e para isso o Chavante precisa conseguir essa vaga na grande final. E nosso Esperando o Futebol aqui na Rádio Universidade vai para um rápido intervalo. Na sequência, quando a gente voltar, vamos direto ao estádio Bento Freitas, direto com o nosso repórter Lucas Fabião, que vai trazer a expectativa para esse confronto, o ambiente lá da Casa Chavante, também os destaques das duas equipes. E vamos falar com o nosso comentarista Beto Vetromilli, que vai projetar esse confronto, vai comentar acerca das possibilidades do Grêmio Esportivo Brasil de alcançar mais uma final de Copa da Federação Gaúcha. E claro, contando também com a sua participação. Siga mandando mensagens, 0539-8413-5473 é o WhatsApp da RU, e também o nosso canal no YouTube, o @RUPelotas. Mande a sua mensagem lá na nossa live que já está no ar. E claro, deixe seu like, se inscreva no canal, ajude o canal da Rádio Universidade a crescer cada vez mais. Um rápido intervalo, na sequência a gente volta aqui com o Esperando Futebol na RU.

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0: De volta aqui com Esperando Futebol aqui na Rádio Universidade, 5 horas 32 minutos, 5h32, e a gente está de volta aqui no nosso Esperando. Vamos juntos até às 6h30, trazendo tudo que acerca este confronto, esta decisão entre Brasil e Santa Cruz. Logo mais às 7 horas a bola rola. Gustavo Lousada dá o recado nas reportagens de Lucas Fabião, comentários de Beto Vetromilli, eu, Fernando Moraes, estarei aqui na Central de Esportes, junto do Leonir Baad, que está na nossa operação e central técnica. 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E a gente dá sequência ao nosso Esperando Futebol. Como eu disse anteriormente, vamos começar a girar. Vamos direto até o estádio Bento Mendes de Freitas, onde está o nosso repórter de logo mais. Vamos saudar ele também já. Acioná-lo com informações, Lucas Fabião. Boa tarde, Lucas, tudo certo? E as primeiras informações do Grêmio Esportivo Brasil. Daqui a pouco o Lucas Fabião com as informações diretamente lá do estádio Bento Mendes de Freitas. Enquanto isso, vamos acionar também, né, o nosso comentarista, Beto Vetromilli. Beto está na escuta, Beto, muito boa tarde, já trazendo um panorama desse confronto, vale decisão para o Brasil, Beto, boa tarde. Também não temos o Beto Vetromilli, logo mais o Beto Vetromilli também estará conosco trazendo todas as informações, todo o panorama, toda a projeção deste confronto. Enquanto isso, a gente segue daqui do estúdio, vamos falando ao Bento Freitas. Oi. Vamos ao Bento Freitas então, mas daqui a pouco, logo mais, daqui a pouco então a gente vai ao Bento Freitas. Enquanto isso, a gente tenta mais uma vez o Beto Vetromilli, que agora sim, Beto, na escuta, boa tarde. Ainda não temos o contato com o Beto Vetromilli.
1: Oi.
0: Ah, agora sim, tô ouvindo alguém. Beto? Daqui a pouco então o Beto, também o Lucas Fabião, direto lá do estádio Bento Freitas. Enquanto isso, a gente segue aqui com o nosso Esperando Futebol. Participe conosco, 053-984-13-5473 é o nosso WhatsApp aqui da Rádio Universidade para você interagir conosco. Também o nosso canal lá no YouTube, o @RUPelotas. Já tem ali o Enio Barbosa mandando sua mensagem. Também o Cássio Kurz mandando seu boa tarde. Mande seu palpite, né? Quando você acha que vai ser o jogo, quem vai fazer os gols, se você acha que o Laércio Aquino vai conseguir e vai repetir, né, essa formação com três zagueiros. Lembrando, né, o Laércio utilizou essa formação nos últimos confrontos, desde que ele assumiu, né, o Brasil, na verdade, o Laércio tem utilizado o seu 3-5-2, é um treinador que não abandona suas ideias, né, o técnico Laércio Aquino.
2: Vamos, Fernando? Ver se
0: vai. Oi, quem me chamou?
2: Lucas, oh, Fabião, agora sim, na escuta, me escuta bem?
0: Escuto bem, boa tarde, Lucas.
2: Boa tarde a ti, a todo o time da Bola Branca e a todo mundo ligado aqui na Rádio Universidade para um importante jogo, né? Bom jogo, jogo de volta da semifinal da Copa FGF, depois de tudo igual nos plátanos, a expectativa é grande para a partida de hoje. Várias contas faz o Brasil e o Santa Cruz. Uma vitória simples passa Brasil, uma vitória do Santa Cruz, passa o Santa Cruz. Mas em caso de empate, a gente vai ter penalidades máximas, então, nessa tarde, noite fria aqui no estádio Bento Freitas. Expectativa de bom jogo, Fernando.
0: Pois é, tá aí o Lucas Fabião trazendo seu primeiro destaque aqui no nosso Esperando Futebol. E a gente já vai então com Beto Vetromilli. Agora sim, Beto, tudo sim. Nos conformes. Boa tarde, Beto.
1: Boa tarde, Fernando. Som local. Alô, Leonir Bad, equipe do time da Bola Branca, ouvintes da RU. Mais uma vez aqui, né, pra gente nesse momento decisivo, importante, do Grêmio Esportivo Brasil. Mais uma Copa que se chega aí nas portas da final. Muitas coisas para a gente observar. Então, relativamente a essa questão que o Hélio falou, né? Com cautela, o Brasil tem uma perspectiva. Isso não é ainda concreto, porque os critérios, eles são muito amplos. Eu estava lendo agora sobre os critérios aqui, com relação a isso. Pontuação desse ano, dos últimos 5 anos, ranking de quem sobe. E até agora, o detalhe que é importante destacar, há uma tendência do Brasil conquistar a vaga. Mas até agora ninguém apontou onde é que está o critério que dá a certeza que a vaga é do Brasil. E esse critério ainda está com alguma dúvida. Pode ser pontuação, pode ser alguma outra situação em relação à competição paralela, alguma outra equipe, enfim. Há uma tendência, vamos chamar assim, do Brasil ter a vaga. Ótimo. Ou seja, o Brasil dentro de campo vem sobrevivendo de outros momentos do próprio Campeonato Brasileiro, né? Inclusive das gestões passadas, que o Brasil vinha com aquele Série B, Série C, e o problema é que o Brasil, ao longo do tempo, vem deixando cair os calendários. E esse é o problema. Daqui a pouco, essa porta dos fundos vai fechar. E o Brasil, se não conseguir, dentro do campo, avançar pelo menos da primeira fase da Série D, que o Brasil não consegue há pelo menos 2 ou 3 anos, né? O Brasil não passa da primeira fase, nos últimos 2 anos não passa. Esse ano mesmo estava dentro da vaga ali da classificação. E aí essa atrapalhada no bastidor aí, que ninguém sabe quem é que manda no futebol do Brasil, demitiram o Gilson. E aí eu vou entrar daqui a pouco no técnico, no Laércio, que até agora não melhorou nada o time do Brasil. Pelo contrário, o time do Brasil com o Gilson podia não estar bem. Agora tá pior, porque o Brasil não acha nem o padrão para jogar. É 3 zagueiros, 2 centroavantes, 2 meia, tira atacante, bota zagueiro, tira lateral, muda o esquema. Então tá perdido o seu Laércio aqui dentro do campo. Independentemente do Brasil ganhar hoje, porque o Brasil dentro de casa, pela tradição do Bento Freitas, pela própria força do Brasil, o Brasil que foi um dos maiores campeões da Copa Federação Gaúcha nos anos 90, meteu 4 títulos quase em sequência, e eu participei de alguns. Então a gente conhece a tradição do Brasil em Copa Federação Gaúcha de Futebol. Hoje a responsabilidade é do Brasil pela própria situação de Série D, de Campeonato Brasileiro, da ostentação que o Brasil tem há muitos anos, de ser um clube que gosta, ou pelo menos tem a pretensão de participar de Campeonato Brasileiro, que há muito tempo não ganha nada, pelo contrário, só vem perdendo. Desde aqueles acessos históricos, no início da década 2010, ali 13, 14, aliás, 14 em diante, campeão do interior, depois 15, 16 e tal, e manutenção de Série B, o Brasil nos últimos 4 anos, pelo menos, só vem perdendo o Campeonato Brasileiro. As gestões passadas recentes foram mais incompetentes que aquelas, talvez, que não conseguiram manter, em outros momentos, algumas outras realidades. Então, hoje, o Brasil também se sustenta por aquela Série B que, muitos anos, o Brasil tinha ranqueamento e pontuação. Pelas Copas do Brasil que o Brasil disputou, pelo menos até aí, 2023, se não me engano, a época que o Rogério teve aí por último, 22, 23. Ou seja, o Brasil ainda se ostenta e se sustenta pelo passado, não pelo presente, que não consegue passar de fase e tem que depender da vaga da Copa Federação. Então, essa é uma questão pontual para a gente não perfumar demais a realidade. A realidade é dura. E o Brasil agora está com a chance de chegar de novo a uma vaga de Série D pela Copa Federação. E essa realidade hoje vai nos levar para daqui a pouco analisar

0: jogadores lá na linha Santa Cruz para formar um time com jogadores de base da região, o Brasil tem a responsabilidade de superar o Santa Cruz. É obrigado, não digo na realidade de ganhar qualquer preço, mas de se impor, isso sim, pela história do Brasil. Então, hoje é uma realidade bastante importante, e aquilo que vocês perguntavam antes aí, vou dizer uma coisa antes de qualquer resultado, porque eu boto na régua antes, independentemente de ganhar ou não. O treinador do Brasil, na minha opinião, está sob xeque. Na minha opinião, não convenceu. Quem mudou não entendeu por que mudou. Mudar errado por interesses outros, de simpatia, bruxaria. De onde vem o seu Laércio Aquino que ninguém conhecia? Qual é o histórico do treinador Laércio Aquino, que merece o meu respeito como treinador? Mas na tradição do Brasil, o Gilson Maciel, esse meteu faixa, esse foi campeão como jogador, foi goleador em campo pelo Brasil, esse deu títulos ao Brasil. E por simpatias e outros interesses, tiraram o Gilson. Aquela velha bola nas costas do Gilson. E agora o seu Laércio não convence ninguém. E estou dizendo antes do jogo, de qualquer resultado, não convence, digo mais, com o seu Laércio aqui no Brasil não sobe para a primeira divisão. E essa é uma questão pontual que eu tenho coragem de afirmar, porque eu conheço esse riscado aí, e a gente percebe que o time do Brasil não consegue se ajustar por uma copinha simples, com uma competição muito modesta, com clubes que estavam aí num esforço para jogar a competição, como o próprio Farroupilha, e que em alguns momentos até endureceu com o Brasil. Então essa realidade já dá o sintoma. Um time que estava na quarta posição classificando com o Gilson Maciel, que dificuldades ele relatava, faltava extrema, tinha problema de desempenho, e o Laércio Aquino não melhorou nada, porque ele continua reclamando da falta de jogadores no ataque, e o time piorou no desempenho coletivo. Essa invenção de três zagueiros, por uma convicção ou teimosia do seu Laércio Aquino, ele não entendeu ainda que com três zagueiros o Brasil precisaria ter jogadores de qualidade para jogar, e nenhum dos três zagueiros do Brasil sabe sair jogando. Então essa realidade está sendo posta antes do jogo, com muita autoridade, segurança e confiança no que eu estou dizendo. Se continuar assim, vai balançar, porque a divisão de acesso, e eu tenho entrevistado aí na semana, a gente tem vocês também ouvido aí, profissionais dos clubes, os clubes estão se arregimentando de uma forma realmente muito coesa, por uma disputa muito severa em relação a outros anos da divisão de acesso. E neste momento, repito aqui o que eu tenho dito há uns dias atrás, às 17h45 desse 4 de julho. Com o que está aí no estoque hoje e no comando do seu Laércio, o Brasil não sobe para a primeira divisão. E daqui a pouco a gente analisa o que vai acontecer entre Brasil e Santa Cruz.
1: Tá aí o Beto Vetromilli, primeiro destaque do comentarista aqui no nosso Esperando Futebol, 15 para 6 da tarde. E a gente vai voltar agora ao estádio Bento Freitas, vamos acionar mais uma vez o nosso repórter Lucas Fabião, vai trazer os primeiros destaques do Grêmio Esportivo Brasil, Brasil que divulgou mais uma vez lista de relacionados, departamento médico, que tu traz de destaque do Grêmio Esportivo Brasil, Lucas?
2: Exatamente, Fernando. Agora na posição aqui atrás da goleira, aqui no estádio Bento Freitas, com duas calças, quatro camadas de camisa, capuz, porque tá frio aqui, tá na cidade gelado, de Pelotas. Né? Acredito que não vai chover, mas o frio vai cada vez mais aparecer por aqui, vai chegando a noite, vai descendo a temperatura. Mas do lado do Grêmio Esportivo Brasil, então trazendo os destaques, tem muitos destaques e dúvidas, né? O Beto estava abordando um pouquinho nessa introdução. Começa pelo esquema tático. Laércio Aquino vai manter o 3-5-2, a sua linha de três zagueiros, ou vai abdicar e vai para uma nova formação? Essa dúvida persiste porque no jogo de ida, quando o Brasil empatou em 1-1, o começo do jogo, o primeiro tempo, foi com 3-5-2, mas o Brasil não se encontrou, saiu atrás do placar até mesmo, e no intervalo, já no intervalo, o Brasil fez três substituições e foi para o segundo tempo com uma linha de quatro, uma espécie de 4-3-3. A expectativa é que o Laércio possa mudar, porque até agora não deu certo, mas a gente aguarda a escalação, porque nesse jogo de hoje, o Brasil ganha dois novos reforços, Gedeilson, lateral direito, e o atacante Peterson. A gente aguarda a escalação titular, mas se é para um dos dois começar como titular, a expectativa é que Gedeilson possa aparecer entre os 11 iniciais. Mas ele está parado desde o mês passado, no dia 16, porque sofreu uma lesão lá do Olaria, do Rio de Janeiro,

0: tá se recuperando, tá liberado, tá à disposição do técnico Laércio, mas tá um tempo parado. E chegou essa semana, então fica na dúvida se o Laércio já promoveria esse atleta. O Peterson realmente deve ser uma opção para a segunda etapa, mas a grande dúvida é nesse quesito. Vai manter o 3-5-2, vai usar o 4-3-3, tem algumas dúvidas também o Laércio, seja no meio campo, já andou nas coletivas passadas questionando o Alan, dizendo que tem muita entrega, mas talvez falte uma parte técnica, então pode mudar nessa questão do meio campo. E a expectativa também fica para o retorno do Andrei no time titular. Na partida passada ele foi reserva, ele está voltando de lesão, mas pode sim já aparecer como titular. É o Brasil que vai ganhando peças como pontas, né? A gente escutou todo esse 2026 extremas, o Brasil tendo dificuldade com extremas, e agora o André está de volta, tem o Peterson como opção, tem propriamente o Daniel, vai ganhando peças gradualmente o Laércio para essa partida. Até mencionando essa questão que o Beto abordou na sua introdução, a gente conversou com o Hélio Vieira durante essa semana no Lance Rápido, e ele basicamente confirma: o Brasil já trabalha com a Série D 2027. O Brasil tem a consciência do ranking da CBF, que só chega no fim do ano a confirmação, mas existem projeções. E nessa projeção, o Brasil já estaria confirmado na Série D do ano que vem, via o ranking. Claro que entra em campo aqui na Copinha para ir à decisão, e caso seja campeão, vai ter a vaga de Série D via Copinha. Mas a pulga atrás da orelha que trouxe o Hélio Vieira é que o Brasil trabalha também com a questão de se chegar à decisão com dois calendários nacionais para o ano que vem. Tem a expectativa, sim, o Hélio, de trabalhar com a Copa Sul-Sudeste. Claro que primeiro tem que chegar à decisão, tem que passar por esse Santa Cruz aqui no estádio Bento Freitas. Mas o Hélio trouxe essa questão: se o Brasil chegar à decisão na noite de hoje, o Brasil teria duas competições nacionais no ano que vem. É uma pulga atrás da orelha, porque no Estatuto da Federação Gaúcha de Futebol, o campeão da competição ganha vaga na Série D. Apenas o vice fica com a Copa Sul-Sudeste. Questionei o Hélio se dessa questão. Ele menciona que o Brasil acredita sim que pode reivindicar a vaga na Copa Sul-Sudeste caso chegue a decisão, porque já que é uma equipe de Série D, em tese vai ter essa confirmação da CBF apenas no fim do ano, mas o Brasil, muito provavelmente, para o Hélio mencionar, deve ter alguma sinalização. Acredita sim que, se chegando a decisão, o Brasil, mesmo sendo campeão, teria direito à vaga Copa Sul-Sudeste, mas isso aí só se passar do Santa Cruz. E a expectativa é essa, Fernando, do Laércio tendo mudanças nos 11 iniciais, mas também pode mudar a formação tática, seja na primeira etapa, seja na segunda etapa, e a gente vai acompanhar aqui no estádio Bento Freitas. E também trago o destaque, quem está no YouTube da Rádio Universidade de Pelotas está observando o feio gramado do estádio Bento Freitas. Não tá um bom gramado. A gente em Santa Cruz do Sul observou nos Plátanos um gramado bastante castigado, e isso atrapalha até a ideia do Laércio de propor jogo, sair com seus três zagueiros jogando. Mas aqui no estádio Bento Freitas o gramado está bastante castigado em todos os setores, e isso pode dificultar o 3-5-2 de Laércio Aquino.
1: Tá aí, Lucas Fabião com o primeiro destaque por parte do Grêmio Esportivo Brasil. Lucas, eu vou continuar contigo, porque agora vamos falar um pouquinho do adversário do Brasil, Santa Cruz. Santa Cruz está sonhando, né, com uma vaga na final. É, como a gente já debateu no Papo da Bola, ele entra na competição para fazer uma espécie de laboratório, né? Não era, ao contrário do Brasil, né, que investiu para ganhar essa competição, o Santa Cruz entrou para ver o que pode tirar ali e aproveitar para a divisão de acesso, né? O que dá para falar do Galo Carijó, que deu dificuldades ao Brasil no primeiro jogo e promete dar dificuldades ao Brasil nesse segundo jogo também, Lucas?
0: Exatamente. Como muitas equipes da divisão de acesso, até mesmo só tirando o Brasil, podemos dizer, entraram na Copa FGF para se planejar para a divisão de acesso. Só que esse discurso começou antes da competição, antes de começar a fase de grupos, mas o Santa Cruz entrou e foi montando um plantel inicial, já dizendo que ia gastar menos, mas tem nomes experientes, como o próprio goleiro Rodrigo Mamá, o meia Maicon Assis, nomes experientes, conhecidos aqui no futebol pelotense, mas gastou menos nessa Copa FGF, na palavra da presidência. Mas durante a competição foi vencendo, foi pontuando, e se classificou na segunda colocação, até mesmo quase passou em primeiro colocado, estava vencendo o Gramadense por 2-0 na última rodada, mas sofreu um empate. Aí passou em segundo colocado e caiu na chave do Brasil. Mas já que chegou na decisão, passa o discurso de laboratório e entra o de competir e fazer história. História por quê? O Santa Cruz, dentro das quatro equipes que estão vivas na Copa FGF, claro, a gente tira o Brasil, que já participou por várias divisões do futebol brasileiro, todas, Copa do Brasil e tudo mais. O Santa Cruz já passou por competições nacionais, a Copa do Brasil, mas nunca participou da Série D do Campeonato Brasileiro. Então, tá querendo sonhar, tá querendo chegar na decisão, porque caso seja vice-campeão, e eu abordei essa dúvida sobre a Copa Sul-Sudeste, enfim, o que vier é lucro para a equipe do Santa Cruz, e aqui no estádio Bento Freitas tenta fazer história. Vai repetir a sua equipe, muito provavelmente, tem uma dúvida no ataque, a gente conversou com os amigos da imprensa ali de Santa Cruz do Sul, e a dúvida é sobre Fred ou até o Patolino. O Patolino, que entrou na segunda etapa no jogo de ida, é a dúvida do ataque do Silmar Prestes, mas aqui no estádio Bento Freitas vai tentar vencer, claro, mas também defender a invencibilidade. A gente segue tendo duelo de equipes invictas. O Santa Cruz não perdeu na competição, tem 5 empates e 2 vitórias, basicamente empata nessa Copa FGF, mas tem esse título importante, não perdeu na competição. Outra estatística importante do Santa Cruz é que marcou gols em todos os jogos da competição nesse ano, mas também sofreu gol em todos os jogos da competição. É o Santa Cruz, que nesse começo de 2026 entrou para testar, mas agora que está com empate, está aqui no estádio Bento Freitas, vai tentar defender o marcador e, quem sabe, levar a partida para os pênaltis e sonhar com a decisão da Copa FGF e garantir um calendário nacional do ano que vem, Fernando.
1: Tá aí, Lucas Fabião trazendo destaques também do Santa Cruz. O Santa Cruz ganhou a Copa FGF recentemente, né, que deu a vaga na Copa do Brasil, então uma equipe também de tradição aqui em solo gaúcho. São 5 horas e 54 minutos, daqui a pouco as escalações também desse confronto, começa às 7 horas a partida, logo mais então teremos as escalações de Brasil e Santa Cruz. Aqui no nosso YouTube, o Washington Luiz, qual o resultado do outro jogo? Acredito que ele esteja se referindo a Bagé e Gramadense, né, que é a outra semifinal desta Copa FGF. O jogo de ida no Pedra Moura terminou com um placar de 1-0 para o Gramadense. E a volta é amanhã, olha só o horário, Leonir, 2 horas da tarde, domingo, 2 horas, Gramadense e Bagé na Vila Olímpica. Olha, o pessoal do Bagé vai perder pelo menos o primeiro tempo ali, né, do jogo da seleção, ou até o jogo inteiro. É uma viagem longa, né, que o Bagé vai fazer, e amanhã, às 2 horas da tarde, jogo da volta para conhecermos o outro finalista desta Copa FGF. Seguindo aqui no nosso giro da Central, passando os resultados de hoje, resultados das competições nacionais, internacionais, Copa do Mundo, tivemos o primeiro anfitrião eliminado. O Canadá perdeu por 3-0 para Marrocos, uma eliminação bem dolorida, né, do Canadá. Jogou bem uma parte do jogo, mas a superioridade de Marrocos foi preponderante pelo resultado. Onari duas vezes e Raimi fizeram o placar 3-0 para Marrocos. Agora, daqui a pouquinho, às 6 horas, tem Paraguai e França decidindo mais uma vaga na próxima fase, nas quartas de final, né, da competição. Esse foi o primeiro jogo das oitavas de final. Paraguai e França decidem mais uma vaga, Marrocos está classificado. Série B do Campeonato Brasileiro, jogos em andamento. Criciúma vai vencendo o Sport por 1-0. O Londrina vai fazendo 5-0 na equipe do CRB. Jogos começaram às 4 horas, estão no finalzinho, e já encerrado também, começou às 4 horas. O Novo Horizontino fez 3-0 no Atlético Goianiense. Às 8 horas tem Goiás e Ceará, mais um jogo da Série B. Pela Série C do Campeonato Brasileiro, o Maranhão vai empatando por 0-0 contra a Inter de Limeira, jogo que começou às 5 horas da tarde. Às 7 tem Maringá e Volta Redonda, Confiança e Barra, 7:30 Santa Cruz e Ituano, 8:30 Ferroviária e Caxias, jogo lá em Araraquara. E no mesmo horário, Guarani enfrenta o Floresta em Campinas. Série D do Campeonato Brasileiro, destaque para o Gaúcho, que está em campo. O São José, com gol do goleiro Fábio Rampi, cobrando falta, vai fazendo 1-0 na Portuguesa Carioca, jogo de ida dessa terceira fase, né, podemos dizer assim, a segunda de mata-mata, a terceira fase da competição. São José vai vencendo por 1-0 e logo mais tem o São Luís. A partir das 7 horas da noite, o São Luís visita a equipe do Velo Clube em São Paulo. Esses são alguns jogos desse sabadão, né, de muito futebol aqui no Brasil, competições que não param durante a Copa do Mundo, que também vai acontecendo. São 5h57, a gente vai continuar com o Beto Vetromilli. Beto, o Brasil tem, né, o retorno do Saulo, né? Ele tá na lista ali de relacionados, é zagueiro. O Laércio tem utilizado, até tu mencionou, né, que alguns zagueiros, os zagueiros do Brasil não têm essa característica de saída de bola. Mas alguns dois ali no mínimo, né, são improvisados normalmente, né? Thiago Henrique, Otávio, que não são zagueiros, Beto. Como
2: o próprio Yuri.
1: O próprio Yuri também, né? Não sei se é zagueiro, se é lateral, né?
2: Lateral.
1: Pois é, então essa série de improvisações por parte do Laércio, Beto, tu vê como talvez algo preponderante para... O Brasil tá sofrendo gols, né? Levou três do Guarani,
0: Fernando,
1: levou gol do Santa Cruz. Oi, Lucas, chamou?
0: Só para incrementar aí, para o Beto comentar, mencionar que o Brasil, de um tempo para cá, vem lançando a lista de relacionados e trazer aqui o Departamento Médico do Brasil, né, que tem atualizações. Atletas liberados receberam o selo ali na arte do Grêmio Esportivo Brasil, estão liberados do Departamento Médico. Andrei está 100%, já vinha até sendo relacionado, mas está livre de qualquer complicação. O próprio Saulo está relacionado, o zagueiro está de volta, treinando durante a semana. E o goleiro Edson, que teve um problema no ombro, também está liberado do departamento médico. Mas, diferentemente dos outros dois, o Edson não está até mesmo relacionado. Vai ficando de fora da partida de hoje, mas segue treinando com o Grêmio Esportivo Brasil. Quem segue no departamento médico? Vitor Becker, que faz um tempo já, o Brasil só trabalha com ele para a divisão de acesso, e o Hélio falou conosco que a expectativa é muito positiva de contar com o atleta, mas claro, segue fora e a expectativa era essa. Tony Lucas também segue indisponível em razão de edema ósseo, vai voltando aos poucos, um programa individualizado de progressão de carga, então o Tony Lucas segue fora. Também quem está fora da partida é o Givigi, que durante a semana apresentou um quadro viral, compatível com faringoamigdalite, nome grande, e permanece temporariamente fora, não treinou na quinta, não treinou na sexta, e já sabia que esse ser desfalque, mas o Brasil que tem esses três no departamento médico, mas também tem três retornos para o Beto comentar essas questões, porque o Laércio ganha reforços, mas ainda assim precisa fazer improvisações.
2: Eu recebi uma informação para vocês, então, para ajudar, é extraoficial, né? Mas é bastidor, é off, a gente sabe as fontes, que a gente tem uma opção aqui de analisar o seguinte. A informação que eu estou recebendo agora, o Brasil vai com dois zagueiros, Yuri e Otávio, nas laterais, e os dois zagueiros, tá? Inclusive com o Andrei e o Germano, também em cada ponta. O Germano vai fazer aquele falso extremo, aquele jogador pelo lado, e o Andrei deve sair jogando com o Vinícius no lugar do Alan. Vamos confirmar daqui a pouco. É uma fonte, uma informação. O Brasil, então, deve ter a formação lá atrás com o Yuri de lateral. Vamos definir os dois zagueiros daqui a pouco. E o Otávio na esquerda. Teremos o Andrei lá na extrema esquerda. O Germano no falso extremo à direita. O Vinícius no meio, no lugar do Alan. Vamos conferir daqui a pouco. É uma informação que chega, é extraoficial. A gente sabe, preserva a fonte. Fonte é para isso. A gente agradece. E daqui a pouco a gente confere. O Brasil deve ir com o sistema do segundo tempo, com quatro defensores, dois zagueiros e dois laterais.
1: É o arroz com feijão, né, Beto? Seria isso, né? Não, sem invenção.
2: Eu até quero fazer uma colocação. Primeiro, a favor do treinador, que eu critico muito. Quando eu critico, não é a pessoa. Eu critico o trabalho que eu analiso. Porque o meu trabalho, todo dia, recebe crítica. Então, a gente sabe, quem está na frente, na linha de frente de um trabalho, não pode se omitir de opinar, de trabalhar, de definir os critérios que tem como treinador do Brasil, ou de opinar. O treinador do Brasil tem uma convicção dele, de três zagueiros. Ele colocou lá no início, quando ele trabalhava em Santa Catarina, ele gostava de três zagueiros. Não há problema com três zagueiros. O problema é que ele chegou num momento de crise do Brasil, que o Brasil estava numa reta final de dois jogos, Blumenau e depois também o Azures, querendo implementar ou incrementar, aplicar uma mudança tática que ela é severa. Parece que não. Mas três zagueiros tem que haver um condicionamento de um entendimento tático, de afinar com esses homens de lado que vão ser liberados para seus extremas por cruzamento. Primeiro lugar, positivo a favor do técnico. O sistema que ele pensou não estava errado. Segundo, o momento em que ele aplicou é que confundiu tudo e atrapalhou. Porque o Brasil não vinha jogando assim. E o Brasil estava no momento derradeiro do Blumenau em casa e depois fora o Azures, que não é. Isso aí eu estou dizendo para vocês por base de experiência. Quem está falando aqui é um cara de vestiário de 10 anos. Não se faz uma invenção em decisão tão forte da noite para o dia. A assimilação não é a mesma. O jogador tem um grau de tensão, de atenção, e que exatamente naquele momento uma desconfiguração tática expõe o jogador até a erros que o Brasil, por exemplo, sofreu contra o Blumenau. Depois queriam achar a culpa no Yuri, queriam achar a culpa no volante, a culpa no goleiro. Sim, mas ninguém imaginou que a mudança tática naquele momento também foi um elemento adversário do Brasil. O próprio treinador escalou dois centroavantes e depois tirou os dois centroavantes com o argumento de que não dava para jogar no campo. Depois ele bota dois meias para jogar no campo. Quer dizer, então, as convicções do treinador a gente respeita. Mas a confusão que eu disse outro dia, essa semana, e é respeitoso o que eu estou dizendo, está confuso o treinador Lécio Aquino, pela desconfiguração. E no jogo passado da semifinal, ele disse o seguinte, ele montou o sistema. Perfeito. Ele não conhece o gauchão, ele não conhece o campo do Santa Cruz. Pô, a gente conhece os plátanos, trabalhei 2 anos lá. Não é um gramado de primeira linha, de primeiro mundo. Santa Cruz é um time de segunda divisão, que vai jogar com o Brasil agora, daqui a uns dias aí, na segunda divisão. Então, quem sabe, quem conhece o interior, sabe que não é um gramado bom. O argumento do treinador semana passada foi de que colocou 3 zagueiros e que os jogadores não entenderam o jogo. Ora, como não entenderam o jogo, seu Aécio Aquino? Se eu estou na coletiva, eu já pergunto, mas o senhor não escalou os 3 zagueiros? O senhor não pediu para os jogadores realizarem aquilo que o sistema queria? Ah, mas eles tinham que entender dentro do campo. Não, eles entenderam que o campo é ruim e que aquilo que o treinador pediu não dava para ser feito. Tanto é que no intervalo, praticamente a gente entendeu na coletiva que ele disse que os jogadores conversaram, o pessoal conversou e disseram para ele, olha, não dá para jogar assim. E eles mudaram. E aí o Brasil conseguiu se ajustar e conseguiu empatar. Então, há questões que a gente entende do trabalho de um profissional, que é a sua convicção. Mas há questões maiores de entendimento de aonde essa convicção vai ser colocada. E isso, para mim, foi o que atrapalhou o Brasil com o Blumenau, com o próprio Azures, e não vem dando ao Brasil, apesar do resultado, aquela estabilidade tática para o Brasil se reconhecer em campo e evoluir. Repito, ainda que hoje possa ganhar, porque é um jogo em casa, é um momento diferente, a gente sabe como é que funciona o Bento Freitas na decisão, mas não é garantia. E do outro lado tem o Santa Cruz que está aí brigando pau a pau e vem bem na competição. Então, isso hoje, com essa escalação que talvez seja confirmada, com o Otávio na esquerda, o Yuri na direita, o Andrei na extrema, o Germano saindo pela direita e o Vinícius no lugar do Alan, que aliás, para mim, um parênteses aqui, já cometeu outro erro o técnico do Brasil. Ele elogiou a disposição do Alan, mas criticou o desempenho técnico do Alan. Mas quem é que não sabe que o Alan não tem essa qualidade técnica para criar no meio campo? Ele é um jogador abnegado, determinado, competitivo, de marcação e disposição. Querer que o Alan refine, aí é não entender onde está. Então essas são as realidades para completar. Que eu digo que o treinador do Brasil está confuso, não está conseguindo entender, ou está faltando alguma outra conversa de vestiário para arrumar de vez o time do Brasil. Por isso que eu tenho dito aqui, que desse jeito que está, vai ser difícil subir para a primeira divisão.
1: É isso, é isso. Beto, até rapidamente, antes que das escalações saírem, toda essa colocação, né, em cima do Laércio, um caso de não classificação hoje, tu acredita que a diretoria pode acabar mudando o comando técnico? A gente sabe que não tem muito tempo para a divisão de acesso, né? A divisão de acesso vai começar ali mesmo entre os dias 1º e 2 de agosto. Beto, tu acha que tem alguma chance do Brasil mudar a rota, recalcular e acabar trocando de treinador?
2: O futebol, Fernando, eu não tenho problema com opinião e eu vou opinar agora, eu vou dar a minha opinião.
0: Escalações.
2: Então, primeiro na escalação, que é informação, eu opino em seguida.
0: O Brasil e o Santa Cruz estão escalados para o duelo de logo mais. O Brasil veio com 1, Davi, 2, Yuri, 3, Lula, 4, Thiago Henrique, 6, Otávio. Vinícius é o camisa número 8 e o 18 é Júlio Simas. O 10, Gabriel Masson. Do lado de campo, Andrei tem a camisa número 17, 23, Guti, 14, Gabriel Morbeck. É os 11 iniciais do técnico Laércio Aquino, confirmando a informação do Beto. Caiu praticamente o 3-5-2, que tem como opções 12, Jackson, 5, Alan, 7, Daniel, 11, Matheus Streit, 13, Thiago Baiano, 15, Saulo, 16, Germano, 19, Adriano Ferraz, 20, Gelati, 21, Peterson e 22, Gedeilson. Esses últimos dois reforços chavante vão começar no banco e também confirmando a escalação do Santa Cruz, que dessa vez ajudou o repórter porque botou numeração nos reservas na última partida. Os reservas estavam sem número, mas os escalados, os 11 iniciais de Silmar Prestes: 1 é o Rodrigo Mamá, 2 Jean Carlo, 3 Kevlin, 4 Bernardo, 6 Lucas Severo, 5, Jonathan Lima, 8, Benhur, 10, Maicon Assis, 7, Patolino, 11, Adriel e o 9, Matheus Mazia, que tem como opções o Silmar Prestes, o 12, José Luan, 22, Arthur, 13, Henrique Castro, 14, Gustavo, 15, Ramon, 16, Léo Soares, 18, Fred, 19, Jorge Vinícius, 17, João Vitor, 20, Felipe Café, 23, Leozinho, e 21, Dudu, time banco do Santa Cruz. O Brasil também está escalado. Caiu 3-5-2, Beto?
2: Caiu. Só um detalhe, a questão do Germano, que ia ser jogando, ele trocou. Foi mais ou menos assim lá em Santa Cruz também, né? Ele treinou toda semana desse jeito aí. Do exemplo lá dos dois zagueiros, depois mudou. Bom, mas ainda assim, entra o Guti, né? O Guti e o Masson, dois meias. Mais um volante, dois volantes, o Júlio Simas e o Vinícius. O Guti e o Masson, dois meias. Lá na frente tem um extrema e um centroavante, né? E lá atrás, então, a cozinha, como a gente diz na gíria da bola, o Lula e o Thiago Henrique, né? Que improvisa como zagueiro, né? Até eu não cobraria tanto, mas é uma zona de risco para improvisar. Ele se adapta ali, mas não é bem a original do Thiago Henrique. Com o Lula, que é o titular, e mais o Iago, aliás, o Yuri e o Otávio. Nas laterais, o Brasil está bem. Bom, então essa relação agora para hoje, em relação a essa mudança tática, o necessário é entender o seguinte: o Santa Cruz tem uma disposição também de competir, é um time difícil até agora na competição de ser batido, aliás, ele não foi batido até agora. Lá em Santa Cruz foi uma característica de um jogo que realmente tudo aquilo foi trazido pelo treinador, campo, gramado, mudança, entendimento de jogo e avaliação do vestiário para mudar. Hoje não dá para errar mais, né? Porque não dá para errar mais, porque é uma derradeira decisão para poder chegar na outra fase. Mas sobre a pergunta que tu me falava sobre se o treinador continua, eu nunca vou fazer um comentário pedindo cabeça de profissional nenhum, porque eu respeito a todos. O que eu posso dizer são relações a trabalho, e que hoje, nessa realidade do trabalho do Brasil até agora, e o seu Laércio já deve estar quase um mês aqui, eu não lembro o último jogo do Blumenau, a equipe do Brasil não apresentou evolução, apesar de algumas peças que saíram, né? Mas o Brasil está jogando uma Copa Federação Gaúcha de Futebol, também não é nenhum campeonato do mundo, ele não vai jogar contra a Argentina, contra a Bélgica, é contra o Santa Cruz, né? Contra equipes mais modestas. Portanto, também não convenceu ainda o 4-0 em cima do Farroupilha, que foi um time que lutou muito e teve um homem expulso, e o Brasil encontrou dois pênaltis para ganhar daquela goleada. Não dá para se enganar com aquela goleada. E essa é uma realidade também que tem que trazer para o campo. Apesar do resultado de hoje, meu querido Fernando e amigos ouvintes, ou seja, em o Brasil passando para a final, eu entendo que o Brasil já começou a errar, não aqui com o Laércio, na escolha, na tirada do Gilson. Quem decidiu pela saída do Gilson talvez tenha decidido por uma simpatia, e eu vou afirmar porque eu conheço o bastidor. Às vezes tu quer promover a bruxaria, teu bruxo, dar espaço para um profissional, aparecer no novo projeto, no novo momento, e tu troca. E para mim, na minha opinião, o que aconteceu com o Gilson foi uma injustiça, porque o trabalho do Gilson vinha equilibrado, ainda que os resultados não fossem os mais desejados, mas era um time também que montaram para a Série D, mas passei muito mais campeão de Copa Federação do que subir da Série D, que estavam até dizendo que o Brasil ia brigar pela Série C e não tinha bala para isso. Então erraram na troca do Gilson Maciel. E até agora o Laércio Aquino só veio aqui talvez para incrementar e valorizar demais o seu currículo, porque trabalhar no Brasil de Pelotas é carimba currículo de qualquer profissional. E isso para ele hoje é um grande momento de mercado. Então, se teve interferência, interesse de alguém de dar um espaço, dar uma oportunidade, o Brasil de Pelotas não é laboratório para isso. E esse é o momento que o Brasil tem que avaliar. porque a segunda divisão não vai dar tempo. Nesse calendário traíra de alçapão a cada rodada, turno único, de ficar fazendo experiência no primeiro tempo para tentar salvar no segundo. Vai vir na medalha, é ferro, não tem outra para fazer experiência. Por isso que eu vou te responder. Sim, eu trocaria de comando técnico para a próxima etapa, que entendesse mais. E para fechar o argumento final, que corrobora o que eu sustento aqui. Peguem os últimos 6 anos, no mínimo, dos técnicos que subiram times no gauchão. Treinadores do Rio Grande do Sul, ou que trabalhavam no Rio Grande do Sul, que já subiram times no Rio Grande do Sul, como o próprio Daniel Franco 3 vezes, Alessandro Telles, Bruno Coutinho, até mesmo em outros momentos mais para trás o Badico, e por aí vai a lista. Eu ainda não vi treinador de fora subir time nos últimos anos no Campeonato Gaúcho da Segunda Divisão.
1: Tá aí, Beto Vetromilli com o comentário acerca, né, do futuro, né, do técnico Laércio Aquino, que eu não duvido também se em caso de uma derrota, né, aí agravaria a situação, agravaria bastante a situação do comandante Chavante. São 6:13, a gente segue aqui no nosso Esperando Futebol, atualizando o placar: França e Paraguai 0-0, 9 minutos, partida já em andamento, França com muito volume de jogo, Paraguai se defendendo, é a tônica, né, da partida, mas até o momento o Paraguai sustentando a poderosíssima seleção da França. E vamos continuar lá no estádio Bento Freitas, porque agora eu chamo o destaque do narrador. Gustavo Lousada vai dar o recado logo mais, a partir das 6:30 assume a jornada esportiva. E Lousada, tudo bem? Boa tarde, expectativa para esse confronto, uma tarde e noite, né, já noite fria aí no estádio Bento Freitas, expectativa de pouco público e um futebol, né, não podia ser por menos, nada convincente do Brasil. Lousada, boa tarde e noite.
3: Boa noite já, Fernando, tudo certo? Boa noite para ti, boa noite ao Beto, ao Lucas Fabião, ao Leonir, ao Jorginho, que está aqui no estádio dando o suporte, né, para que a gente possa fazer um bom trabalho. E a toda a nossa audiência ligada aqui no Esperando Futebol. Pois é, primeiro, né, valorizar essa questão do Laércio de abandonar esse esquema dos três zagueiros. Não deu certo, né? Ele tentou, eu acho até que ele foi precipitado a tentar esse esquema. Tudo bem que o Brasil já estava numa situação complicada na Série D do Campeonato Brasileiro, mas ele inviabilizou uma possível classificação no Brasil, colocando esse esquema nas rodadas decisivas, nas rodadas derradeiras, onde o Brasil perdeu para o Blumenau em casa, né, naquele jogo onde ele coloca dois centroavantes e tira os dois centroavantes no segundo tempo, e depois o empate, né, contra o Azures, onde o Brasil, mesmo vencendo, não teria se classificado naquela oportunidade, né. Precisou alguns jogos, atuações ruins, né, um primeiro tempo muito ruim lá em Santa Cruz do Sul, para ele mudar o esquema, e agora ele vai, né, com o que tem, digamos assim, de melhor. O Gedeilson, a gente até entende, né, chegou agora, não tem ainda muito ritmo de jogo, faz um mês, né, que ele está parado, então é um jogador que deve ficar como opção no segundo tempo, mas ele promove o retorno do Vinícius, que, convenhamos, né, o Alan teve a sua chance, não foi bem, teve partidas ruins, próprio Laércio, né, falou que ele foi mal num jogo lá em Bagé, tirou ele no primeiro tempo, no intervalo contra o Santa Cruz. Então são algumas questões que a gente já vai imaginando. Ó, ele criticou de certa forma numa entrevista coletiva, ele falou, aliás, ele tira o jogador no intervalo de uma partida, já imaginava-se, né, que ele iria tirar o Alan do time. O Vinícius, ele teve boas partidas esse ano com a camisa do Brasil, mas também teve mal, né? Vamos ver qual será o Vinícius que entra em campo hoje à noite contra a equipe do Santa Cruz. Me agrada o esquema com o Guti e o Masson juntos, né? Acho que são dois jogadores que até se ajudam ali na armação de jogadas, né? E eles também intercalam, hora um cai para a ponta, hora o outro fica no meio. Então fica um time mais criativo do Grêmio Esportivo Brasil, que vai ter do outro lado o Andrei, né, nessa alternativa de drible, essa alternativa de ser um jogador para ir para cima do adversário. E contar também, né, com o Gabriel Morbeck, que é o jogador que vem fazendo gols na Copinha. Na Série D deixou a desejar, mas na Copinha vem fazendo gols, vem ajudando o Grêmio Esportivo Brasil. Chavante precisa, primeiro, se mostrar competitivo, fazer uma boa partida, trazer novamente a confiança por parte do torcedor, porque pode muito bem vencer não convencendo. O Brasil precisa primeiro é dar um voto de confiança, né, para que o torcedor acredite novamente nesse trabalho, porque o trabalho ele não é bom até o momento. O Brasil não faz boas partidas e só venceu o Farroupilha até agora. Então, hoje é jogo para vencer, é jogo para mostrar uma boa atuação e principalmente garantir a classificação à grande final da Copinha. Daqui a pouco eu volto para comandar a jornada esportiva. Muito frio e olha, eu cheguei aqui por volta das 5h30, claro, uma hora e meia antes do jogo, né? Mas a movimentação era tímida no entorno do Bento Freitas, ainda, né, um público muito tímido aqui, muito frio, Copa do Mundo rolando, né, certamente não teremos um grande público aqui. Fica aquela questão, né, será que o sábado à noite era o melhor horário para colocar essa partida? Porque, olha, tá muito frio aqui no Bento Freitas, ô Fernando.
1: É, se agasalha, muito botar as roupas e um café, né, também, só para para conseguir sustentar esse frio, realmente muito frio aqui, não só em Pelotas, né? O Rio Grande do Sul inteiro passando por essa onda de frio, sensação térmica praticamente negativa, né? Agora eu tenho aqui 11 graus a temperatura, a sensação térmica de 9, então realmente é bem difícil de sustentar com esse frio. Mas seguindo aqui no nosso Esperando Futebol, 6 horas 18 minutos. Segue 0x0, Paraguai e França, e olha só, o São José venceu a equipe da Portuguesa por 1x0, sai na frente desse mato aí da Série D do Campeonato Brasileiro. Zequinha que segue invicto, né, com o técnico Argel Fuchs no comando, que campanha, né, do São José com o técnico Argel Fuchs, uma grande campanha de recuperação por parte do Argel no Zeca. E Beto, falando a respeito, né, queria seguir esse assunto do Laércio, porque a gente teve uma entrevista com o Hélio, não foi a última agora, né, faz um tempinho. Eu questionei ele, né, por que o Laércio, né, porque um técnico de uma outra escola, né, de outro estado, ele mencionou o momento do treinador que vinha bem, foi semifinalista do Campeonato Catarinense. Isso talvez tenha sido aí, Beto, esse critério. Eu sei que não deve ter sido o Hélio, né, que deu ali o sinal verde, né? Provavelmente esse é o primeiro técnico da SAF do Brasil, né? A gestão do Emerson, né? Mas, sabe, se fosse talvez um técnico da escola gaúcha, né, se tivesse seguido no perfil do Gilson, tu acha que a história poderia estar sendo diferente do que está sendo com o Laércio?
2: Praticamente desde o ano passado, o pessoal que intermedia o negócio do Bento Freitas já está aí, dando as cartas no bastidor, né? Ainda que não estivesse na linha de frente como agora. Então essa é uma pergunta e uma crítica que eu faço muito clara e direta. Quem é que manda no departamento de futebol do Brasil? Não se sabe. O Emerson fala via satélite em algumas lives, mas não se posiciona sobre escolhas e definições. Os demais são intermediários do negócio, que de futebol entendem pouco, na minha opinião. Que se entendesse, não teriam feito essa experiência. O Hélio tem uma opinião e uma alçada até o tamanho do coordenador técnico do clube. Não é o Hélio que tem a última decisão, ele tem opinião, ele tem escolha. Talvez tenha votado até pelo Aécio e parte da responsabilidade cai no Hélio também. Agora, a escolha definitiva de quem define, quem assina a contratação, não é do Hélio. É de quem está, supostamente, mandando no futebol do Brasil. E que a gente não ouve, não tem uma explicação, que o torcedor cobra do Júlio Simas, vai no vestiário, e ninguém consegue dizer para o torcedor, calma, torcedor, não se ouve uma palavra oficial do futebol do Brasil para o seu torcedor. Nunca vi na história do Brasil, olha, conheço o Brasil desde sempre, nunca vi isso, uma omissão, um segredo, um sigilo, ninguém fala. E essa qualidade da escolha, cadê o pai da criança? Quem é que escolheu? Não foi o Hélio, sozinho não. Pode ter sido ouvido o Hélio. Então, essa realidade está na conta de um momento em que é uma experiência fazer isso. E eu vou dar o exemplo, e o contra-veneno vem agora. Quando até mesmo o Hélio, o presidente Vilmar e outras pessoas do bastidor, ano passado, viram que o Emerson Cris, que foi um belo treinador em alguns momentos, em termos de trabalho, seriedade, humildade, foi um cara muito honesto com o trabalho, abriu até coisas que do bastidor não se sabia, mas era uma experiência trazer o Emerson Cris para cá. E quando a vaca estava indo para o brejo, O pessoal se reuniu, o Hélio, o presidente Vilmar e outros do departamento, e disse, olha, não dá para ficar com o Emerson Cris, tem que trazer outro, porque tem Brapel. Lembram disso? A derrubada do Emerson Cris foi por causa do Brapel. O Gilson vem, arruma a casa, o tal DNA Chavante, o cara foi goleador, foi campeão no Brasil, foi vencedor na Copa Federação, vinha classificando o Brasil com até a dificuldade que o Brasil tinha, e aí vem um parênteses, eu não sei quem é o mentor que achou que tinha montado uma seleção para jogar na Copa, na Série D do Brasileiro. Time do Brasil comum, simples, limitado em algumas funções, sem opções. Queriam que o Gilson fizesse o quê? O milagre? Não tinha. Ainda assim estava classificando. E inventaram essa contratação que, na minha opinião, desconhece totalmente a raiz daquilo que era uma continuidade de um trabalho. Ou seja, o ano passado o argumento é porque tinha Brapel. Derruba o Emerson Cris. Esse ano, eu já vou avisar, tem Brapel no Campeonato Gaúcho da divisão de acesso. Vão esperar lá, depois que a vaca estiver indo para o brejo de novo, ou já vão começar a arrumar a casa agora? Então isso está na conta desse desmando do departamento de futebol, que tu não sabe quem é que rege o vestiário do Brasil hoje, em relação a decisões maiores dessa definição. Foi uma experiência trazer, uma invenção, para ser mais objetivo, trazer o seu Laércio Aquino, que para o tamanho da exigência do Brasil, ainda vai ter que provar que veio.
1: É isso, vamos ver o que vai acontecer hoje, né? Hoje já tem uma grande prova, né, para o técnico Laércio Aquino.
2: Não, eu vou te ajudar, Fernando. Vou te ajudar porque eu opino antes. Mesmo que ganhe a Copa Federação Gaúcha de Futebol, o perfil do técnico não se encaixa com aquilo que fizeram com o Emerson Cris no ano passado. O critério é o mesmo. Trouxeram o Gilson porque conhecia a região, a casa, o DNA, e agora inverteram tudo o que fizeram ano passado. Portanto, quando eu digo bruxaria, eu afirmo porque eu conheço o bastidor. É simpatia de alguém para colocar um profissional que merece o respeito no Brasil, para crescer e tal. Mas tem que crescer primeiro, fortalecendo o trabalho dele. Em Santa Catarina é um patamar. Aqui é outro. Aliás, Santa Catarina, hoje eu conversava com o ex-preparador físico do Brasil, o Júlio Couto, que está na cidade, professor, profissional da área da fisiologia, e ele me dizia, porque lá em Santa Catarina não há esse aporte de dinheiro da federação como tem aqui, mas lá o crescimento do PIB, do futebol catarinense é tão grande que os aportes de patrocínio e investimento são maiores do que aqui. É uma realidade totalmente diferente daqui. E essa realidade traz para cá, talvez, treinadores que tiveram um momento bom lá, mas um momento no catarinense, na segunda, terceira divisão. Agora, o gauchão é bem diferente, é outra realidade. Os gramados aqui não têm a qualidade de Santa Catarina pelo investimento. A segunda divisão é um potreiro, muitas vezes, em alguns lugares, com chuva. Então, vão fazer de novo laboratório para correr o risco de, no fim, não dar certo e ter que trocar no meio do caminho.
1: Tá aí, esperamos. Esperamos que dê tudo certo, né? Que o laboratório acabe dando certo para o Brasil. 6:25, nós vamos nos aproximando do final aqui do nosso Esperando Futebol. Só lendo alguns recados. Boa noite, pessoal da RU. Estou na escuta, torcendo por uma vitória do Brasil. Concordo plenamente com o comentarista Beto sobre a troca de treinador. É o Lázaro, lá de Porto Alegre. Também mandar um abraço aqui para o Chico Arruda e para o Nilson. Eles mandaram áudios, a gente não vai conseguir botar no ar, mas um abraço. E também o Luiz Macedo, lá no nosso YouTube, o @RUPelotas. Esse jogo era para ser domingo às 11 horas da manhã. Aí a opinião também do Luiz Macedo. Siga participando. Nosso WhatsApp 0539841354 73. O nosso YouTube, a nossa live lá no YouTube, o @RUPelotas. 6:26, vamos aos destaques finais aqui do nosso Esperando Futebol. Vamos ao estádio Bento Freitas, Lucas Fabião e o destaque final dos repórteres com a escalação de Brasil e Santa Cruz.
0: Brasil e Santa Cruz estão escalados. O Brasil com mudança nas peças e no esquema tático. O goleiro é um Davi, 2 Yuri, 3 Lula, 4 Thiago Henrique, 6 Otávio, 8 Venício, 10 Gabriel Masson, 14 Gabriel Morbeck, 17 é o Andrei, 18 Júlio Simas, o capitão, 23 Guti. Destaque que Peterson e Gedeilson, novos reforços do Chavante, estão como opção para a partida de hoje. E o Santa Cruz, adversário Chavante, está escalado com Rodrigo Mamá, 2, Giancarlo, 3, Kevlin, 4, Bernardo, 6, Lucas Severo, 5, Jonathan Lima, 8, Benhur, 10, Maicon Assis, 7, Patolino, 11, Adriel, 9, Matheus Mazia, é os 11 iniciais do técnico Silmar Prestes, ambos escalados para a decisão aqui no estádio Bento Freitas, que no momento, nessa noite fria, tem um público tímido, Fernando.
1: Na jornada, Beto Vetromilho, destaque final do comentarista para essa partida.
2: O Brasil tem hoje, sem dúvida nenhuma, vantagem de decidir em casa. E pela história do Brasil em relação a essa competição de Copa Federação, tem na sua história as decisões positivas. Portanto, se imagina, creio eu, que o Brasil vai classificar, ainda que seja nos pênaltis ou nos 90 minutos, e aí depois encaminhar a sequência desse trabalho futuro para um nível de campeonato brasileiro.
1: Tá aí, muito bem, valeu. Beto Vetromilli também retorna na jornada esportiva, 6h28, eu vou ficando por aqui com o Esperando Futebol. Depois do intervalo vem ele, Gustavo Lousada, e o comando de Brasil e Santa Cruz.

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1: 18 horas e 29 minutos.
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0: gente, estamos chegando com as emoções de mais uma jornada esportiva. Agora é semifinal, valendo vaga na grande final da Copinha. A bola vai rolar daqui a pouco aqui no estádio Bento Freitas para Brasil e Santa Cruz. No primeiro jogo, 1-1 lá nos Plátanos em Santa Cruz do Sul e a decisão ficou para baixar. Brasil que mudou o esquema, Brasil que mudou o comando técnico recentemente. Laércio Aquino tentou implementar um esquema com três zagueiros que não deu certo. Hoje, a volta para o esquema tradicional, aquele esquema padrão que começou a temporada e que teve as melhores atuações do Brasil nesta temporada. Diante de um Santa Cruz, que é um time perigoso, que é um time experiente, né? Tem jogadores aí cancheiros e que certamente vai dificultar muito a vida do Brasil hoje à noite aqui na Baixada. Tá muito frio, tempo não colabora, mas hoje é aquele jogo em que o torcedor de fé, o torcedor que vem sempre, que não abandona o Brasil, estará ao lado do Chavante em busca do bicampeonato da Copinha. O ranking da CBF ajudou, o Brasil deve jogar a Série D do ano que vem. Com isso, a Copinha perde um pouco aquele peso, aquela obrigação, aquele quase desespero de vencer esta competição, porque o Brasil já tem vaga assegurada na Série D do ano que vem. Mas é aquilo, né? Tá disputando a competição, tá numa semifinal, tá em busca da final, vai certamente em busca de mais um título. Afinal, o atual campeão da Copinha quer o bicampeonato e para isso precisa bater o Santa Cruz hoje à noite aqui no estádio Bento Freitas. E nós estamos chegando com a jornada esportiva, semifinal, jogo de volta da Copa Federação Gaúcha de Futebol. Carlos Caetano Verri, o troféu Dunga para Brasil e Santa Cruz, na narração de Gustavo Lousada, comentários de Beto Vetromilli, reportagens do Lucas Fabião. Na central de esportes, o Fernando Moraes, mesa de áudio do Leonir Bade da Silva e nas externas do Jorge Alves, o Jorginho. Quando o relógio marca 6 horas e 35 minutos deste sábado, 4 de julho de 2026, eu aproveito e chamo os destaques do futebol da RU. Chamando para o campo de jogo, Lucas Fabião, com as primeiras manchetes, os destaques do Grêmio Esportivo Brasil. Boa noite, Lucas!
1: Boa noite, Lousada, a todo o time da Bola Branca e, claro, a todo mundo ligado aqui na Rádio Universidade para mais uma jornada esportiva. É decisão, é jogo de volta aqui na semifinal da Copa FGF. E o Brasil busca o título invicto, novamente, o bicampeonato. E para a decisão de hoje, valendo vaga na final, Laércio Aquino muda. Caiu o 3-5-2 do treinador. O treinador Chavante muda o esquema tático e faz alterações também nos 11 iniciais, promovendo mudanças. Não gostou do que viu no último jogo, no primeiro tempo, quando foi com a sua escalação inicial, com a sua formação preferida, mas desde que chegou nessa partida de volta, o treinador muda o esquema tático pela primeira vez desde o começo do seu trabalho e a expectativa é de passar a final da competição, Lousada.
0: É, e agora Lucas Fabião retorna para trazer as manchetes do Santa Cruz.
1: O Santa Cruz que busca fazer história, nunca jogou a Série D do Campeonato Brasileiro e também busca, quem sabe, uma Copa Sul-Sudeste. Para a partida de hoje, o técnico Silmar Prestes basicamente repete a escalação inicial do jogo de ida. Gostou do que viu, acabou sofrendo um empate, mas Patolino, atacante, começa entre os iniciais. É o Santa Cruz querendo surpreender o Brasil aqui na Baixada, Lousada.
0: É, e agora vou chamar Beto Vetromilli na manchete do comentarista. Beto, o técnico Laércio Aquino mexeu no time e o Brasil está em busca da final da Copinha. Boa noite, Beto.
2: Boa noite, Gustavo, o time da Bola Branca, ouvintes da RU e o torcedor do Chavante. Sim, antes tarde do que nunca. A tentativa do técnico em defender os seus argumentos é justo, mas até agora o argumento dele não sustentou o desempenho. Quem sabe hoje, voltando àquilo que o Brasil fazia lá com Gilson, o sistema de jogo, o Brasil tem um desempenho satisfatório e possa realmente, definitivamente, chegar a uma vaga de campeonato brasileiro a partir da final da Copa Federação Gaúcha de Futebol.
0: Muito bem, agora vou até o quarto andar da Universidade Católica de Pelotas, nos estúdios da Rádio Universidade, saber do Fernando Moraes, as manchetes do futebol hoje. Fernando, boa noite!
3: Boa noite, Lousada, boa noite a todo mundo que acompanha a jornada esportiva. Destaque para a Copa do Mundo. Mais cedo, Marrocos venceu o Canadá por 3-0. Em andamento, Paraguai e França vão empatando sem gols. Destaque também a Série D do Campeonato Brasileiro. O São José de Argel Fux venceu mais uma, bateu a Portuguesa por 1-0 e saiu na frente na eliminatória nacional.
0: Muito bem, neste momento aqui no estádio Bento Freitas, vou dar o F5 aqui na temperatura. Neste momento, temperatura na casa dos 9 graus, 9.6 é a temperatura neste momento aqui na Baixada, sensação térmica na casa dos 9 graus, muito frio, torcedor chegando ainda de forma tímida, mas a gente sabe, né? Hoje é aquele jogo dos de fé, os de sempre estarão aqui no Bento Freitas para apoiar o Brasil em busca de mais uma final do segundo título da Copinha em 2 anos. Participe conosco, 053-984-13-5473 é o nosso WhatsApp para você participar e interagir conosco. Também no nosso Instagram, arroba Rádio Universidade, YouTube, Rádio Universidade de Pelotas e o Facebook Rádio Universidade 1160M. As redes sociais, as plataformas digitais para você interagir e acompanhar o nosso trabalho aqui do time da Bola Branca. 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E a partir de agora, prepare papel e caneta, torcedor, porque nós vamos escalar as duas equipes, começando com Lucas Fabião e a escalação do Grêmio Esportivo Brasil.
4: Brasil!
1: Vale vaga na decisão e o técnico Laércio Aquino manda para essa decisão o goleiro 1, Davi, 2, Yuri, 3, Lula, 4, Thiago Henrique, 6, Otávio, 8 é o Vinícius, 18, Júlio Simas, o capitão, o 10 é o Gabriel Masson pelo lado de campo, 17, Andrei e 23, Guti, o centroavante, o artilheiro da Copa FGF é o 14, Gabriel Morbeck, o técnico Laércio Aquino que tem como opções o 12, Jackson, 5, Alan, 7, Daniel, 11, Matheus Streite, 13, Baiano, 15, Saulo, 16, Germano, 19, Adriano Ferraz, 20, Gelati, 21, Peterson, 22, Gedeilson, time banco do Grêmio Esportivo Brasil, escalado para o jogo de volta da semifinal da Copa FGF.
5: Avante com todo o esquadrão.
0: 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Agora Lucas Fabião chega para trazer a escalação do Santa Cruz.
6: Galo, me chamo um galo.
1: O Santa Cruz está escalado, o adversário chavante invicto na Copa FGF com 1, Rodrigo Mamá, 2, Jean Carlo, 3, Kevlin, 4, Bernardo, 6, Lucas Severo. Jonathan Lima tem a camisa número 5 e o Benhur a 8, 10, Maicon Assis, 7, Patolino, 11, Adriel, 9, Matheus Mazia. São os 11 iniciais do técnico Silmar Prestes, que tem como opções no banco de reserva o 12, José Luan, 22, Arthur, 3.

0: 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Agora, Lucas Fabião chega para trazer a arbitragem do jogo.
1: O dono do apito é Lucas Horne, que tem como assistente número 1, Luiz Paulo Duarte Rodrigues. Assistente número 2, Douglas Israel Paulo Vidalte. O quarto árbitro é Giovanni Luiz da Silva, o quarteto de arbitragem na noite desta decisão da Copa FGF.
0: Muito bem, agora eu volto até os estúdios da Rádio Universidade, porque eu quero saber do Fernando Moraes o histórico do confronto, o histórico dos confrontos entre Brasil e Santa Cruz, hein, Fernando?
2: Pois é, Lousada, as equipes que já se enfrentaram num total de 42 oportunidades. São 14 vitórias chavantes, 20 empates e 8 vitórias do Santa Cruz, já contabilizando o último confronto no último sábado, que terminou empatado por 1-1.
0: Muito bem, Beto Vetromilli, chegou a hora, é agora, não tem jeito, não tem pra onde correr. Jogo de volta da semifinal, é aquele momento de dar um algo a mais, é aquele momento de deixar as convicções de lado, pensar no time. Não vinha dando certo o esquema, agora ele vai ter que mudar, já mudou. Vamos ver se dá certo em campo. Brasil escalado, a volta dos quatro defensores sem o 3-5-2. É o Brasil em busca da final, Beto!
3: Boa noite, Gustavo, e o time da Bola Branca. Pois é, exatamente a questão que se discute muito no futebol é o que, que ganha jogo. É o modelo tático ou é exatamente a atitude do modelo tático? É o conjunto. Pode ser no 3-5-2. Se as peças do 3-5-2 estiverem tecnicamente adaptadas e treinadas com a qualidade para aquele sistema funcionar. O Brasil não tem as melhores peças para o sistema funcionar. O Aquino fez a releitura com o grupo no vestiário, evidentemente que isso aí foi uma conversa junto com o grupo, eu afirmo isso. Foi uma conversa com os jogadores, a dificuldade que ele cobrou, mas que os jogadores disseram para ele, olha, não dá. E aí chegaram a um comum acordo, vamos mudar. Volta para o que a gente vinha jogando, que era o 4-3-3, 4-4-2, que o Gilson gostava, enfim, a nomenclatura. Porque é um detalhe simples de fazer a avaliação. É um padrão onde tu tem que jogar com dois laterais, normalmente um ficando numa linha de três e o outro saindo. Esse é o balanço do 4-4-2, ou enfim, dos quatro defensores. Quando muito eles mantêm uma linha de posicionamento, quando tem que fazer aquela baixa de referência de defesa. Tu baixa aquela linha de quatro, às vezes um volante chega para fazer uma linha de cinco, dependendo da posição do adversário. Isso é o mais simples de montar uma defesa num sistema bastante complexo que é o 3-5-2. Com zagueiros que têm que ter a capacidade técnica de sair para construir, o chamado stopper, que era uma linguagem há um tempo atrás. Os alas, que são jogadores muito mais do que laterais, porque o ala é diferente. O lateral ele pode ter a velocidade, a progressão e um cruzamento, mas o ala muitas vezes ele tem que trabalhar com a técnica do passe, da posse de bola, do controle, da linha de fechamento, da linha evolutiva, também transitando em triangulações e evolução ofensiva. E isso, para alguns jogadores do Brasil, talvez não seja o mais afeito. Durante o meio-campo do Brasil, tinha o Alan, que é um ótimo marcador, mas tu querer que o Alan faça aquilo que muitas vezes o 3-5-2 pede, que é um jogo mais fluido numa transição, não pode pedir para o Alan fazer e não adianta cobrar do Alan o que ele não tem para entregar, nesses termos técnicos. Agora, na capacidade de marcação, no bom sentido, é um pitbull no meio-campo do Brasil. Às vezes até morde demais, se expõe a cartão. Mas o Júlio Simas, esse sim, é um jogador que é mais afeito a esse trânsito do meio-campo, carregando a bola, jogando, marcando. O Júlio Simas hoje, desses jogadores de meio-campo do Brasil, é o mais fluido deles. O Vinícius, eu tenho muita restrição à capacidade de marcação do Vinícius. O Vinícius ele tem uma tentativa de jogar, em jogos que eu vi dele há um tempo atrás, os últimos jogos, erra muito passe, não é um jogador combativo como é o Alan, por exemplo, por isso que hoje, na convicção do treinador, o Vinícius volta, porque ele quer que o Simas e o Vinícius sejam volantes que mais joguem além da marcação. Mas o Vinícius, eu tenho uma interrogação sobre o desempenho dele, apenas como análise. Ele coloca dois meias hoje, o Masson e também o Guti, que é uma surpresa, porque o Guti uma hora serve, daqui a pouco não serve, daqui a pouco o Guti faz gol, daqui a pouco tira o Guti do time, daqui a pouco sai da

0: relação e o cara não consegue estabelecer. Foram os 2 meses que ele tentou colocar na estreia, quando ele tirou 2 centroavantes. O Guti tem uma capacidade, o chute de fora da área. E nesse nível de Copa Federação Gaúcha, como foi aquele enfrentamento com o Guarani de Bagé aqui, o Guti tem uma capacidade de se soltar. Na marcação do São José da Série D, o Guti nem apareceu, teve que sair sacado. Por quê? Marca o time do São José. Aliás, que campanha o Argel, hein? Invicto até agora e eliminando e ganhando tudo, hein? Que fantástica campanha do São José. Fecha parênteses. Não deu refresco para os meias do Brasil naquele jogo aqui. Então o Guti, quando marcado, também some do jogo. Mas hoje não creio que vai acontecer isso. E nas extremas? Na verdade, do lado esquerdo, muito mais hoje, o Andrei. O Andrei, se voltar a jogar aquele futebol que apresentou contra o Inter, ou próximo disso, é um jogador que tem talento do drible, da velocidade. É um jogador insinuante, muito mais que o Robinho que estava aqui. O Morbeck, na série D, acho que fez um gol na época, lá no início do campeonato, depois um lá contra o próprio Marcílio Dias, numa tabela com o Guti. Agora, nos demais jogos da série D, o Morbeck ficou devendo. Na Copa Federação, que é mais afeita a isso, a um nível menor de exigência e marcação, o Morbeck consegue. Então, hoje, talvez nessa expectativa da mudança, muito mais do que o sistema, seja a capacidade individual de cada jogador nesse conjunto que eu dissertei aqui, aonde ele vai deixar o meio-campo mais fluido para jogar nos volantes, lateral que sai um, fica o outro numa linha de três com os zagueiros combatendo os marcadores, e na frente a insinuação com dois meias, um extrema e um centroavante. Então, na configuração, dentro do que tem, olha, o Brasil tem time para ganhar do Santa Cruz. Vai depender da capacidade e do enfrentamento.
1: Este Beto Vetromilho, nosso comentarista aqui do time da Bola Branca. Daqui a pouco a bola rola, 10 para 7, ou seja, faltando aí 10 minutos para o início do jogo aqui no Bento Freitas. Fernando Moraes, agora eu quero os recados, torcedor participando, torcedor interagindo conosco e também passe o recado como que o ouvinte participa conosco aqui na jornada esportiva do time da Bola Branca, hein, Fernando?
2: Bora lá, Lousada. Nós já temos participações aqui no nosso WhatsApp, que é o 053-984-135473. Boa noite, amigos da RU. Eu, Luiz Carlos Assador, estou com uma gripe. Sou chavante doente, mas não vou tocar na minha garra chavante, pois em primeiro lugar é a minha saúde. Porque não às 11 horas amanhã, ele falou, não às 3 horas, né, de hoje também, quanto ao horário do jogo. É, também tô com a voz mal, esse tempo não perdoa ninguém. E também tem participação lá no nosso YouTube, o Neca, ele manda o seguinte: bora Galo, vamos ganhar. Então, a torcida do Santa Cruz também participando, lembrando, o nosso YouTube é o @RUPelotas. Você pode ir lá, se inscrever no canal, deixar o like na nossa live e participar mandando o seu recado, Lousada.
1: Muito bem, tá aí então, participe conosco, interaja com o time da Bola Branca. O Fernando Moraes estará lendo os recados ao decorrer da jornada esportiva. Lucas Fabião, nesta semana conversasses com o Hélio Vieira e ele destacou, né, o Brasil deve ter, tá praticamente certa, vaga na Série D do ano que vem via ranking. Ou seja, a copinha desse ano serve para o Brasil trazer a Copa Sul-Sudeste para a Baixada, não é, Lucas?
3: Exatamente, Lousada. Podemos dizer, do que escutamos do Hélio, que o Brasil já trabalha com a Série D em 2027. Já tem essa sinalização, me parece, porque menciona que o Brasil tem conhecimento da projeção do ranking da CBF. O ranking oficial só sai no fim do ano, mas o Brasil, meio que com as informações que tem, já sabe que vai jogar na Série D via ranking nacional de clubes. Mas botou uma pulga atrás da orelha, porque, segundo o Hélio, se o Brasil avançar a decisão, e aí, sendo campeão ou vice-campeão, o Hélio disse que o Brasil, chegando à decisão, teria a Série D via ranking e a Copa Sul-Sudeste. Qual é a pulga atrás da orelha? Porque no regulamento da Federação Gaúcha, o vice-campeão fica com a Copa Sul-Sudeste. É claro que o Brasil, chegando a uma decisão, não vai entrar para perder. Mas, segundo o Hélio, se o Brasil for campeão da Copinha, tem sim o direito de reivindicar a vaga na Copa Sul-Sudeste. Então tem esse cenário, mas podemos dizer, sim, Lousada, que o Brasil já trabalha com a com o Campeonato Brasileiro em 2027, mas quer avançar a decisão, claro, para ser campeão e defender o título, mas ser campeão e ainda assim reivindicar a Copa Sul-Sudeste, e aí em 2027 o Brasil teria duas competições nacionais a competir, e claro, também contando com acesso à primeira divisão gaúcha, e teria três competições de grande porte para a temporada que vem.
1: Muito bem, Beto Vetromilli, a gente sabe, né, que o início da temporada o Brasil buscava a Série D através da própria Série D, não conseguiu, tinha um peso essa copinha e agora perde, digamos assim, né, tira esse peso dessa obrigação, dessa necessidade de vencer a copinha para garantir a Série D. É um, digamos assim, o Brasil joga mais leve, na tua opinião, essa semifinal, não tendo aquela pressão de ter que vencer a competição, Beto?
0: Olha, Gustavo, por isso que eu tenho usado uma palavra aqui diferente da obrigação. O Brasil tem uma responsabilidade. Primeiro, o Brasil já foi campeão ano passado, ostenta o título. O Brasil, em outros anos, como os anos 90, foi um dos maiores vencedores de Copa Federação. O Brasil tem um DNA, como gostam de dizer, de vencer Copa Federação. Na responsabilidade do trabalho, e principalmente neste momento, em que a Copa Federação já não é mais aquela Copa dos anos 90, que o Caxias, que o próprio Pelotas, em outros momentos de primeira divisão, e clubes como Ipiranga, de Erechim, as equipes que jogavam a primeira divisão, Veranópolis, do Tite, era uma outra Copa Federação, de um nível muito mais elevado. Eram times de primeira divisão jogando a competição. Nos anos passaram, pela uma desorganização da própria federação, desmobilização e outras questões aí de calendário, ela mudou. E ela desconfigurou, descaracterizou, perdeu a série, a Copa do Brasil, que era o grande mote atraente para os clubes jogarem, e isso também restringiu a participação. E hoje nós temos na competição equipes que realmente têm tradição. Todas elas têm tradição no Campeonato Gaúcho, até da primeira divisão, mas não ostentam mais a estruturação de equipes de primeira divisão. Portanto, até mesmo o Monson aí, o Guarani, que jogaram a Copa, foram equipes que muito aquém. O Monson mesmo teve que contratar jogador de última hora, até mesmo do sindicato, a informação que chegou, para fazer grupo, e fez uma campanha pífia. O Guarani de Bagé, a gente sabe que apesar do grande investimento, até maior que o do Brasil, que foi de 300 mil o Brasil, e lá parece que chegou a 400, né, não conseguiu o êxito. Ainda que brigou no final, reagiu, empatou, mas deixou muito tarde o Guarani para reagir. Nos demais são times da onde? Da segunda divisão. Times que realmente ostentam hoje um outro patamar. Mas já é uma prévia, uma degustação daquilo que vai acontecer daqui a pouco, quando essas equipes se reforçarem para a própria fase da primeira classificação, da primeira fase da divisão de acesso. Então esse momento do Brasil hoje, independentemente dessa questão, que para mim, e aí eu vou dizer porque no Brasil, nesse vestiário aí, se aprendeu muito a ter cautela, desde os anos 90 até a era Rogério Zimmermann, para lembrar, quando se falava, primeiro vamos garantir a classificação, primeiro vamos garantir a manutenção da primeira divisão, primeiro vamos garantir a manutenção na Série B, ou seja, pezinho no chão, discurso modesto e deixa o calendário falar sozinho. Eu não gosto desse negócio de ficar falando de calendário que ainda está para se confirmar, apesar da tendência, e que isso não tem nada, na minha opinião, para agregar num contexto de decisão. Não é a hora de falar nisso, é a hora de pensar no Santa Cruz. A pauta do Bento Freitas hoje tinha que ser simplesmente aquilo que grandes dirigentes ensinaram. Olha, nós vamos deixar isso para a CBF resolver. Hoje, o nosso foco é o Santa Cruz e a decisão. E encerra esse assunto. Dar margem para isso é muitas vezes criar até mesmo um outro tipo de foco que pode atrapalhar, independentemente até do Brasil ganhar o jogo ou não. Então, essas realidades o futebol já ensinou, a cartilha é simples, é pezinho no chão, e deixa-se questão de Série D, Copa essa Sul-Sudeste, quando o calendário se confirmar, e pode, está muito na mão do Brasil, e se não se confirmar, e se daqui a pouco o Brasil não passar para a final, em relação à possível vaga de Copa Sul-Sudeste, ficar talvez aí à mercê do ranking. Então tem muitas coisas que o Brasil já ensinou, que o vestiário já aprendeu, ou já mostrou, ou deveria estar mostrando, e esse momento não é para falar de Campeonato Brasileiro. Por isso que eu disse, O Brasil não tem um departamento de futebol. Porque hoje um vice-futebol do Brasil, tem certeza de todos que passaram por aí, que a gente já viu, diria o seguinte: olha, vamos deixar isso para a CBF, quando acontecer a confirmação a gente fala disso. Hoje nós temos que falar só do Santa Cruz, que é uma equipe tradicional, difícil, e nós temos que vencer. E encerra esse assunto de Campeonato Brasileiro por enquanto. Essa é a minha opinião sobre isso.
1: Muito bem, Beto Vetromilli, na sua opinião aqui no time da Bola Branca. Rapidamente, Fernando Moraes, destaques de bola rolando, Copa do Mundo e também gaúchos em campo, séries C e D neste momento, Fernando.
2: Exatamente, Lousada. No intervalo agora, França e Paraguai vão empatando pelo placar de 0-0, olha só, né? Esperava uma França mais superior, não é o que acontece neste momento. Destaque para os gaúchos em competições nacionais. 8h30 tem Ferroviária e Caxias pela Série C do Brasileirão. Às 4 horas, jogo já encerrado, São José venceu a Portuguesa por 1-0 pela Série D do Campeonato Brasileiro. E às 7 horas, o São Luís entra em campo e enfrenta a equipe do Velo Clube pela Série D, também fase de mata-mata.
1: Muito bem, a bola vai rolar aqui no estádio Bento Freitas, Maicon Assis no centro do gramado, vai dar o pontapé inicial, tá chegando ali o Júlio Simas também para conversar com o árbitro Lucas Guimarães Horn. A bola vai rolar na sequência e você é o nosso convidado, Lucas Fabião. O público é tímido ainda, né, Lucas?
3: Bastante tímido. Nessa noite de sábado fria também, o torcedor está na bronca com o Brasil desde a eliminação na Série D. A gente tem aqui na Baixada para uma decisão, né? Porque vale vaga na final, o Brasil decidindo em casa, um baixo público, um dos piores de 2026.
1: Vai começar o jogo, árbitro, apita o árbitro! Começa! Brasil e Santa Cruz aqui na Baixada, valendo vaga na final da Copinha, já com falta para a equipe do Santa Cruz no campo de ataque, hein, Lucas?
3: Saiu com a bola, a equipe visitante tentou o lançamento, mas o Guti acabou chegando mais forte, cometendo uma falta ali, quase na linha de meio campo do estádio Bento Freitas, e no primeiro lance da partida vai jogar a bola na área a equipe visitante.
1: É, o Lucas Severo já está na bola lá pelo lado esquerdo, é o homem das bolas paradas desta equipe do Santa Cruz desde a semana passada, né, o jogo de ida. O Lucas Severo é o jogador que cobra essas faltas laterais para jogar esta bola na área. Toda atenção é pouca, defensiva do Grêmio Esportivo Brasil. É cobrança de falta da equipe do Santa Cruz, é o primeiro lance do jogo aqui na Baixada. Lucas Severo, levantamento, a bola viaja, sai do gol Davi, em dois tempos, fica com ela aí, Lucas.
3: Lucas Severo cobrou alto, mas ficou na mão do goleiro Davi, que não conseguiu firmar ela na mão. Acabou sobrando o camisa número 2 da equipe do Santa Cruz, o Jean Carlos foi disputar com ela, mas o Davi acabou caindo e tá ali parado o jogo. Roda no goleiro Davi, que acabou caindo, talvez com o contato do Jean Carlos, tá sentindo ali o goleirão Chavante, vai receber o atendimento.
1: 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Jogo parado aqui no Bento Freitas. Goleiro Davi na queda. O jogador do Guarani, aliás, jogador do Santa Cruz, acabou, né, pisando ali sem querer no Davi. E ele está sendo atendido neste momento aqui no estádio Bento Freitas. Torcedor segue chegando, mas não vamos ter certamente um grande público. Está muito frio aqui no Bento Freitas, aqui na cidade de Pelotas, nesta noite de sábado. Mas é decisão, é jogo quente, vale vaga na grande final da Copinha para encarar Gramadense ou Bagé. Primeiro jogo, o Gramadense venceu em Bagé, ou seja, joga por um empate amanhã às 2 horas da tarde lá na Vila Olímpica, em Gramado, para garantir aí a vaga na grande final da Copinha. Brasil, se vencer no tempo normal, garante a decisão em casa. Caso passe nos pênaltis, aí torce para que o Gramadense não vença o Bagé, né? Se o Gramadense passar nos pênaltis ou uma vitória do Bagé, né, uma classificação do Bagé, o Brasil decide em casa, em caso de empate aqui. Caso o Gramadense vença, combinado com a classificação nos pênaltis do Brasil, aí a final, o jogo de volta, a decisão será em Gramado. e o Brasil jogaria a primeira partida em casa. Caso Santa Cruz passe, aí o Gramadense joga em casa, porque teve melhor campanha que a equipe de Santa Cruz do Sul. Claro, se o Santa Cruz vencer aqui, né, o Gramadense precisará vencer o seu jogo amanhã contra a equipe do Bagé. É a matemática da copinha, né? A pontuação, ela segue rolando, ou seja, o Brasil, para garantir a final em casa, tem que vencer aqui no tempo normal. Está jogando o Brasil campo defensivo com o Thiago Henrique, já faz o recuo com o Davi. O goleirão Davi domina, deixa a bola ali com o Lula, camisa número 3 às costas, ele vai avançando e abre novamente na direita com o Thiago Henrique. Thiago Henrique faz o passe por dentro, buscando ali o Masson, corta Lucas Severo, fica a bola ali para Jonathan Lima, ele tenta o passe, chega bem Otávio no carrinho, a bola fica com o Morbeck e a falta em cima dele. Agora a falta é boa para a equipe do Brasil aí, Lucas!
3: Exatamente, o Brasil começou construindo com seus zagueiros, foi subindo o campo, mas acabou perdendo, errando o passe. O Otávio na disputa ganhou a melhor, encontrou o Morbeck, mas na hora que o Morbeck estava dominando, sofreu a falta do meio-campista do Santa Cruz. E agora tem uma boa falta para jogar na área a equipe Chavante.
1: É, tem o Guti na perna esquerda, tem o Masson na perna direita, é possibilidade para a equipe do Grêmio Esportivo Brasil na bola parada. Vamos chegando a 5 minutos deste primeiro tempo, já foi autorizado, passou da bola o Guti, é o Masson, meteu na área, sai do gol o Rodrigo Mamá de soco e afasta, ela sobra para Andrei na intermediária, faz o passe, domina a bola Thiago Henrique, de calcanhar, tenta a devolução, foi errado, e agora vem no contra-ataque o time do Santa Cruz. A bola, só na bola ali, segundo o árbitro, Júlio Silas chegou bem, só na bola, fazendo corte, a bola fica para o sistema defensivo do Santa Cruz, que está jogando com o Kevlin aqui pela direita, fez o passe para Giancarlo, Giancarlo domina, chega o Masson, ainda o Giancarlo faz o passe para o Adriel, acabou errando o passe, a bola volta para o Guti, de Guti para Masson, acabou errando, mas ela volta para o Masson, lá na direita, evita a saída da bola, chega Lucas Severo no carrinho, jogando esta bola para a lateral, aí Lucas Fabião.
3: Uma marcação alta, Chavante, o Guti botou o Masson para correr, pensei que essa bola ia ser em lateral, mas o Masson foi mais rápido, mas na disputa o lateral da equipe do Santa Cruz mandou para a lateral e o Brasil tem lateral a cobrar no campo ofensivo.
1: É, vai colocar na área lá o Yuri, vai jogar esta bola para dentro da área, sobe Morbeck, toca de cabeça, sai do gol Rodrigo Mamá, Lucas.
3: Yuri jogou na área procurando o Gabriel Morbeck, centroavante, mas o Rodrigo Mamá, gritando bem alto, eu, pegou a bola na mão e já recompôs para o seu sistema defensivo começar a construir para a equipe adversária.
1: 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Matheus Mazia domina, marcado pelo Lula, sofre a falta, é falta para o Santa Cruz, Lucas.
3: Santa Cruz ia tentando avançar para o campo defensivo Chavante, mas bem no meio campo o Lula avançou, acabou fazendo a falta no Matheus Mazia, bem na linha de meio de campo, vai cobrar ali a bola em jogo a equipe do Santa Cruz, mas está se posicionando o Santa Cruz indo para o chuveirinho, bem bola na área.
1: É, vai para a cobrança da falta agora o time do Santa Cruz, 6 minutos e 40 deste primeiro tempo de jogo, é cobrança de falta, Maicon Assis já jogou aqui no Bento Freitas, conhece os atalhos deste gramado e ele está posicionado para a cobrança, é longe da grande área, ele vai meter esta bola lá para dentro da área, jogou a bola, viaja, sobe, toca de cabeça, o Matheus Lazia para a defesa do Davi aí, Lucas.
3: O Santa Cruz tentando criar em bola parada, em cruzamento na área. Jogou na área Maicon Assis, Matheus Mazias tentou a cabeçada, mas o goleiro Davi com facilidade ficou com ela, já repôs a bola em jogo e o Brasil vem novamente para o seu campo de ataque.
1: Guti domina a bola, toca a bola mais atrás ali para o Júlio Simas. Ele domina, faz o passe para Otávio. Otávio para Andrei, Andrei domina, tenta botar na frente, acabou escorregando, mas ela sobra para Masson, Masson para Andrei, agora foi atropelado e vai pintar o primeiro cartão amarelo do jogo, Lucas Fabião.
3: Benhur, camisa número 8 da equipe de Santa Cruz, já faz o árbitro Lucas Rolne abrir a caixa de ferramentas, cartão amarelo, em bola que recebia o Gabriel Masson, tá alta marcação também do Santa Cruz, acabou chegando forte ali no meio campista Chavante, sai a primeiro cartão amarelo da partida, é para o Santa Cruz, é para o camisa 8 Benhur e tem falta o Chavante.
1: É, o pessoal reclama ali com o árbitro, diz que foi a primeira, né, mas foi uma baita pegada ali do Benhur, chegou atrasado, e acabou cometendo a falta em cima do jogador do Grêmio Esportivo Brasil. Chavante tem falta, é quase na linha lateral aqui pelo lado esquerdo, é bem na frente do Silmar Prestes, bem na frente do banco de reservas visitante, onde está a equipe do Santa Cruz na noite deste sábado. 8 minutos e 20 deste primeiro tempo, vai para a cobrança de falta. Ali o time do Brasil, é o Gabriel Masson na perna direita, é o Guti na perna esquerda. Eu acho que vai o Gabriel Masson para a bola, ele está concentrado, está posicionado, o Guti também está ali próximo a ela. Agora o Guti deixa a bola, é o Masson que vai jogar esta bola na área. Pode sair no primeiro gol do Brasil na noite deste sábado aqui na Baixada. Vai para a cobrança, Gabriel Masson, levantamento à meia altura. Fica a bola ali na entrada da área para o Yuri. Chega a marcação, faz a proteção e a arbitragem pega só um tiro de meta, hein, Lucas?
3: Gabriel Masson sofreu a falta e ele mesmo cobrou, mas cobrou baixo. O Yuri dominou na área, mas acabou não conseguindo ficar com ela. O Gecalo, cabeça número 2, fez a parede, deixou a bola sair em tiro de meta, enquanto o goleiro Rodrigo Mamá tentou cobrar na velocidade, mas o Lucas Horne não permitiu. Vai ter tiro de meta a equipe do Santa Cruz novamente para o Rodrigo Mamá cobrar.
1: 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O Santa Cruz nem está com a vantagem no placar agregado e o Rodrigo Mamá já faz a cera dele, hein, ô Lucas?
3: Pois é, mas o Gabriel Borbeck fez uma questão engraçada, né? Ficou com a bola na mão, foi entregar para o Rodrigo Mamá, mas jogou pro alto a bola, o Gabriel Borbeck, fazendo o Rodrigo Mamá buscar a bola. Se o Santa Cruz já está na cera, o Gabriel Borbeck ajudou e veio o chavante.
1: Andrei lançado em profundidade para cima da marcação, toca na bola o jogador do Santa Cruz e o Brasil ganha escanteio. Bateu por último no Kevlin aí, Lucas.
3: O Andrei estava no 1v1 com o Kevlin e na disputa o Kevlin desviou, te desamou e mandou para escanteio. Reclamou bastante, alegando que tocou no jogador chavante, mas não, é escanteio que tem o chavante e o Gabriel Masson está na bola.
1: Gabriel Masson na bola, tem o Andrei, tem o Guti também, é jogada ensaiada. Andrei fez o passe muito forte, não consegue o domínio ali, o Yuri. Gabriel Masson jogou na área, Lula de cabeça, marcado ali pelo jogador do Santa Cruz, jogou esta bola para fora, é só tiro de meta, Lucas Fabião.
3: Num escanteio que começou não dando certo, né? Porque o Brasil cobrou curto, mas foi muito forte o cruzamento do jogador chavante. Mas na segunda tentativa, buscando o Lula, no segundo pau, tentou o desvio de cabeça, acabou não dando certo. Até acredito que o árbitro assinalou a falta ali no goleiro Rodrigo Mamá. Vai cobrar o goleiro do Santa Cruz, mas nova tentativa chavante no campo ofensivo. Dessa vez foi com o Lula.
1: E atenção, torcedor ligado da Universidade. Chegou a hora de conferirmos tempo e placar do futebol da Rio. Estamos chegando a 11 minutos deste primeiro tempo aqui no Bento Freitas. Tá 0 para o Brasil, 0 para o Santa Cruz, valendo vaga na final da Copinha, Fernando Moraes.
2: É, e com esse resultado de momento, a decisão será definida nos pênaltis. E o outro jogo, valendo vaga na final, acontece amanhã às 2 horas na Vila Olímpica. O Gramadense recebe a equipe do Bagé. 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
1: É, agora o Andrei foi tocado ali pelo Giancarlo e a falta tá marcada, é mais uma em favor do Brasil aí, Lucas Fabião.
3: O Brasil começando bastante esse jogo pelo lado esquerdo ofensivo. O Gabriel Masson e o Andrei, até propriamente o Otávio, estão dando desafio para a defesa do Santa Cruz. E o Giancarlo está tendo dificuldade em marcar, está apelando para a falta. Tem uma falta muito parecida para o Gabriel Masson ou o Guti cobrar na área do goleiro Rodrigo Mamá.
1: É a cobrança de falta para a equipe do Grêmio Esportivo Brasil para jogar esta bola para dentro da área pelo lado esquerdo. De ataque, tá ali o Masson, também o Guti. O Masson cobrou as duas primeiras. Eu acho que agora vai o Guti pra bola. Ele levanta o braço direito, o Masson passa da bola. É o Guti, levantamento, a bola viaja, sai do gol. Rodrigo Mamá de soco e afasta o perigo. Ela vai sobrar lá pro Andrei. ganhou da marcação. Andrei, pelo lado direito, fez o cruzamento, corta a defesa e é mais um escanteio para o Brasil aí, Lucas.
3: Na cobrança de falta, a bola foi para a área, o goleiro Rodrigo Mamá não arrisca, vai de soco. No rebote, a bola ia saindo em lateral, mas o ponta chavante encontrou novamente a bola, cruzou na área e dessa vez o zagueirão da equipe de Santa Cruz tirou sem sufoco, mandando para escanteio. Tem novo escanteio, Grêmio Esportivo Brasil para cobrar. Tá ali o Gabriel Masson na bola.
1: 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Dá para cobrança de escanteio, Guti. Levantamento, toque de cabeça, Rodrigo Mamá pegou! E essa bola não entrou, segundo a arbitragem aí, Lucas.
3: E o Lula vai à loucura, cobrança de escanteio do Guti. Encontrou novamente o Lula no campo defensivo da equipe do Santa Cruz. Cabeceou em cima da linha, Rodrigo Mamá encaixou e ficou abraçado nela. O Lula pediu o gol, o Bandeirinha não sinalizou que a bola entrou, já recompôs o Rodrigo Mamá.
1: Beto Vetromini, vamos chegando a 14 minutos e o jogo, Beto?
0: Deixa eu ajudar daqui, hein? A bola tem que passar toda, é verdade. Pode não ter passado toda. Mas que no ângulo de frente que a gente tem, dá pra ver a linha do gol. Ou seja, a bola tá um pouquinho à frente da linha do gol. Se tá à frente da linha do gol, no mínimo, olha, uma grande chance de ter sido gol realmente do Brasil pela imagem frontal, pela linha que a gente consegue ver, mas, como eu digo, tem que ver na linha do bandeira se ele percebeu ela passar toda. Lance muito complicado, muito difícil para quem apitou de frente analisar onde ela entrou. Eu tenho o recurso da imagem, eu parei o quadro, consigo ver a linha do gol. Na minha percepção, apenas isso, teria sido gol, a não ser que a bola não tenha passado toda, e aí é um outro momento de debate e análise do lance.
1: Muito bem, é, pois é, né, a gente, eu tô aqui na cabine, né, uma visão longe aí do gol também, fiquei com a impressão de que a bola, olha, se ela não entrou toda, ela teve ali uma parte que passou da linha, né, porque, de fato, né, foi um lance perigoso, a cabeçada do Lula e quase a abertura do placar aqui no Bento Freitas. Agora o Brasil tem falta, tem jogador do Santa Cruz caído aí, ô Lucas.
3: Exatamente, até falando do lance do Lula, né, o Rodrigo Mamá na hora protegeu e acabou que a gente não teve acesso à linha, mas realmente reclamou bastante o Lula dizendo que foi gol. Nesse momento tem falta para a equipe do Brasil, o Brasil reclamou bastante pedindo cartão para a arbitragem, pedindo cartão sonoramente, o jogador e Chavante fizeram até uma roda no árbitro que não deu muita bola. O zagueirão ali, o atleta da equipe do Santa Cruz, estava caído, mas agora tem cobrança de falta a equipe Chavante para jogar novamente a bola na área.
1: É, vai para a cobrança de falta o time do Brasil lá pelo setor direito. É o Masson na perna direita, é o Guti na perna esquerda. O Brasil quase abriu o placar a 2 minutos com a cobrança de, aliás, o cruzamento do Andrei e a cabeçada do Lula. E agora tem nova cobrança de falta pelo lado direito. Guti na bola, levantamento, passou por todo mundo e vai direto para fora. Beto Vetromini, tu falou do lance, agora eu quero que tu fale do jogo. Tá gostando do Brasil até o momento, Beto?
0: Olha, é um jogo muito disputado, né? Vocês não brincaram de carrinho de rolimã, que é o carrinho de rolamento, o cara aí na oficina pedia aqueles rolamentos que sobrava no câmbio dos carros. Ou o jogo do carrinho, porque até agora vi uns 4 carrinhos para todo lado. Então é um jogo muito aguerrido, que realmente ninguém quer dar espaço para ninguém, para não correr risco aí de um erro, de um lance, um detalhe, perder um combate. Ainda assim, não é um jogo violento, mas é um jogo intenso. De qualquer maneira, o Brasil tem apresentado muito mais a iniciativa de atacar, com o Andrei mais liberado pelo lado esquerdo e o Otávio muito mais guarnecendo o lado esquerdo, para poder liberar do outro lado o Yuri, para encontrar por aquele lado, às vezes, o Masson ou o Guti, alguém que se libere para o tabelamento no meio campo. Então, essa mais ou menos é a dinâmica que o Brasil usa com os dois zagueiros. O Otávio mais contido, libera mais o Andrei, que é o único extremo que tem, para passar o Yuri na direita um pouquinho, encontrando um dos meias para fazer um tabelamento. Ainda assim, com esse lance duvidoso aí que ficou, que agora eu printei e mandei para vocês aí, a bola parece que realmente teria entrado, mas aí eu teria, daqui a minha sensação é que ela entrou pelo ângulo da câmera, mas ainda assim, é um Brasil que está controlando a iniciativa do jogo, está mais presente no jogo e hoje, nesse momento, ainda que o Santa Cruz também sustente o empate naquilo que o Mamá fazia de reclamar, é uma tentativa também de segurar o jogo, né? Para não deixar o Brasil começar o placar cedo, porque aí depois não segura mais e não vai recuperar. Então essa, aspas, sacatimba do Santa Cruz, que eventualmente aparece, é exatamente para sustentar o 0-0 o máximo possível. Se começar a sair perdendo cedo, aí desanda.
1: Este Beto Petromilha, nosso comentarista, olha o Morbeck lançou o André em velocidade, ele tenta a jogada em cima do Giancarlo, acaba tocando por último na bola, essa bola foi direto para fora, é só lateral para o Santa Cruz. 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Morbeck, tá caído meu gramado aí, Lucas.
3: Exatamente, ele que fez o giro procurando o Andrei, fazendo o lançamento. Talvez esse giro tenha sofrido um contato, tá caído ali o atacante, o centroavante Gabriel Morbeck, no momento que vai sendo atendido, vai chegando até a maca para retirar o jogador, enquanto o banco de reserva do Brasil, lá, esse aqui não botou com os jogadores para aquecer.
1: É, tá ali aquecendo o Peterson e também o Adriano Ferraz. As opções de ataque para o Brasil, caso o Gabriel Morbeck não tenha condições de prosseguir na partida. Fernando Moraes, recados, torcedor participando, torcedor Chavante interagindo conosco.
2: É, o torcedor Chavante segue interagindo conosco e confiante. A Renata Ferreira manda aqui 2-1 para o Brasil. E também o Luiz Paulo diz que o Brasil vai vencer pelo placar de 3-0. Lá no nosso YouTube, Hugo Luiz Amaral, boa noite, RU, Chapecó, Santa Catarina, sou Chavante, é nós. O torcedor segue participando pelo YouTube e pelo WhatsApp, Lousada.
1: É, eu tô aqui vendo as fotos, né, que o Beto mandou. Olha, a última ali, Beto. De isso. Fato, parece ela que entra. A bola entra mesmo, que ela ultrapassa ali, né?
0: É, aí esse segundo quadro aí, ele é mais... É um lance muito rápido, né? Até pro bandeira. Mas a sensação que a gente tem aqui pelo quadro é que a linha do gol, ela fica visível. Ou seja, ela fica à frente da bola. Portanto, a bola entrou. E se a bola entrou, é gol. Ainda que tenha sido muito rápido, o Mamá foi muito atento ao reflexo. Ficou difícil de marcar, mas a sensação que eu disse, para mim, ela teria entrado e teria sido gol do Brasil.
1: E não vai dar pro Morbeck, hein, Lucas Fabião?
3: Pois é, tá caído ainda o jogador Chavante, veio a maca, recusou, voltou a campo, mas tá caído ali o Gabriel Morbeck, realmente sentiu, não vai dar pro artilheiro da Copa FGF e tá aquecendo ali, pelo que me parece, Adriano Ferraz?
1: Ele mesmo.
3: Vai entrar então, vai sair Gabriel Morbeck, camisa número 14, saindo depois de sentir, e entra 19, Adriano Ferraz, faz a primeira substituição, Chavante na partida, na primeira etapa por lesão.
1: E atenção, torcedor legado na universidade, chegou a hora de conferirmos tempo e placar do futebol de Rio. 21 minutos, primeiro tempo de jogo aqui no Bento Freitas. Segue 0-0 Brasil e Santa Cruz na semifinal da Copinha, Fernando.
2: É, na Copa do Mundo segue 0-0 França e Paraguai. No momento temos 11 minutos da segunda etapa, resultado que vai levando a partida para a prorrogação. Na Série D do Campeonato Brasileiro, Veloclube e São Luís também empatam por 0-0 o jogo de ida do segundo mata-mata da competição. 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
1: 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Beto Vetromilli, 22 minutos, Chavante perde Gabriel Morbeck, artilheiro da competição, e bota um garoto em campo, Adriano Ferraz, a chance dele, hein, Beto?
0: É um peso e uma responsabilidade, né? Não dá para cobrar tudo ainda, porque é um jovem que está começando aí um espaço, então a resolução muitas vezes pode aparecer, a estrela do cara pode surgir, né? Acontece no futebol, mas é outra virtude agora, né? Não é a mesma do Morbeck, que é um centroavante que vinha fazendo gols na Copinha, inclusive fez semana passada. O Brasil perde uma importante peça muito cedo, 20 minutos, 21 minutos praticamente. É uma baixa que dá um decréscimo na linha ofensiva do Brasil. Porque o Morbeck é um jogador que se impõe no cabeceio, naquela característica do jogador de área. O Ferraz agora, a gente vai ver a movimentação, me parece muito mais um jogador leve, que não vai muito pro combate. Talvez no espaço, no drible, na velocidade, possa construir. Mas creio que o Brasil tem uma perda. Nesse momento, até que a gente analise o desempenho do Ferraz, é uma perda importante de um homem de referência que nas horas vagas ainda faz gols.
1: É, o Gabriel Morbeck vinha sendo muito importante nessa equipe do Brasil na Copinha. E agora ele saiu com a mão ali na posterior da coxa. Então, preocupa aí para, em uma eventual decisão, né, o Morbeck poderia aí até ficar de fora, porque, né, lesão muscular a gente sabe que não é simples para o jogador retornar. Lançamento lá para o ataque, sobe Otávio, toca de cabeça. Ela fica para a equipe do Brasil com o Masson. Masson para Júlio Simas. Ultrapassa ali aqui, divide o campo, avança com a bola dominada. Júlio Simas foi derrubado. Arbitragem não marca falta. Volta a bola para o time do Santa Cruz com o Mazia, que caiu também, não foi falta. Vinícius na esquerda para Andrei, para cima do Giancarlo Andrei, deu o elástico, linha de fundo, fez o cruzamento. E esta bola foi para fora em escanteio para o Brasil, Lucas.
3: Mérito do Vinícius, que disputou a bola com o Matheus Mazia, recuperou, seguiu o lance, encontrou o Andrei, que fez um bonito elástico e tentou o cruzamento, mas foi muito fechado. Rodrigo Mamai ia ficar facilmente com ela, mas se atrapalhou, a bola acabou saindo para escanteio. Tem escanteio a equipe Chavante, tá, o Gabriel Masson e o Guti novamente na bola.
0: O árbitro tá deixando andar, hein? O árbitro tá deixando andar, é puxão, é levantagem, empurrão, tá liberado, pode jogar.
1: Escanteio, bola na área, sai do gol Rodrigo Mamai, Lucas.
3: Cobrança de escanteio, Chavante procurando o Thiago Henrique na área, o goleiro Rodrigo Mamai encaixou com facilidade, saiu jogando, mas o Brasil já recupera.
1: Já recuperou, do Masson pro Otávio, cruzamento rasteiro, passou por todo mundo, Vinícius bateu, vai entrando, salva a defesa! Salvou em cima dali, foi o Lucas Severo, esta bola aí entrando na confusão na área, Lucas Fabião!
3: Grande chegada e novamente a linha sendo maldita com o Chavante, tirou em cima da linha depois do desvio, do Vinícius, tirou o zagueirão da equipe do Santa Cruz, salva a equipe visitante e agora a bola sai para escanteio que novamente tem o Chavante.
1: Tá na hora do gol, levantamento, corta a defesa, a bola vem a meia altura ali na primeira trave, Patolino briga ali com Guti, melhor para Guti, faz o recuo, a bola chega até o Vinícius, sobe a marcação ali o time do Santa Cruz, Vinícius dá um balão lá para o ataque, sobe Adriano Ferraz, fazendo a falta em cima do jogador do Santa Cruz, aí Lucas.
3: Adriano Ferraz estava disputando a bola com o zagueirão Kevin da equipe do Santa Cruz. Na verdade, não é o Kevin, é o defensor da equipe do Santa Cruz. Acabou fazendo a falta, Adriano Ferraz. E o Santa Cruz vai aproveitando para esfriar o jogo, porque o Brasil chega duas vezes perigosamente, Lousado.
1: 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Vai para a cobrança da falta ali o Rodrigo Mamá. Vai jogar esta bola lá para o campo ofensivo. A bola viaja lá na entrada da área. Sobe Matheus Mazia. Deu uma casquinha e ela fica nas mãos do Davi, que já sai jogando rapidamente com o Otávio aqui no lado esquerdo. Avança o Otávio, domina ela. Tem o Lula, marcação do Santa Cruz está alta. Ele faz o passe para Masson. Masson tenta o passe de cabeça. Ela não chega no Andrei. Giancarlo para o Patolino. Patolino lado direito, faz o passe para o Beiur, domina Beiur. Acabou fazendo corte, chega bem ali o Gabriel Masson. A bola sobra para Giancarlo. Giancarlo faz o passe mais atrás, domina camisa 3 ali. O Kevlin, de Kevlin para Bernardo, Bernardo lá na esquerda para Lucas Severo, escapa da marcação do Guti, vai avançando Severo, ultrapassa a linha que divide o campo, chega ali a dobra com o Yuri, Yuri tocou na bola, é só lateral e vai ter troca no Santa Cruz, aí o Lucas Fabião.
3: Vai ter troca no Santa Cruz, vamos esperar a plaquinha virar para o lado do repórter, vai sair a camisa número 11 da equipe do Santa Cruz, o Adriel, e vai entrar o 18, o Fred.
1: Pois é, não sei se o Adriel lesionou, tá saindo lá meio mancando, lá do outro lado, e o Fred tá em campo, camisa 18 na equipe do Santa Cruz. Benhur faz o passe aqui na direita, domina Giancarlo, faz o domínio, faz o passe novamente com o Benhur. Benhur recebe a bola na intermediária, chama o jogo. Era o Michael Assis, primeira do Fred aqui na direita. Chegou Otávio no carrinho para fazer o corte. E agora o André já joga a bola para o Adriano Ferraz. Ele domina, faz o passe mais atrás para Vinícius. Vinícius para Guti, Guti dominou, tem o Yuri na direita, a bola é para ele, domina Yuri, vai pintar cruzamento, a bola bateu em cima da marcação, voltou para o Yuri, tentou o passe, Júlio Simas, intermediária, acabou perdendo, ela vai chegar lá no Patolino, faz a proteção, Júlio Simas briga, Patolino prende a bola, chuta a bola em cima do Júlio Simas e é só tiro de meta para o Santa Cruz aí, Fabião.
3: Pois é, o Júlio Simas recebeu a bola do lado direito, o Chavante acabou avançando, perdendo, mas foi até o final, tentando recuperar a bola, mas acabou ficando com a equipe do Santa Cruz, no momento que o Rodrigo Mamá vai lentamente retomando a bola em jogo.
1: 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Chegou Otávio tocando na bola, jogando esta bola pela linha lateral, a lateral para a equipe do Santa Cruz fazer a cobrança aos 29 minutos do primeiro tempo. Lançamento ali para Fred, domina, chega a marcação do Otávio, jogando essa bola para fora, mas ela bateu por último no Fred, é lateral para o Brasil, já cobrado. Masson dominou, marcado pelo Benhur, faz o passe para Vinícius, Vinícius para Masson, Masson para Andrei, Andrei de calcanhar acabou errando, ela foi direto para fora, é lateral mais uma vez para o Santa Cruz. Lado direito, já cobrado ali pelo Giancarlo. Jonathan Lima, autor do gol da partida de ida em favor da equipe do Santa Cruz. Fez o passe, a bola chega até o Fred. E agora o Otávio chegou, cometendo a falta em cima do Fred. E vai pintar cartão amarelo, Lucas.
3: O primeiro do Chavante no jogo. O Otávio está no duelo ali com o Fred, que desde que entrou deu um gás para o ataque da equipe do Santa Cruz. Na outra vez deu a melhor o Otávio, mas dessa vez teve que usar a caixa de ferramenta, fazer a falta, e o árbitro devolveu com outra ferramenta, o amarelo.
1: E atenção, torcedor ligado na universidade, chegou a hora de conferirmos tempo e placar do futebol da Rio. Aqui no Bento Freitas, 30 minutos, segue 0-0 Brasil e Santa Cruz, Fernando.
2: É encerrado pela Série D do Campeonato Brasileiro, o São José, com gol de Fábio Rampi, venceu a Portuguesa Carioca pelo placar de 1-0. E na Série C do Brasileirão, 8:30, a Ferroviária recebe o Caxias, os gaúchos em campo pelas competições nacionais. 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
1: Olha o Santa Cruz, chegava lá pela direita, fez o corte Benício e a falta em cima do Guti. Será que vai pintar cartão amarelo? O torcedor tá na bronca aí, Lucas Fabião.
3: O torcedor e o elenco Chavante tá em grande número rodeando a arbitragem e acabou sobrando amarelo para o Brasil. Vinícius foi reclamar pedindo amarelo para o Santa Cruz. O árbitro Lucas Orne não gostou e o amarelo que era para ser para o Santa Cruz acabou indo para o Brasil no momento que tem falta ali, tá caído o Guti.
1: Beto Vetromilli, 31 minutos. Beto, tá gostando do jogo? O que tá achando da atuação Chavante até o momento?
0: Na verdade, o lance do jogador do Santa Cruz, ele intercepta a frente do Guti, que agarra o braço do jogador. Então, um jogo, um lance até normal, uma falta, mas nada muito mais sério para cartão. A reclamação, sim. Olha, é um jogo truncado de quem está disputando exatamente uma vaga de final. O Brasil tem a iniciativa, o Brasil tem uma proposta mais ofensiva. O Santa Cruz estuda o jogo e espera a tentativa de erro do Brasil. Evidentemente que o Santa Cruz está adorando o tempo, segurando o que tem. Como eu disse antes, para não tomar gol cedo, que até o Brasil já teve duas chances na criação, naquela cabeçada, depois em cima quase da linha que a defesa tirou, mas também não tem uma velocidade, uma incisão para cima do Santa Cruz, que joga um jogo mais posicionado, praticamente num quadro fechando as linhas, esperando para sair com espaço que o Brasil possa permitir. Não é, como eu disse, um jogo de alta intensidade do Brasil, embora a presença ofensiva. O esquema tático, praticamente era o Andrei do lado esquerdo, liberando aquela jogada para tentar ser incisivo, com o Otávio mais guarnecido. O Otávio não sai hoje, ainda não passou praticamente aí um pouco mais do meio campo, o lateral esquerdo. Ele segura esse lado direito do Santa Cruz, que é por onde tenta realmente as objetividades de ataque, mas ainda não tem conseguido a jogada de profundidade. Do lado de lá é o Yuri, lateral do Brasil, que se libera, porque o Brasil não tem o extrema. Mais uma vez, agora há pouco, numa das jogadas que o Brasil tentou chegar, é o Guti que se libera para fazer uma tabela, mas o Santa Cruz congestiona aquele setor. E o Guti, eu disse para você, se tiver bem marcado, o Guti custa andar. E hoje, nesse momento, ainda não conseguiu sair da marcação o Guti, nem o Masson. São os dois meios que o Brasil tem para tentar articular e aprofundar essa jogada por dentro, numa aproximação, numa jogada de drible, numa individualidade. Não, nem Masson, nem o Guti ainda não conseguiram criar esse tipo de lance. Então acaba ficando um jogo mais tático. É o Santa Cruz esperando, posicionado, saindo na boa. O Brasil que tenta impor, mas não consegue efetivamente romper, apesar daqueles dois lances que eu falei. Então um jogo que vai se levando. Nesse momento, pela característica do jogo, se fosse se levar isso para o segundo tempo, a tendência é que o jogo ainda termine empatado e possivelmente, né, tenhamos decisão de pênalti. Mas é só uma conjectura dos 33 minutos do primeiro tempo.
1: 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Domina a bola lá na linha de fundo, o time do Brasil tenta a jogada lá, o Yuri, e a bola sai em escanteio rapidamente. Fernando Moraes, eu já sei, mas fala aí, Fernando.
2: É, Kylian Mbappé de pênalti abre o placar para a França, 25 minutos do segundo tempo, França 1, Paraguai 0.
1: É, já tinha visto aqui no... nas notificações, né, do celular. De qualquer forma, Mbappé marcando para a França, vai avançando em cima do Paraguai, e aqui o Brasil tem cobrança de escanteio lá pela direita, levantamento, corta a defesa, e ela sai em novo escanteio, do outro lado agora, Lucas Fabião.
3: Guti procurou o Thiago Henrique, no momento que tem novo escanteio, cobrou rápido, Chavante.
1: É, cobrou rápido, mas na cobrança curta, a tentativa do cruzamento ali do Andrei, facilmente cortada pela defesa do Santa Cruz. É lateral para o Grêmio Esportivo Brasil. Está chegando o Otávio para fazer a cobrança aqui pelo lado esquerdo. 35 minutos do primeiro tempo. 0-0, resultado que vai levando a decisão para os pênaltis. Olha o passe, a bola chega até o Andrei, corta a defesa. Briga ali Matheus Mazia, toca de cabeça e a falta do Lula em cima dele aí. Ô Lucas, e o pessoal tá pedindo amarelo pro Lula e vai vir o cartão. Lucas. E
3: conseguiu. O Lula fez falta em Matheus Mazinho. O banco de Santa Cruz ficou de pé pedindo o cartão. Os jogadores de Santa Cruz foram cobrar o Lucas Horne. E agora tem mais um cartão amarelo. O Chavante 3, Lula, o terceiro cartão amarelo do Chavante na partida.
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0: Não, desculpa, eu te interrompi sem querer. Eu, três cartões amarelos, eu tinha só o do Otávio. Me atualiza aí, por favor, que eu posso ter passado
1: Vinícius,
0: o lance.
1: Vinícius, por reclamação. Vinícius.
3: Otávio e Vinícius.
0: Tá, então dois, tá, perfeito.
1: Faz o cruzamento lá o Giancarlo, sobe Thiago Henrique, corta, fica a bola no meio ali para Jonathan Lima, ele faz o passe mais atrás para Bernardo. Bernardo recua para Rodrigo Mamá, domina ali o goleirão, o Rodrigo Mamá faz o lançamento, o Adriano Ferraz chegou e o Rodrigo Mamá caiu ali, tá pedindo a falta, mas olha, o Adriano Ferraz nem tocou nele. É, olha, o Rodrigo Mamá é um personagem, né, Fabião?
3: Pois é, na disputa entre Adriano Ferraz e Rodrigo Mamá, foi fazer a pressão o Adriano Ferraz, o goleiro Rodrigo Mamá se falou que foi tocado, tá caído ali, parece que perdeu a perna, mas tá reclamando bastante ali. Não, o goleirão da equipe de Santa Cruz, que é conhecido por isso desde o começo da primeira etapa, tá já ameaçando fazer uma cera e tá caído por ali. Mas já tá levantando, imagem... o Lucas Forne tá dando uma ajuda ali.
0: Não dá pra definir se tocou. Mas o guri entrou num lance perigoso. Ele entrou numa voadora baixa ali, quase um carrinho. Se pega bem, realmente teria sido uma falta violenta. Mas o Rodrigo Mamá é experiente. Está forçando um pouco o lance. Provavelmente se fosse uma pancada forte, ele nem estaria de pé. Está encenando um pouco, é verdade. Mas o lance em si, a tentativa, foi realmente interceptar a bola. Mas se pega bem ali, podia ter machucado mesmo o goleiro do Santa Cruz.
1: Fernando Moraes, recados, torcedor Chavante participando, nosso WhatsApp também na live no YouTube.
2: É, o pessoal segue participando por aqui. O Luiz Paulo das 300, ele retorna, ele diz que o jogo está muito abaixo do esperado. Ele queria que o Brasil estivesse atacando mais a equipe do Santa Cruz. E também o Renan lá de Porto Alegre aposta que o Brasil vai vencer pelo placar de 1-0. Siga participando no nosso WhatsApp, o 053-984-135473, e também o nosso YouTube, o arroba RU de Pelotas, a nossa transmissão. 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
1: É, 38 minutos. Como parceira esse Rodrigo Mamar. Meu, olha, esse jogo já ficou parado aí tranquilamente uns 10 minutos só com a cera do goleirão da equipe do
0: Mas
1: Santa Cruz.
0: Gustavo,
1: diga!
0: Essa é a jogada. É esfriar o Brasil, é segurar o Brasil. E o que o torcedor falou agora, que o Brasil não tá atacando. Não, o Brasil tá atacando. O Brasil não tá conseguindo espaço ou não está conseguindo imprimir a velocidade, a intensidade que poderia ajudar o Brasil a romper com a marcação do Santa Cruz. E eu falei dos dois meias que o Brasil tem. Eles seriam jogadores para imprimir, com o Andrei lá na esquerda, a velocidade. Mas o Santa Cruz, além de marcar e conter, também não dá esse espaço. E eles não conseguem sair para o lance individual. Então, nesse momento, há um equilíbrio de neutralidade de forças. O Brasil quer atacar e ataca, mas não consegue acelerar para romper. Santa Cruz vai matando o jogo, vai esfriando o jogo, vai neutralizando as jogadas. E isso vai também trancando um pouco aquilo que o Brasil tentava, que é a ofensividade. Então, realmente dá esse aspecto mais letárgico, mais cadenciado do jogo.
1: 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Tem lateral o time do Brasil lá pelo lado direito, campo defensivo, está chegando o Yuri ali para fazer a cobrança. 39 minutos, reta final já desta primeira etapa, daqui a pouco o... por dentro da bola com o Fernando Moraes, mas o Brasil tá chegando, a bola com o Guti, lá pela direita, fez o passe pro Gabriel Masson, chega bem a marcação, e é só lateral, né, Lucas?
3: Só lateral, o Guti encontrou o Adriano Ferraz, foi desarmado pelo camisa número 3, Kevin, pediu falta, mas não ganhou.
1: Gabriel Masson, mais atrás para Júlio Simas, domina, escapa da marcação, lado direito, fez o cruzamento, Bernardo corta, e ela fica para Matheus Mazia, puxando o contra-ataque para o Santa Cruz, fez o passe ali para Fred, domina Fred, deixa a bola para Maicon Assis pelo lado esquerdo, foi desarmado, perde a bola, é bola para o Brasil, Gabriel Masson, e a arbitragem não marcou a falta em cima dele, diz que foi puxado, mas o árbitro faz com a mão que não, que segue o jogo. Giancarlo faz o passe para Matheus Mazia, não consegue o domínio. A bola cortada ali pelo Lula, fica para o zagueirão Bernardo, que vai recuar para o goleiro Rodrigo Mamá. E atenção, torcedor ligado na Universidade, chega a hora de conferir o mostrando pela placar do futebol da Rio. Quase 41 minutos neste primeiro tempo aqui na Baixada, segue 0-0 Brasil e Santa Cruz. Estamos indo para os pênaltis, Fernando Moraes.
2: É, e na Copa do Mundo a França vai vencendo o Paraguai pelo placar de 1-0 e mais cedo o Canadá foi o primeiro anfitrião a ser eliminado, perdeu por 3-0 para Marrocos. E amanhã, às 5 da tarde, a seleção brasileira entra em campo e enfrenta a Noruega. 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
1: 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Sai jogando o Brasil no campo de defesa, a bola com o Yuri. Yuri para Guti, escapa da marcação, traz a bola por dentro, camisa 23 às costas, fez o passe, ela chegou no Adriano Ferraz, não consegue completar a jogada e é contra-ataque do Santa Cruz, lançamento para o Patolino, mas foi mais rápido que ele, o Júlio Simas, e joga esta bola para fora, em cima ali do jogador Patolino, e a bola é do Brasil, 42 minutos. Bola para o Brasil ali no campo de defesa, domina ali Júlio Simas, faz o passe mais atrás para Thiago Henrique, Thiago Henrique para o Lula, domina, vai avançando com a bola dominada, campo defensivo, deixa novamente com o Thiago Henrique. Thiago Henrique na direita para Yuri. Yuri domina, vai avançando com ela, deixa a bola para Guti. Guti domina, avança com a bola dominada, tenta a jogada, acabou caindo, sobrou para o Masson. Lá pela direita é o Andrei que está lá. Tenta a jogada, a bola não saiu. Fica a bola para o time do Brasil. Bola do Andrei para o Guti. Fez o levantamento buscando o Gabriel Masson. Sobe ali o Giancarlo. E essa bola não saiu em lateral. Tenta a jogada ainda do time do Brasil. Mas o Fred recupera. Puxa o contra-ataque para a equipe do Santa Cruz. A bola do Fred para o Jonathan Lima. Ultrapassa a linha que divide o campo. Faz o passe para Lucas Severo. Domina Lucas Severo. Deixa a bola para Jonathan Lima. Jonathan Lima mais atrás aqui para o Bernardo. Aliás, era o Kevlin.

0: 43 minutos, quase 44. Daqui a pouco o tempo de acréscimos nesta primeira etapa, de até aqui 0 para o Brasil, 0 para o Santa Cruz. Maicon Assis domina, deixa para Giancarlo, de Giancarlo para Fred. Fred dominou, fez o cruzamento, Lula furou, mas o Thiago Henrique conseguiu fazer o corte. Júlio Simas tentou ali o passe, recupera ali o Kevlin, toca de cabeça novamente Júlio Simas, ela fica com o Otávio, campo defensivo, faz o lançamento, tenta ali o desvio o Andrei, e a lateral para a equipe do Grêmio Esportivo Brasil, no campo de defesa, lado esquerdo. Beto Vetromile, farei alguma troca nesse segundo tempo, nesse intervalo? O Brasil parece que perdeu aquela intensidade nos últimos minutos, hein, Beto?
1: Exatamente, daqui a pouco a gente vai analisar aí o contexto do jogo. Eu vou colocar uma outra questão sobre o desempenho do jogo. Mas a questão maior nem sei se seria tática, Gustavo, é mais da intensidade do jogo. E o time do Brasil está tentando atacar, como eu disse, mas está tentando atacar sem a fome para ganhar. Aquilo que precisa fazer que é para ganhar, que é botar intensidade, velocidade e ir para cima para o combate. O Santa Cruz está fazendo o jogo do Santa Cruz. É tático, posiciona, espera, não sofre gol e vai levando o jogo. E sai quando consegue espaço, quando o Brasil permite. E tentando arriscar daqui a pouco num erro do próprio Brasil. Não conseguiu até agora levar perigo nenhum pro goleiro Davi. O Brasil já. Mas também tirando aqueles dois lances que o Brasil teve da cabeçada do Lula e a outra bola tirada perto da área ali da goleira, o Brasil também não chegou mais com nenhum perigo. Também parou de criar. Então, o próprio jogo, a própria letargia do jogo, e aí eu vou entrar daqui a pouco numa outra esfera, até onde esse negócio do Brasil já tem vaga, já está garantido, possa ter também deixado um pouco esse jogo mais letárgico. Porque uma coisa é tu jogar atrás do prato de comida, na necessidade efetiva de ganhar para poder avançar, e ainda que isso não seja necessariamente o principal, mas o próprio momento de tranquilidade, que esse discurso do Bento Freitas, de que já tem vaga, já está tranquilo, já está tudo bem, possa ter entrado no vestiário e deixado o jogo mais administrável. Daqui a pouco a gente fala mais
0: olha
1: sobre isso.
0: Olha o cruzamento,
1: isso.
0: A bola na área, Davi faz a defesa aí, Lucas.
2: Maicon Assis jogou a bola na área em cobrança de falta e já assinalou o impedimento, bandeirinha, não valeu nada, o Brasil já fica com a bola, vai novamente tentando nos minutos finais chegar no goleiro Rodrigo Mamá.
0: Yuri, de Yuri pra Guti, vamos até 48 neste primeiro tempo, já temos 47 de etapa inicial. Domina a bola o Lula. De Lula para Otávio. Otávio faz o passe para Vinícius. Vinícius gira para cima da marcação. Chega a bola no Andrei. Dois a marcá-lo. Ele faz o giro. Chega Benhur. Toca na bola. A bola com Vinícius. Vinícius para Andrei. Faz a jogada. Driblou a marcação e bateu pro gol à direita da meta do Rodrigo Mamá. Lucas.
2: 3, 4 marcadores em cima do Andrei, ninguém conseguia desarmar ele, e no espaço que ele encontrou, tentou arriscar direto, mas o Rodrigo Mamá fez a parede, nem chegou a tocar nele, é tiro de meta nos minutos finais aqui na Baixada.
0: 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Lançamento ali do Rodrigo Mamá, joga esta bola aqui para o ataque, briga ali o Andrei, toca Jonathan Lima, Benhur dá o tapa nela, ela fica lá com o Thiago Henrique não pode recuar para o goleiro, ele acabou perdendo a bola, briga ali com o Fred, Fred para Jonathan Lima, chega Vinícius só na bola, e agora vem o Brasil, vinha porque acabou errando o Otávio, ela fica para Fred, está encerrado o primeiro tempo, 0 para o Brasil, 0 para o Santa Cruz, vem aí Fernando Moraes para comandar o Por Dentro da Bola.
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4: Sete horas, 48 minutos, 7:48, está começando Por Dentro da Bola aqui na Rádio Universidade, intervalo de jogo, 0 para o Grêmio Esportivo Brasil, 0 também para o Santa Cruz. Vamos analisar, vamos trazer tudo do que foi essa primeira etapa, né, desse jogo que vale vaga na final da Copa da Federação Gaúcha. Por enquanto, a decisão está sendo nas

0: penalidades máximas. 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E eu aciono ele, Beto Vetromilli. Um rápido destaque, Beto, do que foi esse primeiro tempo para a gente ampliar após o intervalo.
1: Brasil teve a iniciativa, mais letárgica, menos veloz, menos incisivo. Teve duas situações ali, mas não definiu. Santa Cruz faz o jogo da espera, da contenção, do erro do Brasil e está segurando o que ele mais quer não tomar gol e tentar levar para uma decisão futura de segundo tempo ou ainda na marca do pênalti.
0: Muito bem, este Beto Vetromilli que vai ampliar esse destaque e muito mais logo após um rápido intervalo. Por dentro da bola já volta, é rapidinho.
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0: Estamos de volta com Por Dentro da Bola aqui na Rádio Universidade. Intervalo de 0 para o Brasil, 0 para o Santa Cruz. 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Passando aqui alguns resultados já na reta final, 43 para 44 minutos da segunda etapa, a França com gol de Mbappé de pênalti vai vencendo o Paraguai por 1-0, vai se classificando às quartas de final da Copa do Mundo. Mais cedo, o Canadá perdeu para Marrocos por 3-0, está eliminado, os marroquinos avançam à próxima fase. Campeonato Brasileiro, Série C, 8h30, o Caxias entra em campo e enfrenta a equipe da Ferroviária lá em Araraquara, jogo válido pela Série C do Brasileirão. Na Série D, o São José venceu a Portuguesa do Rio de Janeiro por 1-0, gol de Fábio Rampi, aos 9 minutos do primeiro tempo, gol em cobrança de falta. Largou na frente aí na eliminatória. Em andamento, São Luís e Velo Clube, jogo em São Paulo, vão empatando sem gols, placar de 0-0. O mesmo placar aqui de Brasil e Santa Cruz, por enquanto, penalidades máximas no estádio Bento Freitas. Recados, vai lá no nosso WhatsApp 0539-8413-5473. O Luiz Augusto Simone, boa noite. Um típico jogo de gauchão, que os jogadores saibam, e principalmente o treinador, que na Série A2 será pior. Gramados ruins, juízes fracos e do pescoço para baixo tudo é canela. E o Luiz Augusto Simone, e também aqui o Lázaro de Porto Alegre, retorna aqui nas nossas mensagens. Estou aguardando o Gustavo Lousada gritar o gol do Brasil, mas tá difícil, esse time do Brasil é um amontoado. Lázaro de Porto Alegre, o Brasil vai ter que trocar urgentemente esse treinador. Aí as críticas ao técnico Laércio Aquino, Beto Vetromilha, é pra isso. É, esse primeiro tempo de 0-0, a atuação do Brasil justifica a culpa do seu treinador?
1: Olha, quem ouviu, deixa eu atualizar, acho que só um pouquinho que estava com delay, agora sim ajustei, melhorou. Olha, para quem ouviu meu comentário no pré-jogo aqui, eu estou muito à vontade e não tem nada de incoerência, tem de análise fria, isenta e profissional. O desempenho do Brasil agora não é por causa do treinador, não. Ele acertou a tática, ele mudou o conceito e o Brasil está com dois meias, está com extrema de velocidade, infelizmente, por uma fatalidade, perdeu o centroavante por uma lesão. Tem um volante que joga, que é o Simas, aliás, o Júlio Simas, que é um jogador que movimenta. O próprio Vinícius, que hoje, ainda para mim, ele tem dificuldade de marcar, mas o Santa Cruz também não está levando perigo para o Brasil necessariamente. Ganha algum espaço no meio-campo, chega um pouco, circula ali na intermediária, mas não agride a defesa do Brasil. Do lado esquerdo, o Otávio hoje, a profissão dele é marcador, lateral dos anos 70, não sai, passa a bola para o ponteiro e o ponteiro é que vai. Era assim o futebol de 70, 80 era assim, lateral de vez em quando. E o Otávio está cumprindo uma função tática importante porque o Santa Cruz tem o lado direito mais acionado ali com o Jean, essa progressão pelo lado, então está um pouco mais contido o Otávio para dar liberdade para o Andrei atacar. O Brasil ataca, sim, o Brasil chega, sim, o Brasil teve a cabeçada do Lula, que para mim a bola passa da linha, é um complicado lance, a gente teve que parar o quadro aqui duas vezes, sensação que dá, porque afirmar é difícil, é que a bola teria passado, mas o Amar foi muito rápido e puxou, e aí não tem VAR, não tem como marcar, é um lance difícil, porque o árbitro está de frente, ele não tem a profundidade do lance, ele tem uma imagem chapada, não tem como ver, então ficou aquela dúvida. Ainda assim, o Brasil criou na cabeçada da bola aérea, do escanteio. Depois, uma jogada que transitou ali na área e o zagueiro tirou a bola um pouco mais à frente do gol. O Brasil chega tentando concluir. Mas foi só. O que está faltando para o Brasil não depende só do treinador, vírgula, se o treinador estiver exigindo certo. Por que eu digo isso? Porque a questão do Brasil hoje, no sistema de jogo, e na presença ofensiva, não está o problema aí. O problema está na intensidade do jogo. O Brasil não consegue acelerar, por duas razões. Primeiro, que o Brasil não acelera propriamente dito. E segundo, que o próprio Santa Cruz cria um bloco intermediário que vai tirando espaços, e os dois meias que tem que acionar esse tipo de jogada, que estão hoje Masson e também o Guti, estão aquém daquilo, não estão acelerando. Agora no finalzinho o Andrei tentou fazer uma jogada individual e arriscou um chute. Mas é só, a produção do Brasil é que está abaixo. A produção técnica de investir, de acelerar, de agredir é que está abaixo. O plano tático, que é o que passa pelo treinador, não é o problema hoje. E o Santa Cruz está fazendo o jogo que tem que fazer. Não vai se arvorar em querer dar espaço para o Brasil. Está levando o jogo e já, entre aspas, né? É uma linguagem figurada. Ele já ganha o primeiro tempo, ou seja, ele não toma gol, ele já está suportando o Brasil. E, repito, Mas tirando aqueles dois lances, o Brasil só chega, mas não cria, não define. Aí é uma questão técnica, é uma questão de jogo. Eu coloquei uma questão no final do comentário do primeiro tempo e vou reforçar aqui de novo. Esse papo de já estar na Série D, de vai pegar vaga de Copa Sul-Sudeste, isso aí é o maior erro que se pode cometer no bastidor nesse momento. Deixa para a imprensa, para os matemáticos, para a CBF, para o raio que o parta, falar em Série D. Por quê? Porque isso, ainda que não seja o elemento definidor do jogo hoje, é um elemento que transita e já foi declarado até pelo próprio Hélio, que é coordenador, pelas lideranças do clube, que o Brasil já está encaminhado para a Série D. Isso quer dizer que o Brasil vai tentar ganhar o jogo? Vai! O Brasil está tentando ganhar o jogo? Tá! Mas a tesão de jogar, e o termo é esse, diminui. Porque se daqui a pouco não ganhar, em tese, tu deixa mais tranquilo a explicação. Ah, o Brasil já tem a vaga de Série D. Não se fala isso no momento de decisão. Falei aqui, e me admiro até o próprio Hélio e outras pessoas que transitam aí no Brasil com experiência, que não aprenderam com Azocar, com outros dirigentes da velha guarda, que não falariam isso aí. Recentemente, o próprio Rogério deu aula aqui. Não, o Brasil já está. Não, o Brasil vai jogar para não cair, para se manter. Aquele discurso falsa baiana. Mas não criava expectativa, não gerava definição. Fazia com que todos se comprometessem com o primeiro objetivo: não cair e manter o time na Série B do brasileiro, etc, etc, etc. Não cair no gauchão. Não! Recentemente aqui, inclusive no Brasil, vamos ser campeão do gauchão. Isso aí foi dito há um tempo atrás aí pela direção do Brasil numa reunião. Não, nós vamos ser campeão gaúcho. Pode ter sido uma brincadeira do dirigente, mas não se fala isso, nem de brincadeira com a responsabilidade do dirigente. Então, essas coisas que o Brasil desaprendeu a fazer futebol, essas coisas que estão faltando um dirigente de futebol verdadeiro, íntegro daquilo que é o cargo, íntegro no cargo que eu digo, que se veste daquilo que é a voz da liderança. Não se fala em Série D agora. O nosso assunto é Santa Cruz, é o jogo de sábado e o objetivo de ganhar. Depois a gente vê como é que fica. Então essas coisas não é que vão ganhar ou perder, mas essas coisas transitam. Jogador é ser humano, ele ouve, ele entende, ele interpreta. E ele sabe que se ele ganhar, ótimo. Se não ganhar, o Brasil já está pelo ranking na Série D, vai ficar tudo bem também. Então tirar aquela fome daqui a pouco, a tesão, que eu repito, que o termo é esse, de jogar, de atacar, de agredir, precisamos ganhar, temos que chegar na final, temos que buscar a vaga, lutar para... Tá entendendo? É isso que está acontecendo no jogo. O Brasil está jogando, o Brasil está tentando. Sabe por que o Brasil está atacando também? Porque o Santa Cruz está deixando. Se o Santa Cruz tivesse mais estratégia ofensiva de realmente conseguir agredir o Brasil, que tecnicamente até um pouco inferior em alguns setores, o Santa Cruz estava exigindo muito mais do Brasil. E o Brasil já está sabendo que o Santa Cruz veio para segurar. Então não precisa também o Brasil acelerar, vai levando. E isso vai deixando o jogo letárgico. Se botarmos num mapa ali de tática, o Brasil tem muito mais presença ofensiva, mas não tem intensidade para resolver o jogo no primeiro tempo. Se agora vai vindo o treinador à cobrança, e essa é a parte dele, olha aqui, vamos lá, vamos mexer aqui, vamos resolver ali, vai entrar o fulano, vamos mudar alguma coisa para realmente acelerar o Brasil, para resolver o jogo, bom, aí passa pelo treinador. Mas no primeiro tempo, não foi o plano tático o problema, foi a atitude, muito mais letárgica do que se imaginava. Então, vai se levando o jogo para o segundo tempo, está aberto o jogo, Santa Cruz ainda não criou a jogada perigosa, mas pode, um escanteio, uma bola parada, daqui a pouco lá o técnico pode mudar alguma estratégia que a gente não conheça, alguém que pode aparecer, eu não sei se já estão à disposição, até vou olhar depois aqui, que eu não tinha pego todo o banco do Santa Cruz, se esses últimos jogadores que o Santa Cruz contratou já estariam à disposição, deixa eu ver aqui, ó, Dudu Haas, Leozinho, Felipe Café, ó, o Café tá aí, já tá disponível, né? Que é um jogador que chegou aí também, se não me engano é ele que passou pelo Caxias, se não é ele, o apelido é o mesmo, Café, o Nescau, que tinha lá o rapaz. Também tem outras opções. Então, não conheço todo o grupo do Santa Cruz. O que pode fazer ainda o Santa Cruz para levar algum perigo? Daqui a pouco vai dar uma exploradinha, vai ver se arrisca um pouquinho, e se passado 20, 25 minutos não tiver muita coisa resolvida, Santa Cruz vai começar a levar o jogo. E aí o Brasil vai querer levar para os pênaltis? O Brasil vai se deitar na Série D, no ranking da CBF? Ou o Brasil vai jogar para realmente ganhar e chegar na final para fazer disputar um título? Então isso, para mim, agora é o discurso que tem que estar no vestiário. Nós vamos jogar para ganhar a faixa, para classificar, ou vamos deitar em berço esplêndido que a Série D já está aqui? Então essas realidades passam pelo treinador, passam pela atitude do grupo e pelas lideranças do vestiário. E vamos ver o que vem no segundo tempo, se o Brasil pelo menos acelera mais o jogo e tenta resolver no campo dos 90 minutos.
0: É isso, vamos aguardar, Beto, no momento que as equipes estão voltando ali lentamente, né? O trio de arbitragem já posicionado ali no círculo central para dar início ao segundo tempo, né? Os árbitros e seus auxiliares. O Brasil vai retornando agora, você que está lá na nossa live lá no YouTube, vou colocar aqui, né? O Brasil já voltando para o segundo tempo, o Santa Cruz também. Lucas, tu vê aí alguma movimentação de troca? Daqui a pouco o Lucas nos informa se teremos trocas ou não. Pelo que eu estou vendo aqui, aparentemente não. E só para atualizar, né, terminou o jogo 1 para a França, 0 para o Paraguai. Muita comemoração de Kylian Mbappé. A França está classificada, supera a retranca paraguaia. E tem até um princípio ali de confusão no final do jogo, mas rapidamente os jogadores já vão se apaziguando. Festa da França, a França vence o Paraguai e está nas quartas de final da Copa do Mundo. E o Por Dentro da Bola vai ficando por aqui. Eu entrego para Gustavo Lousada, que vem aí com o segundo tempo de Brasil e Santa Cruz.

0: 8:05, 8:05. Daqui a pouco o Gustavo Lousada volta lá do estádio Bento Freitas para o segundo tempo. Segundo tempo de Brasil e Santa Cruz. Jogadores já ali se posicionando para o começo da segunda etapa. Atualizando mais alguns resultados por aqui. Também no...
1: Alô, Fernando?
0: Agora sim, Lousada. Vai daí.
1: Muito bem, apita o árbitro! Começa o segundo tempo aqui no Bento Freitas. Brasil. Para Brasil e Santa Lousada. Cruz. Alguma troca, Lucas Fabião?
2: Nenhuma troca nessa segunda etapa, vai com as mesmas equipes que terminou a primeira, o primeiro tempo. Lembrando que o Brasil e o tanto Santa Cruz tiveram que fazer alterações na primeira etapa. Entrou o Adriano Ferraz de um lado e entrou também o Fred do outro.
1: Muito bem, então as duas equipes voltando como terminar, não como começaram o jogo e sim como terminaram o primeiro tempo aqui da baixada. Agora falta ali do Yuri em cima do Patolino pelo lado esquerdo. De ataque da equipe do Santa Cruz, chegando o Jonathan Lima para fazer a cobrança da falta aos 50 segundos do segundo tempo. Yuri fez o corte ali, joga essa bola para fora, lateral para a equipe do Santa Cruz fazer a cobrança. Está chegando ali o Lucas Severo para cobrar. Quando ultrapassamos a marca de um minuto deste segundo tempo, Lucas Severo joga esta bola lá buscando o Matheus Mazinha, chega Vinícius, a bola tocou no Patolino e fica para o Davi aí, Lucas.
2: Pois é, no primeiro momento da segunda etapa tentou chegar o Santa Cruz com o Patolino, mas a bola ficou facilmente com o goleiro Davi, mas vem novamente a equipe visitante.
1: Vem o time do Santa Cruz, batida do Maicon Assis em cima da marcação, Yuri tenta ali a jogada, acabou perdendo, fica com a bola o Yuri, joga esta bola para fora. Lateral para a equipe do Santa Cruz, que começa numa blitz aí neste segundo tempo, não deixando o Brasil passar do meio campo. A bola ali no lateral, fez o passe para o Patolino, tenta a jogada, bate por último no Yuri. É novo lateral para a equipe de Santa Cruz do Sul. Está chegando lá novamente o Lucas Severo para fazer a cobrança do lateral. 2 minutos, peças e acessórios Pioneiro, toda a linha de peças e acessórios para caminhonetes nacionais importados, Avenida Bento, 4261, contato pelo 3222-3612. Domina a bola ali o Patolino, não consegue o domínio, mas ele recupera. Masson briga no bate-rebate, Gabriel Masson chuta a bola em cima do Patolino, briga ainda, ele ganha, afasta o perigo, ela volta para o time do Santa Cruz, Benhur tocou na bola, chega até o Benhur novamente, mas o árbitro está parando o jogo, marcando a falta em cima do Guti aí, Lucas.
2: Exatamente, o Santa Cruz começa essa segunda etapa mais ofensivo, mais à frente. Nesses primeiros minutos do segundo tempo, Santa Cruz tentou chegar ao goleiro Davi, mas no meio dessas tentativas acabou fazendo a falta o atleta da equipe Santa Cruz no Guti, e o Brasil vai começando a trabalhar a bola pela primeira vez nesse segundo tempo.
1: 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Tenta a jogada ali o time do Brasil, perdeu a bola o Andrei, recupera o time do Santa Cruz com o Giancarlo lá pela direita, é o Fred que briga, chega bem ali, Júlio Simas faz o corte e já lança buscando lá o Adriano Ferraz, ele briga com o Bernardo, briga ali com o Kevin, na verdade, ganha a lateral, o time do Brasil tá chegando, o Andrei ali para fazer a cobrança e ele vai deixar esta bola para o Otávio. 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Rodrigo Mamá segura a bola. Fica a bola ali para o goleirão da equipe do Santa Cruz, que já joga esta bola lá para o ataque. Thiago Henrique recupera. A bola fica ali para o Júlio Simas, Matheus Mazia briga, Lula rebate, ela chega até o jogador Andrei, tenta ali o drible, Andrei chega, Jonathan Lima no desarme, mas o Brasil tenta o passe ali com o Masson, buscando o Adriano Ferraz, fez o corte, a defesa, e agora tenta ali o ataque, o time do Santa Cruz lá com o Fred, ele faz o lançamento, a bola bateu na marcação, fica viva lá para o time do Brasil, tenta ali o Otávio, acabou perdendo, sobrou para o Fred, fez o cruzamento para a área, Yuri tá cortando, e esta bola vai para escanteio, Lucas Fabião.
2: Nova tentativa do Santa Cruz com o Fred, que entrou na primeira etapa e entrou muito bem. Trouxe dificuldades para o Otávio. Otávio estava tentando tirar para a lateral, insistiu o Fred, procurando na área algum atleta, algum atacante da equipe Santa Cruz. O Yuri mandou para escanteio, tem escanteio a equipe do Santa Cruz.
1: Vai para a cobrança do escanteio lá o Maicon Assis. Toda atenção é pouca aí, defensiva do Grêmio Esportivo Brasil. Vamos chegando a 5 minutos. Maicon Assis, levantamento, desvio de cabeça. Davi! Davi faz grande defesa, Lucas Fabião!
2: Cobrança de escanteio do Santa Cruz. Maicon Assis cobrou na área, encontrou um defensor que cabeceou em dois tempos. O Davi fica com ela, primeira grande intervenção do goleiro Chavante na partida, mas ficou com ela e repôs a bola em jogo. Vai o Brasil novamente com o Lula.
1: É, o Lula fez o recuo ali para o goleirão Davi, ele despacha essa bola, joga para o campo ofensivo, briga ali o Masson, acabou fazendo a falta em cima do Jonathan Lima, né, Lucas Fabião?
2: Exatamente, o Brasil que estava novamente tentando chegar no goleiro Rodrigo Mamá, na verdade a primeira vez nessa segunda etapa, mas acabou que no meio do caminho cometeu a falta, o atleta Chavante tem falta para a equipe do Santa Cruz, que está caído por ali, mas vai levantando aos poucos.
1: 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Vamos com 6 minutos deste segundo tempo aqui no Bento Freitas. Tem cobrança de falta o time do Santa Cruz. Olha, Santa Cruz voltou melhor nesse segundo tempo, né? O Brasil não consegue passar do meio, não consegue afastar a bola, não consegue trocar passes. E o Santa Cruz tem cobrança de falta na intermediária, quase ali no círculo central do campo. No campo ofensivo, vai para a cobrança, Lucas Severo, levantamento, Davi fica com ela aí, Lucas.
2: Lucas Severo cobrou a falta para o Santa Cruz, cobrou aberto, alto, ficou na mão do goleiro Davi, que repôs a bola em jogo e encontrou o Guti.
1: Olha o Guti, tenta a jogada, passou pelo Adriano Ferraz, fica a bola com o Patolino, Patolino bota na frente, marcado pelo Guti, tenta o passe para ninguém, fica a bola com o Lula, de Lula para Otávio. Otávio para Guti, avança a bola o time do Brasil com o Guti, mas ele erra o passe e é só lateral para a equipe do Santa Cruz quando o torcedor começa a fazer aquele burburinho, né, Lucas Fabião?
2: Sim, vai perdendo a paciência, o Brasil ainda não conseguiu chegar no goleiro Rodrigo Mamá, nem perto, e nessa tentativa de encontrar o Gabriel Masson, o Guti errou o passe, a bola saiu em lateral, onde o Santa Cruz vai cobrar com camisa número 2, Giancarlo.
1: É, e vai ter troca daqui a pouquinho no Brasil, hein, ô Lucas?
2: Tá o camisa número 21 ali conversando com o Laércio Aquino, que é o Peterson, vai rolar estreia na Casa Mata Chavante, e por ali tô procurando a numeração, é o 11, Matheus e Strite, vai entrar Strite e Peterson, vai vir estreia rubro-negra, Lousada.
1: Pois é, então, Peterson fazendo a sua estreia, Matheus Strite entrando na equipe do Brasil, duas trocas do Brasil neste momento do jogo. Quando o Brasil tentava o ataque lá pela esquerda, fez o corte, a defesa é lateral para a equipe Chavante. Está chegando lá o Otávio para fazer a cobrança. Não sei se eles vão esperar as trocas ou se o Otávio vai poder bater a cobrança de lateral. Vamos chegando a 8 minutos. Passe para Adriano Ferraz, tenta ali o giro. Ainda ele lá pela esquerda. Acabou saindo com bola e tudo, é só lateral para a equipe do Santa Cruz. E agora, será que teremos as trocas ou ainda não? O pessoal ainda está ali, né, com o quarto árbitro, ajustando ali a placa. Daqui a pouquinho, Matheus Strite, Peterson. Fala, Beto.
3: Vai sair o Guti, pelo que eu vi na placa, pela imagem, o 23, né, o Guti?
1: Isso.
3: Vai sair ele, vai entrar o Peterson. Então ele vai mudar, vai botar mais um atacante, tira um meia. E aí a movimentação para reforçar esse rapaz da frente, o Ferraz, ficou sozinho, sem o Morbeck, né? O Morbeck era importante, prendia os zagueiros.
1: Olha o Brasil, Yuri dominou, fez o cruzamento em cima da marcação. Chega a bola novamente no Yuri, ele tenta ali a meia-lua em cima do Patolino, cobertura do Jonathan Lima, fez o corte Lucas Severo, Maicon Assis briga, Jonathan Lima em cima do Yuri, volta a bola para ele, Patolino toca na bola... Foi atingido ali pelo Yuri, arbitragem não marca nada. Matheus Mazia e a falta do Thiago Henrique em cima dele. Vamos para as trocas, Lucas Fabião.
2: Vamos para a troca, vai sair então o camisa. Vamos virar a plaquinha por aqui. Vai saindo ali o Guti e vai entrando o Peterson, camisa número 21. Estreia no estádio Bento Freitas e vai entrar o camisa número 11, Matheus Strite. E vai entrar Otávio. Camisa, vai sair o Otávio número 6, entra o 11, Matheus Strite.
1: Aí as trocas no Grêmio Esportivo Brasil, Beto.
3: O Otávio só pode ser pelo cartão amarelo, porque ele está marcando bem aquele lado e o jogador que está lá em cima dele, me fugiu o nome agora, vocês citaram agora, está forçando muito. E daqui a pouco o Otávio toma o segundo amarelo. E aí pode ser preservação. Mas em termos de marcação, o Otávio estava bem. Então vai entrar o Stride. Vamos ver se ele vai conseguir segurar aquele lado direito de ataque do Santa Cruz. O Peterson entra, provavelmente para dar uma força para o setor ofensivo, porque o Brasil tinha o Morbeck, que saiu no primeiro tempo aos 20 minutos lesionado, e o rapaz, o Ferraz, está sozinho. Não é a característica de um centroavante de imposição, é de movimentação. Então o Brasil também deu espaço para o Santa Cruz sair, está saindo. Vai colocar o Peterson, além da estreia, para ser um segundo atacante, para ganhar esse lado direito aqui, porque o Brasil só consegue passar ali com o Yuri, que é o lateral, ou quando o Guti caía por ali, mas não conseguiu render. Então ele muda essa característica, ele tira um meia, bota mais um atacante e tenta forçar o lado esquerdo de defesa do Santa Cruz, e do outro lado ele preserva o Otávio, que o Santa Cruz está atacando, insistindo muito em cima lá, do lado esquerdo, defesa do Brasil, para não tomar o vermelho.
1: É, e agora tem cobrança de falta o Brasil aí, Lucas.
2: Cobrança de falta, Matheus Streich no seu primeiro lance acabou sofrendo a falta, o defensor de Santa Cruz nem reclamou, tem falta importante, Chavante que vai jogar a bola na área, Masson tá por ali, o próprio Streich também.
1: Matheus Streich na perna esquerda, Gabriel Masson na perna direita, Gabriel Masson levantamento, Rodrigo Mamá no centro do gol, ficou com ela aí, Lucas.
2: Gabriel Masson cobrou a falta, não encontrou nenhum desvio. Rodrigo Mamá fica tranquilamente com ela e tentou repor a bola em jogo, mas saiu em lateral para o Chavante.
1: E atenção, torcedor ligado da Universidade. Chegou a hora de conferirmos tempo e placar do Futebol da Rio. 11 minutos e 30 deste segundo tempo. Segue 0-0 Brasil e Santa Cruz. Estamos indo para os pênaltis, Fernando.
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1: Teve cartão amarelo para o jogador do Santa Cruz aí, Lucas.
2: Foi para o Patolino, camisa número 7. Queria a camisa Chavante, fez o puxão para matar qualquer tentativa Chavante e levou amarelo 7 Patolino da equipe do Santa Cruz.
1: É, tá bonita a camisa do Brasil, mas tem que comprar, né? Não adianta puxar do jogador Chavante, que aí é falta e é cartão amarelo. Andrei tenta o drible, acaba perdendo a bola. Recuperação do time do Santa Cruz. Lançamento, mata no peito o Thiago Henrique. Bota no chão, sai jogando com categoria, avança com a bola dominada, faz o passe para Gabriel Masson, abertura de bola para Peterson na direita, para cima deles, trouxe para a esquerda, bateu pro gol, bateu direto para fora, Lucas.
2: Peterson, novo reforço, o Chavante vai estreando, quis impressionar o torcedor, bateu pro gol, a primeira finalização Chavante no segundo tempo, subiu demais, saiu em tiro de meta, onde o goleiro Rodrigo Mamá vai cobrar, segue 0-0 aqui na Baixada.
1: 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Vai para a cobrança do tiro de meta ali o Rodrigo Mamá, vai fazendo aquela cera, vai demorando para a cobrança, joga esta bola, sobe o Júlio Simas, fica lá com o Matheus Mazia, ele briga com o Lula, melhor para o zagueirão Chavante, que afasta o perigo, dá o cabeceio ali o Bernardo, esta bola foi direto para fora, é só lateral para a equipe do Brasil fazer a cobrança. 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Olha o Brasil chegando, lado direito, a bola com o Peterson, dominou, fez o corte, fez o drible, conseguiu o drible ainda, Peterson! E ele tá cavando o escanteio, ele entrou querendo, hein, Lucas?
2: Peterson não conseguiu passar do primeiro defensor e chegou o segundo, camisa número 5, Jonathan Lima, no carrinho, porque o Peterson tava ciscando ali, buscando um espaço, mas ganha escanteio, o Chavante, Matheus Streich tá na bola.
1: Matheus Streich para a cobrança, vamos chegando a quase 15 minutos deste segundo tempo, vai para a cobrança, Matheus Streich é pelo lado direito, fez o cruzamento, toque de cabeça na trave! E teve desvio, é escanteio para o Brasil, a bola beijou a trave, Lucas Fabião!
2: Cobrança de escanteio de Matheus Stride, o camisa número 18, o Fred da equipe do Santa Cruz desviou nela, a bola foi no travessão, fogo amigo, mas saiu em escanteio, novo escanteio aqui na Baixada.
1: Vai para a cobrança do escanteio, é o Andrei que está na bola, levantamento, desvio do Yuri, esta bola vai para fora, Lucas Fabião!
2: Cobrança de escanteio do outro lado, o Yuri deu uma casquinha, acabou saindo apenas em tiro de meta e o goleiro Rodrigo Mamá ameaçou cobrar o tiro de meta e agora vai cobrar, recompondo a bola em jogo, vai segurando o tempo que dá o goleirão, o capitão da equipe de Santa Cruz.
1: Vai ter troca aí no Santa Cruz, Lucas.
2: Vai sair o camisa número 10, Maicon Assis, e vai entrar o que me parece, se virar por aqui, o 19.
1: 19.
2: O 19 é o Jorge Vinícius.
1: Muito bem, sai Maicon Assis e entra Jorge Vinícius. Beto Vetromilha, 15 minutos. Tá gostando desse início de segundo tempo do Brasil, Beto?
3: Olha, o Brasil começou a entrar no jogo agora, né? Depois da mudança, que é o que o Brasil não tinha do lado direito. Do lado direito era o Yuri tentando chegar, que é o lateral, evidente, no esforço, com o Guti, que não estava conseguindo articular. O Peterson, carne nova, no açougue, tá chegando, quer mostrar trabalho. Foi orientado a jogar pela extrema direita, para cair pelo lado direito, em cima do zagueiro, do lateral esquerdo do Santa Cruz. Com isso ele já criou algumas situações, ainda que discreto, mas está tentou um chute ainda sem direção, mas forçando um pouco mais do lado direito. Isso ajudou o Brasil a sair um pouco mais daqueles primeiros 6, 7 minutos, que só deu Santa Cruz no primeiro tempo ali, aliás, na primeira parte do segundo tempo, no campo de defesa do Brasil. Inclusive tentando até o arremesso no gol, no cabeceio do Maicon Assis. Agora o Brasil começa a equilibrar, sair um pouco mais e criar situações como essa aí que o zagueiro quase que atira contra o patrimônio, né? O zagueiro do Santa Cruz, mas escapou no travessão.
1: Beto, eu quero o auxílio da imagem porque o auxiliar marca uma falta para o Brasil na entrada da área. Para mim, foi dentro da área. Vou pedir o auxílio da imagem aí para vocês, porque para mim foi dentro da área, não, seria pênalti.
3: Não tem a menor dúvida. Se foi falta, é pênalti.
2: E o Lucas Horn nem falta ia marcar. O 17, Andrei, sofreu a falta ou o pênalti. E o Lucas Horn mandou seguir, só que o Bandeirinha sinalizou a falta, reclamou bastante o Brasil pedindo pênalti.
3: Parei um pouquinho. O jogador do Brasil, quando é tocado, ele está com os pés antes da entrada da área. Agora eu estou olhando de novo aqui. Vamos de novo, porque eu só vi ele cair, ele cai dentro da área. Mas ele é tocado antes. Vamos lá. Vou de novo pro lance aqui, ó. A falta acontece fora da área, antes da linha da grande área. E ele cai na continuidade. Não é pênalti.
1: Beleza. Obrigado, Beto. Vamos na falta. É falta perigosa para o Grêmio Esportivo Brasil. Matheus Streite na perna esquerda. Andrei na perna direita. 17 minutos. Tá na hora do gol, rubro-negro. Tá na hora do gol, Chavante. Vai para a cobrança da falta o Andrei. É o Matheus Streite. Ele bate pro gol na trave. Explodiu no travessão. Adriano Ferraz tenta ali a sobra. Fez o cruzamento. Bateu na marcação. É escanteio para o Brasil. Que ensaia uma pressão. E a trave tá balançando até agora, Lucas.
2: E vibra Rodrigo Mamá. De novo, travessão salva a equipe do Santa Cruz. Matheus Streit bateu a falta direto. Toca no travessão, mas houve desvio e é escanteio para a equipe do Chavante. E o travessão pela segunda vez salva o Galo.
1: É, agora o Brasil tá na pressão, o Brasil tá querendo o gol, é cobrança de escanteio pelo lado esquerdo, tá na hora do gol o Chavante, tá na hora do gol o rubro-negro, cruzamento do Andrei, a bola viaja, tá viva dentro da área, afasta a defesa. Agora o Matheus Strade chuta a bola em cima ali do Patolino, tenta o contra-ataque o time do Santa Cruz com o Fred. Fred domina, marcado por 3 jogadores, ninguém tira a bola dele, ele tenta ali avançar pela direita, fez a proteção ali o Matheus Streit, é falta marcada, Lucas.
2: O Fred tentou no contra-ataque depois de cobrança de escanteio Chavante ir para o goleiro Davi, mas está dando trabalho a marcação do Fred, mas acabou levando a melhor o Chavante com seus números superiores de jogadores na marcação, e agora o Brasil vai novamente construindo no seu campo defensivo.
1: 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Faz o passe ali o Thiago Henrique para o Davi. Davi de primeira já conecta a jogada com o Lula aqui pelo lado direito defensivo da equipe do Brasil. Lula, boa bola por dentro. Adriano Ferraz de primeira para Gabriel Masson. Masson para Peterson, lado direito. Vai avançando Peterson. Fez o cruzamento, segunda trave para o strike. Sobrou para o Vinícius. Atenção, vai sair o gol. Rodrigo Mamá! Que defesa do Rodrigo Mamá e o pênalti! Pênalti para o Brasil! Foi tocado o Matheus Streit dentro da área e o Lucas Guimarães Lor está marcando o pênalti para o Brasil, o Lucas Fabião!
2: Grande chegada do Chavante. No primeiro, o Vinícius estava disputando, a bola sobrou, o Rodrigo Mamá foi obrigado a fazer grande defesa. A bola voltou depois da defesa do Mamá para o Streit, foi calçado, é pênalti para o Brasil e vai à loucura a defesa do Santa Cruz. Rodrigo Mamá reclamando bastante, dizendo que não tocou o defensor, mas é pênalti. Matheus Streit foi calçado, Lousada.
1: Muito bem, é pênalti marcado. Auxílio da imagem, hein, Beto?
3: Ele tá lá no outro lado. A sensação daqui que a gente tem do ângulo é que realmente ele é tocado no pé direito pelo zagueiro do Santa Cruz. Então, pelo lance da imagem aqui, a gente tem só essa sensação, porque tem um jogador do Brasil um pouquinho na frente. A sensação é que o Matheus se atira um pouco mais do que talvez a força que ele tenha recebido. Mas é evidentemente que o árbitro está no ângulo, está no lance, está na diagonal do lance. E ele percebeu o toque e marcou o pênalti.
1: 21 minutos, era uma pressão impressionante. Brasil já teve duas bolas na trave, teve um milagre do Rodrigo Mamá. E agora vai para a cobrança do pênalti. E os caras estão reclamando aí bem na tua frente, ô Lucas Fabião.
2: Tá loucura aqui os jogadores do Santa Cruz, e aí é no lado aqui do Bento Freitas, onde tem torcedor Chavante, então é gritaria de um lado, gritaria do outro, reclamando muito o sistema defensivo do Santa Cruz, todos os sistemas, na verdade, mas tá marcado o pênalti, ainda tá confusão ali, o árbitro tá mandando cobrar, o Masson tá ali na marca do pênalti com a bola, mas o Rodrigo Mamá e os jogadores do Santa Cruz ainda inconformados, mas não parece que vai mudar de opinião o Lucas Horn, e a confusão segue. Rodrigo Mamá vai até tirando ali os jogadores do Santa Cruz, aceitando que o pênalti vai ser marcado, e agora tem a bola Gabriel Masson no momento.
1: É, 22 minutos, é agora a hora do gol rubro-negro, na marca do pênalti, tá ali o Gabriel Masson, acho que é ele que vai pra bola, aparentemente, né, Lucas?
2: 17. Exatamente, ele tá desde o começo, mas vai saindo de lá, vai mudar o marcador, Andrei. Vai indo por ali o Andrei. É o André que vai pra bola, camisa número 17, Chavante. Gabriel Masson fez aquela catima, tentando enganar o Santa Cruz, mas é o André que tá na bola, Lousado.
1: É o André que vai pra bola, 22 minutos e 30. É a esperança do torcedor Chavante nos pés do André para chegar à decisão da Copinha, da Copa Dunga. Andrei, ele que é o destaque dessa equipe, é o destaque do setor ofensivo. Ele vai para a cobrança do pênalti, faz a catimba, o Rodrigo Mamá, ele provoca, ele vai ali para a entrada da pequena área, é o Andrei que está posicionado, o árbitro vai na entrada da área conversar com os jogadores para que não haja invasão. Andrei na bola, catimba do Santa Cruz, o Kevin vai lá, passa na frente, vai tomar cartão amarelo para o 3 do Santa Cruz. Ele passou na frente do Andrei ali na cobrança do pênalti. O Rodrigo Mamá também não fica na linha. É chato, o Rodrigo Mamá é catimeiro. Andrei para a cobrança do pênalti. Vai ser autorizado pelo árbitro Lucas Horn. Foi autorizado o Andrei na perna direita, lentamente. Andrei bateu na trave! Explode na trave, não entra a bola, Lucas Fabião!
2: E comemora muito o Rodrigo Mamá e agora cai na sua área. O Andrei tentou o canto esquerdo e acertou a trave. Tirou tanto do goleiro que acabou indo na trave. Perde uma oportunidade grande de passar a decisão, Lousada.
1: É impressionante! Essa noite está começando a ficar dramática aqui, Beto Petromilli.
3: E essas coisas do... aquela frase, né? Os deuses do futebol não estão conspirando muito pro Brasil. Ainda que o jogo está em aberto, está totalmente em aberto, daqui a pouco a bola entra e acaba. Mas sem dúvida nenhuma que isso vai trazendo para o Brasil uma certa ansiedade, porque são três na trave, o lance capital do jogo, que é o pênalti, e o Andrei cobrou bem em termos de colocar canto baixo e esquerdo. Só que ele pegou um pouco mais aberto e ela deu na trave. O Mamá, que é um jogador experiente, fez aquela catimbada toda ali, tá, para confundir, enfim. Então ele caiu no lado da bola, mas não pegaria. E de qualquer maneira, talvez por isso o Andrei tenha forçado mais para tirar do goleiro. Ainda assim, um jogo em aberto, um jogo que vai ganhando um aspecto um pouco mais, entre aspas, dramático, né? Porque vai começando a criar alma o Santa Cruz de resistir. O Brasil, que tem ou teve as melhores oportunidades como essa, não está conseguindo concluir. Se não dá no travessão, dá na trave, ou não consegue botar para dentro, ela dá na linha. Enfim, o Brasil teve, pelo menos, com esses travessões aí e aquelas duas no primeiro tempo, cinco situações para fechar a caixa, e não está conseguindo. E isso vai levando. 25. Eu disse para vocês, se até 25, dependendo do jogo, lá no início do primeiro tempo, do segundo tempo, o jogo se desenhasse em determinado momento um pouquinho mais equilibrado, Santa Cruz poderia começar a levar isso para uma decisão de pênaltis. Eu não duvido, a não ser que o Brasil consiga uma jogada e resolva antes do final dos 90.
1: 25 minutos, quase 26. E atenção, torcedor ligado na Universidade. Chegou a hora de conferirmos tempo e placar do futebol da Rio. 26 minutos aqui no Beto Freitas. Três bolas na trave, pênalti perdido, e segue 0-0 Brasil e Santa Cruz, Fernando.
0: Segue 0-0 também para os gaúchos em campeonatos nacionais. O São Luís vai empatando contra o Velo Clube fora de casa, e o Caxias também empata por 0-0 contra a Ferroviária em Araraquara. 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
1: Está jogando o time do Santa Cruz ali no campo defensivo. Kevlin chuta esta bola para o ataque. A bola quica no gramado, fica lá com o Lula no sistema defensivo do Brasil. Patolino está caído ali no gramado, quer o atendimento, mas o árbitro não para o jogo. E o Brasil também não para. A bola na direita aqui com o Peterson. Escapou da marcação do Lucas Severo. É liso o Peterson. Fez o passe para Yuri. Por dentro, para o Masson, dentro da área. Bateu cruzado. Corta a defesa. Escanteio para o Brasil. Pelo lado direito, Lucas Fabião.
2: Chegada chavante. Peterson encontrou o Yuri, que cruzou o rasteiro para o Gabriel Masson, que teve o chute bloqueado. A bola sai em escanteio. Tem novo escanteio chavante para cobrar. O Matheus Strade está se posicionando para cobrar.
1: É, e agora o Patolino caído aqui no gramado. Está solicitando ali o atendimento. Fazendo parte aí da cera da equipe do Santa Cruz aqui em Pelotas nesta noite fria de sábado. Está com a mão ali na região do tornozelo, Patolino. Já está agora autorizando o atendimento médico da equipe do Santa Cruz para tirar o Patolino de campo. E o camisa número 20 está ali já na beira do gramado para entrar, viu, Lucas?
2: É o Felipe, camisa número 20 da equipe do Santa Cruz. Muito provavelmente o Patolino vai sair, camisa número 7, já foi removido de maca aqui na baixada.
1: 28 minutos, vai para a cobrança do escanteio, o time do Grêmio Esportivo Brasil ali com o Matheus Strite na perna esquerda para jogar esta bola na área. Já foram três bolas na trave, tá na hora de fazer o gol, tá na hora de desafogar aqui na baixada o time do Brasil. Matheus Strite na bola, e o árbitro agora tá ali
2: enredado no fio, sabe?
1: Pelo amor de Deus. Agora sim vai para a cobrança. Matheus Strite na bola. Vamos chegando a 29 minutos. Vai para a cobrança do escanteio. Matheus Strite. Lucas Guimarães Rorna agora chega dentro da área para autorizar a cobrança. Agora sim ele autoriza. Matheus Strite, levantamento. Desvio do Yuri. direto para fora aí, Lucas.
2: De lateral para lateral, podemos dizer. Matheus Streit, lateral esquerdo, cobrou o escanteio, encontrou o lateral direito, também zagueiro Yuri, que cabeceou para fora. É apenas tiro de meta para a equipe do Santa Cruz, que vai ainda estar aguardando a troca ali, o Santa Cruz, mas vai ter tiro de meta a equipe do Galo.
1: É, mas o Patolino tá pedindo para entrar aqui. Vai voltar o Patolino para jogar mais alguns minutos. Então o Felipe Café vai daqui a pouquinho entrar na equipe do Santa Cruz. 29 minutos, quase 30 deste segundo tempo. Lançamento lá do Rodrigo Mamá, sobe o Vinícius. A bola fica viva ali no meio. Masson tenta a jogada, ganha a bola. A bola é do Brasil com o Andrei. Na velocidade para Gabriel Masson, chega Giancarlo para fazer o corte. E a lateral para a equipe do Brasil fazer a cobrança. Matheus Streit está chegando e já acelera o jogo lá com o Júlio Simas. Júlio Simas fez o levantamento para o Peterson. Sobe Lucas Severo e a arbitragem pegou a falta do Peterson. Aí, Lucas!
2: Cruzamento procurando o Peterson, que na disputa levou a pior. A bola ia saindo para escanteio, mas o Lucas Horn, árbitro, encontrou falta ali no defensor da equipe do Santa Cruz e não vai ter escanteio. Está caído ali o Lucas Severo. Falta do Peterson de ataque.
1: Beto Vetromilli, 30 minutos. O Brasil tem que controlar a ansiedade, nervosismo. Pênalti perdido, mas ainda está em cima, Beto.
3: É verdade, a tendência era essa. O Santa Cruz forçou, tentou, mas aí viu que não estava fácil. O que, que acontece? Santa Cruz começou a fazer o posicionamento. Porém, para ser justo com a parte tática, a entrada do Peterson, ainda que seja um jogador que a gente ainda tem que maturar para analisar definitivamente, melhorou o lado direito de ataque do Brasil, que no primeiro tempo não conseguia porque não tinha o lado direito para atacar. Era o Guti tabelando com a subida do Yuri, mas o Yuri é lateral, não pode querer que o Yuri chegue no fundo fazendo o cruzamento, a jogada do extrema, ele é lateral direito. Então chegava, mas não produzia. O Peterson, que entrou, entrou pelo lado direito, e isso deu para o Brasil uma reorganização por aquele setor, pressionando mais, criando escanteios, as jogadas, inclusive essa jogada do pênalti, ou a falta, perdão, que foi na travessão, que a gente ficou na dúvida se era pênalti ou não, a jogada agora há pouco, também no cruzamento, tabelamento por ali, o Brasil chega cruzando e tenta a definição e vai para escanteio. Então, deu uma respirada o Brasil com essa jogada pelo lado direito. Ainda não é a definidora, ainda não conseguiu realmente resolver. E os 31 minutos agora vão dando aquele contorno, aquela pincelada, que daqui a pouco a gente vai ter que ver exatamente isso. Os dois times preservando um pouco mais a tentativa de sair só na boa, para segurar o empate e levar para uma decisão de pênaltis, provavelmente.
1: É, e agora a falta em cima do Peterson, que entrou bem, hein, ô Lucas?
2: Entrou bem e estava passando por todo mundo. Passou do 7, passou do 6, passou do 5, mas no camisa número 4 da equipe de Santa Cruz não passou porque cometeu a falta. Peterson está caído por ali, mas tá dando trabalho para os defensores da equipe do Santa Cruz, o estreante na noite de hoje, Peterson.
1: É, e agora ele faz o sinal ali, o Yuri fez o sinal, também o Lucas Guimarães Horn, que ele machucou o ombro aí, tá caído, Lucas.
2: Tá caído, tá recebendo atendimento por ali, acabou sendo calçado, né, tava driblando todo mundo e caiu mal, tá passando o spray milagroso por ali, mas tá uma rodinha dos jogadores do Chavante ali acompanhando o atacante Peterson.
1: Rapidamente, Fernando Moraes, mensagens, torcedor participando conosco.
0: É, o torcedor participando e na bronca, Lousada. Tem aqui o... Hoje perdi a paciência, time horroroso, técnico medíocre, de direção incompetente, junta tudo, cheira ruim, pra não dizer outra coisa. O desabafo do Francisco Barcelos. Também o Luiz Augusto Simone volta aqui. Ele primeiro fala do comentário do Beto no intervalo, assina embaixo, desmobilizar os jogadores, dizendo que o objetivo já foi alcançado. Ele também diz, não dá pra aguentar, o Brasil já merecia estar ganhando, Santa Cruz veio para avacalhar, mas se os deuses do futebol quiserem, justiça, o Brasil se classifica. E também o Clóvis, mais críticas ao Laércio, olha, pelo amor de Deus, manda esse treinador embora, não dá mais, o pessoal participando aqui no nosso WhatsApp e também no YouTube, Lousada.
1: Pois é, e o Peterson vai sair de maca, uma pena, parece, né, tava jogando bem, tava fazendo um bom jogo, Beto.
3: É, parece assim, ó, uma luxação no ombro ali, um mau jeito no ombro, alguma coisa. Tá bastante preocupado, segurando o braço. Pode ter sido, sim, é comum acontecer. Ele vinha em velocidade, ele tenta passar pelo meio de dois e escorrega e leva o braço para se apoiar. E olha, a época até, o doutor saudoso, o doutor Zé Raimundo, explicava muito que a fratura de úmero, que não é o caso, não estou dizendo que
2: duas mudanças no Brasil.
3: Que era mais comum porque o jogador, quando cai, tem essa tendência de exatamente lesionar o ombro, o braço, pela forma como ele tenta se proteger. E me parece que o Peterson fez isso, foi se proteger no desequilíbrio, na velocidade, e alguma coisa na articulação pode ter ficado comprometida. Tomara que não seja nada grave.
1: O lançamento do Matheus Streit. Deu tapinha, o Rodrigo Mamá, parecia fácil essa bola, mas ele dá um escanteio para o Brasil, Lucas Fabião.
2: Pois é, Matheus Streit cruzou, bateu, foi direto para o Rodrigo Mamá, que não quis brincar com perigo. E deu um soco, saiu para escanteio, Matheus Streit vai cobrar.
1: Vai para a cobrança do escanteio, Matheus Streit, levantamento. Corta de qualquer maneira ali a defesa. Vai sobrar lá para o Masson, faz novo cruzamento, afastou ali a defesa do Santa Cruz. E esta bola vai ser em lateral. E o Peterson tá voltando aí, Lucas.
2: Tá voltando o Peterson, mas tirou o colete, o Gedeilson e o Germano. Vamos ver se vai mudar alguma coisa, porque o Peterson voltou. Voltou e daqui a pouco pode ter que ficar na partida, né? Que bom que conseguiu seguir o Peterson e tá botando o colete de novo o Germano e o Gedeilson. Mudança de plano, não foi preciso mudar o Brasil.
1: Pois é, então o Peterson fica mais um pouco, vamos ver como é que tá o ombro dele ali. Thiago Henrique faz o lançamento para Yuri, Yuri domina, lado direito, escapou da marcação, perna esquerda, meteu na área, corta a defesa, volta a bola para Vinícius, lado direito, bateu pro gol, esta bola passa e vai para fora, é só tiro de meta, Lucas Fabião.
2: Na primeira tentativa pelo alto, Yuri procurou Adriano Ferraz. Levou a melhor o defensor da equipe do Galo, do Santa Cruz. Só que no rebote, o Vinícius ficou com ela, tentou o arremate, mas a bola saiu em tiro de meta. Finalização para fora e agora o Rodrigo Mamá vai cobrar novamente o tiro de meta.
1: 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Chegou a hora de conferir o tempo e placar do futebol, da Rio. Aqui no estádio Bento Freitas, 36 minutos, segue 0-0, vamos indo para os pênaltis, Fernando.
0: E na Copa do Mundo, dois jogos já encerrados, o Canadá perdeu por 3-0 para Marrocos e o Paraguai foi derrotado pela França, 1-0, França e Marrocos avançam e se enfrentam nas quartas de final. 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
1: Mais um jogador do Santa Cruz caído. É impressionante a cera que faz o Santa Cruz aqui em Pelotas. Dá para a cobrança da falta no campo de defesa ali o Bernardo. Vai jogar esta bola lá para o campo ofensivo. Vai buscando lá o Matheus Mazia, sobe com ele Vinícius. Ela fica ali para o Patolino, tenta o chute em cima da marcação. Peterson chutou a bola em cima do Patolino e é lateral para a equipe.

0: para o Felipe Café, número 20 da equipe do Santa Cruz, e agora vai começar a subir as plaquinhas, primeiro do Santa Cruz, entra o 20 Felipe Café, e vai sair o 7, o Patolino, substituição na equipe do Galo, visitante, e a gente vai aguardando quem vai sair para a entrada do Germano e do Gedeilson.
1: Muito bem, já saiu ali o Patolino, mas nada do Café entrar. Agora o Brasil aí, ô Lucas.
0: Saiu o Yuri, camisa número 2, e entrou o 22, Gedeilson. Lateral pro lateral, e entrou o 16, o Germano. E vai levantar a plaquinha ali com o número que vai sair o atleta Chavante. Tá com dificuldade ali o quarto árbitro.
1: Olha, eu acho que saiu o Peterson mesmo. Eu acho que foi o Peterson.
2: O Peterson tá sentindo.
1: É,
2: não,
1: foi ele mesmo.
2: Tá sentindo o ombro esquerdo.
1: Agora tem escanteio aí, o Lucas Fabião, time do Santa Cruz.
0: Tem escanteio. Enquanto o quarto árbitro tá apanhando ali pra plaquinha, a gente já confirma, mas me parece realmente o Peterson. Tem escanteio. Santa Cruz vai ali com a camisa número 6 pra cobrança da bola parada.
1: Daqui a pouco eu vou no plantão, porque o Santa Cruz tem escanteio aqui no Bento Freitas. Vai o Lucas Severo para a cobrança. 39 minutos, 39 deste segundo tempo. Vai o Lucas Severo para a cobrança do escanteio. Já foi autorizado. Lucas Severo, levantamento, a bola viaja, sobe Lula e afasta. E agora vem no contra-ataque o Andrei lá pela esquerda. O árbitro está parando o jogo e marcando a saída de bola, Lucas.
0: Exatamente, o Lucas Severo, capitão número 6, cobrou o escanteio. A bola foi para a área, não deu em nada, mas o Lucas Horne, junto com o auxílio do Bandeirinha, mostrou que a bola saiu pela linha de fundo durante a cobrança de escanteio. É tiro de meta que o Davi já cobrou.
1: Vamos chegando a 40 minutos, 40 minutos. Reta final de jogo, resultado que vai levando a decisão para os pênaltis. Thiago Henrique faz o lançamento. Sobe ali Germano, briga lá o Bernardo, Café domina, joga a bola pro ataque, ela fica ali com o Germano, briga ali com o Café, bate por último no jogador do Santa Cruz, e é lateral para a equipe do Brasil fazer a cobrança. Gedeilson tá chegando, joga essa bola lá pro Adriano Ferraz, ele briga, ganha a jogada, lado direito, fez o cruzamento pro Matheus Streit, dominou. Lado esquerdo, cruzou na área, Rodrigo Mamá, a bola tá viva, Massou, dominou, perna esquerda, bateu, Rodrigo Mamá, olha o gol, salva a defesa, olha o gol, pra fora! Eu achei que essa bola tinha entrado, uma confusão incrível, Lucas Fabião!
0: Duas grandes chances do Brasil, na primeira, grande intervenção do Rodrigo Mamá. E o Adriano Ferraz em todas elas, no rebote da defesa do goleiro Rodrigo Mamá, fez o giro, bateu, a bola bateu no lado da rede, comemorou o torcedor Chavante aqui na arquibancada sul, mas acabou que a bola foi para fora nas mãos, na cabeça, o Adriano Ferraz, mas duas, novamente, grandes chegadas do Chavante aqui no estádio Bento Freitas. Não entra essa bola, Lousado.
1: Beto Vetromilli, já era pro Brasil tá ganhando esse
2: Eu
1: jogo,
2: não gosto.
1: Hein, Beto?
2: Eu não gosto desse tipo de situação. Quando começa assim, a coisa pode se resolver do jogo, mas não está favorável. A coisa não está bonita como se imaginava. É muita bola na trave, é muito lance, muito milagre. A bola não está ajudando, o Brasil não está conseguindo resolver. Vai criando mais tensão para a decisão dos pênaltis, que a tendência é essa. O Santa Cruz recolheu as linhas. Vamos ver.
1: Informação.
3: Tem gol gaúcho na Série D do Campeonato Brasileiro. Vidmar abre o placar para o São Luís, lá em Rio Claro. Velo Clube 0, São Luís 1.
1: Pois é, resultado aí que afeta, né, a pré-temporada do Pelotas. São Luís avançando, claro, ainda tem o jogo de volta, né, mas tem jogadores do São Luís que irão para o Pelotas no segundo semestre. O Matheus Streit faz o passe para Andrei. Andrei corta a marcação, traz por dentro, faz o lançamento, sobe Severo e afasta, fica ali para Masson, ele toca na bola, Germano mata no peito, bota no chão, Brasil tá pressionando, Brasil já era para estar ganhando esse jogo, a bola com Júlio Simas, domina Júlio Simas, faz o passe para Lula, domina a bola Lula, lá pelo lado esquerdo, faz o passe para Simas, chega a marcação, corta ali, faz o desarme e na sequência a falta em cima do Jonathan Lima, ô Lucas.
0: Exatamente, que fica caído ali na entrada da área do goleiro Rodrigo Mamá, que vai até ver como está seu companheiro, mas o Brasil tentava

0: novamente chegar à meta do goleiro Rodrigo Mamá, mas acabou fazendo a falta por ali. O atacante Chavante já levantou o defensor da equipe do Galo, vai cobrar ali o Rodrigo Mamá.
1: É 43 minutos, reta final de jogo. Informação.
2: Empata o Velo Clube, Matheus Firmino, 1 para o Velo Clube, 1 para o São Luís.
1: Muito bem, 43 e 30. Rodrigo Mamá joga esta bola lá para o ataque, sobe Júlio Simas, completa ali o Matheus Streit, Júlio Simas joga esta bola buscando o Germano, ele domina, faz o lançamento lá buscando o Andrei. O Germano também não se ajuda, né, o Lucas Fabião?
0: Estava procurando o Andrei, só que a bola foi muito forte, muito rápido. O Andrei, mesmo que seja rápido, não alcançou. A bola sai em lateral para o camisa número 2, Giancarlo, cobrar para a equipe de Santa Cruz.
1: 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Thiago Henrique de cabeça para Vinícius. Vinícius domina, avança com a bola dominada, faz o passe para Gedeilson. Gedeilson escapa da marcação, faz o passe mais atrás para Thiago Henrique. Thiago Henrique para Lula. 44 e 30, reta final de jogo, vamos indo para os pênaltis, mas o Brasil quer a vaga no tempo normal. Andrei, levantamento, Lucas Severo afasta, vai sobrar para o Júlio Simas, ele bate em cima da marcação, volta a bola para o Andrei, tenta o drible, aliás, tenta o chute e foi desarmado. E agora vem no contra-ataque o time do Santa Cruz, com o Fred lá pela direita. Tenta a jogada do Fred, chega Thiago Henrique no desarme, mas ela sobra para Giancarlo, que a bola tirada ali pelo Gedeilson, já avança, já faz o passe, grande bola pro Gabriel Masson, driblou o goleiro e agora!

0: é do Brasil!
1: Brasil!
0: Gabriel Masson! E que jogada, que passe de Gedeilson! O estreante desarmou no campo de defesa e botou Gabriel Masson dentro do gol. Ele driblou o Rodrigo Mamá e joga pro fundo da rede, fazendo a festa do torcedor chavante. Eu quero ver o Rodrigo Mamá fazer cera agora. O time do Santa Cruz, que pratica o antifutebol, só faz cera, não joga bola e está sendo punido, porque o Brasil faz o gol e está se classificando para a final da Copinha. 1 para o Brasil, 0 para o Santa Cruz. O gol é de Gabriel Masson e a festa é da Baixada, Lucas Fabiano.
2: Muito prazer, eu sou o Gedeilson, novo reforço chavante. Recuperou a bola no sistema defensivo e fez uma assistência absurda. Encontrou Gabriel Masson, que na velocidade ganhou do defensor, tirou do Rodrigo Mamá e fez o gol para a felicidade geral da nação rubro-negra. O Brasil faz 1-0 e está indo novamente para a decisão da Copa FGF, Beto.
3: Exatamente, belíssimo passe do Gedeilson, procurando a linha de defesa, correndo por dentro ali o Masson, encontrou no momento certo, na posição certa, tirou do Mamá, ele foi certo na bola, mas ainda assim, mesmo com o defensor do Santa Cruz tentando tirar para o escanteio, não conseguiu, ela entrou na medida certa e o Brasil praticamente mata o jogo aos 45 do segundo tempo.
4: E esse é o terceiro gol que marca Gabriel Masson com a camisa do Grêmio Esportivo Brasil, o 14º chavante na competição. Já o Santa Cruz sofre o seu 9º gol. Com o resultado, o Brasil vai se classificando à final da Copa da Federação Gaúcha.
0: E agora é a vez do Júlio Simas cair, agora é a vez da cera pelo lado do Brasil, mas tem cobrança de lateral, time chavante. Gedeilson, em que passe, botou uma ação na cara do gol, e o Brasil tá ganhando. Vinícius, escapa da marcação, grande jogo do Vinícius, hein? Grande jogo do Vinícius, leva a bola para o escanteio, é lateral para o Brasil, 48 minutos. E agora a confusão aí, Lucas!
2: Gabriel Masson, um sorriso por aqui, cornetando ali os defensores do Santa Cruz, porque o Masson conseguiu o lateral para o chavante, só que aí saiu rindo e já se estressou ali os defensores da equipe do Galo de Santa Cruz, mas até o Júlio Simas veio dar uma cobrada aqui, o capitão chavante no Masson, dizendo não provoca, mas o Brasil tá indo para a decisão e consegue lateral, vai cobrar o Gedeilson.
0: Gedeilson para cobrança, 48 minutos, nós vamos até 51, daqui a pouco eu vou com o plantão, porque aqui o Brasil tá no ataque, chegaram ali, deram uma trombada no Gabriel Masson, é tudo que o Brasil quer, Lucas Fabião.
2: O Brasil vai segurando o resultado, o Masson tá infernizando ali os defensores do Santa Cruz, a bola não sai da bandeirinha de escanteio por ali, foi calçado pelo Lucas Severo, tem falta o chavante, o Gedeilson tá ali na bola também, junto com o Andrei, só que vai cobrar rasteirinho, vai matar tempo, o chavante tá com resultado, Lousada.
0: Gedeilson para Andrei, tenta a jogada, a bola sai, tiro de meta para o Santa Cruz, Fernando Moraes.
4: A informação de que o Velo Clube, através de Matheus Firmino, virou lá nos acréscimos, Velo Clube 2, São Luís 1.
0: Muito bem, opa, o Rodrigo Mamá agrediu o Gandula, pelo amor de Deus, o árbitro não viu. O Rodrigo Mamá agrediu alguém aí, e eu vi, Lucas Fabião.
2: Pois é, a gente estava focado no jogo, confesso que eu não estava de olho na situação, mas para recuperar a bola com o Gandula, estava até sentado no chão, o Augusto Cabral, assessor do Brasil, estava sinalizando aqui para os membros da federação, o torcedor também está aqui de prova, o Rodrigo Mamá recuperou a bola e foi para a área, está na área o goleiro Rodrigo Mamá, vai para o tudo ou nada, o Santa Cruz está sendo eliminado.
0: O Rodrigo Mamá agrediu, não tomou nem cartão amarelo, coisa lamentável. 49, vamos até 51, cobrança de falta, tem que segurar aí, tem que afastar essa bola, o Brasil tá indo pra final da Copinha, o banco já pede o fim do jogo, vamos chegando a 50 minutos, Rodrigo Mamá tá na área, Lucas Severo vai para a cobrança da falta, já foi autorizado, perna esquerda, ele mete essa bola na área, bola viaja, toque de cabeça, corta Lula! Ela sobe, Vinícius sobe também, Jonathan Lima, bateu em cima do Germano, Júlio Silva está afastando, ela vai sobrar aqui para o Severo, Adriano Ferraz em cima dele, tenta puxar o jogador do Santa Cruz, Lucas Severo, lançamento para a área, Júlio Silva corta, Adriano Ferraz briga, faz o lançamento, foi puxado o Andrei, ele briga com o Jean Carlos, a bola vai entrar para o gol, Germano vai fazer o gol, corta a defesa, é escanteio para o Brasil, mas que final de jogo é esse, Lucas Fabião?
2: E o Rodrigo Mamá é camisa 9, foi para a área, para o escanteio, mas não saiu no momento que termina o jogo, o Brasil está na decisão, Lousada.
0: Acabou! Fim de jogo! O Brasil é finalista, o Brasil faz a final da Copinha. Rodrigo Mamá, Santa Cruz. Vocês não praticaram futebol, vocês fizeram cera durante os 90 minutos e foram punidos aos 45 do segundo tempo, no gol de Gabriel Masson, que fez justiça no placar. O Brasil tá na final, é festa na Baixada, Lucas Fabião!
2: É festa no Caldeirão! O Brasil está novamente na decisão da Copa FGF. E o torcedor Chavante vai cornetando o Rodrigo Mamá, e vai comemorando o torcedor Chavante aqui na Baixada. Os jogadores vão ali no meio de campo se cumprimentando. O Banco do Brasil estava de pé antes de começar os acréscimos, e agora vai comemorar diante do seu torcedor, onde teve pênalti perdido, 3 ou 4 bolas na trave. O Brasil encontrou o gol nos minutos finais e vai fazendo a festa. O torcedor Chavante, uma forma de fazer as pazes com seu time, porque tá cobrando o torcedor Chavante. Agora vem decisão pela frente, Lousada. Sem corneta pra ti.
0: Pois é, não, tranquilo, tá tudo certo. Mas o Rodrigo Mamá fez uma sacanagem ali. Ele bateu no Gandula. Eu vi isso aí. É uma sacanagem, mas tá tudo certo. Ô, Fernando Moraes, Brasil tá na final e vai decidir em casa, seja contra a Gramadez, seja contra a Bagé.
4: Exatamente, Lousada. O Brasil chega a 17 pontos, a 18 pontos na tabela geral, né? Um empate e essa vitória não tem como ser ultrapassado. O Gramadense tem 14 na tabela geral, mesmo que ganhe a volta, chegaria apenas a 17. Então, o Brasil vai decidir o segundo jogo da Copa FGF, da final, será no estádio Bento Freitas.
0: Lucas Fabiano.
2: Está aqui conosco o Hélio Vieira, coordenador técnico do Grêmio Esportivo Brasil. Hélio, o Brasil chega a mais uma decisão da Copa FGF, vai definir o título, espera o adversário. Num jogo sofrido, pênalti perdido, bola na trave. Qual é o sentimento desse momento?
1: Não, de que pelo menos se fez a justiça, né? Porque tivemos 2 bolas na trave, tivemos o pênalti que também deu na trave, quer dizer, a terceira bola na trave. Segundo tempo, de forma unilateral, transcorreu o jogo, apenas o Brasil buscando a marcação do gol e merecendo que isso acontecesse. Felizmente, no final, conseguimos a marcação do gol, conseguimos nos garantirmos na final. Nosso torcedor está em festa, está vibrando com mais uma decisão e nós esperamos que a gente consiga repetir o feito do ano passado e termos, né, confirmarmos o bicampeonato.
2: Só para finalizar, muito prazer, Gedeilson, que assistência do lateral Chavante, Gabriel Masson fez o gol. O que falar desse reforço? Também o Peterson estreou, acabou saindo também porque machucou o ombro, me parece. O que falar do Gedeilson, do Peterson, dessa estreia e da atuação do Brasil também?
1: Bom, eu acredito que nós tivemos um segundo tempo muito bom, né? O nosso primeiro tempo, acho que nós estávamos precipitando as coisas, um pouco de nervosismo. O segundo tempo foi muito melhor. O Gedeilson é um jogador que nós já chegamos a negociar com ele no começo da temporada, mas ele teve uma proposta muito superior. Felizmente agora nós conseguimos trazê-lo. É, o Masson também é um jogador que tem várias qualidades e vem sempre tendo um nível de atuação bastante bom. Felizmente conseguimos, né, com a qualidade desses atletas e dos demais, né, conseguimos a marcação do gol. Quando se tem bons jogadores, se está sempre correndo o risco de ganhar um jogo através da individualidade, né? Foi isso que aconteceu hoje.
2: Tá certo. Obrigado, Hélio. Parabéns pela classificação. Vai comemorar o Hélio agora. Os jogadores Chavantes estão lá fazendo giro no estádio Bento Freitas. Hélio falando aqui na Rádio Universidade. Que estreia do Gedeilson e podemos dizer do Peterson, né? Entrou muito bem, Lousada, Beto, mas o Gedeilson Olha, quero ver no replay depois. Que assistência linda fez Gedeilson. Mérito para o Gabriel Masson também, que tirou o Rodrigo Mamá. Fez o gol e o Brasil está na decisão, esperando o Gramadense ou Bagé.
4: Beto Vetromilli, antes dos jogadores chegarem lá no Lucas Fabião, falar, né, dessa assistência do Gedeilson, gol do Masson, que fez uma boa partida, mas o Brasil mereceu essa vitória e vai ganhar uma moral aí para essa decisão, hein, Beto?
3: Pela produção desde o primeiro tempo, eu discorri aqui 5 lances, aqueles 3 da trave e os 2 do primeiro tempo. Inclusive com o Mamá, nós ficamos olhando a imagem, eu printei para ti, a sensação que a bola teria entrado, mas foi muito rápido, não tem VAR. Então no primeiro tempo já poderia estar o Brasil ganhando o jogo. Foi o time que, eu disse aqui, foi o time que mais produziu em termos de pressão ofensiva, mas não tinha a intensidade que o torcedor reclamava, que não estava bom, que o Brasil não atacava. Não, o Brasil atacava no primeiro tempo. O Brasil não tinha velocidade, não tinha intensidade. E o Santa Cruz marcava. Veio o segundo tempo e a mudança foi exatamente que o Santa Cruz saiu. E o Brasil não estava encaixando. Veio a mudança. E essa mudança começou pelo lado direito. Quando o Peterson entra e o Brasil começa a ter o extrema, ter um jogador de lado, ter um jogador que ofereceu o corredor daquele lado para atacar, tabelar e construir, criando falta, inclusive, ali pelo lado direito de ataque do Brasil, que inclusive uma bola que saiu no travessão foi de uma falta dessa. Oi.
2: Tá aqui conosco, o Gabriel Masson vai falar aqui conosco.
5: Cara, muito feliz com o gol, mas principalmente com a classificação. Acho que esse time, esse grupo merece muito. Passamos já por poucas e boas aí. E graças a Deus agora a gente pôde sair vitorioso. Tivemos algumas bolas na trave, ele tava ficando difícil. Graças a Deus saiu o gol. E é isso, vamos embora pra final. Ah, cara, eu vi um espaço ali. Vi que o Gedeus tava livre pra dar o passe. Ataquei o espaço, ele achou um passe maravilhoso. Ele tá de parabéns também. E graças a Deus pude fazer o gol.
2: Vou aqui com o Gedeilson, que deu assistência. Gedeilson, muito prazer. O torcedor Chavão te conhece hoje também. E que assistência para encontrar o Gabriel Masson. O que falar dessa estreia que já é com classificação a decisão?
6: Sim, foi o que eu falei ali, né, cara? Graças a Deus, né, pudemos sair com a vitória. Eu acho que a vitória ela não foi construída no segundo tempo, e sim no primeiro minuto do primeiro tempo. Acho que a entrega, né, coroou a gente com essa vitória. Feliz pela minha assistência. É uma das minhas características, eu falei isso na minha coletiva. Espero poder continuar ajudando, contribuindo com as assistências. Mas como eu falei, a vitória foi de todos, a assistência não foi só do GDEUS, por toda a entrega que o grupo fez. Agora é descansar um pouquinho, trabalhar forte e vir forte para a final, se Deus quiser levantar esse título aí mais uma vez.
2: Obrigado, GDEUS.